detalhes tão pequenos de nós dois são coisas muito grandes pra esquecer. E a toda hora vão estar presentes. Você vai ver. Não adianta nem tentar.

Boa noite. Que prazer rever vocês nesse meu especial de fim de ano. Que maravilha ter vocês aqui nessa plateia e ter vocês nesse mundo, né, da televisão. Obrigado por tudo. Obrigado por esse carinho, por esse amor, por todas as coisas que eu tenho recebido de vocês, que me alimenta profundamente, com certeza. Falar de amor, esse eu acho que é meu negócio mesmo, né? Eu acho que já nasci falando de amor. Não sei se falar de amor quando nasci da forma que fala hoje, né? Porque a experiência vale muito também, né? Quando a gente nasce, a gente fala coisas, né? Quando a gente depois vive um pouco, fala um pouquinho mais. Mas depois, quando a gente vive mais, né? Deixa para lá, vai. Esse amor que nos faz vivos, com certeza. É sempre uma grande alegria estar com vocês.

Uma das coisas que eu mais gosto, no meu especial, é cantar e estar com convidados especiais, pessoas que eu admiro, pessoas que eu gosto de cantar com elas, gosto de estar realmente com essas pessoas. Esse cara, esse menino, é menino, ele é um menino, né? Toca sanfona, faz umas coisas incríveis, sabe? Canta bonito, entende? Ele tem um olhar meio assim, sabe? Michel Teló!

0: cá. Olha, eu falar pra você, que emoção tá aqui novamente. Muito boa noite, que alegria. Me sinto honrado, cara. Tô realizando meu sonho pela segunda vez. Coisa boa.
1: Que maravilha, cara. E você sabe que eu sei que você também é da estrada, né?
0: Opa!
1: Da estrada, quem é a estrada, de um modo geral, é sempre um certo caminhão. Embora você, logicamente, faça todas essas viagens de jatinho, né? Mas... No fundo, eu sei que você é um caminhoneiro.
0: Vou te falar, companheiro.
1: Caminhoneiro de coração, né?
0: Minha carteira é de caminhão.
1: É mesmo? A minha também.
0: Viu? É, rapaz. Na época que a gente tocava na banda, se o motorista tava cansado, eu levava o ônibus.
1: Eu adoro isso.
0: Viu? É maravilhoso.
1: É, com certeza.
0: Tá no sangue.
1: É verdade. Então, já que é assim...
0: Vamos embora.

0: demais.
1: É coisa boa, rapaz.
0: Que pena que eu não conheci você quando gravei essa música, senão eu tinha chamado você para fazer essa sanfona.
1: Pelo amor de Deus, rapaz.
0: Pelo amor de Deus, o quê, bicho?
1: Tem uma historinha, rapaz, do tempo da batalha ainda, da humilde residência.
0: Essa letra é delicada da gente cantar junto, tem que ter alguém para a gente cantar, né? Porque eu não posso cantar essa letra para você, nem você para mim, porque né, não é legal. O
1: que, que é isso, rapaz?
0: Cara, não pode.
1: É, então, tá bom.
0: Tem duas moças que a produção sugeriu para estar do nosso lado, para a gente olhar para elas quando a gente canta.
1: Né? Tá bom. Não posso olhar para você?
0: De jeito nenhum, tá doido?
1: Tá bom.
0: Então vamos chamar a Tati Scarlett e a Natália Zanin, né?
2: Vai lá, rapaziada. Simbora.

0: turma cantando. Solta a voz, vamos juntos, vai. Eu vou te esperar. E aí? 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
1: A ciência. A câmera tá quebrada e não tem como.

0: Vou esperar você lá na minha humilde residência, mas para cantar umas modas e tomar uns vinhos.
1: Ah, tudo bem, vamos
0: Pode
1: tomar.
0: Pode ser?
1: Ah, tudo pintar, a gente toma.
0: Fechou. Beijo, turma. Obrigado, viu?
1: Tchau, meu irmão.

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0: Ele é um dos mais brilhantes artistas do pop latino, sem dúvida alguma. Sua voz, seu repertório, tudo que ele canta, sua forma de cantar, realmente é fantástico. E eu tenho a honra, o privilégio de estar comigo aqui nesse show. Esse grande cara, esse grande artista e, além de tudo, uma grande pessoa. Alejandro Sanz!
1: Boa noite.
0: Ih, já está falando em português, né?
1: Um pouco.
0: Treinei o dia inteiro falando espanhol para falar com você e você chega aqui falando português.
1: Eu falo português.
0: Que maravilha.
1: É um prazer para mim.
0: Que
1: estar,
0: honor.
1: É um prazer para mim estar aqui com você, com todos vocês. E um honor enorme poder cantar com você. Isso é um sonho, desde que sou menino, um sonho poder cantar com você.
0: Graças. Muchas gracias. Obrigado, Alejandro. Pero este honor es mío, no tuyo. Bueno. ¿Sí? De estar contigo aquí y que tengas viajado, ¿eh?, de Miami para estar aquí con nosotros en este programa.
1: Por Natalia.
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0: Santa. Quem é grande sempre, né, cara? É uma maravilha.
1: Te quero,
0: ouvir, Alejandro. Sim, também, meu irmão. Agora te deixo cantando uma canção do seu disco novo. Com absoluta certeza será um grande sucesso, porque é uma música linda. Este é teu palco, teu cenário.
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Hoje em dia, gente, mais que antes, pra você pensar no que fala, no que faz, né? Porque tudo é criticado, né? Mas, fazer o quê, né? Mas há algum tempo eu fiz uma canção que faz um certo protesto.

0: harder.
1: Eu tenho um prazer muito especial agora de convidar uma cantora, uma musa da música brasileira. Tem uma voz incrível, maravilhosa. E, para mim, é uma alegria muito grande receber essa cantora incrível que é Zizi Posse.

0: Na sombra aqui o cabelo está legal, senhor.
1: Está ótimo.
0: É que tem uma luz aqui que eu vejo o cabelo aqui no chão. Gente, por isso que eu olho aqui no chão e ajeito o cabelo, sabe como é que é?
1: Caramba, você é uma figura mesmo, hein? Caramba, por que você falou isso? Agora eu vou ficar olhando o meu também.
0: O seu está perfeito, vai, imagina. O seu nasceu assim, né?
1: Quem deu?
0: O meu rolou uma... como é que é?
1: Uma modificação?
0: Não, uma progressiva.
1: Progressivamente.
0: Anteontem.
1: Arrasou. Figuraça.
0: Na Jovem Guarda a gente fazia touca de todo jeito, né?
1: Touca! Lembra disso? Virava para um lado, touca. Depois
0: passava até o
1: outro.
0: Cabelo com ferro elétrico. Quando apareceu a progressiva, eu falei, meu Deus do céu. Por que que isso não foi na época da Jovem Guarda? Ah, que maravilha, Zizi. Você aqui.
1: Eu também acho.
0: Ah, obrigado, meu
1: eu
0: amor.
1: Eu estou na adrenalina já faz semanas.
0: Eu também, eu também. Você sabe que foi uma emoção, é uma emoção muito grande cantar com você. Ah, eu que sou apaixonado por tudo que você faz, pela sua voz, por sua forma de cantar.
1: Eu vou dormir mais um
0: e
1: mês.
0: Quando você cantou italiano, realmente, aí você também mostrou um pouco mais de tudo aquilo que você sabe, né? Essa canção eu amo, sempre quis cantar essa canção. E quando convidei Zizi para participar do nosso especial, pensei imediatamente em cantar com ela essa canção. Não discordar de mim.

0: Às vezes não basta ser linda, tem que ter também um talento lindo, tão quanto ela, né? Ela tem tudo isso. O Brasil é apaixonado por ela. E eu sou brasileiro, com certeza. Marina Rui Barbosa, venha cá.
1: Boa noite. Você não imagina como eu tô feliz.
0: Você não imagina como eu estou feliz.
1: Eu sempre sonhei com isso, mas nunca imaginei que fosse acontecer.
0: Eu também.

0: prazer, Marina.
1: Te amo, Roberto.
0: Também te amo, meu amor, viu?
1: E... eu queria que esse momento se congelasse.
0: Ah, eu também, viu?
1: Tão lindo estar aqui com você.
0: Pra você também, meu amor.
1: Tão emocionado.
0: Ah, obrigado, meu amor, também
1: estou. Esse, com certeza, é um dos momentos mais importantes e mais especiais da minha vida.
0: Ah, meu amor, obrigado. Pra mim também, viu? Mas você precisa me explicar algumas coisas.
1: O que você quiser.
0: Como é que fala com aquele gato lá, sem telefone, sem celular, sem nada, por telefone?

0: Obrigado, Marina. Obrigado.
1: A Jovem Guarda foi uma época maravilhosa da minha vida, talvez uma das mais maravilhosas da minha vida. E, além de tudo, além de maravilhosa no sentido artístico, foi quando eu ganhei meu filho, Roberto Carlos Braga II, né? Que depois ele mudou tudo e fez Dudu Braga, e maravilha, ele manda. E, naquela fase roqueiro, eu fiz algumas canções que hoje, Dudu, com a banda RC na Veia, bota, grava no seu disco. Né? Enfim, eu não preciso dizer que Dudu Braga é meu grande ídolo, né? Sem dúvida. E o orgulho que eu tenho de apresentar essa banda, o RC na Veia, no especial desse ano. Fernando Miata na guitarra, cadê? Tá aqui. Juninho Crispim no baixo. Alex Capela no vocal. E Dudu Braga na bateria. Roberto Carlos II.
2: Vamos fazer um rock and roll aí, bicho?
1: Manda ver.

desde o início do mundo que o homem sonha com a paz. E ela está dentro dele mesmo. Ele tem a paz e não sabe. É só fechar os olhos e olhar para dentro de si mesmo.

Outro dia um cabeludo falou que não importa os motivos da guerra, paz é mais importante. 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

A verdadeira recuperação começa quando você se permite sentir, aprender e se reconstruir de dentro para fora.

Ninguém fica invicto o tempo todo. Se você conseguisse recuperar após uma derrota esmagadora e vencer novamente, um dia se tornará campeão.

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0: Em toda a República de Moçambique são precisamente 5 horas. Bom dia. Acompanhe já a seguir as notícias editadas e apresentadas por Adão Matimba.
1: Boa noite. Mambinhas sub-17 começam a preparar a Copa do Mundo Qatar 2026. A partir da próxima semana, antes do Mundial, os Mambinhas vão disputar o torneio da CPLP a ter lugar em Portugal. No Mundial, Moçambique integra o Grupo B a par da Coreia do Sul, Equador e Nova Caledônia. E para estimular o surgimento de mais craques, o diretor técnico da Federação Moçambicana de Futebol, José Arnaldo Salvado, aponta para a melhoria do Parque Desportivo Nacional.
2: A construção de centros técnicos regionais seria numa primeira fase, no raciocínio de Arnaldo Salvado, o caminho da centralização de talentos e potenciação de craques de diversas modalidades. Salvado falava em entrevista à RM Desporto no fim da campanha dos Mambinhas no Campeonato Africano das Nações em Rabat, Marrocos.
3: É muito difícil nós, no departamento técnico e os nossos treinadores, poderem desenvolver um trabalho de melhor qualidade sem campos. Nós temos o centro que foi construído na Namacha com dinheiros da FIFA. Não há preocupação em ter aquele centro realmente ativo, que serviria para ações de formação, por exemplo. Tornariam muito mais baratas as ações de formação que nós fazemos. Serviria para concentrar seleções e trabalhar de uma forma mais programada, mais correta do que aquilo que nós fazemos. Mesmo nós, para treinar, nós temos que ou pagar a clubes ou clubes que nos cedem de forma gratuita, e nisso temos que agradecer.
2: Se de um lado a nossa fonte fala de construção e modernização de infraestruturas desportivas no país, no outro ângulo, Arnaldo Salvado aborda a necessidade de capitalização de campos existentes e alguns deles abandonados.
1: Baía de Pemba, Futebol Clube de Montepuez, deste domingo. Baía de Pemba, Futebol Clube de Montepuez, deste jogo vai sair o adversário do Clube Ferroviário de Pemba na final da Taça de Moçambique, fase provincial de Cabo Delgado. Um encontro entre equipas treinadas por Artur Semedo e Shabab Amadi Shabab foi remarcado para domingo em Pemba. O Ferroviário de Pemba afastou da competição a Associação Desportiva de Pemba por 5-4 na marcação de pontapés de grandes penalidades. Abrimos agora o cenário aos jogos escolares. O distrito da Beira é o vencedor absoluto da fase provincial dos jogos em Sofala.
4: As seleções da capital da província conquistaram um total de 140 pontos, deixando para trás Dondo e Buzi, que ocuparam o segundo e terceiro lugares com 136 e 40 pontos cada.
1: Tal como em Sofala e Nampula, os anfitriões dominam a competição.
5: Dados divulgados esta quinta-feira no encerramento da prova no estádio 25 de junho indicam que os anfitriões amealharam maior número de taças nas provas coletivas e medalhas nas individuais. Das 8 modalidades que estiveram na corrida, o distrito de Nampula ocupou as primeiras posições em futebol, atletismo, voleibol, handebol feminino, basquetebol e ginástica, jogos tradicionais, sendo que no xadrez venceu o distrito de Mossuril. Nelson Tatanha, Nampula.
1: Em Manica, o distrito de Mossuril ficou no comando.
6: Na classificação geral do atletismo em masculinos, o distrito de Mossuril terminou na primeira posição com 42 pontos, seguido de Machase com 35, enquanto Vanduze ocupou o terceiro lugar com 15 pontos. Em femininos, Mossuril voltou a destacar-se ao conquistar o primeiro lugar com 40 pontos. A cidade de Chimoio ficou na segunda posição com 32 pontos e Vanduze encerrou o pódio com 29 pontos.
1: O distrito de Gilé destaca-se no xadrez masculino nos Jogos Desportivos Escolares que encerram esta sexta-feira em Quilimane.
7: No segundo escalão masculino, os três primeiros lugares foram ocupados por atletas de Gilé. No voleibol e handebol em feminino, Mucuba venceu o torneio e em masculino ficou Quilimane. As restantes modalidades, o desfecho final será conhecido esta sexta-feira com destaque para o futebol. Abneiro Tchernengo, Quilimane.
1: Vilanculo, por seu turno, domina o voleibol feminino em Amane.
8: No jogo de consagração do título, bateu Zavala por 2-0 com os parciais 25-23 e 25-19.
1: Em Tete, a pré-seleção provincial será divulgada nesta sexta-feira.
9: Nos últimos dias, a comissão foi visualizando os prováveis candidatos, sendo que o maior número destes aponta para os distritos de Tete, Caurabá, Samatize, Angoni, Macanga, Sangano e Magué. A chefe do departamento para os assuntos transversais da Direção Provincial da Educação em T, Teresa Andicini, disse que esta é apenas uma previsão, prometendo fazer uma seleção isenta, imparcial e com todo o rigor.
1: Notas finais: Estados Unidos da América investigam FIFA por preços dos bilhetes do Mundial a menos de 2 semanas do arranque. Os estados de Nova York e Nova Jersey abriram investigações formais às vendas de bilhetes da FIFA para o torneio, invocando preocupações com preços enganosos e com a precisão da atribuição de lugares, enquanto críticos acusam a organização de explorar adeptos que passaram anos à espera que a competição lhes chegasse à porta de casa. De acordo com um comunicado conjunto divulgado na quarta-feira, a Procuradora-Geral de Nova York, Letitia James, e a Procuradora-Geral de Nova Jersey, Jennifer Davenport, emitiram intimações para obter documentação interna sobre a forma como foram fixados os preços dos bilhetes e como foram definidas e comercializadas categorias de lugares. A investigação incide sobre 8 jogos no MetLife Stadium em Nova Jersey, incluindo a final do torneio marcada para 19 de julho.
0: Informação certa e na hora exata com Adoma Temba. São 5 horas e 6 minutos.

Bom dia, bom dia, bom dia, bom dia, bom dia, bom dia, bom dia. Já amanheceu, está uma linda manhã de sexta-feira, último dia útil da semana. A última sexta-feira do mês, cá estamos para despertá-lo e acompanhá-lo. Espero que tenha descansado bem, que tenha desfrutado da sua noite e recobrado as energias para iniciar este dia de bem com a vida e ligadinho a este canal dos campeões. Sou Jamie Tamanjaya, sua companheira de viagem até às 10. Bom dia para si, bom despertar, bom trabalho se for o caso, uma viagem de regresso a casa. Para os incomodados, os votos de rápidas melhoras. Dentro de instantes colocaremos à sua inteira disposição a nossa central de mensagens e a central telefónica para que possa saudar amigos e familiares. Assim se meteremos o flash noticioso, exceto o desportivo, logo a seguir o programa do INSS. Às 8h10 teremos educação financeira. A revista de imprensa irá para o ar pontualmente às 8h30. Às 9 atualizaremos as notícias. Seguidamente teremos variado musical até às 10, a altura em que voltaremos a atualizar as notícias. Bom dia para si e obrigada pela preferência. Cuide-se.

Zé, toca chutar essa preguiça. Toca chutar. Já amanheceu, é sexta-feira, sim. Aí chegou a sexta-feira, finalmente a sexta-feira. Mas você só vai poder desfrutar dela e do seu fim de semana depois do expediente. Para já, toca desfrutar dos preparativos para dar início ao seu dia. Toca acordar, chuta essa preguiça aí. Bom dia para si, toca a despertar amigos e familiares através deste canal dos campeões. É só ligar para o 82-34-93 ou enviar a sua saudação para o nosso WhatsApp 85-20-25-93-1. Alguns campeões costumam ligar para o WhatsApp. E eu não atendo. Não atendo mesmo. Porque para ligar tem que ser para 82-34-93. WhatsApp é somente para mandar mensagens, está bem?

0: pode também ligar para 82 31 05 766. Toca acordar, toca acordar. Chuta aí a sua saudação. Alô, bom dia.
1: Bom dia, Maravita.
0: Tudo bem consigo?
1: Não podia estar melhor, mano.
0: Bom saber. A quem pertence a voz?
1: O mais novo, ele era muito forte, aparece bem choque, manica.
0: Chuta.
1: Sim, mano. Primeiro, saudar a Maravita com toda a sua família.
0: Obrigada.
1: E saudar a Maravita, Caixa Jorge, Egito Pascoal, Dina Cação, todos os funcionários da RL. E saudar o Júlio Foguete, e o Amicide, Robert Ramos, a Dona Laura, a Dona Rosa Bia, o Amicide Gouveia Campos, o Sardino Júnior Nhancengo, Amido Granculo, o Dalito Cambula, o Rico Ernesto e o Pastor Mazara, e a todos que estão neste momento conectados ao Guarmão de Esforço, e não esquecendo da família comunitária em geral, e a todos que estão neste momento conectados ao Guarmão de Esforço, escutando a saúde da Manamita, e de eu, Carlos, com os amigos, e que passem um bom passo a ser. Manamita, quando chegar a altura, um bom final de semana. Estamos juntos, vamos deixar espaço para as outras, até a próxima oportunidade.
0: Obrigada, bom dia para si, sucessos e continuação de ótima escuta.

0: Toque despertar para a vida. Alô, bom dia.
1: Bom dia, Manoel.
0: Tudo bem consigo?
1: Tudo, graças a Deus.
0: Não podia estar melhor. A quem pertence a voz?
1: A falar com a Isana, a partir de Lixinga.
0: Chuta aí, Isana.
1: Ah, bom. Minha saudação. Primeiro, vai para a Manamita aí.
0: Obrigada.
1: Despedida para toda a minha família, para a minha mãe, meus irmãos e amigos aqui da cidade de Lixinga. O Erlino, o Sanchez, o Loco Tati, o Isho, o Ea. E não se esquecendo do El Saia. E para os campeões, o Erico Ernesto, a Rosa Dia, a Dona Laura, o Júlio Foguete, para o Chano Elias, não se esquecendo do Adriano Albano, e, enfim, para todos que não pude mencionar de fazer, um grande abraço. E para a Mana Jamita, continuação de um ótimo trabalho, estamos juntos.
0: Obrigada, Isana. Abraço aí e feliz sexta-feira. Cuide-se e continuação de ótima escuta.
1: Muito obrigado, Mana Jamita.

0: Alô, bom dia.
1: Bom dia, Mana Jamita.
0: Tudo bem consigo?
1: Tudo, não sei para Mana Jamita.
0: Não podia estar melhor. É quem pertence ao voz?
1: Eu, Ernesto de Beiro Cobre, Mara.
0: Chuta.
1: A minha promessa da salva para Mana Jamita.
0: Obrigada.
1: Segundo para minha esposa, José Bernardo, meus filhos na Ilha Eurico, quero que o Rico venha ao Rico. Para os campeões, o Júlio Foguete, o Júlio Slaúde, o Isana, o mais novo, o Xana Dias, o Alfredo Lucas Miacemo, o Armin de Velancunos, o Carlos Comarizangara de novo. E a minha filha Laura, Manamente, estamos juntos até às 10 horas.
0: Obrigada, até lá. Abraço aí, bom dia e continuação de ótima escuta.

0: Carla, bom dia.
1: Bom dia, mamãe.
0: Tudo bem consigo? Bom saber. E quem pertence a voz?
1: Antônio Raio.
0: Chuta. Obrigada.
1: Toda a família. E gira a família Raiva Foia. E nós estamos também no seu canal, como a Lisa Carlos, Thierry, Xaralia, Júlio Foguete, Rosa D, Manalara, Isabel Bel, Babus Conforme, Música no Sítio, a Dona Júnior, Nessa Maçamba, Nessa Maidade. E para todos que estão a ouvir a voz da Dona Gente Raiva, que passe uma boa manhã de sexta-feira. RMT, Antônio Raiva, Simona, bom dia a todos.
0: Bom dia para si também, Raiva. Sucessos e continuação de ótima escuta.
1: Obrigado, mana.

0: Alô, bom dia.
1: Bom dia.
0: Tudo bem consigo?
1: Tudo bem.
0: Bom receber. Seu nome é?
1: Pastor Majaya. Pode
0: chutei.
1: Pronto, eu mando cumprimentos a partir da minha irmã, que está na cabina.
0: Obrigado.
1: E até o diretor-geral, o Chuvan. E para os ouvintes, o Babucho, o Istana, o Cota Rafiki, o Cota Vincenzo e a sua questão. O fundisse o meu ídolo com a sua costela, Dona Helena Kleinman, e a Laura, a minha companheira do Grupo Esporte Machaté, e o Slaone, o meu ídolo também, e para todos de A a Z, Pastor Maguire e para o Instituto, Zenita Machá.
0: Obrigada, bom dia para si, campeão. Sucessos e continuação de ótima escuta.
1: Obrigado, Matheus.

0: Receber quem está do outro lado da linha. Alô, bom dia.
1: Bom dia, Manuela.
0: Tudo bem consigo?
1: Tudo bem, estou do seu lado.
0: Não podia estar melhor. A quem pertence a voz?
1: Luís Fernando Almoço, de Maria, estamos
0: em Catar. Já aí o almoço.
1: Então, bom, por exemplo, para o meu tema.
0: Saudação.
1: Ah, saudação, como é que por cima da mesa?
0: Obrigada.
1: Ó, me sentindo, saúde, saúde, Mana Dara, Mana Rosa Bandeira, pela Mana Isabel, que é branco, vive, doutor Arquídeo, toda minha tema. E para todos os que eu consegui chamar, um abraço para toda a minha família, um bom trabalho para a Mana Linda.
0: Obrigado, almoço. Abraço aí, feliz sexta-feira e continuação de ótima escuta.
1: Obrigado.
0: Toca acordar. Bom dia, Jaimita Majaia. Tudo bem contigo desse lado? Bom dia. Não podia estar melhor. Obrigada. Aproveitar usar a tua voz para despertar todos os campeões aqui na RMD de A a Z, em especial aos que nos ouvem da Machiche e Inhambana. Para ti, Manamita, desejo-te um agradável trabalho. Obrigada. Esta é do Beto Tonela de Inhagoia B. Abraço aí, Beto. Feliz sexta-feira, campeão. Tudo de bom e continuação de ótima escuta. Está lá, bom dia.
2: É, pastor Gabriel.
0: Tudo bem consigo, Mufundis?
2: Tudo bem, já bom dia, estou me preparado para ir.
0: Maravilha. Chutei.
2: Hoje tem debate. Hoje tem hoje.
0: A saudação.
2: A minha mensagem de hoje vai para a minha bonifofa. Minha Deus de hoje. Lena Manganheira de Tá. Os meus filhos. E todos os campeões do Voa Mapur, do Zumba Indy, em nome do Conta da PIC, do Conta Nha Tengo. Jamie.
0: Obrigado, Mofundis. Abraço aí. Feliz sexta-feira. Cuide-se e continuação de ótima escuta.
2: Obrigado.
0: Bom dia, mana JM. Bom dia. A minha saudação vai para os seguintes profissionais. Zé Durbeca, Matias Vilanculos, Natércia Tomás, JM, Nelo Armando, Daniel Oliveira e Rui Barata. Sou Alberto Vicente, a partir de Mussuriza. Obrigada pela atenção, campeão. Abraço aí, feliz sexta-feira. Cuide-se e continuação de ótima escuta. Está lá, bom dia.
3: Bom dia, como está? Tudo bem? Nós vemos na Jaya?
0: Bem, obrigado e desse lado.
3: Eu estou muito bem, dona Jaimina na Jaya.
0: Maravilha. Pois é. A quem pertence a vós?
3: Simonho, sou filho seu de Simonho, a avó já conhece há muito tempo. Adriano Albano.
0: Chuta aí, Albano.
3: Vou saudar assim mesmo com dona Natércia Tomás aí, tomando uma bunda aí. Agostinho Laís, e para minha esposa Lucinda Augusto, meu filho Fernando Zena Lebano, Cecília Zena Lebano, minha irmã Joana Lebano, meu pai está lá em Maputo, lá, a Arbano Gênero está lá em Catembra, na Caelinza, com meu tio também está lá em Maputo, em Matora, tio Adriano Gênero aí, com amigos de ele me escuta aí, vai Gabriel Fundis, Mano Rosa da Beira, José de Fome da Beira, Chávez Elias, Lula Gutumiwa, e Eurico, Aguera de Camisoras, e Vossa Dama de Carlos Manizangane, Eugênio de Tete, e para todos os ouvintes, A a Z, a voz é de Adriano Urbano, Simone Cedrico. Muito obrigado.
0: Adriano, atenção ao tempo, está bem?
3: Bom fim de semana.
0: Obrigada, o mesmo para si. Sucessos e continuação de ótimas coisas. São 5h31.

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0: Bom dia, mana Jaimita. Bom dia. Deste lado está tudo bem. Maravilha. Saúdo todos os campeões de A a Z que estão ligados à rádio, de que não é melhor, mas é diferente. Desejo igualmente bom regresso a todas as crianças que estiveram na Machiche para Jogos Escolares Fase Provincial de Inhambane, que terminam hoje. Para mana Jaimita, bom trabalho. Boa sexta-feira. Cuide-se, está bem? É combinado. Bom final de semana, logo depois do expediente. Obrigada. São votos do campeão Carlos Bimbe a partir de Morrumbene. Abraço aí, Bimba. Feliz sexta-feira para si, campeão. Tudo de bom e continuação de ótima escuta. Alô, bom dia. Ouvinte, a linha, bom dia. Fica atento, campeão. Fica atento. Ligou? Presta atenção, está bem? Bom dia, mana Jaimita. Bom dia. Quero saudar todos os campeões de A a Z, os meus filhos Nair, Eric, Hermínia e Laura, e desejar rápidas melhoras à minha costela, Júlia Bernardo. E para ti, mana JM, bom trabalho. Estamos juntos até às 10. Aqui, Eurico Ernesto de Incoba. Obrigada pela atenção, Eurico. Bom trabalho para si também. Rápidas melhoras para a sua costela e continuação de ótima escuta. Cuide-se. Está lá, bom dia.
1: Bom dia, mana Jaimita.
0: Tudo bem consigo?
1: Tudo, mas é, mana Jaimita.
0: Não podia estar melhor. A quem pertence a voz?
1: Rosa Bia.
0: A falar de onde, Rosa?
1: Falar da Beira, me desse-me subir no bairro,
0: chota. Chutei.
1: Primeira saudação vai para a mana Jaimita, hein?
0: Obrigada.
1: A ti, Bujuma, Joaquim Aide, Isana, Quagua e Zandamela com paciência, Adriano Albano, Eugênio Lourenço, Amanda Isabel, Único Amicid, Bambus Conforto, Amana Laura e Mano Vilangulo. Para a mana Jaimita, com nós de bom trabalho, boa sexta-feira, estamos juntos.
0: Obrigada, querida. Boa sexta-feira para si também. Cuide-se aí e continuação de ótima escuta.
1: Obrigada.
0: Bom dia, mana voz de ouro da RMD. Oba, bom dia. Saúdo todos os ouvintes da RMD. Esta é do Pastor Majaia dos Impetos. Um bom dia para si, campeão, e continuação de ótima escuta. 5h41. Não se atrase. Está lá, bom dia.
2: Bom dia, mana.
0: Tudo bem consigo?
2: Melhor a voz, Flávio, mana.
0: Opa, bom saber. A quem pertence a voz?
2: A voz pertence ao Xande Elias, a partir de Palanque, Flávio.
0: Chuta.
2: Primeiro, saudar, mana, está bom dizer o que estão aí.
0: Obrigada.
2: E depois, o Jardim Renato, indo para amigo de Dona Rosa, Dona Montanha, Dona Montanha, Dona Montanha, Dona Raiva,
0: obrigado, campeão. Mesmo para si, felicidades e continuação de ótima escuta. Bom dia, mana Jaimita. Como está? Bom dia. Não podia estar melhor. Sou Angelino Ciro Celestino, a partir da cidade de Tete. Abraços para minha esposa Magrete, meus filhos Abel, Círio, Delício, Zainadine e Tamucene Raimundo, Frei Santos, Deverson, Sabione. E para mana Jaimita, continuação de bom trabalho. Estamos juntos até às 10. Cuide-se. Obrigada pela atenção, campeão. Cuide-se aí. Bom dia e continuação de ótima escuta. Bom dia, mana Jaimita. Como está? Bom dia. Não podia estar melhor. Saúdo a mana Laura, Manhã Sengo, Eurico, Celestino, Rosa Bia, Foguete, Dina, Lúcia Correia e todos os campeões de A a Z. A minha família que está na Vila da Manhissa, Calanga, na Maacha, cidade de Maputo e Vila Municipal da Praia de Belém. Esta é do Júlio Chilaúl, a partir de Mucatine. Abraço, Chilaúl. Feliz sexta-feira, campeão. Cuide-se e continuação de ótima escuta. Alô, bom dia.
3: Bom dia, Maravita.
0: Tudo bem consigo?
3: Tudo bem.
0: Bom saber. A quem pertence a voz?
3: Pobre da minha mãe.
0: Chuta, pobre.
3: Parabéns, não esqueci da, da Manamita.
0: Obrigada.
3: Não esquecer da minha família, a Teresa Palada Gumani. E não esquecer da minha filha, Linha, os meus netos. E não esquecer de todos os campeões de A a Z. Para mais. Obrigado, Manamita.
0: Obrigada, pobre. Abraço aí. Feliz sexta-feira. Continuação de ótima escuta.
3: Obrigado.
0: Cuide-se. Muito bom dia, Mana JM. Bom dia. Aproveitando a sua lindíssima voz, como a do Chirico, saúdo em primeiro lugar a minha mulher, Maria Fernando Chebo, meu filho Bernardo em Maputo, Nilza Bento Opane, Nito Bento Opane, Adilson Bento Otane, Kailane Bento Opane e o Júnior Bento Opane. Desejo-lhes uma boa sexta-feira. Sou Bento Opane, diretamente do bairro 7 de Abril. Fico por aqui. Obrigada pela preferência, campeão. Bom dia e sucessos e continuação de ótima escuta. Está lá, bom dia.
4: Bom dia, mano.
0: Tudo bem consigo?
4: Tudo bem, okay, mano.
0: Não podia estar melhor. É quem pertence a vós.
4: Obrigado. António Moana, Partido Chimoio.
0: Chuta.
4: Obrigado pelo papo, mano. Em primeiro lugar, desejo saudar a mana Jamita com todos os seus colegas, sua família.
0: Obrigada.
4: Em seguida, os amigos da rádio, estou falando de Sanaria, de Umba Cotumiu, a Carlos Morizangani, Adriana Albano, António Gento Raiva, estamos a falar aí do Cota Rafigue, Cota Carmona, e todos os clientes e muitos a escutar essa voz de António Moiana, apesar de ter muito tempo sem falar. Obrigado, mano, a sua cabeça é longa, e deixo para os outros, bom dia e tenha bom trabalho.
0: Obrigada, campeão. Bom trabalho para si também. Cuide-se aí e continuação de ótima escuta.
4: Obrigado, mano.
0: Manamita, ainda não consegui memorizar os nomes dos campeões aqui da RMD. Portanto, só posso desejar a todos de A a Z um bom trabalho e agradável sexta-feira para eles. Mas logo, esta é do Beto Tonela Dinha Goiabé. Abraço aí, Beto. Bom dia, continuação de ótima escuta. Está lá, bom dia.
5: Muito bom dia, Majamida.
0: Tudo bem consigo?
5: Tudo bem, sim, Majamida.
0: Não podia estar melhor. A quem pertence a vós?
5: José de Fome, Pedro.
0: Chuta.
5: Primeiro, Majamida, hein?
0: Obrigada.
5: Segundo lugar, Alfredo Mendes, Amílio Brancuro, Mara Laura, Alibéa Bré, Rosa Dier, Roberto Almoçã, Primoção, Estanaria, Comandamassa, na Cordaia, Fuguete, Cabral de Gato, Zanda, Mila, Bota, Paciência, e, por último, Latisto, Noachai, e não se esquecer também, e Alito, Camula. Muito obrigado, bom trabalho. Obrigado, Marcelo.
0: Obrigada. Abraço aí, campeão. Feliz sexta-feira e continuação de ótima escuta.
5: Muito obrigado, bom trabalho, Marcelo.
0: Obrigada. Até lá. Bom dia, bom dia. Parabéns para todos os aniversariantes de hoje. Esta é do Trindade Rodrigues Massinga de Tete. Abraço, campeão. Felicidades. A continuação de ótima escuta. Alô, bom dia.
6: Bom dia, mano.
0: Tudo bem consigo?
6: Tudo, não sei, mano.
0: Não podia estar melhor. A quem pertence a voz? Chuta.
6: Obrigado pelo passo. Meu passo está aqui, Mara Janete.
0: Obrigada.
6: Para o Mano Castro Jorge, Fernando, Ana Mosto Fernando, Daniel Américo, todos os ouvintes da Terra do Desporto, sintam cumprimentados. E para a semana já me tchau.
0: Obrigada, até lá. Tchau, tchau, bom dia. Cuide-se e continuação de ótima escuta.

0: Olá, bom dia, campeã Mita e a todos os campeões. Bom dia. Saudações a toda a família, amigos e colegas de trabalho. Mando uma saudação especial para minha querida mãe que ontem colheu mais uma rosa no Jardim da Vida. Para ti, Mita, bom trabalho. Estamos juntos e em jogo. Obrigada. Esta é do Félix Paruca em Xaxai, nas margens do Rio Limpopo. Toca mexer o esqueleto. Finalizou. Abraço, campeão. Um abraço extensivo à sua querida mãe. Parabéns para ela, tudo de bom, que a data se repita por muitos e longos anos. Claro, com muita saúde. Alô, bom dia.
1: Muito bom dia, mana JM.
0: Tudo bem consigo?
1: Bem, obrigado, não sei desse lado, mana.
0: Não podia estar melhor. E quem pertence a vós?

0: Obrigada, Júnior. Ótima sexta-feira. Tchau, tchau, mana.
1: Obrigada, Júnior. Abraço. Feliz sexta-feira para si também. Cuida-se e continuação de ótima escuta.
0: Muito obrigado, mana.
1: Mais uma vez voltei para saudar amigos Celestino Vasco, Mate, Cambula, Manuel, Alfredo Nhanombe, Pedro Nhanombe, Félix João, Enzero, Aristides, Félix Paruque, Embaixador, Presidente Júlio Chilaúlio, Armindo Vilanculos, Leonardo Bulafo, Zaida Tivane, Tijoro, Manuel Cambula, Manuel Alfredo Nhassengo, Ranger, Guerra, e não me esqueço de todos, do Rovuma ao Maputo e do Zumbo ao Índico. Sintam-se saudados. Para Mana JM, cuide-se. Até às 10. Obrigada, até lá. Esta é do Bento Opane, diretamente do bairro 7 de Abril. Sucessos para si, campeão. É de Chimoio. Tudo de bom e continuação de ótima escuta. 82-34-93, ou se preferir, 82-31-05-766. A sua inteira disposição para esta viagem. Está lá, bom dia.
2: Muito bom dia, mana.
1: Tudo bem consigo?
2: Estou bem, não sei, mano, como está nos estúdios do RM Desporto.
1: Não podia estar melhor. A quem pertence a voz?
2: Foguete, zona norteira de Cabo Delgado, mana.
1: Chuta.
2: Mano, primeiro vai para a mana que está aí nos estúdios.
1: Obrigada.
2: E não esquecer também, mana, na Tércia, Eliseu Mozinho, Eliseu Macamo, não esquecer também, mana, Emílio Magunda, e para todos os profissionais do RMD. Não esquecer também para toda a família Foguete, quando amigo do RMD Esporto, vou saudar o pastor Maljoana, Alberto Saidoni, Jocene Fome, Eurico Ernesto, Carlos Marizancano, Lugiero Cândido, Mancuacua, Armindo Vilancuro, Nhansengo, Roque Martinho, Pobre de Nhambal, Laura, Júlio Xaraúl, Sina Portal, Zandamela, Rafica, Sana de Nampula, Antônio Raiva, Tigo de Nampula, Isana, Delicinga, Rosa Bié, Querido Amus, e por último, aquele que eu não consegui para Mana. Um bom trabalho, estamos juntos. Muito obrigado, mano.
1: Obrigada, bom dia para si, sucessos e continuação de ótima escuta.
2: Obrigado.
1: Manamita, saúdo todos os irmãos da igreja que se encontram na cidade e província de Maputo e aqueles que estão na Vila Municipal da Praia de Belém. E em nome da Mana Jaimita, saúdo todos os profissionais da RMD. Mana, continuação de bom trabalho. E quando sair, tenha um bom final de semana e bom descanso. Nada de excessos, afinal estamos na última sexta-feira do mês. Oba, obrigada pela atenção. Esta é do Júlio Chilaúl, a partir de Mocatine, Matola. Abraço aí, Chilaúl. Feliz sexta-feira. Cuide-se e continuação de ótima escuta. Alô, bom dia.
3: Olá.
1: Tudo bem consigo, Vilanculos?
3: Estou muito bem.
1: Bom saber.
3: Da mala, como está?
1: Não podia estar melhor. Chute aí.
3: Meu primeiro remate vai para a Mana Janita.
1: Obrigada.
3: É todo o plantel de Esporte. É a família Vilanculos geral, em nome da minha casa. Pronto, amigos. Saúde, primeiro, o campeão Júlio Foguete. O campeão Arsaidoni Júnior. Nelson Macam, o campeão José Fomes, Jânio Dias, meu filho Zandamela, que é a escola de uma paciente. Eu saudar também o Adriano Azam, o campeão Carlos Filho, de Morumbé, o meu compadre Lotero Cândido, do X, o meu compadre Alfredo Lucas de Céu. Por último, saudar o meu amigo particular, Arthur Salomão de Chico, e todos os campeões de arte. No comboio, no caminho de serviço. Olha, amigos, todo bom trabalho, estamos bem.
1: Obrigada, Vilanculos. Boa viagem. Quando lá chegar, bom trabalho e cuide-se.
3: Muito obrigado. Até a próxima, estamos juntos.
1: Até lá. Bom dia, mana Jaimita. Como está? Bom dia. Não podia estar melhor.

0: Melhor, eu estou bem na graça de Deus, maravilha. Nunca lamente ter ajudado pessoas que depois revelaram ser falsas. Deixe que sejam elas a perceberem-se da vergonha que são. Para ti, bom regresso. Esta é da Amélia Stoy. Obrigada pela atenção, querida. Beijinhos, cuide-se e continuação de ótima escuta. Alô, bom dia.
1: Bom dia, Maria Jamita.
0: Tudo bem consigo?
1: Estou bem, não tenho visto nada, mano.
0: Não podia estar melhor. A quem pertence a voz?
1: Grande Culeu, a partir de sete, mano.
0: Chuta Culeu.
1: Saudação, em primeiro lugar, vai para todos fazer um grande esforço.
0: Obrigada.
1: Em seguida, para a minha família toda, a família de... para os amigos de RMC. Eu refiro os nomes como se diz. Isabela Abreu, a Rosa Dias, o Vec, Cabo Delgado, o Carlos Marita Cantos Moio, é para o Costa Rafique, o Gabriel Fundido, e para todos aqueles que estão sintonizados a essa rádio do município que é melhor, enfim, e a rádio de Carreira. E se lhe encontrado com esta viva voz e a voz do grande Culeu, a partir daqui, da cidade de Décima.
0: Abraço aí, Culeu. Felicidades e continuação de ótima escuta.
1: Obrigado.

0: Bom dia, mana Jaimita Tamajaia. Como está? Bom dia. Não podia estar melhor. Eu estou bem na força de Deus. Maravilha. Mana, vou aproveitar a sua linda voz para saudar os meus pais, Pedro Dimutembe e Mariana Zaqueu Kumbula, minha filha Iana, meus amigos Tito Stembe, Maburacha, Maurício, Patolas, Inácio Nhaca, Luiz Fernando Amussi, Diogo Maculuve. Para mana, feliz sexta-feira. Mana, vem aí o chocolate brevemente. Ulala, não se esqueça, tem um chocolate e tem o meu presente de aniversário que prometeu. Com testemunhas. Eu sou Micílio Tempe, a partir da cidade de Matatiele, na África do Sul, a 900 quilômetros da cidade de Maputo. Ele comprou para vestir. Abraço aí, Micílio. Bom dia, bom trabalho. Cuide-se aí. Cuide bem do meu chocolate. Alô, bom dia.
1: Bom dia, Manoel.
0: Tudo bem consigo? Não podia estar melhor. Seu nome, fala um bocado mais alto e para o micro. Mas Ivo, um bocado mais alto e para o micro, está bem? Já tínhamos superado isso.
1: Primeiro, mando um cumprimento para ti também de estar no estúdio em Lisboa.
0: Obrigada.
1: Segundo, é um cumprimento para Arminho de Nampulo, Ardido pelo Mombice, Cota Mombice, todos os ouvintes de Arem Esporte, toda a família Mazile e todos os trabalhadores de Arem Esporte. Tenha bom trabalho.
0: Obrigada, Mazif. Bom trabalho para si também. Cuide-se e continuação de ótima escuta. Obrigado. Mais uma vez, como treinador de basquetebol, peço para que alguns distritos da província de Tete se preparem melhor. Aquela diferença de qualidade não ajuda em nada. Esta é do Trindade, da cidade de Tete. Abraço, campeão. Continuação de ótima escuta. Está lá, bom dia.
2: Bom dia.
0: Tudo bem consigo?
2: Graças a Deus.
0: Bom
2: bem.
0: Saber. A quem pertence a voz?
2: Minha sangue da Figueirinha.
0: Chuta.
2: Saudar os para o meio, representado por Eric, os da segunda idade, representado por meu compadre Vilancuros, e os da terceira idade, por Macuacua. A minha esposa em Nhambane, para todas as damas. Para a Jaimita, combinado é até às 10 da tarde, estamos em cima da hora. Tchau.
0: Até lá, tchau, tchau. Um abraço e continuação de ótima escuta. Cuide-se. Continuação de ótima escuta.
2: Obrigado.
0: Bom dia, mana. Bom dia. Sou Jorge Duarte Joaquim. Venho por este meio saudar todos os campeões da RMD e a minha família. Marta, Laura, Zinha, Agostinho, Almeida de Tete, Duarte, Arnaldo, Adaina, Anabela, Josinalda, Azélia e Amós. Amigos da RMD, Chano, Nhasengo, Isana, Saidónio e Cota Rafique. Dona Amélia, Felipe Jorge, Fombe, Dona Laura, Saidona. Em especial, a mana Jaimita e Cota Mabunda. Oba, obrigada pela atenção. Abraço, feliz sexta-feira e continuação de ótima escuta. Está lá, bom dia.
3: Sim, bom dia.
0: Tudo bem consigo?
3: A tempo já.
0: Tudo bem consigo, sexta-feira?
3: Estou bem, Luciano.
0: Não podia estar melhor. Chutei.
3: Não, eu quero felicitar todos os amigos da Rádio RM do Esporto, a partir da família que está aqui em Nampula, outra família que está em Angus. Vou começar pelo grupo Rosa Pia, Júlio Chuquete, Gabriel Mfumbisi, Cota Rafique. E também a Jaimita Machai, que está no Gozão.
0: Obrigado.
3: Na Pérsia Tomagem, Pilizano Macamo, Castro Jorge, todos ouvintes de ASE, o Ramon Maputo está a escutar a rádio RM Desporto, que é a melhor marca do país. Vou terminar por aí, é todo.
0: Obrigada pela atenção a ti. Bom abraço, feliz sexta-feira. Cuide-se e continuação de ótima escuta.
3: Obrigado, hoje é dia do meu xará.
0: É dia do seu xará. Gosto.
3: Exatamente.
0: Abraço aí. Ai, ai, ai, ai, ai, ai. Com cada uma. São 6:01. Vamos lá saber o que é que o tempo nos reserva para esta sexta-feira. E para tal, juntamos à antena o meteorologista Aristides Neves. Bom dia.
4: Bom dia, ouvintes da Rádio Moçambique. A previsão do tempo para hoje indica para quase todo o país céu pouco nublado, localmente muito nublado. Vento predominantemente de sueste a nordeste, fraco a moderado. Em relação às temperaturas máximas previstas em graus Celsius, Tete 35, Beira 31, Inhambane, Pemba 30, Nampula, Quelimane 29, Maputo, Xai-Xai 28, Vilanculo 27, Chimoio 26 e finalmente Lixinga com 24 graus. É tudo, muito bom dia.
0: Obrigada, bom dia para si também. Continuação de bom trabalho. Cuide-se, 6:02, para trás a informação sobre o estado do tempo com o meteorologista Aristides Neves. Renovamos os votos de uma linda sexta-feira. Música.

0: Já pensar na sopa? Ahá, só depois do expediente. Para já, concentre-se, toca apressar-se aí para dar início à sua jornada laboral. Só depois disso é que poderá pensar na sexta-feira, na sopa, e outras coisas mais. Então, concentre-se aí. Bom dia, Jaimita Majaia, como está? Bom dia, não podia estar melhor. Passei para saudar os campeões de palmo e meio: Eric, Wesley, Nair, Arion, Arlan, Mason, Carmen, Liliana, Dakira, Wina, Janice, Anchilei, Dana, Robertinho e Zandamelinho. Para ti, até às 10. Este é do Nhasengo, que continua. Saúdo a minha esposa Aurora, que se encontra em Murrumbene. Amor, toma água que faz muito bem. Pois é. Abraço aí, Nhasengo. Sucessos, campeão. Feliz sexta-feira. Continuação de ótima escuta. Cuide-se. (85) 20 25 931 é o nosso WhatsApp. Voltei para saudar o meu avô, rapaz verde, a Délcia Lano, Zainabo Pita, a minha mãe, Alzira Opane, Mana Natércia Tomás e todos os colaboradores da RMD. Votos de bom fim de semana do campeão Bento Opane, diretamente do bairro 7 de Abril, em Chimoio. Abraço aí, campeão. Bom dia e continuação de ótima escuta. São 6:08. Boa viagem.
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Pois é, está tudo a postos para o arranque próximo dia 11 de junho da maior cimeira do futebol mundial. São 6h13, renovamos os votos de uma linda manhã e ótima escuta onde quer que se encontre e com quem quer que esteja. Para os incomodados, vão os nossos votos de rápidas melhoras, na esperança de que voltem logo ao convívio familiar. Deixe-me só recordá-lo que através deste canal pode saudar amigos e familiares. Envie a sua saudação para o nosso WhatsApp 85 20 25 93 1.

música cá da terra para brilhantar esta sexta-feira. Preparar o seu espírito para o final da semana que só começa depois do expediente. Para já, concentre-se. Atenção ao volante. Atenção ao volante. Olha que está a transportar vidas humanas. Cuide-se aí.

nível doméstico, a Liga Moçambicana anunciou esta semana a interrupção do Moçambola devido à data FIFA de junho, período reservado aos compromissos da seleção nacional, os Mambas. Recorda-se que Moçambique tem agendados dois jogos amigáveis em Jakarta, Indonésia, nos dias 7 e 9 de junho próximo, diante das seleções do Oman e da Indonésia, respectivamente.

São 6h35. Vamos lá saber quem escreveu e para quem. Bom dia, mana da Voz de Ouro da RMD. Bom dia. Cumprimento Cota Nhacinho, todos os ouvintes da RMD. Esta é do Pastor Majaia dos Impetos. Bom dia para si, campeão, e continuação de ótima escuta. Olá, Manamita, como está? Olá, não podia estar melhor. Passei para desejar bom trabalho e usar a sua linda voz em antena da rádio para saudar todos os desportistas de A a Z, em especial a minha família. A começar pela minha digníssima esposa Natércia, meus filhos Pranchedes, Michel e Caidan. Bom final de semana para todos. Este é do Armando Bimba, do cruzamento de Cambina, em Morrumbene, em Inhambane. Abraço, campeão. Feliz sexta-feira. Cuide-se aí e continuação de ótima escuta. Bom dia, Manamita. Bom dia. Saúdo todos os ouvintes da RMD, em especial a Manamita. Obrigada. Esta é do Luís Francisco, ou simplesmente Cisco da Beira, na zona do Estoril. Opa, obrigada pela atenção, campeão. Abraço aí, feliz sexta-feira. Cuide-se. Continuação de ótima escuta. Bom dia, bom dia. Desejo um bom fim de semana a todos os moçambicanos que vivem na África do Sul, em especial aos meus irmãos Sérgio e Livito e a minha mulher Nércia. Para mim, feliz aniversário. Para ti, Mita, felicidades. Esta é do marido da África do Sul. Parabéns pelo seu aniversário, marido. Longa vida, campeão. Tudo de bom hoje e sempre. Que esta data se repita por muitos e longos anos. São 6h37. Obrigada pela boleia.

Música para mexer consigo e a brilhantar esta sexta-feira. Estamos a 9 minutos das 7. A essa altura, juntaremos a antena o Albino Muyambo com o Desportivo. Abraço especial para você que continua desse lado bem ligado. É sempre um prazer contar consigo.

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0: 7-1, cambia vez ao Desportivo. E é contigo, Albino Muyambo, bom dia.
1: Bom dia, Jamita Majaia. Bom dia para o caro ouvinte. Começamos com os Mambinhas Sub-17, que iniciam a preparação rumo à Copa do Mundo Qatar 2026, próxima semana aqui na cidade de Maputo. O Combinado Nacional vai utilizar o torneio da CPLP como uma plataforma competitiva para a observação dos jogadores rumo à competição. Recordar que Moçambique integra o Grupo B, juntamente com as seleções da Coreia do Sul, Equador e Nova Caledônia. E para a descoberta dos craques iguais àqueles que evoluem na seleção sub-17, o país deve ter um parque desportivo de excelência em todas as províncias. Defende Arnaldo Salvado, diretor técnico da Federação Moçambicana de Futebol, entrevistado pelo repórter Mércio João.
2: O pensamento de Arnaldo Salvado aparece numa altura em que cresce o nível de exigências para com os praticantes do desporto, no sentido de apresentarem resultados cada vez mais positivos. A construção de centros técnicos regionais seria, numa primeira fase, no raciocínio de Arnaldo Salvado, o caminho da centralização de talentos e potenciação de craques de diversas modalidades. Salvado falava em entrevista à RM Desporto no fim da campanha dos Mambinhas no Campeonato Africano das Nações, em Rabat, Marrocos.
3: É muito difícil nós, no departamento técnico e os nossos treinadores, poderem desenvolver um trabalho de melhor qualidade sem campos. Nós temos o centro que foi construído na Mancha com dinheiros da FIFA. Não há preocupação em ter aquele centro realmente ativo, que serviria para ações de formação, por exemplo. Tornariam muito mais baratas as ações de formação que nós fazemos. Serviria para concentrar seleções e trabalhar de uma forma mais programada, mais correta do que aquilo que nós fazemos. Mesmo nós, para treinar, nós temos que ou pagar a clubes, ou clubes que nos cedem de forma gratuita, e nisso temos que agradecer.
2: Se de um lado a nossa fonte fala de construção e modernização de infraestruturas desportivas no país, no outro ângulo, Arnaldo Salvado aborda a necessidade de capitalização de campos existentes e alguns deles abandonados.
3: Por exemplo, uma localização no campo do Ferroviário de Gondola, que é um excelente local em nível de clima, alimentação, segurança, tem escola, tem todos os campos, quer relevados, quer o campo de futebol de praia, futsal, piscina, e que são instalações que estão abandonadas. E se finalizar o complexo desportivo em Cabo Delgado, que começou e nunca mais acabou. Então, se nós tivéssemos no mínimo 3 centros técnicos a funcionar, nós podíamos muito melhor observar atletas das outras províncias, que tem sido uma crítica que tem sido constante, algumas vezes com razão, outras vezes não tanto, para poder trazer jogadores das mais variadas províncias para as seleções.
2: Arnaldo Salvado, diretor técnico da Federação Moçambicana de Futebol, e a sua opinião sobre o investimento que se deve direcionar à modernização de infraestruturas desportivas no país.
1: A outra plataforma de descoberta de talentos no desporto nacional em várias modalidades são os Jogos Desportivos Escolares, cujo a fase nacional vai acontecer em Inhambane em agosto que vem. A província de Tete vai divulgar hoje a pré-seleção rumo ao evento, jornalista Manuel Cardoso.
4: A Comissão Técnica da Direção Provincial da Educação em Tete vai divulgar esta sexta-feira a pré-seleção de Tete, a fase nacional de Jogos Desportivos Escolares Inhambane 2026. No terreno, faz os últimos acertos para esta divulgação, que está sendo aguardada com enorme expectativa no seio dos atletas e técnicos das 8 modalidades esportivas convocadas para esta festa desportiva estudantil. Nos últimos dias, a comissão foi visualizando os prováveis candidatos, sendo que o maior número destes aponta para os distritos de Tete, Caurabaça, Matize, Angoni, Macanga, Sangano e Magué. A chefe do departamento para os assuntos transversais da Direção Provincial da Educação em Tete, Teresa Andicini, disse que esta é apenas uma previsão, prometendo fazer uma seleção isenta, imparcial e com todo rigor. Segundo Teresa, há que cumprir com a orientação do governador de Tete, Domingos Viola, que quer que sejam selecionados os melhores dos melhores, observando as idades e identidades.
5: Vai ser a pente fino e seremos rigorosos para a seleção dos atletas que irão ao Festival Nacional de Jogos Esportivos Escolares em Inhambane.
6: Não haverá compadrio?
5: Não haverá compadrios, nem para os atletas, nem para os treinadores.
6: Não haverá recados?
5: Recados não haverá, porque nós o queremos é dignificar a nossa província de Tete. Todos. Vamos levar melhor dos melhores. Aqueles que merecem farão parte da seleção provincial rumo ao Nacional em Inhambane.
4: Três anos de série, seu departamento para os assuntos transversais na Direção Provincial da Educação em Tete, a dizer que vão a Inhambane 2026 aqueles que merecem lá estar para o Festival Nacional agendado para a Terra de Boa Gente entre 30 de agosto a 5 de setembro deste 2026. Arriama Desporto, Ciral de Tete, Manuel Cardoso.
1: A fase nacional vai acontecer na província de Inhambane, onde já se joga para a fase provincial, e o torneio de futebol feminino está ao rubro, com Vilanculo a conquistar a competição. Venâncio Macam.
7: Vilanculo em voleibol feminino vence o torneio ao somar 3 vitórias em igual número de jogos. No jogo de consagração do título, bateu Zavala por 2-0 com os parciais 25-23 e 25-19. A capitã da equipa de Vilanculo não escondeu a sua satisfação.
8: Sim, de Maurício Mutano. Primeiro lugar garantido, claro. O jogo foi pesado, mas conseguimos ganhar.
7: Poderá ser selecionada para o Nacional?
8: Claro. Sim.
7: A capitã de Zavala reconheceu a derrota, mas está satisfeita.
9: Olha, Rodrigues Bombe, o jogo mudados, mas com isso nós jogamos bem. Acreditamos mesmo que da próxima vamos jogar bem e podemos ganhar.
7: O treinador de Zavala e masculino campeão do torneio, após bater Vilanculo por 2-1 com os parciais 25-22, 22-25, 25-19 e 16-14.
10: Moisés Rafael Kwame. Tudo está sendo trabalhado conforme se viu no campo, né? Estamos já a fazer um grande esforço. Caídas, subidas, sempre é variável. Estamos com o adversário também preparado. O que tem sido mesmo calcanhar de Aquis tem sido Vilanculo, mas conseguimos travá-los e é bom assim.
7: O treinador de Vilanculo considera de missão cumprida, apesar da derrota em masculinos.
11: São temos, mas é bom. Os miúdos não ficaram concentrados durante o jogo e acabamos perdendo. Para o adversário ganha soro. Ah, é claro que vamos ganhar, sempre ganhamos.
7: Depende da derrota de Zavala para sagrar os campeões?
11: Sim, dependemos sim, porque até então nós ainda estamos à frente. Seguimos sempre Zavala.
7: Ecos do torneio de voleibol inserido no Festival Provincial de Jogos Esportivos Escolares.
1: Momentos finais desta primeira edição do Desportivo aqui no RM Desporto. Bom dia.
0: Obrigada, Albino. Bom dia e continuação de bom trabalho. São 7:09. Boa viagem. Um abraço muito especial para você que continua desse lado bem ligado a este canal dos campeões. Para os incomodados vão os nossos votos de rápidas melhoras, na esperança de que voltem logo ao convívio familiar. Acompanhe já a seguir o programa do INSS. Até já.
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0: Ora viva! Seja bem-vindo ao programa O Meu Direito à Segurança Social, um programa do Instituto Nacional de Segurança Social em parceria com a Rádio Moçambique. Eu sou Albertina Zandamela, a sonorização é de Estevão Mucavel e a produção é de Idriss Mujaide. Boa escuta! Programa de Ação Sanitária e Social são atividades de responsabilidade social aprovadas anualmente pelo Conselho de Administração do INSS para apoiar os beneficiários, pensionistas e os seus familiares. Dando continuidade ao presente tema, neste encontro vamos conhecer as histórias de vida de duas mulheres empreendedoras, ambas da cidade de Nampula. O INSS é também pelo princípio de solidariedade. A ação sanitária e social vem nos trazer essa realidade. Inicialmente, vamos ao bairro de Natiquiri.
1: Eu chamo-me Glória Ricardo Sartela, sou natural de Nampula, vivo na Natiquiri. Eu sou trabalhadora por conta própria, sou contribuinte da INSS desde o ano 2017, novembro. Na altura, né? Diziam que é bom ser contribuinte da INSS porque, sendo contribuinte, mesmo eu morrer, né, depois de contribuir um tempo, né, meus filhos seriam apoiados, né? Sim. Então, me interessei naquilo. Eu disse, epa, como não trabalho, vou para lá me inscrever. E fui. Na altura, só vendia furta-gelo, faço malambe e vendo refrigerantes, né? Quando tive aquele benefício de um Coleman, ajudou bastante, congelador, aquilo ajuda bastante. Porque também faço diversas coisas, né? É muito bom ser contribuinte. Agradeci muito e penso que a INSS continua a operar, porque para mim, no dia que recebi, aquilo foi um milagre.
2: O meu nome é Cidália Assane Antônia. Sou uma jovem empreendedora e faço negócios por conta própria. Vivo no bairro do 22 de agosto. Estou na cidade de Nampula, próximo da escola secundária 22 de agosto. Eu faço mini comércio, tenho uma minha banquinha lá em casa. Vendo quase um pouco de tudo: tomate, cebola, óleo, arroz, sal. Sou contribuinte no INSS. Foi através da rádio, quando eu estava a escutar a rádio, na altura já tinha os meus 18 anos, e como já estava a fazer o meu próprio negócio, acabei decidindo aproximar o INSS para poder fazer a contribuição. Vale a pena, porque o INSS, para além da pessoa também contribuir, quanto mais a pessoa contribui, a tempo piora, ganha alguns benefícios, ajudam também para a pessoa poder crescer. Por exemplo, no primeiro ano que tive apoio foi no tempo da pandemia, recebi 15 capulanas para poder fazer máscaras. E no ano seguinte recebi uma máquina de costura, então para mim vale a pena. Quando tive meu bebê, tive o subsídio de maternidade, então para mim vale a pena. Não só eu sempre digo para os jovens, alguns que me conhecem, que sabem que faço parte do INSS, eu sempre digo para eles aproximarem e puderem se inscrever. Muitos pensam que para contribuir para o INSS precisa de muito dinheiro, mas eu digo que não, não é verdade. Estão convidados todos para poder fazer parte do INSS, dizer que ninguém se arrepende, porque há muitos testemunhas e não são muitos que contribuem, sempre têm um benefício. Então, eu convido a todos para poderem fazer parte do INSS.
0: Glória Sartela e Cidália Antônio, muito obrigado por fazerem parte do nosso programa e até a próxima. O ouvinte é convidado a aceder às plataformas digitais do INSS, tais como o portal, o Facebook, Instagram, assim como o WhatsApp, para ter mais informações sobre o Sistema de Segurança Social. Despedimo-nos, Albertina Zandamela, Estevão Mucavel e Idriss Mujaide. Até uma próxima oportunidade.
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7: O seu canal de eleição são 7h20. Boa viagem.

Música para preparar o seu espírito para o final da semana que só começa depois do expediente. Para já, concentre-se. Bom trabalho e boa disposição, sempre na companhia amiga deste canal. Bom dia, mana JM, como está? Bom dia, não podia estar melhor. Aqui estamos bem, maravilha. Venho por este meio usar a tua linda voz para saudar todos os canários. Dos meus filhos, amigos, William, Nhavoto, Silva e Luís e todos que me conhecem. Sou Mukachana de Mulotana. Abraço aí, Mukachana. Bom dia, campeão. Sucessos e continuação de ótima escuta. Bom dia, mana JM. Bom dia. Aqui Fernando Alberto Sembaia, a partir do distrito de Guro, em Manique. Em primeiro lugar, saúdo a minha esposa Joaquina Pereira, meus filhos Betinho, Cláudia, Luana e Maria, e os meus irmãos Domingos, Ito, Manuel e Titos. Minha mãe, Maria Domingos, meus sogros Pereira, Cassino e Júlia Carissua, que se encontram na cidade da Beira, a minha terra natal. Os meus sobrinhos Benildo e Memor. Meus cunhados José Amina, Frank, Serai e Júlio. E mando um forte abraço ao meu xará Fernando Dias. Desejo muita força ao meu ferroviário da Beira, no Moçambola. E para a semana JM, continuação de bom trabalho aí nos estúdios do RM Desporto. Obrigada pela atenção, campeão. Bom trabalho para si também. Feliz sexta-feira e continuação de ótima escuta. Bom dia, mana Mita. Bom dia. Permita-me usar a tua linda voz para saudar a minha família Nhamposa, tio Francisco e sua esposa Adelaide, meus primos Zefa, Neto, Maria, Sheila, Fátima, Rafique e todos os meus sobrinhos. E não fica de fora os meus irmãos Alberto, Lúcia, mana Leonor e todos os ouvintes da RMD de A a Z. Desejo uma feliz sexta-feira a todos os adeptos do Costa do Sol. Esta é do Zacarias Nhamposa, província de Maputo. Um abraço para si, campeão. Sucessos e continuação de ótima escuta. Bom dia, mana Jaimita. Bom dia. Mando um grande abraço em primeiro para mana Jaimita. Obrigada. Em seguida, para os meus filhos Paiva, Origem, Amigo, Amiga Origem, Arão Origem, Chipande Origem, Benício e Origem. Sou Origem Jantar a partir de Tangera, no posto Mandiã, em Manica. E você também pode saudar amigos e familiares através deste canal. Nosso WhatsApp continua à sua inteira disposição. 85 20 25 93 1.

É, o som está doce, mas atenção ao volante, está bem? Atenção ao volante. Presta mais atenção aí. Estamos a 14 minutos, 18. Recordar-lhe que às 8h10 teremos a educação financeira.

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É mesmo para mexer consigo e fazê-lo desejar muito mais. É só continuar desse lado bem ligadinho. No refutebol, a campeã do mundo, a Argentina, já revelou as armas para defender o trono. Pois é, a Argentina anunciou os convocados para o Mundial 2026. E como seria de esperar, os nomes de Lionel Messi e Otamendi voltam a marcar presença na lista de Scaloni. A Albiceleste chega ao torneio como uma das grandes favoritas à conquista depois do título alcançado no Qatar. Aos 38 anos, Messi prepara-se para aquele que pode ser o último Mundial da carreira, continuando a ser a grande referência da seleção argentina. Já Otamendi mantém a confiança de Scaloni e deverá voltar a assumir papel importante no eixo defensivo, apesar da forte concorrência. De fora ficam Cristiano, que tinha vindo a ser chamado, e Alan Varela. Ambos constavam na lista, ou seja, na pré-lista de 55 jogadores. Entre os guarda-redes, destaque para Emiliano Martínez, herói da conquista de 2022. No meio-campo, a Argentina mantém praticamente intacta a base campeã do mundo, com Enzo Fernandes, Mac Allister, De Paul, Paredes e Lo Celso, juntando ainda jovens como Barco e Nico Paz. Já no ataque, além de Messi, destaque para Julian Álvarez e Lautaro Martínez, duas das principais figuras ofensivas da nova geração albiceleste. Eis a lista de convocados: guarda-redes Musso, Rulli e Emiliano Martínez. Defesas: Balerdi, Tagliafico, Montiel, Lisandro Martínez, Romero, Otamendi, Medina e Molina. Médios: Paredes, De Paul, Barco, Lo Celso, Palacios, Mac Allister e Enzo Fernandes. Avançados: Álvarez, Messi, Gonzalez, Almada, Simeone, Paz, Lopes e Lautaro Martínez. É o show da bola. 8 e 2. Boa viagem.

0: Música de vários quadrantes e para todos os gostos aqui na sua antena desportiva. São 8:10. Cambia a vez a educação financeira. Até já.
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1: Saudações, caro ouvinte. Está a começar o programa Educação Financeira, uma iniciativa do Banco de Moçambique em parceria com a Rádio Moçambique e a Televisão de Moçambique. Esta semana estamos a falar sobre as microfinanças, uma atividade licenciada e controlada pelo Banco de Moçambique que oferece rapidez e facilidade no acesso ao crédito. Por essa razão, as possibilidades de endividamento excessivo são maiores, se não planear o crédito e estiver devidamente informado. Escuta a seguir a conversa entre a Maria e o João e fica a saber mais sobre a atividade de microfinanças.
3: Olá, Maria.
4: Olá, João.
3: Ontem falávamos sobre a importância do exercício legal das microfinanças, mas também existem alguns cuidados a observar na relação com esses operadores de microfinanças legalizados.
4: É verdade, João. Eu já ia mesmo perguntar sobre isso. Tenho visto muitas pessoas próximas, familiares, amigos e até vizinhos que solicitam microcréditos.
3: Maria, obter um microcrédito é muito mais fácil e rápido porque as microfinanças não exigem muitos requisitos, mas é aí que está o risco.
4: Tens toda a razão. Alguns dizem que receberam as promoções sobre os produtos e preencheram logo ali a papelada. Uns no local de trabalho, outros no meio da rua.
3: Ih, Maria, os contratos de créditos devem ser cuidadosamente lidos e analisados. É importante reunir toda a informação sobre os termos e condições do crédito que pretende, as taxas de juros e prazos.
4: João, é preciso ler até mesmo aquelas letras pequeninas.
3: Maria, é nessas letras pequeninas que se deve prestar muita atenção. Ou pedir que seja lido em voz alta e só assinar o contrato depois de bem compreendido para não correr o risco de se sentir lesado mais tarde.
4: É isso, João. São erros que podem ser evitados, afinal de contas.
3: Sim, Maria. Também é importante obter informação bem detalhada sobre as penalizações aplicadas em caso de atraso no pagamento da dívida e estar consciente das consequências em caso de não pagamento.
4: De facto, João, sobre questões financeiras, temos que pensar muito bem e procurar conversar com pessoas mais experientes.
3: Sim, Maria. Se não for bem planeado, o crédito pode provocar muitos problemas. Ter dificuldades para pagar as prestações mensais e passar por uma situação de endividamento excessivo.
4: Estes assuntos de educação financeira, João, sempre nos fazem perder a hora. Já vou atrasada para a minha barraca. Tchau, João.
3: Tchau, Maria.
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8: O seu canal de eleição são 8h20 para trás os nossos compromissos comerciais. Dentro de instantes teremos a revista de imprensa, pelo que desde já chamamos a sua atenção.

Tá doce, não é? Bem doce, mas não se esqueça, fim de semana só depois do expediente. O som está bem doce. Concentre-se aí, concentre-se. São 8h27, dentro de instantes teremos a revista de imprensa, pelo que desde já chamamos a sua atenção. Bom dia aí, bom trabalho. Atenção à chamada.

0: Edições quentes numa sexta-feira igualmente quente. São 8h31. Vamos lá saber o que é que os jornais desportivos destacam esta manhã. E para tal juntamos a antena, o Albino Muyambo. Bom dia.
1: Bom dia, Jamita Mazaia. Bom dia para o caro ouvinte. Começo com o Lance MZ, que fala do início da preparação dos Mambinhas rumo à Copa do Mundo de Futebol Sub-17. O arranque da preparação será na próxima semana aqui na capital moçambicana. O Lance MZ destaca que o torneio da CPLP será uma plataforma competitiva para testar a nossa seleção. No jornal Desafio, destaque para os Mambinhas também, que foram recebidos em festa, e já projeta-se o Mundial com o início da preparação próxima semana. O campo da Académica deverá ser o local dos primeiros treinos. O mesmo assunto é abordado no jornal Plantel e também no jornal Notícias, página 19. Jornais estrangeiros, mas também é um assunto no Lance MZ, é a cobiça de clubes estrangeiros, clubes de grande nomeada na Europa, em Gianni Catamo. O Como da Itália, que apurou-se para a Champions League, próxima edição, tem Gianni Catamo na órbita, quer contratar um moçambicano, e o Como terá apresentado uma proposta de 25 milhões de euros net, mais 5 por objetivos. O Sporting negou, aponta para a cláusula de rescisão. O emblema transalpino não desiste, e 7 Fábricas, antigo craque do Barcelona, do Chelsea, também atuou no Arsenal e na seleção espanhola, que é treinador do Como, não larga o moçambicano. E segundo o jornal A Bola, na sua edição de ontem, Gianni Catamo mesmo é uma prioridade para Como. Vamos ver se a equipa italiana consegue tirar o craque moçambicano do Sporting Clube de Portugal, que o colocou num grupo de 5 atletas intransferíveis. A sair, só saem pela cláusula de rescisão. São Trincão, Gianni Catamo, Pedro Gonçalves, Gonçalo Inácio e também Yulman. Todos esses jogadores que elenquei têm mercado. Yulman pode ir para o Real Madrid. Gianni é seguido pelo Como, mas também há interessados na Premier League. Vou agora para jornais estrangeiros, começo com o jornal Record. O Sporting está a fazer revolução no meio campo, poderão sair todos os jogadores do meio campo e entrarem novos. Quem vai escapar é o próprio Gianni Catamo, que atua no meio campo, mas do ponto de vista ofensivo, nas alas direita ou esquerda, esse sim poderá continuar no Sporting, mas o resto, Morita vai para a Premier League, Yulman é seguido pelo Real Madrid, Pedro Gonçalves pode ir para a Arábia Saudita, no Al Nassr, segundo escreve o jornal Record. No jornal A Bola, há um acordo verbal entre Marco Silva, Benfica, Real Madrid e Mourinho para a saída limpa, sem barulho. O Real Madrid vai transferir nas próximas 72 horas, 15 milhões de euros para Mourinho sair para a equipa madrilena. Lembre-se que Mourinho está encalhado porque há eleições no dia 7 de junho no Real Madrid. Ele é o preferido de Florentino Pérez, que é favorito a ganhar, mas atenção, Henrique Riquelme, ele que é o opositor, jovem empresário, o terceiro assim que é, mais rico homem da Espanha, concorre para o Real Madrid, e ele acena com o treinador que está no ativo na liga inglesa. Fala-se de Unai Emery e também dois jogadores. A ver, vamos se consegue convencer os adeptos do Real Madrid. Mas Florentino Pérez também dizem que vai apresentar um nome de peso. Olise joga no Bayern de Munique, é francês e estará na Copa do Mundo. No jornal O Jogo, André Vilas Boas é taxativo. Não gosto do presidente do Sporting, Frederico Varandas, e ele também não gosta de mim. Gosto do Rui Costa, é um senhor de futebol, mas presidente do Sporting detesto-o, e eu sei que ele também me detesta. E o presidente do Sporting não demorou, respondeu, disse, eu também não gosto dele. Acho-o sonso, são palavras de Frederico Varandas. André Vilas Boas e Frederico Varandas têm trocado acusações. muito graves e ontem foi preciso o presidente da Federação Portuguesa de Futebol, Pedro Proença, vir a terreiro pedir cautela aos dois líderes porque já estão a entrar na via verbal e familiar, porque o presidente do Sporting teria chamado André Villas-Boas de cobarde e ele agora respondeu numa palestra numa universidade e ontem a coisa ficou feia mesmo porque os dois dirigentes trocaram acusações graves. Vou para os jornais ingleses, começo com o jornal The Sun que escreve que Guardiola pode ir para a Arábia Saudita ganhar um balúrdio por época, 100 milhões de euros. Quem acena com esse valor é o Al Nassr, onde joga Cristiano Ronaldo. E Cristiano Ronaldo estará a desempenhar um papel muito importante para o Pep Guardiola não tirar um ano sabático, mas sim ir para o Al Nassr. A ver, vamos se isso acontece, mas o dinheiro é muito. E o Al Nassr acena com um contrato de 2 épocas. A acontecer, seriam 200 milhões de euros. Vou terminar com o jornal L'Equipe, jornal francês, muito próximo às notícias do Paris Saint-Germain. O jornal escreve que Bernardo Silva, o português, está entre Barcelona ou Paris Saint-Germain, mas o fato do Paris Saint-Germain ter jogadores portugueses em seu plantel joga um papel importante. Bernardo Silva, formado no Benfica, está a pensar. Vai decidir depois do Mundial, mas há quem diga que ele está entre Barcelona e Paris Saint-Germain. Foi a revista de imprensa, sendo que os jornais nacionais, esses falam mesmo da preparação da equipa, todos nós, sub-17 em futebol, rumo à Copa do Mundo. Moçambique está integrado no Grupo B e vai enfrentar Coreia do Sul, Equador e Nova Caledónia. Saudações.
0: Obrigada, Albino Muyamba. Abraço e continuação de bom trabalho. São 8h38.

É tão bom estar aqui. É tão bom contar consigo. Obrigada pela companhia. Bom dia, mana da Voz de Ouro da RMD. Bom dia. Saúdo a Dona Média e todos os ouvintes de A a Z. Esta é do pastor Majaia dos Impetos. Abraço aí, pastor. Feliz sexta-feira e continuação de ótima escuta. Bom dia, minha princesa. Bom dia. Passei só para te saudar e ao Cota Rafik. Oba, que atenciosa. É a campeã celeste do bairro T3. Beijinhos, minha querida. Feliz sexta-feira. Obrigada pelo carinho. Cuide-se e continuação de ótima escuta. São 8h41. Boa viagem.

Estamos a 3 minutos das 9, altura em que teremos atualização das notícias. 85 20 25 931 é o nosso WhatsApp e continua à sua inteira disposição para que possa saudar amigos e familiares.

0: James Blunt a espalhar o seu perfume musical nesta manhã de sexta-feira. Certa o seu relógio, são 9 horas em todo o território nacional. Vamos às notícias que levam esta manhã a assinatura de Albino Muyambo. Bom dia.
1: Bom dia, Jamita Mazaia. Bom dia, caro ouvinte. A imprensa desportiva portuguesa, nomeadamente o jornal O Jogo, jornal A Bola e o jornal Record, escrevem que Jenny Catamo está a ser seguido de uma forma vincada pelo Como da Primeira Liga Italiana. O Como é treinado pelo Sete Fábricas, antigo Internacional Espanhol. O emblema transalpino acena com 25 milhões de euros brutos, mais 5 por objetivos, mas o Sporting está reticente, quer a cláusula de rescisão orçada em 60 milhões de euros. Além do Como, o Aston Villa, o Nottingham Forest e também o Wolverhampton são equipas que têm o nosso compatriota debaixo de olhos. Jenny Catamo, como se sabe, faz parte de 5 jogadores que Rui Borges não quer perder no Sporting Clube de Portugal. Os próximos dias serão decisivos para se o Sporting aceita a proposta do Como ou Jenny Catamo permanece em Alvalade. Os Mambinhas Sub-17 iniciam a preparação rumo à Copa do Mundo no Qatar. Próxima semana, aqui na cidade de Maputo, os primeiros treinos deverão acontecer no campo da Académica, aqui no Complexo Desportivo da UIEM. Moçambique está no Grupo B, juntamente com as seleções da Coreia do Sul, Nova Caledónia e Equador. Arnaldo Salvado, antigo treinador de Costa do Sol, Machaquene, Ferroviário e Ferroviário de Nampula, diz que o nosso país tem que apetrechar-se do ponto de vista infraestrutural para continuar a descobrir talentos que possam alimentar as seleções nacionais em várias modalidades. José Arnaldo Salvado foi entrevistado pelo repórter Mércio João.
2: O pensamento de Arnaldo Salvado aparece numa altura em que cresce o nível de exigências para com os praticantes do desporto, no sentido de apresentarem resultados cada vez mais positivos. A construção de centros técnicos regionais seria, numa primeira fase, no raciocínio de Arnaldo Salvado, o caminho da centralização de talentos e potenciação de craques de diversas modalidades. Salvado falava em entrevista à RM Desporto no fim da campanha dos Mambinhas no Campeonato Africano das Nações, em Rabat, Marrocos.
3: É muito difícil nós, no departamento técnico e os nossos treinadores, poderem desenvolver um trabalho de melhor qualidade sem campos. Nós temos o centro que foi construído na Namacha com dinheiros da FIFA. Não há preocupação em ter aquele centro realmente ativo, que serviria para ações de formação, por exemplo. Tornariam muito mais baratas as ações de formação que nós fazemos. Serviria para concentrar seleções e trabalhar de uma forma mais programada, mais correta do que aquilo que nós fazemos. Por exemplo, nós, para treinar, nós temos que ou pagar a clubes, ou clubes que nos cedem de forma gratuita, e nisso temos que agradecer.
2: Se de um lado a nossa fonte fala de construção e modernização de infraestruturas desportivas no país, no outro ângulo, Arnaldo Salvado aborda a necessidade de capitalização de campos existentes e alguns deles abandonados.
3: Por exemplo, uma localização no campo do Ferroviário de Gondola, que é um excelente local em nível de clima, alimentação, segurança, tem escola, tem todos os campos, quer relevados, quer o campo de futebol de praia, futsal, piscina, e que são instalações que estão abandonadas. E se finalizar o complexo desportivo em Cabo Delgado, que começou e nunca mais acabou. Então, se nós tivéssemos no mínimo 3 centros técnicos a funcionar, nós podíamos muito melhor observar atletas das outras províncias, que tem sido uma crítica que tem sido constante, algumas vezes com razão, outras vezes não tanto, para poder trazer jogadores das mais variadas províncias para as seleções.
2: Arnaldo Salvado, diretor técnico da Federação Moçambicana de Futebol, e a sua opinião sobre o investimento que se deve direcionar à modernização de infraestruturas desportivas no país.
1: Jogo de Titãs amanhã é a final da Champions League versão 2025-2026. Jogam Arsenal e Paris Saint-Germain. E Jokers vai ver se consegue vencer a equipa de Vitinha e Nuno Mendes. Bom dia.
0: Bom dia, Albino. E continuação de bom trabalho. São 9h05. Boa viagem.
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É mesmo para mexer consigo. São 9h28. Bom dia, mana. Como está? Bom dia. Não podia estar melhor. Eu estou bem. Que bom. Só quero desejar um bom fim de semana a todos os ouvintes da RMD, a toda a família Inhabete. Estou sempre ligado à RMD a partir do bairro T3. Sou Manuel Inhabete. Obrigada pela preferência, campeão. Abraço aí. E sexta-feira. Cuide-se e continuação de ótima escuta. Bom dia, minha bênção. Tudo bem aí? Bom dia. Não podia estar melhor. Aqui, Odete Massimba. Venho por este meio desejar feliz aniversário para o meu cunhado e para o meu sobrinho que completaram anos nos dias 26 e 28 deste mês. Que o bom Deus continue-lhes abençoando hoje e sempre. Para a mana, bom trabalho. Obrigada, minha querida. Beijinhos para si. Feliz sexta-feira. Cuide-se e continuação de ótima escuta. Nove e 29. Boa viagem.

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5: 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Saiba que a cerimónia de atribuição da Bola de Ouro de 2026 vai realizar-se em Londres, o que acontecerá pela primeira vez em 26 de outubro próximo. Anunciaram esta quinta-feira os organizadores do prémio que distingue o melhor futebolista mundial de 2025-2026. Pois é, a 70ª edição da Bola de Ouro, que habitualmente é entregue em Paris, ocorrerá na capital inglesa, no âmbito de uma estratégia que visa reforçar o estatuto internacional do troféu, o prémio individual mais prestigiado do futebol mundial, que é atribuído pela revista France Football desde 1956. Os organizadores não revelaram o local exato em Londres, onde vai decorrer a cerimónia de entrega da Bola de Ouro, que já teve 3 vencedores portugueses: Eusébio, em 1965, Figo, em 2000, e Cristiano Ronaldo, o segundo jogador mais distinguido, com 5 troféus, atrás do argentino Messi, com 8. É o show da bola. 9h39. Obrigada pela companhia.

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2: 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Deixa-me espreitar a central de mensagens. Bom dia, JM. Bom dia. Só quero aproveitar a tua linda voz para desejar um bom fim de semana a toda a família Faftina e aos meus amigos Manuel, Inhabete e outros. Sou Reginaldo Faftin, ligado a partir do bairro T3. Abraço aí, campeão. Feliz sexta-feira para si. Cuide-se. Continuação de ótima escuta. Agora a modalidade da bola ao cesto. Saiba que o Petro de Luanda qualificou-se esta quinta-feira para a final da Liga Africana de Basquetebol ao vencer o Al-Ahli de Benghazi da Líbia por 94-88 nas meias-finais do torneio que decorre em Kigali, capital do Ruanda. Os petrolíferos defrontam na final agendada para domingo a equipa anfitriã, o Tigers, que eliminou na outra meia-final o Al-Ahli do Egito por 106-97. Campeão da BAL em 2024, o Petro de Luanda, único totalista das 6 edições do torneio, vai disputar a terceira final consecutiva na busca do troféu perdido no ano transato para o Al-Ahli de Trípoli, igualmente da Líbia.

E é neste ritmo que me despeço de si, com promessa de cá voltar amanhã, pontualmente às 14h10, para a tarde desportiva. Sou Jamita Majaia, desejo a continuação de uma sexta-feira fantástica, um excelente final de semana, claro, quando chegar a hora, não é? Para já, concentre-se aí, toque a trabalhar, toque a produzir. Fica agora com António Jamal, seu companheiro de viagem, até às 15. Tchau, tchau, até amanhã. Fica bem. E cuide-se.

0: chegou para 29, viva bom dia, chegou para 29 de maio, 2026, são nesta altura 10:04 minutos 4 segundos, esta rádio começa assim, este período número 2 no flight deck número 6, é uma rádio que não é melhor, como você sabe, é diferente, e quando chega a sexta-feira, chegou a sexta-feira, mas quando chega a sexta-feira é preciso sabermos qual é a previsão de estado de tempo. Aristides Neves, ora nem mais, e é muita gente, mas então, mas como é que eu faço, e agora para o fim de semana, almoço lá fora? Almoçamos lá fora ou nem por isso. Almoçar lá fora significa o quê? No quintal ou no restaurante? Mas é preciso vermos também a previsão do estado de tempo. Eu estou a falar para aqueles que normalmente fazem o fim de semana fora de casa, fora no exterior de casa. Ora, no quintal. É melhor assim, no quintal. Tá, estamos combinados. Aristides Neves, tu estás pronto para arrancares com a previsão do estado de tempo? A sério? De certeza absoluta? Viva, bom dia!
1: Bom dia, ouvintes da Rádio Moçambique. A previsão do tempo para hoje indica para quase todo o país ser pouco nublado, localmente muito nublado. Vento predominantemente de sueste a nordeste, fraco a moderado. Em relação às temperaturas máximas previstas em graus Celsius, 135, Beira 31, Inhambane, Pemba 30, Nampula, Quilimane 29, Maputo, Xaixai 28, Vilanculo, 27, Chimoio, 26 e finalmente Lixinga com 24 graus.
0: Ora bem, para 28 dá-se bem para almoçar fora. Almoçar fora, eu vou estar no convívio fora de casa, fora do da grande área. Fora da grande área. Ah, sério? Da grande área eu digo assim, mas isto é um termo meu. Fora da grande área, fora do interior da casa, você pode estar para 28 graus, dá-se bem. Ah, a sério, de certeza, absoluta. Você está ligado. E chega a sexta-feira e aqui no canal desportivo da rádio, esta rádio que é a sua, que não é a melhor, mas é a diferente. 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
1: Está ligado, você está ligado, você está a ganhar. E eu quando chego, cheguei. Exatamente, eu costumo dizer assim, miudifia, miudifia.

RMO Desporto. Vai ter deck número 6, eu também não quero nada que envergonha, que nos envergonha. Fica quieto, fica quieto. Vamos lá, vamos lá. Vamos lá, eu já estou aqui no flat deck número 6, período número 2, Canal Esportivo da Rádio. Então, nessa altura, 10 horas, 8 minutos, 49. Dimeu, Antolinho.

Quero cumprimentar o Milagre. Milagre está em Climane. Eu não sei se o barbeiro está aí ou nem por isso, ou se ele foi abastecer a moto. De qualquer das maneiras, Climane está a ouvir o canal esportivo de rádio nos 88.2 FM. Dona Jenny, então aí o frango está pesado ou nem por isso? Qual é o preço do frango?

0: gulue, gulue, gulue. Dona Cachá não tem gulue. Para o fim de semana. Ora bem, hoje é sexta-feira. Para 28, dá-se bem. Quer dentro ou fora de casa, de qualquer das maneiras, você está ligado à Rádio dos Campeões. Há 15931 FM, são 10 horas 10 minutos. 04 segundos. Quando se chega, nós chegamos, ora nem mais. Você está ligado, a rádio que não é melhor, mas é uma rádio que é diferente. E essa diferença tem a ver com a frequência modulada. E eu aproveito este momento para também cumprimentar a todos os fazedores de rádio. Eu sei que há muitas rádios em FM. De vez em quando eu vou ouvindo também os outros comunicadores de rádio, e efetivamente. Eu olho, um grande abraço, grande sexta-feira. Façam melhor. Façam qualquer coisa de forma que possamos encontrar alternativas também, não é? Ora bem. Mas você está ligado. Você, quando liga, você sente uma amizade, que é esta amizade. É a amizade que eu transmito através do éter. Exatamente. Para todos os fazedores de rádio. E para todos aqueles meus amigos. E aqueles também que não são. De forma a poder ser meus amigos. Porque amigo é amigo, amigo e amizade é melhor. São 10 horas, 11 minutos. E eu tenho conhecidos e também tenho amigos. Amigos e amigas, ora, senão elas ficam... então eu. Amigos e amigas, está ligado. 10 horas, 11 minutos.
1: Eu tenho um grande amigo.
0: Ora bem, ora nem mais.

0: É Riama Desporto, há 15 para a sexta-feira. São nesta altura 10 horas 15 minutos. Amigo que é amigo?
1: É aquele amigo na escapatória. Ora
0: nem mais. Você é meu amigo, você está comigo até às 15. E o Abraço Antena, segunda a sexta-feira, exatamente aqui no Flight Deck número 6, período número 2, 10 horas 15 minutos. Você é meu amigo. E pelo facto de ser seu amigo, também estou preocupado com aqueles que são seus filhos, exatamente. E seus filhos têm que ser meus amigos também. Exatamente. Olha, se eu repreender o seu filho, eu estou a repreender o meu filho. É, né? Pois é, claro. E então, e é preciso que os amigos que são amigos, que se prezam ser amigos também, estão ligados à família. Estão ligados, ou devem estar ligados à família. Eu lembro os amigos do meu pai, quando vissem naquela altura, não agora, também já passou o tempo, mas naquela altura, e quando vissem eu fora de baralho, filho do António Jamal está ali. Sim, mas ele está a fazer o quê? Mas ele está a fumar, a sério? Pai, vinham andando em carga, a sério, vinham andando em carga comigo para se chamar a atenção. Você está a fumar? Eu, não, quer dizer, é que eu, aquela coisa toda, né, da juventude, da infância, de experimentar e tal. E eles comunicavam imediatamente, não havia celular, mas diziam logo, eu estive com o seu filho, eu chamei-lhe a atenção, aliás, que era na altura, eu chamei-lhe a corda, e meu pai dizia, fizeste muito bem, hoje eu estou aqui. Ah, sério, mas hoje, inverter a situação, nada, está quieto, você arranja uma maca que é uma coisa impressionante. Sério, mas quem é você para chamar a atenção, meu filho? E o seu filho está a fazer a barracada toda do mundo e ninguém pode chamar a atenção, porque senão você fica zangado. A sério. Mas naquele tempo, era aquele tempo, eu tenho saudades desse tempo. Aquele tempo que dizia assim, e os meninos também diziam assim, olha, eu tenho que fazer alguma coisa. Ainda que seja taxista de bicicleta, e depois vou estudar à noite, vou fazer qualquer coisa para sustentar a minha família. Exatamente, era assim, até musicado. Ora, nem mais, ora bem.

Há 15931 FM para sexta-feira. 28 graus, 10 horas 19 minutos, 58 segundos. 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O conceito de família é importante.

0: Esta rádio marca a diferença na comunicação em manga de camisa. 28 graus. É preciso estudar. Ora bem, fazer crescer os filhos tranquilamente. Harmonia na família com a mente desarmada. 10 horas 21. Ora bem, Rádio dos Campeões para a cidade de Quebec Lima e particularmente para o bairro de Mapiazua. É preciso efetivamente criar aqui um movimento. Eu estou à procura do António Sábado. Estou à procura do António Sábado. António Sábado, que era meu vizinho no Mapiazua. António Sábado foi grande defesa, foi treinador. Eu não sei onde é que ele anda. Sinceramente, não sei onde é que o António Sábado anda. Sei que o Abudo deixou-nos, mas qualquer que seja o motivo, vamos lá ver se podemos ocupar aqueles meninos no Mapiazua. Eu também já não vou há muito tempo a Mapiazua, mas quando for, efetivamente, tenho que procurar, tenho que fazer qualquer coisa, porque realmente é fundamental. Eu repeti muito o fundamental, mas isto é emoção. É emoção. Eu sei que o Frederico Costa está em Sampene. Frederico Costa está em Sampene. Sampene é a trajetória para Maquival, para a Praia de Zalala. Exatamente. Oh, Fred, estás ligado? Estás ligado? Estás ligado ao canal esportivo da rádio? Se não estiveres ligado, Orlando Anselmo, de certeza absoluta que vai ter a comunicação contigo e vai fazer com que realmente te fiques assim também. A fazer qualquer movimento desportivo na juventude. A juventude precisa de ter uma orientação. Sério. E nós precisamos, o juventude já deu cartas aí, os sub-17 já deram cartas, já assinaram o passaporte para o Mundial de Futebol. Você sabe o que quer dizer isso? Você sabe o que quer dizer isto? Isso é, talento mora connosco. Agora precisa de enquadramento, precisa enquadrar a juventude, precisa direcionar a juventude. Preciso não explorar a juventude, mas é preciso, através deste contacto, daquilo que é nata. É nata. Sério. Vocês sabem que todo o caminho tem ida e volta. Provavelmente, muita gente, eu, Renato. Renato Caldeira está a ouvir o canal desportivo de rádio. Olá, Renato, viva, bom dia. São, nesta altura, 10 horas 23 minutos. Não tenho qualquer possibilidade de poder falar contigo, porque também tem aqui algumas limitações, mas de qualquer das maneiras, estás-me a ouvir, e aquilo que eu estou a dizer tem efetivamente a ver com aquilo que disse, que se diz, todo o caminho tem ida e volta.
1: Todo o caminho tem ida e volta.
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ligado, está ligado. 10 horas 28 minutos. É preciso é controlarmos as nossas emoções e a ansiedade também. É preciso é sabermos controlar as emoções e a ansiedade. Porque nós estamos assediados de muita gente, muita gente. Muita gente que... Eu lembro-me do discurso, um dos discursos do presidente Samora Machel, que dizia lambebotismo. E há muito lambebotismo em qualquer que seja a área. E há, efetivamente. Em qualquer que seja a área, infelizmente. Há muito lambebotismo, muita gente que não sabe porque que está lá, mas que vai fazer. Eu não gostaria de poder usar esta palavra, mas que há, efetivamente, eu sinto que há muito lambebotismo. E há muita gente que vai querer dar nas vistas. Eu fiz, aconteceu. Amigo, nós temos que fazer para acontecer, a sério. E nós temos que controlar a nossa ansiedade, ainda que seja cantada. A ansiedade cantada é outra coisa. Mas aquela coisa de cascas de banana, hoje amanheci, então eu tenho que tramar fulano, tramar, quer dizer, aquilo, fazer uma cilada ao fulano, sicrano, beltrano, porque ele está a dar nas vistas. Então ele não pode dar nas vistas. Quem pode dar nas vistas também não sabe dar nas vistas. Então, e o lambebotismo, que é uma coisa impressionante, sinceramente. E isto sente-se em qualquer que seja repartição, qualquer que seja a atividade, sente-se isso. Olha, aquele fulano que está a sobressair, e corta isto, faz assado. Eu estou atento, sou um macaco velho. Eu controlo a ansiedade, e a ansiedade cantada também é assim.

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Eu peço, sinceramente, grande e boa interpretação daquilo que eu fui dizendo em relação àquilo que há, efetivamente, e você sente que há. É muito graxismo, muita casca de banana, muita traição, muita coisa, muita inveja também, muita dor de cotovelo e estas outras coisas. Então nós temos que libertar isto. E uma das formas de libertarmos isto é assim. 10:33. E agora, aqueles que não sabem fazer, têm que saber fazer. E aqueles que não sabem fazer, não têm que bloquear os outros que sabem fazer, efetivamente. Têm que abraçar aqueles que sabem para irem em frente. E o produto final é o produto final. E quando o produto final é produto final, ficamos todos a riscar o chão, assim, deste... 10:34. A mensagem serviu para todos os outros que estão a ouvir o canal desportivo de rádio 931 FM. Há 10:34:35. Bom dia para a grande sexta-feira. Libertem a mente, libertem a mente. Vai lá, desmarca lá isto. Não sabe, aprende. Se não sabe,

Vai lá, vai lá, vai lá. 35 minutos. 22 segundos. 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

RM Desporto 931, FM, você está ligado, você está a ganhar, você está a ouvir uma rádio que não é a melhor, é uma rádio que é diferente, é uma rádio que eu senti com muita satisfação e eu queria também deixar aqui um grande abraço para o Jorge Chicoco, ele completa 73, a sério, 73 regiões das primaveras, ele é humano, é um muchuabo, certo? E hoje mora muchuabos, e esse cancada bruto. Jorge Coco, olá, viva! 10 horas 39 minutos. Jorge Coco jogava para o Ferroviário de Climane. Anachuabo, cantabo aburé. Eu tive a ocasião de poder ver o Jorge Coco a jogar para o Ferroviário de Climane, no campo Engenheiro Pinto Teixeira. No campo Engenheiro Pinto Teixeira, exatamente na cidade de Climane, no campo de Ferroviário. E ele... ele agora... Oh Jorge, tu estás-me a ouvir? Tu estás a picar na frequência modulada nos 88.2 FM. São, nesta altura, 10 horas 40 minutos. Esta rádio é sua. O Ricardo Fonseca queria arrancar com um Jorge Coco do tempo do Carnaval, mas eu senti que não devia ser hoje a altura para o Jorge Coco dançar o Carnaval. Porque ele também está a atravessar um momento de recuperação, por essa razão que eu também não embarquei nesta situação. Mas, de qualquer maneira, Jorge Coco é um homem de Climane, é um mano muito suave, e um mano muito suave. Eu sei que ele também é muito choroso, 10:40. Ana tua bo, canta boa bure. 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

0: Jorge Coco está a fazer a 7-4.
1: Ora bem. Eu não queria voltar atrás, não queria voltar à fita atrás. Mas eu quero dizer para Jorge Coco um grande abraço, muitas felicidades. Tudo tranquilo. Continuam ligado o canal desportivo de rádio. Esta rádio que não é a melhor, mas é a diferente. 10:42 minutos. 16 segundos. Há 15. 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Calimar escuta dos 88.2 FM. Monamuco. E Monamuco a pensar em mim, hein? Um Monamuco a pensar em mim. Ora bem, oh.

74. Grande caminhada, grande caminhada. Ora bem. Jorge Coco. Parabéns, hein? Parabéns. Tu tranquilo, tu. Nós estás junto, nós estás junto. Sério, eu gostaria de poder falar mais, mas eu sei que ele está também a fazer uma superação da família. Essas coisas acontecem. E Jorge Coco também foi um capitão do ferroviário de Quelimane, exatamente. Jogava no campo engenheiro Pinto Teixeira, na cidade de Quelimane, lembro disso, com Humberto Nazaré, olha, e agora os outros, e agora estou a receber aqui grandes mensagens de gente fora de Moçambique, a felicitar o Jorge Coco, e as pessoas vão dizer assim, ele tinha a braçaleta de capitão, exatamente, jogava com camisola número 4, pá, mas eu estou aqui, olha o Mania, o Freitas também deixa-te aqui um grande abraço, e pá, isto aqui está tudo. Ô Jorge, fica tranquilo, que esta rádio não é a melhor, esta rádio é a diferente. E o que é que eu faço? E o que é que eu faço agora, de repente, saber que tu estás aí nos 74, risonhas primaveras, 10:45 minutos. Então eu deixo-te um samba para ti, este samba para ti. 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

Estou a olhar e estou a ver e estou a lembrar-me Jorge Coco numa moto, numa Suzuki. Exatamente, uma moto com 50 centímetros cúbicos. Oh Jorge, tu lembras disso? Não? Tu não estavas aí, não? Era uma mal motorista, um homem grande, e andar aí numa Suzuki, e amar Suzuki, exatamente. E nessa altura ouvias com muita frequência Carlos Santana. Ao lado da Escola Técnica, Escola Industrial e Comercial Dom Francisco Barreto, no bairro Cansa, ou a entrada do bairro Cansa. Eu lembro perfeitamente disso.

trás do bar da casa dos Chicucos morava o Paco. O Paco. Ora bem, olha. Tem noção disso? Ora bem. 10 horas 47 minutos, 18 segundos, para o bar de casa. Um grande abraço para todos que estão ligados ao canal desportivo de rádio. Há 15 de mim, Antolinho.

RM Desporto, Flight Deck número 6, é o período número 2. Rádio dos Campeões para Quebec Lima, pica nos 88, 2 FM, Jorge Coco. Não precisa chorar, não precisa. Não, não, fica quieto. Eu sei qual é o sentimento de Jorge Coco. Exatamente, grande defesa. O homem que jogava no clube ferroviário já vinha da Associação. Fica aí quieto. Mas já vinha do Porto, não é? Aliás, ele diz que é do Porto, mas assumiu como homem de ferroviário. É mentira ou é verdade? Nesta altura, 10 horas 50 minutos a 15 segundos. Mas é sempre gente da terra, gente que está ligada ao canal desportivo da rádio. Agradeço imenso o carinho da audiência. É esta rádio que sabe que a vida é só uma. Ou no TA. Ricardo Anheta. Está ligado, Ricardo Anheta também era do ferroviário. 10 horas 50. Rádio dos Campeões 931 FM. A partir de Maputo. Ora bem. Ora.

Gabinete de Informação. Ela é muito... Aqui é Maputo, Moçambique. Um grande abraço, viva, bom dia. Obrigado pelo carinho, obrigado pela atenção também. 10 horas 52 minutos 46 segundos.

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Você é um campeão. Há 15 segundos.

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E quando você liga e ganha, fica assim com uma majuba, a sério. Uma majuba e... Ora! 4 minutos para as 11.

Senhora Dona Delfina, Delfina está ligada ao canal desportivo da rádio. Olá, viva! Está a lembrar do tempo? Do tempo do Infulene? Do tempo do Infulene? Ora bem! 3 minutos para as 11, Rádio dos Campeões. Olha, a Garacinha está ligada também.

Milagrosa está ligada ao canal esportivo da rádio. No Chumizado. Chumen 1. Milagrosa, olá, viva. Bom dia, bom dia. São nessa altura 10 horas 58. Você está ligado ao Rádio dos Campeões. Esta rádio não é a melhor. É uma rádio para pescar antigo, para sexta-feira, diferente. Exatamente. Acordando sempre com saudade de Salamona. Há 15 em manga de camisa. 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

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Jaime Coacola Viva está em Lixinga. Está a acompanhar a transmissão do canal esportivo de rádio. Ele vai buscar na frequência modulada. Nos 87.6 FM. Nesta altura, 11 horas e 2 minutos. 9 segundos. Flight Deck número 6, já período número 2, a 15.

0: 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Um grande abraço para todos os fazedores de rádio em FM. Esta rádio do Way é melhor. Esta rádio é diferente. Nesta altura, 11 horas, 3 minutos, 32 segundos. 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Você está-se a rir? Está-se a rir de quê? Você aqui nesta rádio liga, liberta a consciência e desarme também a mente. Está ligado!
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0: É com responsabilidade que nós fazemos a rádio em manga de camisa. Você está ligado para 28 graus. Esta rádio que não é melhor, mas é uma rádio que é diferente. Uma rádio que lhe dá a possibilidade de você também de estar aí o seu placar. O seu placar diz o quê? Daqui. O seu placar diz o quê? A sério? Mas hoje é sexta-feira. O seu placar diz o quê?
2: Queres apostar?

0: 18 anos.
1: 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São 11 horas, 5 minutos, 36 segundos para sexta-feira. 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
1: E com responsabilidade vamos transmitir às 12 horas e 2 minutos a partir da cabine número 1 e vamos rasgar antena para toda a rede dos emissores em FM, com reforço na onda média no 738 metros e no mundo para o site www.rm.co.mz. Hoje é sexta-feira. E quando seja a sexta-feira, sexta-feira é sexta. Tá. Tá sentindo o quê? 4 minutos para o meio-dia. Vai lá.

Gilberto Mendes está ligado ao canal desportivo da rádio. Um grande abraço para todos, como são a Secretaria de Estado de Desportos. Ligados ao canal desportivo da rádio, um grande abraço. 11, 7 minutos, 59. Há 15 no Fight Deck número 6. É para sexta-feira.

esta rádio é sua. 11 horas 10 minutos, 12 segundos, Rádio dos Campeões, 93.1 FM. Estamos a picar para Ponta Douro, Xaxai, Calimane, Chimoio, Teto, Lixinga, Pemba, Bilen, Maputo, Cidade e Província, Nampula, Inhamane, Marabu, Cuba. Esta rádio está a ser ouvida fora de Moçambique, para Gondomar, em Portugal, Eduardo Luiz, grande campeão, 3 vezes campeão do voleibol, Eduardo Luiz Jamal. Este homem esteve aqui em Moçambique para fazer valer o voleibol. Não foi aceito na altura do Camilo Antão. Regressou para Lisboa. 3 vezes campeão nacional do voleibol. Ora bem, ora. Estas e outras para serem faladas e ouvidas aqui no canal desportivo de rádio. Esta rádio que não é a melhor. 11 minutos 27.

Eduardo Luiz para Lisboa, para Gondomar, Porto, 3 vezes campeão nacional de voleibol. Esteve aqui em Moçambique. Esteve aqui, não lhe deram as cartas. Voltou para Lisboa, 3 vezes campeão nacional. Estas e outras são muitas. Ora bem, 11:12:19. Você está ligado, você está a ganhar. Está a dar cartas do outro lado, está a dar cartas moçambicanos, está a dar cartas, é campeão nacional, 3 vezes, em Portugal, moçambicano, esteve aqui, foi-lhe bloqueado. É quando digo, nós aqui funcionamos com mediocridade, comportamento medíocre. Está ligado, está ligado. Você está a ganhar. Então tem em contacto com o Orlando Anselmo, meu camarada de trabalho, de informação, bloqueado. Sistema de comunicação, nada. Está quieto que nada. Verdade, verdade. As verdades, nada. Está quieto que nada.

altura o relógio está a dizer que são 11 horas 14 minutos 02 segundos. Rádio que é sua, não é melhor, mas é diferente para a sexta-feira, para 28 graus. Esta rádio, você ligar, não muda, não muda, não pode mudar, não deve mudar de frequência, nem tão pouco de pensamento, a sério, sabe porquê? Porque a Sofia não permite. 11, 14, 28, há 15. Obrigado pelo carinho, muito obrigado pela compreensão também.

11:16. 55. Rádio dos Campeões no Flight Deck número 6, período número 2. Há 15 para sexta-feira. 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E não prometa nada. Você não prometa nada. Chedumiso. Recordo com muita saudade. Tomás Moiano. 11:17:52. 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

tá ligado, você tá ligado, você está a ganhar. Gulam Manaf, olá, viva. Bom dia, são 11 horas e 19 minutos, 34 segundos.

0: Ligado, você tá ligado, você está a ganhar, nesta altura, 11 horas 21, 07 segundos. Esta rádio é sua, esta rádio não é a melhor, esta rádio é diferente, é uma rádio que transmite picando para a Ponta Douro, Xaxai, Climane, Chimoio, Tete, Lixinga, Pemba, Bilen, Maputo, cidade e província, e Nampula, Inhambane, Mocuba. 11 horas 21 minutos e 34 segundos. Você está ligado, você está a ganhar. E uma rádio que você ouviu com saudade, o Tomás Moyan, com Xidumbiço. Com Xidumbiço. E agora vamos picar para a cidade de Nampula, no andar número 6, para a cabine número 3, para a cidade de Nampula. E para a cidade de Nampula está o Nelson Tatanha. Então, vou chamar o Nelson Tatanha. Nelson Tatanha, vamos aqui. Vamos embora. Não. Eu estou a chamar o Nelson Tatanha para Nampula. Nelson Tatanha para Nampula. Nelson Tatanha está a fazer aquecimento. Não. Isto aqui fica assim um bocado com alguma insistência, mas eu quero chamar aqui o Nelson Tatanha. Nelson Tatanha está num andar... Está no andar número 6, exatamente, do prédio João Ferreira dos Santos, da cabine número 3. Nelson Tatanha? Não, Nelson Tatanha nada. Nelson Tatanha não Tatanha nada. Nelson Tatanha não Tatanha nada. Então vamos lá ver. Vamos lá ver se o Nelson Tatanha aparece efetivamente para poder arrancar aqui com aquilo que é informação. Só neste momento 11 horas 22 minutos. 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Vamos lá ver se eu consigo o Nelson Tatanha. Quero acreditar que sim, que o Nelson Tatanha possa aparecer. Nelson! 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
1: Zona de rigor!
0: Ora bem...
2: Agenda desportiva da Rádio Moçambique em Nampula. Saudações, estimado ouvinte. Caiu esta quinta-feira ao pano sobre a 16ª edição do Festival Nacional dos Jogos Desportivos Escolares, fase provincial com o distrito de Nampula, a sagrar-se vencedor absoluto da prova. O Ferroviário de Nacala recebe este domingo, no seu reduto, o eterno rival Desportivo de Nacala, em jogo das meias-finais da Taça de Moçambique, fase provincial de Nampula. No handebol, a bola vai rolar sábado no salão da Escola Secundária de Nampula para o cumprimento da quinta jornada do Campeonato Provincial da Moda Cidade de Nampula, em sênior masculino e feminino, escalão único, primeira volta. Está a começar o programa Zona de Rigor, sexta-feira, 29 de maio de 2026. Nelson Tatanha editou e apresenta, sob cuidados técnicos de Rosário Ângelo. Votos de ótima escuta.
0: Rosário Ângelo e tu... Nelson Tatanha, nós estamos de ouvidos.
2: O distrito de Nampula sagrou-se vencedor da 16ª edição do Festival Nacional dos Jogos Desportivos Escolares, fase provincial de Nampula, que decorria desde a última segunda-feira na cidade capital provincial. Dados divulgados esta quinta-feira, no encerramento da prova no estádio 25 de junho, indicam que os anfitriões amealharam mais números de taças nas provas coletivas e medalhas nas individuais. Das 8 modalidades que estiveram na corrida, o distrito de Nampula ocupou as primeiras posições em futebol, atletismo, voleibol, handebol feminino, basquetebol e ginástica, jogos tradicionais, sendo que no xadrez venceu o distrito de Mussuril. O diretor provincial de educação de Nampula disse no discurso de encerramento da prova que mais do que taças e medalhas, o simples facto de participar no festival e a descoberta de talentos foram preponderantes, tanto para o governo assim como para os futuros craques do país. William Tuzin pediu aos atletas a não colocarem um ponto final no treinamento desportivo e, mais do que isso, conciliarem o desporto aos estudos.
3: A vida raramente recompensa apenas quem vence a primeira. Muitas vezes recompensa quem insiste, quem aprende, quem corrige e quem regressa mais forte. Guardem essa lição. Mas permitam deixar também uma mensagem muito clara. Nunca abandonem a escola. O desporto pode abrir portas, mas a educação constrói caminhos dourados. Queremos atletas fortes, disciplinados e competitivos. Mas queremos também jovens preparados intelectualmente.
2: Falando em representação do presidente do município de Nampula, o vereador para a área das finanças, Hassan Hussaino, disse que o município vai avançar no futuro próximo com a reabilitação de recintos desportivos para que os próximos eventos sejam um verdadeiro sucesso.
4: A partir daqui vimos que há necessidade e é grande responsabilidade do município de Nampula de reabilitar e melhorar outras infraestruturas desportivas para que a próxima etapa dos Jogos Escolares a nível da província podemos ter campos e infraestruturas ao nível das nossas necessidades.
2: Vereador para a área das finanças no Conselho Municipal da cidade de Nampula, Hassan Hussaino, e o comprometimento do Pelouro na reabilitação de recintos desportivos da urbe. Terminada a fase provincial do festival, o balanço que é feito é positivo, assim dizem as autoridades do setor de educação. Calixto Pedro.
5: O setor de educação em Nampula avalia de positivo a forma como decorreu a fase provincial da 16ª edição dos Jogos Desportivos Escolares nesta parcela do país. Ao cair do pau nesta quinta-feira da fase provincial da 16ª edição dos Jogos Desportivos Escolares, o presidente da Comissão Técnica de Futebol 11 no setor da educação em Nampula disse que o evento decorreu sem sobressaltos e os atletas já regressaram aos distritos. Quinta Raposo destacou que o talento vence jogos, mas o trabalho árduo, a disciplina e a união são os fatores que conquistam campeonatos. Por isso, é este o propósito da província. Disse que os atletas selecionados merecerão um tratamento especial na Operação Inhambane 2026.
6: Em termos técnicos, nós achamos que decorreu num nível muito positivo. Acho que o tempo que nos resta, com aquilo que nós temos, pode-se trabalhar e almejarmos os primeiros lugares na fase nacional. Enquanto o governo da província de Nampula ajudar a Direção Provincial de Educação, a partir deste momento para frente, serem criadas condições para os atletas selecionados, para os técnicos que forem a serem indicados como treinadores, trabalhar com todas as condições, penso que estamos à altura de chegar lá, darmos o nosso melhor para a província. Em cada comissão das modalidades, tinham olheiros lá e que trabalhavam só para tirar os melhores de cada distrito. E também no futebol, não fugiu a regra e nós trouxemos 32 atletas. Nos jogos escolares, o número é 16, mas nós trouxemos praticamente duas equipas para facilitar ao treinador a trabalhar com aquilo que nós vamos dispor e ele não ficar limitado nas suas escolhas. Daqui a uma ou duas semanas serão solicitados dos distritos para a província para poder fazer o treinamento. O aluno não pode ficar parado. Assim que estão a sair, chegam os distritos, é só questão de pegar o processo e vem à cidade e vão ser alojados num centro internado perto de uma escola, onde ele deverá fazer treinamento e dar continuidade com os estudos.
5: Quintas disse igualmente que este balanço não é o fim das atividades, mas o ponto de partida para voos mais altos rumo ao sucesso da 16ª edição do Festival Nacional dos Jogos Desportivos Escolares em agosto próximo.
2: O setor de educação em Nampula avalia de positiva a forma como decorreu a fase provincial da 16ª edição dos Jogos Desportivos Escolares nesta parcela do país. No Nampulense, e a Associação Provincial de Futebol de Nampula vai acertar próxima quarta-feira a quinta ronda da prova Série B, com as águias especiais de Nampula a receberem no campo do Sporting os donos da casa e líderes da série com 9 pontos, os mesmos da Academia Militar, a formação que recebe sábado no mesmo reduto a Académica de Ribaue, no cumprimento da sexta jornada para dia seguinte. Ainda para essa ronda, a Associação Desportiva de Angoche receber no campo municipal local o Cubula de Mogvolas. Ainda domingo, para o Grupo B, a Associação São Simão de Nampula e Águias Especiais vão acertar a quarta jornada. Na Série A serão resolvidas no sábado as contas da quinta jornada entre a Académica de Nacala Velha e Futebol Clube de Memba. O Ferroviário de Nacala recebe este domingo, no seu reduto, o eterno rival desportivo de Nacala em jogo das meias-finais da Taça de Moçambique, fase provincial. Trata-se do primeiro encontro oficial nesta temporada entre os dois emblemas da cidade portuária de Nacala, depois da despromoção ao escalão secundário da turma canarinha em 2025. O vencedor deste jogo cruza o caminho do Ferroviário de Nampula, que derrotou por uma bola na semana passada o Sporting de Nampula. No caso do jogo deste domingo, os comentaristas para os assuntos desportivos da RM em Nampula falam de dificuldades a serem encaradas por ambas equipas para vencer o jogo, mas vaticinam vantagem para os locomotivas da Maiaia.
7: O Desportivo não está a responder. Sim, foi despromovido na liga anterior. Não, porque não tem capacidade. Tem bons jogadores. Agora, estão a surpreender a negativa, porque o Desportivo está naquela posição que ela está. E o Ferroviário? O Ferroviário está mais moralizado. E o Ferroviário já está com a consciência que, pá, tudo é possível, eles podem ganhar o jogo e voltar-se a cruzar com o seu homônimo da capital, nesse caso que foi para o Nampula.
8: É verdade, nós pensamos que vai ser um bom jogo, vai ser uma meia-final digna desse nome. Assistimos, na verdade, essa vitória tangencial do Ferroviário de Nampula, mas eu penso que os indicadores atuais, o Ferroviário de Nacala, tem tudo. Pode ser difícil o jogo, e os jogos da taça às vezes não traduzem aquilo que é verdade, mas eu olho o Ferroviário de Nacala mais motivado e com um pé à frente para fazer esta final com o Ferroviário de Nampula, Nelson.
2: Nicolau Matimba e Euditério Matimbi, a segunda meia-final da Taça de Moçambique, prevista para este domingo no campo do Ferroviário de Nacala, entre esta equipa e o Desportivo de Nacala. Depois da interrupção no domingo findo para dar lugar aos aspectos organizacionais da 16ª edição do Festival Nacional dos Jogos Desportivos Escolares, fase provincial de Nampula, no pavilhão de desportos do Clube Ferroviário de Nampula, palco oficial do evento, retoma no domingo próximo a disputa do Campeonato Provincial de Futsal com a realização da segunda jornada. O pontapé de saída vai ser dado a partir das 12 horas entre as formações de Mosnef de Nacala e Construção Zauro, seguido dos jogos Mohala Expansão, Academia Militar, Padaria Yane, Etoile de Guiné, Grupo Desportivo Chicomo, União Desportiva de Nampula, Ferroviário de Nampula, Onena e DMS AMSS. Em função dos resultados da primeira jornada, a prova é liderada pelo Chicomo com 3 pontos, os mesmos de Mosnef de Nacala, Padaria Yane, Ferroviário de Nampula, União Desportiva de Nampula e Etoile de Guiné, respectivamente em segundo, terceiro, quarto, quinto e sexto lugares. Ecan Marco Castro, da Padaria Yane, e Linel Máquina, o Nike, do Grupo Desportivo Chicomo, lideram a lista dos melhores marcadores com 3 pontos cada.

0: zona de rigor da RM Nampula no seu receptor. Antes de regressarmos ao futebol, vamos à modalidade da linha dos 7 metros. No handebol, a bola vai rolar sábado no salão da Escola Secundária de Nampula para o cumprimento da quinta jornada do Campeonato Provincial da Modalidade Cidade de Nampula em sênior masculino e feminino, escalão único, primeira volta. O primeiro jogo, e em masculino, vai arrancar às 8 horas entre Flamingos do Norte B e A, seguido do jogo de sénior feminino entre Academia do Mosseque e Andorinhas de Nampula. Na retoma dos jogos de sénior masculino, o IMED defronta os Galácticos, Núcleo de Ancha, Academia Militar e Astros do Norte e Academia do Mosseque. A quinta ronda encerra com o jogo feminino entre Astros e Flamingos. De regresso ao futebol, a chamada modalidade rei no Campeonato dos Veteranos de Raça da cidade de Nampula vai ser cumprida este sábado, a sexta ronda da primeira volta. Eijos, cruzamentos, Zegue, Texmoc, Babalaza, EDM, Subestação Vila Cachoeira, Maduro, ANSS, Cabo Delgado, Murrapaniwa e 1º de Maio, Cotas de Mutauquanha. A tabela classificativa continua a ser liderada por Cabo Delgado em Nampula, com 12 pontos, número partilhado pelo Babalaza Futebol Clube, segundo classificado, e em terceiro lugar estão os Maduros, com 10, os mesmos pontos do 1º de Maio, quarto classificado. A equipa da subestação segura a lanterna vermelha com apenas um ponto. Desta forma, colocamos o ponto final da Zona de Rigor, programa dedicado à agenda desportiva do fim de semana a nível desta província. Nelson Tatanha e Rosário Ângelo estiveram na sua companhia e deste já, votos de mais logo, de um ótimo fim de semana, estimado ouvinte. Despedimos-nos!
1: Tá certo, um grande abraço. Tá certo para vocês os dois, um grande abraço. Eu recupero aqui o Flat Deck número 6, Rádio dos Campeões em Maputo, Moçambique, para o Flat Deck número 6, 11:36 minutos, 37 segundos. Espetacular. Exatamente, esta zona de rigor. Nelson Tatanha, um grande abraço. Então, e nós vamos andando. E a classificação? Você está a querer dizer o quê? Você está a querer dizer o quê? É.

RM Desporto, 11 horas 38 minutos. 15 segundos. Você está ligado em Magazine às 12 horas e 2 minutos.

0: Está ligado, são nesta altura 11h40, faltarem 20 minutos para as 12. Você é um campeão. 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

0: Esta é a Rádio dos Campeões para o som do Gabão, para Oliver Ngoma. Exatamente assim, assim. Ora bem, 11h42, RGM Desporto, à 15, você está ligado para sexta-feira. Mueti, mueti, mueti.
1: Que bacana.
0: Canugaiau.

11:46. Minutos, som do Gabão para Oliver Ngoma. A1593-1FM. Para sexta-feira, você está ligado, você é um campeão.

Esta rádio está a ser ouvida para a Ponta Douro, o Xajai, Calimane, Chimoio, Tete, Lixinga, Pemba, Vilene, Maputo, Cidade e Província de Nampula, Inhabã, Bora, Mucuba. Esta rádio também está a ser ouvida fora de Moçambique. Um grande abraço a todos quando estão na diáspora a acompanhar a transmissão do canal desportivo de rádio. 11:47 minutos, 14 segundos. Oliver Ngoma, ao som do Gabão. Catibai, tá ligado? Está a ganhar.

grande abraço para todos quando fazem parte do grupo Ciro Motorsport. Dona Mina, olá, viva, bom dia. 11 horas 48 minutos, 7 segundos. Rádio dos Campeões, todo o grupo Ciro Motors. Grande abraço, não está junto, não está junto. Esta rádio é sua, esta rádio não é melhor, mas é. A diferença desta rádio é que é diferente. Exatamente, ia ser diferente da rádio que ligasse, exatamente assim, não é? Ora, mãe. 11 horas 48 minutos, esta rádio é a sua, este período é número 2, canal desportivo de rádio. Este canal desportivo de rádio é um canal desportivo de rádio, pois é claro, e você senta a diferença na comunicação. E a diferença na comunicação, nós queremos dizer aqui aos nossos queridos amigos ouvintes que nós misturamos aqui muita informação desportiva, e também muita música antiga para a gente de bom gosto. E a gente de bom gosto ligado ao canal desportivo de rádio vai sentir assim o rebelde dentro de mim. A série com Jimmy Cliff. Cathy Bay. 11h49. Quarenta segundos.

grande abraço para todos, contamos otimizado. Lourdes Costa. Olá, viva! 10 minutos para as 12.

Carlos Maria Adriano, Maria Grimilda Massing, Milagrosa, ligadas ao canal desportivo de rádio 11:51.

11h51, 46 segundos. RM Desporto. Há 15. Jeremias está ligado também na porta. Segurança. Grande abraço, viva, bom dia, grande sexta-feira, 11h52.

RM Desporto. 7 minutos para o meio-dia. 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Catibai. No Ramaia. No Ramaia, 11 horas 53 minutos e 34 segundos. 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A sério. Eu gostaria de dedicar esta música à minha cara metade. Sério. E para sexta-feira é sempre bonito, é hora nem mais. E para um avó bonito, 11h54, 06. Está ligado, está a ganhar. E poema é bonito, poema é sempre bonito.

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Avô bonito. Moçambique, na encurtada distância entre o Índico e o Atlântico, 3 minutos para as 12. Rádio dos Campeões, a 15. Você está ligado para sexta-feira. 28 graus, marca-se o Inaband.

Esta rádio é sua, este período é número 2, canal esportivo de rádio, para sexta-feira à 15, você está ligado, você está a ganhar, exatamente, estamos a fazer poema, sorriso doce que está... estão a faltar 2 minutos para o meio-dia.

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0: 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Vem aproveitando essa escapatória para fazer um poemazinho. 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

Olha, o tic-tac no seu relógio ponteiro avança, nós informamos, são 12 horas. É assim que daqui a 2 minutos que nós vamos transmitir um magazine desportivo em cadeia com a rede nacional dos emissores em FM. Olha, Marilu, olha, vovô bonito, olha, vovô bonito.

0: Eu volto a estar consigo para fazer poema. Se calhar sim, se calhar não. Às 12h20, olha o desporto.
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0: Boa tarde. Alguns clubes consideram que a paragem de Moçambola pode ser benéfica na recuperação dos atletas lesionados nas primeiras 5 jornadas. Serão conhecidos este fim de semana os atletas das delegações provinciais para a fase nacional dos Jogos Desportivos Escolares em Inhambane 2026. PSG e Arsenal disputam este sábado em Budapeste a final da Liga dos Campeões Europeu de Futebol. Destaques do Jornal Desportivo da Rádio Moçambique, transmitido dos estúdios na cidade da Beira, em Sofala, nesta sexta-feira, 29 de maio de 2026. Leiton Cifa está na edição e apresentação, com Rogério Matralha na sonorização. Boa escuta. Abrimos este jornal com uma boa nova. O governo vai comparticipar nas despesas da Seleção Nacional de Futebol de Sub-17 na sua ida ao Mundial de Qatar. O anúncio foi feito há momentos pelo porta-voz do governo. Detalhes por Castro Jorge.
1: Garantir a presença da Seleção Nacional de Futebol Sub-17 do nosso país no Campeonato Mundial de 2026 no Qatar é um objetivo a ser cumprido pelo governo moçambicano. Em conferência de imprensa há instantes, o porta-voz do governo, Inocêncio Mpisa, disse que, apesar das dificuldades financeiras que o país atravessa, deve ser garantida a presença de Moçambique nesta competição mundial. Mais do que representar apenas os adeptos do futebol, é a nação que está em jogo. Inocêncio fala de um trabalho que tem que ser mobilizado a partir de agora pelo governo, através do Ministério da Juventude e Desportos e os seus parceiros.
2: Desde logo, esta resposta há de ser relativamente aproximada à resposta para se vai ou não ao Mundial. O papel do governo é apoiar. O Sua Excelência, o Ministro do Desporto, há dias fez uma comunicação em relação não só à vitória dos nossos mambinhas, mas também sobre o papel do governo ao nível do desporto. É apoiar, fazer o suporte possível para garantir que as nossas seleções apareçam. Nem sempre ocorre como desejável, mas é a perspectiva do governo apoiar que isto ocorra. Então, o Ministro da Juventude e Desportos certamente estará a seguir um conjunto de ações e planos para ver e garantir que o nosso país se represente ao mais alto nível nesta competição mundial do futebol, em coordenação e parceria com as outras entidades que apoiam o desporto, em particular o futebol.
1: Entretanto, relativamente à alegada falta de fundos no Fundo de Promoção Desportiva, Inocêncio diz desconhecer o funcionamento desta entidade, que é o braço financeiro do Ministério Moçambicano da Juventude e Desportos.
2: A questão do Mundial: se há fundo para a participação do Moçambique no Mundial, se há dinheiro para participar, se há um fundo próprio do desporto, eu sei que há um fundo desportivo, pelo menos enquanto uma entidade. Agora, não tenho domínio se lá dentro do fundo tem dinheiro ou não tem. Há um fundo de desporto. Agora, se lá no fundo tem dinheiro, é outro assunto. Desconheço e sei que há um gestor, ou a entidade gestora, que deverá afirmar efetivamente se no fundo há fundo.
1: Porta-voz do governo moçambicano, Inocêncio Mpisa, e a situação financeira por que passa o Fundo de Promoção Desportiva, que não tem conseguido ultimamente responder a algumas solicitações feitas pelo Movimento Associativo Desportivo no nosso país.
0: Noutras linhas da atualidade desportiva nacional, a paragem do Moçambola pode beneficiar alguns clubes na recuperação dos seus atletas. É o caso da Associação Desportiva de Pemba, tal como apurou Joaninho Machome.
3: A interrupção do Campeonato Nacional de Futebol da 1ª Divisão Moçambola por 2 semanas pode estar a fazer bem algumas equipas. Uma dessas equipas é a Associação Desportiva de Pemba, que na voz do seu treinador principal diz que a paragem da prova está a servir para o processo de recuperação de jogadores que estão no departamento médico desta coletividade. Vítor Mayamba, sem fazer qualquer apreciação à sua equipa nas primeiras 4 jornadas do certame, disse que caso as lesões sejam debeladas, o Pembinha poderá retornar no campeonato na sua máxima força.
4: O Pembinha está a recuperar das mazelas de Moçambola. Tivemos alguns incidentes ao longo da semana. Depois do regresso, alguns jogadores doentes, alguns jogadores preponderantes doentes e alguns ainda a recuperar certas lesões. Esta paragem do Moçambola também veio ajudar para ver se recuperamos a equipe para os 22 jogos que temos pela frente.
3: Vítor Mayamba projetando aqui um Pembinha mais forte no retorno de Moçambola, ora parado devido aos compromissos dos mambas na data FIFA. Recordar que o Moçambola foi interrompido quando o Pembinha seguia na 11ª posição do certame, com 3 pontos, fruto de uma vitória e 3 derrotas, essas consecutivas. De Pemba para Irema Desporto, Joaninho Machano.
0: Depois de muitas incertezas devido à falta de fundos, o clube de Bilene vai participar sim no Campeonato Nacional de Futebol da 2ª Divisão Fase Provincial de Gaza, tal como apurou o jornalista RM Desporto Francisco Nelson.
5: O clube do Bilene confirma sua participação no Campeonato Nacional da 2ª Divisão em Futebol Fase Provincial de Gaza na sua versão de 2026, cujo sorteio será realizado este sábado. O presidente do clube do Bilene, Jorge Coça, diz que depois de muitas incertezas, a sua direção decidiu por unanimidade correr atrás de alguns apoios com vista a assegurar a logística. Jorge Coça refere que, apesar desta decisão, o clube do Bilene continua a bater as portas para garantir o melhor suporte durante a competição, pois ainda não há sustentabilidade para a equipa sénior.
6: Não temos condições. Temos sim condições humanas. Já estamos a trabalhar há um mês. Temos uma base humana boa. Precisamos fazer acompanhamento para quem sabe no ano passado fomos campeões em Junas. Não fomos justamente com internos da equipa, mas temos uma boa juventude. Nós estamos ávidos de querer fazer um acompanhamento e monitoramento desses jogos para que não fiquem frustrados. Se nós cortarmos a vontade que eles têm, vamos perder os minutos. Então, é com base em Aaron Júnior que 80% do nosso plantel será construído e em termos de condições humanas temos.
5: Presidente do clube do Bilene, Jorge Costa, e a confirmação da participação da sua equipa no Campeonato Nacional da 2ª Divisão em Futebol, Fase Provincial de Gaza, versão 2026. RM Desporto, Francisco Nelson, em Xaxai.
0: Espaço para natação com Albino Muyambo.
7: O clube Barracudas da cidade de Maputo lidera a tabela geral dos campeonatos nacionais de natação de verão que decorrem na piscina da Escola Secundária Estrela Vermelha aqui na capital do país, quando se realizam as provas inseridas na terceira jornada. Na segunda posição encontramos os Tubarões e encerra o pódio a formação do Clube Naval. Em termos dos atletas que vêm das províncias, a cidade da Beira está num bom nível, sendo que Tete está a ser uma grande surpresa. Filipa Lobo é treinadora da natação, afirma que estes nacionais servem de plataforma de avaliação dos atletas, tendo em conta os próximos compromissos internacionais.
8: Serve como uma boa base de análise, tanto para ver em que situação os atletas estão, sem baixar muito o trabalho de piscina, para prepará-los ainda mais para uma competição. Então são duas competições com um mês de preparação entre elas, que dá perfeitamente para conseguir alinhar as máquinas.
7: A piscina de 50 metros traz outros desafios para os nadadores, segundo Pedro Jalane.
9: Conseguimos medir o ponto em que estão os atletas, ainda muito mais, então vamos implementar um treino na piscina de 50, porque temos uma piscina de 50.
7: Este sábado vão acontecer as provas inseridas na quarta ronda, sendo que os campeonatos nacionais de natação de verão terminam no próximo domingo, no período da tarde.
0: Agora vamos às emoções dos jogos desportivos escolares, onde serão conhecidos este fim de semana os atletas que vão compor as delegações provinciais à fase nacional. E Manica joga-se este sábado a final das equipas masculinas em futebol dos distritos de Mussorize e Machase. Danilo Oliveira.
10: As equipas de futebol dos distritos de Mussorize e Machase protagonizam este sábado no campo municipal de Chimoio a grande final do Festival Nacional dos Jogos Desportivos Escolares. Para chegarem à decisão da prova, o combinado de Mussorize venceu nas meias finais a congênere de Chimoio por 7-6, resultado obtido na marcação de grandes penalidades após empate no tempo regulamentar, enquanto Machase garantiu a qualificação ao derrotar Barue por 3-2. No final do desafio das meias finais, ouvimos os protagonistas do encontro com os petizes de Machase a mostrarem confiança e a prometerem tudo fazer para conquistar a prova.
11: Danilo Paulino, estamos preparados para a final, no sábado, vamos vencer.
12: Ronaldinho Jorge Nzeiro, jogo da final, esperamos a vitória somente, com certeza, porque o nosso objetivo é de vencer.
10: O treinador da equipa de futebol de Machase, Abel Raposo, afirmou que a vitória foi difícil, mas destacou a entrega e determinação do conjunto, fatores que considera decisivos para a conquista do triunfo.
13: Foi uma vitória muito difícil, porque do princípio não contávamos com tanta pressão assim e também desprezámos o adversário. Mais tardar que nós descobrimos que tínhamos que nos esforçar para tentar e marcar a diferença, porque o jogo estava empatado.
10: O técnico de Barue, Lázaro, afirmou que a equipa deu tudo o que esteve ao seu alcance durante o desafio, mas lamenta o facto dos objetivos terem ficado pelo caminho. Lázaro garante que o conjunto está motivado para lutar pelo terceiro lugar.
14: Feliz ou infelizmente, não é? Os miúdos tentaram, deram tudo mesmo, Nós percebemos aqui no jogo, deram tudo, mas o destino quis assim, né? Agora o que nos resta é lutar para conquistarmos o terceiro lugar. Vamos levar a medalha de terceiro lugar.
10: No futebol feminino, as equipas de Sussundenga e Gondola decidem o título da competição. Para chegar à final, Sussundenga derrotou o distrito de Barue por 2-1 nas meias finais, enquanto Gondola garantiu a qualificação ao eliminar Chimoio por 3-2 na marcação de grandes penalidades após igualdade no tempo regulamentar. Na modalidade de handball, a final em masculinos coloca frente a frente as equipas de Chimoio e Mussurize, enquanto em femininos, Chimoio disputa o título diante do distrito de Guru. No voleibol, os mesmos distritos voltam a cruzar caminhos na luta pelo troféu, com Chimoio a medir forças com Guru em masculinos, ao passo que em femininos a final será disputada entre Mussurize e Chimoio. Já na modalidade de basquetebol, a grande final será protagonizada pelas formações de Chimoio e Gondola.
0: De Manica para Inhambane, onde já é conhecido o campeão provincial dos Jogos Desportivos Escolares, Avelino António.
15: Vilanculo em futebol masculino é campeão virtual da fase provincial dos Jogos Desportivos Escolares. Há uma jornada de fim do torneio, Vilanculo soma 12 pontos, uma fasquia que nenhuma outra seleção pode alcançar. Inhambane perdeu diante de Massinga por 1-0 e continua com 6 pontos em 12 possíveis. Inhassoro cedeu empate a 3-3 ao cair do pano no duelo diante de Nharime, somando 7 pontos, os mesmos de Massinga. O máximo que as duas seleções podem conseguir são 10 pontos. Em futebol feminino, o campeão só mesmo na última jornada. Inhambane com 10 pontos, Zavala e Mabote, ambos com 8, podem conquistar o torneio esta sexta-feira. No handball, Inhambane é campeão em ambos os sexos. Janice, jogadora da cidade de Inhambane, sentiu na pele a mão dura da seleção feminina de Inhambane.
16: É uma equipe muito forte, é a equipe mais forte que eu conheço.
15: Nas modalidades individuais, Brian Damaxixe é primeiro classificado de xadrez para o primeiro escalão.
17: Eu me sinto muito feliz porque é realmente uma experiência única, né? Foi a primeira vez que participei e logo de primeira ganhei. Também respeito os meus adversários, porque nem sempre o vencedor tem que humilhar os seus adversários, mas também respeitá-lo.
15: Qual é a sua expectativa em relação a outra fase um pouco mais exigente?
17: Na fase nacional eu tenho que me dedicar mais, porque terei vários adversários e ainda não tenho conhecimento do seu nível, mas vou me esforçar, treinar para eu poder chegar ao nível deles e poder ganhar.
15: Os outros vencedores serão conhecidos esta sexta-feira, dia em que cai o pano sobre a 16ª edição dos Jogos Escolares Fase da Província de Inhambane. Em jeito de balanço preliminar, o diretor provincial da Educação em Inhambane, Manuel Liquilique, diz que o festival está a ser proveitoso.
18: Foram 5 dias de intenso desporto em que as nossas crianças, ao nível da província de Inhambane, se concentraram nas cidades da Maxixe e cidade de Inhambane, onde mostraram o melhor de si em termos desportivos. E para amanhã, dia 29 de maio do ano 2026, iremos proceder com o encerramento do Festival Provincial de Jogos Esportivos Escolares, em que quem vai orientar a cerimônia de encerramento será a Sua Excelência Governador da província de Inhambane, em que vamos premiar as equipas que deram-se melhor em relação às outras. Estão criadas todas as condições logísticas, assim como de premiação das equipas, de forma coletiva, também de forma individual.
15: Manuel Liquilique, diretor provincial de educação em Inhambane.
0: Continuamos na província de Inhambane, onde está tudo a postos na cidade de Maxixe para a cerimônia de premiação e encerramento do Festival Provincial dos Jogos Desportivos Escolares, após 5 dias de intensa competição. Vamos direto ao local, onde se encontra o nosso repórter Efraim Macitela. Boa tarde, que balanço pode-se fazer desta maratona desportiva e quem são os grandes destaques?
19: Ora viva, muito boa tarde. O ambiente aqui na cidade da Maxixe é de pura efervescência. Foram 5 dias de muitas emoções, suor e, acima de tudo, convívio desportivo entre centenas de adolescentes que competiram em 8 modalidades, nomeadamente futebol, voleibol, handball, basquetebol, atletismo, ginástica e os sempre aplaudidos jogos tradicionais. O grande objetivo deste festival ficou cumprido: detectar talentos e apurar os melhores atletas para integrarem as seleções finais que vão vão representar a província de Inhambane na grande fase nacional de jogos desportivos escolares agendada para o próximo mês de agosto, precisamente aqui na terra da boa gente, no futebol masculino. A história deste campeonato já está escrita. A seleção de Vilanculo é a virtual campeã, uma campanha irrepreensível, somou por vitórias todas as partidas disputadas até ao momento. A hora em que fechamos este despacho, Vilanculo defrontava a seleção da cidade de Inhambane num jogo de mero cumprimento de calendário cujo desfecho não altera em nada o topo da tabela classificativa. E se há um nome que fica gravado na retina de quem acompanhou este torneio, esse nome é Archel Pascoal Vilanculo, carinhosamente tratado por Fanhana. O adolescente, camisola 20 de Vilanculo, espalhou autêntico perfume em campo, jogou, marcou, assistiu e arrancou ovações constantes das bancadas. É consensual entre os analistas. Fanhana carimbou com distinção o passaporte para a seleção final de Inhambane. Para além dos talentos individuais, a organização faz um balanço positivo do evento. Ouvimos em instantes o presidente da Comissão Técnica do Desporto Escolar, Manuessa Ribeiro, que validou o nível competitivo do festival.
20: Por aquilo que estamos a ver nos campos, assistimos hoje aos jogos do futebol feminino, futebol masculino, o basquete, temos atletas em condições, até porque a narrativa neste momento para a província de Inhambane é que vamos fazer tudo dentro do tempo que temos. Então acreditamos nós que os selecionadores e os treinadores estão a fazer um trabalho que poderemos constituir grandes seleções para brilhar da melhor forma e representar muito bem, condignamente, a província de Inhambane nos jogos. Muito
19: obrigado, Manuessa Ribeiro, presidente da Comissão Técnica do Festival Provincial de Jogos Desportivos Escolares Inhambane 2026. Daqui a instantes terá início a cerimónia oficial de entrega de prémios que vai consagrar os novos campeões provinciais e editar o encerramento formal deste festival que movimentou adolescentes de Inhambane em ambos os sexos. Nós vamos continuar atentos para trazer em direto no RM Desporto as incidências da cerimónia a ser dirigida pelo governador da província, Francisco Pagula. Da cidade da Machixe, RM Desporto, Efraim Macitela, muito boa tarde.
0: Na província de Nampula já se faz o balanço da fase provincial dos Jogos Desportivos Escolares, Calixto Pedro.
21: O setor de educação em Nampula avalia de positivo a forma como decorreu a fase provincial da 16ª edição dos Jogos Desportivos Escolares nesta parcela do país. Ao cair do pau nesta quinta-feira da fase provincial da 16ª edição dos Jogos Desportivos Escolares, o presidente da Comissão Técnica de Futebol 11 no setor da educação em Nampula disse que o evento decorreu sem sobressaltos e os atletas já regressaram aos distritos. Quinta Raposo destacou que o talento vence jogos, mas o trabalho árduo, a disciplina e a união são os fatores que conquistam campeonatos. Por isso, é este o propósito da província. Disse que os atletas selecionados merecerão um tratamento especial na Operação Inhambane 2026.
22: Em termos técnicos, nós achamos que decorreu num nível muito positivo. Acho que o tempo que nos resta, com aquilo que nós temos, pode-se trabalhar e almejarmos os primeiros lugares na fase nacional. Enquanto o governo da província de Nampula ajudar a Direção Provincial de Educação, a partir deste momento para frente, serem criadas condições para os atletas selecionados, para os técnicos que forem a serem indicados como treinadores, trabalhar com todas as condições, penso que estamos à altura de chegar lá, darmos o nosso melhor para a província. Em cada comissão das modalidades, tinham olheiros lá e que trabalhavam só para tirar os melhores de cada distrito. E também no futebol não fugiu a regra e nós trouxemos 32 atletas. Nos jogos escolares o número é 16, mas nós trouxemos praticamente duas equipas para facilitar ao treinador a trabalhar com aquilo que nós vamos dispor e ele não ficar limitado nas suas escolhas. Daqui a uma ou duas semanas serão solicitados dos distritos para a província para poder fazer o treinamento. O aluno não pode pode ficar parado. Assim que estão a sair, chegam os distritos, é só questão de pegar o processo e vem à cidade e vão ser alojados num centro internado perto de uma escola, onde ele deverá fazer treinamento e dar continuidade com os estudos.
21: Quintas disse igualmente que este balanço não é o fim das atividades, mas o ponto de partida para voos mais altos rumo ao sucesso da 16ª edição do Festival Nacional dos Jogos Desportivos Escolares em agosto próximo. RM Desporto, Calixto Pedro, Nampula.
0: Na página internacional, o Puskás Arena recebe amanhã, 30 de maio, a final da Liga dos Campeões Europeus em Futebol, edição 2025-2026. PSG e Arsenal defrontam-se às 18 horas de Maputo, num jogo que vai coroar o campeão europeu da temporada. O estádio húngaro está esgotado, com mais de 65 mil adeptos esperados nas bancadas. Os parisienses chegaram à final depois de eliminar o Bayern de Munique nas meias-finais. O Arsenal suplantou o Atlético de Madrid. O conjunto francês aposta na velocidade de Dembélé e na solidez defensiva para travar o ataque inglês. A equipa de Mikel Arteta chega invicta nos últimos 8 jogos da Champions, com defesa forte e transições rápidas. Amanhã, Budapeste para o mundo de futebol e para a Champions decide o seu novo rei. Assim pomos o ponto final neste Magazine da Tarde. Despedem-se Layton Sifa na edição e apresentação, com Rogério Matralha na sonorização. Boa tarde.
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0: Platão de Sifa, Rogério Batralha, para Cidade Beira, nos 99.2 FM, eu recupero o Flight Tech número 6, são nesta altura 12h23, é para sexta-feira. Você está ligado ao Rádio dos Campeões, foram 20 minutos de atualidade desportiva nacional e internacional, o magazine desportivo. Você está ligado, aqui ao ligar já está a ganhar. Exatamente, então e...
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0: Está ligado, você está ligado, você está ligado. Uma rádio que não é a melhor para sexta-feira, marca assim um calendário. Exatamente, você está com uma temperatura para 28 graus. E o relógio diz que são 12h24. 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Você aqui está a ouvir a música antiga para a gente. É de bom gosto. E o senhor Percy Sledge. O senhor esteve aqui em Moçambique, no São Miguel, hoje, na Assembleia da República. Esta música foi gravada no ano de 1966.

E assim como deve ser o sentimento, e esse sentimento é quando um homem ama uma mulher, é exatamente assim como deve ser. A 15, 931 FM, 1225, 55 segundos.

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Há 15 grandes hoje da Fara. E não estrago nada, não estrago nada, não estrago nada. 12:26, 52.

tarde é sua. Beijinho, beijinho, beijinho. Beijinho para a sua cara montada. 12 horas 28. 04 segundos.

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Boa tarde, 12 horas 28. 54 a 15.

Obrigado pelo carinho, muito obrigado pelo carinho da audiência. Este canal desportivo da rádio está a ser ouvido na Ponta do Douro, Jajai, Climane, Chimoio, Tarixinga, Pemba, Bilan, Maputo, Cidade e Província, Nampula, Inhambane, Barama ou Cuba. A rádio também em curta distância entre o Índico ou o Atlântico. E muita gente diz assim, olha, chega sexta-feira, quem é que chegou? Quem é que chegou? Mas quem é este que chegou? É aquele que pica nos 931 FM? Mas quem é? É esse que é o homem. Ora, Neymar! Há 15! 12 horas 30 minutos, viva, boa tarde, boa tarde. Este é que é o homem.

0: Esta rádio, isso é, esta rádio não é melhor para sexta-feira, para 23 graus, depois das 12, fica quieto, 33 minutos depois das 12, esta rádio é sua, é uma rádio que diz assim, este aí é que é o homem para sexta-feira, para 28 graus, você está ligado à rádio que não é melhor, esta rádio é a diferente, e a diferença está também na lembrança. Sério, quando este que é o homem, é um homem que tem que ser recordado, sempre com saudade. Eu estou a falar do Chico António. E o Chico António aparece assim para a lembrança. Sério, e o Chico que aparece assim.
1: Obrigado. Thank you, graças. Canimambu. Thank
0: you. Oripota Chapata Guazamutundo. Está ligado à Rádio dos Campeões, 61. Ele sente sempre. O Chico está connosco, Eu estou a falar do Chico António. 12 horas 34 minutos. 37 segundos para sexta-feira. Há 15, 931 FM. Boa tarde. Obrigado pelo carinho.

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Para sexta-feira são 12 horas 37. 44 segundos. 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

0: Μάρε Κάσκο.
1: Grande Brasporo Henrique. Da passou e também para toda a família do Oripota Guazamotundo. O Chico é sempre Chico. O Chico está aqui, Chico António. Vai estar sempre em permanência conosco. Canal Esportivo da Rádio, 12:38 minutos, 52 segundos. E Teke Malembe, Chico António. Só nesta altura, 12:39 minutos. Flávio Dec de Bruxelas. Tenho a desporto no T5 às 13.

0: da Rádio está ligado. Está ligado a si. Você é um campeão. 12 horas 39 minutos 44 segundos para este dia tranquilo para a sexta-feira. É uma sexta-feira, exatamente. E muita gente pensa que nós somos, às vezes, pensamos que somos máquinas humanas. E chega um dia que você vai sentir que, às vezes, sim, outras vezes não.
1: Chega um dia em que a gente vai aos poucos percebendo.
0: Boa tarde.

Esta rádio está ligada. Olá, viva! Boa tarde, grande sexta-feira. São 12 horas 41. 44 segundos.

A 15, 931 FM, Flight Deck número 6, Darcy Derry Mac. Então ficou quieto, ficou quieto.

0: venha me socorrer.
1: Você tá ligado, eu vou tentar o máximo pra socorrer.
0: Me socorrer.
1: Ora bem, ora bem. 12 horas 43, 23. Rádio dos Campeões, eu acredito sempre na possibilidade de você dar a volta ao marcador, pois é claro, I'm believing you. A sério, de certeza, a sério. Você é um campeão. I'm believing you. Boa tarde, bom apetite, se for o caso, bom descanso. 12 horas 43, 44 segundos. 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

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Rádio dos Campeões, são 12 horas 47, 26 segundos. Você está ligado para sexta-feira? Está tranquilo? Está tranquilo? A sério, você está feliz por ter nascido? Ora bem, ou ainda bem, ainda bem. Você está ligado a uma rádio que não é a melhor. Esta rádio é diferente. E a diferença desta rádio? I found a love. Mita, sofrimento. 12:47 minutos 54 para sexta-feira. Viva, boa tarde, boa tarde.

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Nesta altura o relógio está a marcar 12 horas e 51.

Está ligado. Tenha desporto. Hoje é sexta-feira, tem é desporto, uma rubrica que nós transmitimos a partir da cabine T5. Exatamente no T5 você vai ouvir o é desporto. Rádio dos Campeões, são nesta altura 12 horas 52 minutos, a faltarem 8 minutos para a hora 13. Esta rádio é sua, é uma rádio que não é a melhor, mas é uma rádio que é diferente. E a diferença desta rádio está a ser sentida pelo Jorge Chicoco. Jorge Chicoco foi é um grande amigo, do ouvinte de canal desportivo de rádio. Ele, eu não queria que o Jorge Chicoco chorasse. Não queria, porque...

Jorge Coco completa hoje mais uma risonha primavera. São muitos anos dele, mas ele tem muito sentimento. E agora

0: Eu falei com o Jorge Cuco, é meu amigo, é um amigo de muito tempo. Exatamente, é um amigo desportista, e ele efetivamente, Jorge, fica quieto. E continua a chorar. Fica quieto, Jorge. Está ligado ao canal esportivo de rádio. Faltam 5 minutos para as 13. Esta rádio não é a melhor. Eu só quis te dar uma força, um alento, porque realmente, quando a gente completa mais uma risonha primavera, é como nós estamos já no centro. Quando nós já somos. Já se sentamos, então, e agora é só manter. Agora nós temos que manter, exatamente, temos que manter. A sério, eu trago aqui um camarada grande com barba e voz de menino. O senhor chama-se Demis Russos. Tu lembras perfeitamente o Demis Russos? 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

Este é o camarada grande com barba, voz do menino. Time-se, russos. Está a faltar um minuto para às 13. E às 13 vou picar-o. O T5. Dom Matimbe. Michel Horácio. Manuel Moreira. Alexandre Zandamela. Vai aparecer por outra via. Vai aparecer pela via do Zap. Exatamente. Alexandre Zandamela, um grande abraço, viva! Grande sexta-feira. Este é o camarada grande com barba e voz de menino, Adema Sorrussos.

Michel Horácio está a olhar para o cronômetro quando marca assim, quando o tic-tac no seu relógio no tempo de idade avança com os ponteiros, exatamente. Ora, tu estás-te a rir, de quê? Daqui, olha, Michel Horácio, ele vai fazer o cronómetro exatamente nessa altura, quando o relógio marca 13 horas. Olha, 5, 4, 3, 2, 1, arranca com Edesporto.

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1: 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Cordiais saudações, está no ar a edição de sexta-feira do Edesporto. Hoje é dia 30 de maio de 2026. Esta é a última edição do Edesporto deste mês de maio, portanto, o quinto para o ano de 2026. Temos 6 assuntos arrolados para esta edição: amistosos com Oman e Indonésia. Mambas concentram-se já amanhã, sábado, tendo em perspectiva os duelos com Oman no dia 7 de junho e com a Indonésia no dia 9. Por isso mesmo, o Moçambola está a observar um interregno. Hernani Siluane reforça vice-campeão ruandês. Estamos a falar do APR do Ruanda. Jenny Katamu, Sporting rejeita 25 milhões de euros, proposta do Como da Itália, uma equipa que alcançou o quarto lugar na Série A e vai ter entrada direta na Liga dos Campeões. Diego Pelembi, o filho do capitão, ex-capitão dos Mambas, Domingues, está a ser alvo de cobiça a alguns gigantes europeus na corrida. Trio moçambicano vai decidir Taça de Angola. Estamos a falar de Silvia Veloso, Soraya Rijal e também Xanéa Pinto, que jogam nos principais clubes de basquetebol de Angola. Vamos também olhar para as finais em futebol, a Liga dos Campeões e também a final da CAN de Sub-17. Para a análise destes assuntos arrolados hoje, tenho Alexandre Zandamela, que se faz acompanhar por Manuel Moreira. É com esta dupla que olharemos para estes assuntos propostos aqui na edição de hoje. Michel Horácio está nos cuidados técnicos. Começo por si, Manuel Moreira. Qual é a nota prévia para hoje?
2: Estão cumprimentados os colegas e os ouvintes. A minha nota prévia tem a ver com o Mundial, que se aproxima agora em junho. O Mundial de Futebol.
1: Estamos já praticamente 2 semanas.
2: 2 semanas do Campeonato do Mundo, que vai se realizar no Canadá, Estados Unidos e México. E tem a ver com... são os azares que acontecem, né? A República Democrática do Congo, o antigo Zaire, né? O que... o seu público, o seu próprio público, tem as portas fechadas para a entrada, pelo menos nos Estados Unidos, onde o Congo vai jogar nos Estados Unidos. Portanto, está numa série que está nos Estados Unidos e os americanos fecharam-nos as portas por causa dessa doença terrível que é o ébola, né? Até se entende, né? Entende-se que... Então, os congoleses, a Federação Congolesa está a pedir o reembolso dos bilhetes, né?
1: Mesmo para quem prove que esteja bem, do ponto de vista sanitário?
2: Sim, sim. Porque, veja, bem, a restrição foi assim, né? Se tiver, mesmo que... da informação dos americanos, né? Se é dos americanos próprios, mesmo um americano que tenha passado pelo Congo tem que ficar fora, também não entra na América, tem que ficar fora num país segundo, né? Sempre para a Europa, e ficar lá de quarentena, tem que fazer a quarentena fora dos Estados Unidos da América. Aí é que já não compreendo, sou próprio cidadão, né? Mas pronto, eles é que fazem as suas leis e somente têm que se cumprir. Os congoleses, a própria seleção, está a fazer uma quarentena para poder entrar. Porque senão também não poderia entrar, não sei como é que isto ia dar, né? O assunto é a ver com o Irão. Que ainda andam lá com os drones para aqui, drones para acolá, mesmo dizendo que há paz, os drones continuam lá. E os mísseis, infelizmente. E o Irão solicitou ao México, o governo mexicano, que os iranianos querem só chegar do aeroporto, ir para o campo, jogar para o aeroporto e ir dormir no México. Isso vai ser... É complicado para a equipa iraniana, a seleção iraniana, que está sempre presente nos últimos mundiais, está sempre presente. E com alguns resultados até...
1: Aliás, o luso moçambicano Carlos Queiroz já comandou o Irã.
2: Já comandou, sim, levou o Irã para o, para o, para o último mundial. O último mundial, já. E agora vai pelo Qatar, né? Acho que é. O Qatar vai, vai também estar no mundial. Então eles terão que fazer essas viagens. Jogou, vai dormir no México, pode regressar, porque eles não estavam confiantes, né? Em haver, estamos a degladiar-os, né? E vou dormir lá na tua, vais-me dar um quarto lá para dormir. Nós, eu a bater-me contigo. É complicado,
1: questões,
2: né?
1: Securitárias.
2: Mas olha, são essas tristezas que o mundo hoje traz-nos, que atinge também o desporto, que é uma pena.
1: Alexandre, boa tarde. Alguma nota prévia para começarmos a edição de hoje do Edesporto?
3: Sim, Adamo Timbi, tenho uma nota prévia relacionada com este caso sui generis, né? Do nosso futebolista internacional, o Bacanza, portanto, o Mexer, para a tribo do futebol. Ele que brilhou na seleção, brilhou no Costa Sol, é uma das referências do nosso futebol. E as notícias chegam, inclusive...
1: O último clube dele foi a Black Bull. O último clube dele foi a Black Bull.
3: Sim, exatamente, foi o Black Bull. Exatamente, sim. E chega em sua formação já confirmada pelo seu novo clube, portanto, o Vulcano Futebol Clube, que ele vai reforçar o Vulcano Futebol Clube. A isso eu chamo, de facto, de reforçar. Porque muitas vezes... nós vemos um jogador que se transfere de um clube para outro, reforça, às vezes não chega a ser um reforço. Mas acho que o Macanza vai ser, de facto, um reforço. Mas trago isso porque é uma situação sui generis, porque o Macanza bem poderia, se calhar, ingressar num clube do Moçambola, portanto, pela sua categoria, por aquilo que é, mas ele preferiu, portanto, depois dessa travessia do deserto, preferiu ir começar do princípio. E o princípio qual é? Mesmo jogar, portanto, no escalão secundário, para, portanto, voltar a subir as escadas e poder chegar, portanto, a clubes do Moçambola, e inclusive chegar à seleção nacional. Não é fácil fazer este percurso, requer realmente muita perseverança, muita resiliência, e poder-se a perguntar, mas porquê? Bom, não sei saber responder o porquê, porque o Casa também não apareceu a dizer publicamente porquê que teve que descer para o Vulcano, até poderia ter descido para outro clube, uma Chequen B, um Desportivo, um Costa Sol B, etc, etc. Mas ele foi para o Vulcano para poder relançar a sua carreira. Ele saberá quais são as razões, mas é realmente um caso de espantar, portanto, não é normal isso no nosso futebol. Já vimos em outras paragens, mas não é normal isso no nosso futebol. Até já tivemos treinadores que, depois do sucesso, isso pelo mundo fora, depois do sucesso em grandes clubes, depois tiveram uma paragem por razões de várias índole, mas depois recomeçaram a sua carreira, portanto, por baixo, e novamente tiveram sucesso. Oxalá o Macanza venha a ter realmente o sucesso. É um jovem que ainda pode dar muito ao futebol.
1: Muito bem, vamos então olhar para a seleção nacional. O Domingos Macanza, que era uma das escolhas de Chiquinho Conde, que desta vez não consta da convocatória. Macanza, que deve andar lesionado, agora está a tentar lançar a sua carreira, tal como dizia aqui o Alexandre Zandamelo. Vamos então olhar para as escolhas de Chiquinho Conde. Parte dos 25 atletas dos Mambas convocados para o duplo compromisso com as congêneres do Oman no dia 7 de junho e da Indonésia no dia 9 de junho em Jakarta, começa a chegar sábado para iniciar o processo de preparação um dia antes, portanto, uma preparação que começa na segunda-feira. Dentre os que jogam fora de portas, três vão direto à Indonésia. Estamos a falar de Kenz Abdallah, que atua em Portugal, Luiz Miquissone, que joga na Líbia, e Edmilson Dove, o nosso jogador que atua no Iraque. Os treinos dos Mambas em solo pátrio vão acontecer ou no Estádio Nacional do Zimpeto ou no Complexo Desportivo da Black Bull no Tchumene, a partir das 9 horas. A partida para Jakarta está prevista para a noite de quarta-feira e o regresso está agendado para 11 de junho. Habituês como Diogo Kalila, Guima, Alfonso Amadi, Jenny Katamu, Witt, Ratif, Faisal Bangal foram poupados por Chiquinho Conde depois de épocas bastante desgastantes pelos seus clubes. Vamos olhar então para esta configuração, esta pré-configuração, pelo menos no que diz respeito às chegadas e aquilo que poderá ser o plano de preparação da Seleção Nacional de Futebol que tem à cabeça Chiquinho Conde. Começo por si, Alexandre, como é que olha para este plano de preparação da nossa seleção que só vai deixar a capital moçambicana na noite de quarta-feira com destino a Jakarta?
3: Adão, gostei muito do termo que usou em relação a estes nossos jogadores, né? Portanto, os principais que estão fora, quando falou de poupar, porque alguém, eu li não sei dizer, preteriu. Não, o Chiquinho não preteriu esses jogadores, não prescindiu desses jogadores, prefiro poupá-los. Eles estão a vir de uma época, portanto, o Jenny Katam, por exemplo, terminou a época do ano passado, né? Frente a. Bom, não vale a pena a gente acordar o resultado, por razões óbvias. Exatamente. Mas eu acho que foi bem pensado por parte do Seleção Nacional, tendo em conta a época bastante intensa que esses jogadores tiveram, portanto, nos respectivos campeonatos. E não nos esqueçamos que também tiveram, portanto, a participação na Seleção Nacional. E olhando para aquilo que o horizonte, portanto, já do próprio CAN, portanto, o início das eliminatórias, que será em maio, aliás, em setembro, diante do Senegal, não podemos pensar que setembro seja longe, não é nada longe, mas eu acho que Chiquinho procurou aqui poupar esses jogadores, sim, mas também trazer novos elementos, ou tentar insuflar nestes novos elementos alguns jogos, algum gás, e permitir com que esses jogadores também, portanto, tenham rodagem. Quem são os jogadores? Refiro-me aos jogadores que atuam internamente, os jogadores que atuam no Moçambola, porque normalmente, até porque o nosso Moçambola apenas disputou 4 jornadas. Não, são 4 jornadas.
1: 5 jornadas. 5 jornadas. 5 jornadas.
3: Muito obrigado. 5 jornadas. Portanto, isso ainda não confere a este jogador, portanto, o ritmo que seria de desejar para aquilo que se pretende que seja até este tempo. Portanto, o Chiquinho preferiu que fossem estes preferencialmente, ou maioritariamente, fossem estes jogadores para construir a seleção nestes 2 jogos, portanto, que terão lugar em Jakarta, da capital da Indonésia. É uma nova frente esta que a Federação Moçambicana de Futebol está a abrir, ou a Seleção Nacional de Futebol está a abrir, portanto, esta opção pela Ásia, portanto, para estes 2 jogos entre a Oman e a Indonésia. Eu penso que estes jogos vêm a boa hora, porque, na verdade, para o grosso dos jogadores, portanto, constitui esta convocatória, estão a precisar desses jogos, e é preciso que o selecionador também vá conhecendo, vá sabendo quem é quem em relação àquilo que se pensa que o futuro qual é? É precisamente a qualificação para o Campeonato do Mundo, o Campeonato do Mundo não, para o CAN, portanto, do...
1: 2027, na Tanzânia.
3: 2027, será em 3 países.
1: Tanzânia, Quênia e Uganda.
3: E Uganda. Sim, portanto, que é o Pamoja, né? No dia estava procurando o termo Pamoja, acabei indo ao Google, portanto, Pamoja quer dizer juntos. Portanto, estes 3 países, portanto, falam só aí, encontraram neste termo juntos, portanto, Pamoja, para designar este campeonato. O campeonato que estamos juntos, queria referir isso aos 3, olha, dizer que estamos juntos nesta organização. Eu penso que este foi um bom pensamento da parte do Senador Nacional para não sacrificar, para não subcarregar estes jogadores, portanto, que vêm de uma época bastante desgastante.
1: Volto para si, Manuel Moreira. Uhum. O que é que lhe parece esta nova frente de jogos? Moçambique a abrir a frente asiática para jogos de preparação para provas internacionais.
2: Só dizer aí, o Alexandre, não te lembras da música? Nós cantámos muito isso. Tiende, pamoja. Não te recordas?
3: Sim.
2: É assim, eu não vou pela linha do Alexandre.
1: Estou a olhar ainda para a escolha do país, não dos jogadores. Vamos jogar na Indonésia.
2: Não, queres primeiro os países, né?
1: Sim.
2: Eu queria também referir-me aos jogadores.
1: Depois vamos fazer uma análise sobre os jogadores.
2: Está
1: agora
2: bem.
1: Estamos a fazer a análise a esta frente que a seleção nacional está a abrir. É pouco comum que a seleção moçambicana encontre em seleções asiáticas oponentes para preparar-se.
2: Sim. Olha, dizer que das duas seleções, uma não é uma pera doce. É preciso olharmos para o que ela representa. Eu fui para a lista do ranking da FIFA. Nós estamos no lugar 101. O Drubeck é que deve estar já triste, porque já tínhamos passado para os dois dígitos, né? Estava todo feliz. Voltamos ao 101 agora, mas vamos lá conseguir chegar outra vez. E
1: basta bater o Oman e a Indonésia.
2: A Indonésia está no lugar 122. 122. Então está distante. Porque isso também conta no ranking. Com quem que vai jogar e dá essa pontuação. Aquele computador ali, que eu não conheço ele, né?
1: Ele com fórmulas estranhas.
2: Sim, uma feia, aquelas fórmulas. Ninguém... Lembras uma vez, Adão? Tivemos a tentar na conversa. Como é que se faz os cálculos? Aquilo é uma confusão muito grande. Aquilo é um computador agora. Antigamente fazia-se
1: um supercomputador.
2: Um supercomputador, é. Agora, Oman está no lugar 79. E é assim. Nós olhamos para a Ásia e não podemos esquecer que a Ásia, a própria Austrália, que jogava na Oceania, preferiu vir fazer os campeonatos na Ásia, porque é um campeonato extremamente difícil. Quando eu falava agora do Irão, ir ao Mundial, não é fácil ali. Ali está o Japão, a Coreia do Sul, a Austrália, seleções extremamente fortes. Então, o Oman está dentro dessas seleções. Acho que, por isso, porque alguém me dizia no café ontem, epá, fomos escolher equipazinhas. Não há equipazinhas hoje. Eu disse a eles, não há equipazinhas. Eu acho que até as escolhas são boas para abrir outros horizontes também. E termos outra maneira de estar dentro do campo. Então, quando eu digo isto, é dizer que Oman não é uma equipa qualquer, não é uma seleção qualquer. É só olhar para o lugar onde ela se posiciona no ranking. Para se posicionar ali, no lugar 79, é porque são vitórias que dão isto. Essas descidas, não é subida, né? No ranking todos querem descer para um. Ou é subir? É subir.
1: Todos querem subir.
2: É para um é subir.
1: É subir.
2: É um para
1: subir.
2: Baixo. Então,
1: o resto
2: vê lá. O Oman está no lugar 108, então. E quando eu vi que essas duas, fui procurar, né, o historial dessas duas seleções. Portanto, não são seleções quaisquer. Eu acho que o Chiquinho Conde e a sua equipa e a federação não fizeram não uma má escolha, isso não tenho dúvidas absolutamente nenhumas, né?
1: Alex, o que é que Chiquinho procura na Ásia, Oman e Indonésia?
3: Bom, o que o Chiquinho Conde procura na Ásia, acho que em primeiro lugar é diversificação dos adversários. Estamos habituados a este tipo de jogos, a seleções africanas. Portanto, as seleções daqui da região, ou quando nos abrimos um bocado, vamos a Marrocos, que tem sido acessível nos últimos anos, mas não temos saído muito. Ou então Portugal, mas para jogar com equipas locais, não com a seleção, com equipas locais, não nos abrimos muito ao mundo. E admiramos muitas vezes quando vemos outros países da África, ou vizinhos nossos, inclusive, a jogar com a Argentina, a jogar com o Brasil, a jogar com a Nova Zelândia, a jogar com o Jamaica e por aí fora. Portanto, nesta globalização que hoje existe, se calhar até necessário ter que sair daqui para a Jamaica. Mas se calhar pode fazer um jogo entre Jamaica e Moçambique, tudo na Europa, né? Portanto, que é um ponto, digamos, que de convergência. Eu acho que este pensamento foi meio nesse sentido de tentar encontrar outros horizontes, tentar outras realidades para que se possam coordenar com aquilo com a nossa seleção. Portanto, porque é uma seleção que vai se abrindo portanto, para o mundo, e é preciso que conheça este mundo, é preciso que conheça estas realidades todas, esta dinâmica toda, não apenas a dinâmica continental ou a dinâmica subregional, portanto, neste caso concreto da nossa região, mas uma dinâmica diferente daquilo que é o futebol. É verdade que poder-se-ia dizer que hoje em dia não há grandes diferenças entre o que joga na Europa, na América, na África, etc. É verdade isso, mas também defrontar outro tipo de adversários, outro tipo de realidade, é sempre bom para os nossos jogadores. Até porque, como disse, estando esta seleção composta maioritariamente por jogadores que atuam no campeonato doméstico, isso também lhes dá outro elan, isso também lhes dá outra confiança, até porque a entrada para uma seleção é uma disputa. Qualquer um desses jogadores também disputa o lugar, procura o lugar. Portanto, não é apenas aquilo que ele demonstra no campeonato, mas é também aquilo que ele possa demonstrar na seleção, o seu enquadramento, etc, etc. Portanto, temos aqui os jogadores novos, portanto, estão a entrar para integrar a seleção pela primeira vez, mas também temos aqueles que têm estado na seleção, mas que também procuram, portanto, o seu lugar. E aí é aqui onde, nestes jogos amigáveis, onde também se disputa o lugar na seleção. Nós vimos o Neymar a chorar, né, por ter sido o seu nome tanto chamado para integrar o esqueleto canarinho para este Mundial. Portanto, o lugar na seleção é realmente um lugar de disputa, e essa disputa portanto, não se compadece com situações em que não temos jogos, ficamos à espera do jogo dos mamas. Não, aliás, do jogo oficial, né, do qualificação, mas também nos jogos particulares, ou melhor, sobretudo nos jogos particulares, é onde realmente se nota essa disputa.
1: Preparamos na Indonésia para depois jogarmos com seleções como Senegal, Sudão e Etiópia, que estão no nosso grupo. Perguntarão alguns: haverá alguma similitude entre a forma como joga a seleção do Oman, a seleção Indonésia e estas que vamos encontrar no nosso grupo?
2: Não tem absolutamente nenhum, mas aí estou de acordo com aquilo que o Alexandre diz, que é preciso diversificar.
1: Conhecer outra cultura tática.
2: Outras culturas táticas, outra maneira de estar dentro do campo, que é totalmente, são maneiras totalmente adversos. Diferentes. Sim, sim, é preciso, é importante. Por isso é que eu digo que a Federação e Chiquinho Conde não se pode dizer que fizeram uma má escolha. Quer dizer, porque se assim fosse, tínhamos que, como jogamos sempre nos canos, tínhamos que jogar sempre com Senegales e Ganas. E não pode ser. Sempre que, nem eles também queriam estar sempre a jogar contra nós. Não é? Então, eu penso que as escolhas foram boas, diversificar e os próprios jogadores estarem em outros ambientes. Para tanto não ter receios quando entram dentro das quatro linhas. Né? E os nossos jogadores, quando é que estiveram em zonas asiáticas, em situações dessas? Não me recordo já. Então, é preciso realmente começar a diversificar, assim como disse o Ali, depois irmos jogar para Jamaica, irmos jogar com seleções latinas, né? Latino-americanas. Isso é extremamente importante.
1: Estamos a ensaiar o Mundial. Estamos a ensaiar o Mundial.
2: Sim, não te lembro. Até o Alexandre disse esses jogos de preparação para o Mundial. Como já estamos habituados do Sub-17.
3: Moreira.
2: Yeah.
3: É o seguinte, num campeonato de 48 participantes, portanto, já é uma maior abertura. Por que não nós pensarmos daqui a 4 anos? Também esse grupo de... Nesses 48 horas, qualificamos agora com as mandinhas, né? Porque pronto, já o leque é de 48 seleções. Então, é possível, temos que começar a pensar também nessas coisas, porque a pior coisa que pode acontecer a um país, ou mesmo a um clube, é projetar apenas o dia de hoje, ou este ano de 2026. Mas para nós mesmos, dizer-se que, olha, nós estamos a, temos 2026, mas estamos a projetar o daqui a 4 anos. O que é que vai ser de nós daqui a 4 anos? Portanto, é preciso também, como estamos aqui a falar, diversificar esse tipo de adversários, encontrar outro tipo de realidades para poder moldar a nossa seleção.
2: Sim, eu concordo plenamente que já estamos não vou dizer que estamos num patamar altíssimo, mas estamos num patamar tal que, tirando um ou dois jogos que foram extremamente negativos, a maioria dos jogos nós batemos de igual para igual, com seleções como o Egito, como o Ghana, né? Com Marrocos no seu reduto, a jogar ali de igual para igual. Então estamos à altura agora de começar a pensar realmente em outros voos, né?
1: Aliás, Moçambique começa a ser uma seleção apetecível para defrontar, pelo menos para enfrentar algumas dificuldades que a seleção moçambicana impõe. Chiquinho Conde é conhecido como um técnico muito tático, que sabe arrumar muito bem as suas pedras e que depois joga na certa.
2: Sim, não, mas é assim, é preciso haver ali uma certa mudança, quer dizer, isso, as coisas não mudam de um dia para o outro, né? Isto sabemos todos nós, mas a nossa seleção já está em, penso eu, né, em alturas de começar a pensar noutros voos, porque não podemos continuar a pensar pequenino. Quando começamos a ter certos resultados com certas seleções, podemos começar a pensar em outros voos. E eu penso que é um momento este propício para tal.
1: Momento propício, então, para que Moçambique possa conhecer...
3: Repara, Dão, que aquele convite que Marrocos nos fez, portanto, nas vésperas do CAN, não surgiu por acaso. Portanto, Marrocos podia ter convidado outros países, mas prefiro Moçambique, justamente por ver que Moçambique já é uma seleção apetecível para este tipo de jogos amigáveis, nas datas FIFA.
1: Para este tipo de testes, para testes. É melhor que usemos o termo testes. Exatamente. Para testes, as equipas testam-se. Já no amigáveis, já particulares, já testes.
2: E isso, Alexandre,
3: exatamente.
2: Isso, Alexandre, tem a ver com os resultados que conseguimos no último CAN, né? O CAN anterior é este.
3: No anterior.
2: Sim, sim, exatamente. Em jogos exatamente. Como contra o Ghana, principalmente, e o Egito.
3: Contra,
2: né?
3: O Ghana e contra o Egito.
2: Sim, o Ghana contra o Egito.
3: Deu diante de Cabo Verde, mas frente ao Ghana e ao Egito empatámos. E também a carreira que nós fizemos para a qualificação para este último cano.
2: Para lá chegar, é. Mas bom, parece que ia ser uma maldição. As equipas que pensámos que vamos jogar bem contra elas, aconteceu no Sub-17, que nós pensámos com a Tanzânia que íamos dar-nos bem. E depois, nesse cano sénior, era com Cabo Verde, né? E esses dois jogos é que nos trouxeram um amargar.
1: Vamos então cumprir com o nosso primeiro espaço comercial e voltamos já.
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1: Dizia eu no início que Chiquinho Conde poupou jogadores como Diogo Kalila, Guima, Alfonso Amade, Jenny Katamo, Witness Kembo, Ratifo e Faisal Bangal. Em contrapartida, Conde resgatou Neymar e Miquissone. Para além destes dois, Luiz Miquissone e Amâncio Kanyemba, o Neymar do Ferro Verde Nacala, há outros jogadores como Manuel Kambala do Polokwane City, Amadi Momadi do Costa do Sol, Alcide Rice da União Desportiva do Songo, os estreantes Chamin Chalinda do Xingal de Tete e Nélio Matsinho do Ferroviário de Maputo. E Moreira dizia que não concordava de todo com o Alexandre Zandamela quando elogia Chiquinho Conde ao poupar estes jogadores que praticamente têm lugares cativos na nossa seleção?
2: Sim, porque eu penso que uma seleção, as datas FIFA já é para ver entrosamento, porque não há tempo. Lembras daquele tempo, a seleção saía daqui e ficava 20
1: o que,
2: dias.
1: O que Alexandre diz é que os jogadores, já falávamos aqui até...
2: Estão cansados.
1: Estão de rastos.
2: Estão de rastos.
1: Estão de rastos.
2: Agora, aqueles outros que vieram aí da Europa não estão também.
1: As épocas são diferentes.
2: Não, estão na Europa aqueles os outros todos.
1: Sim, mas vieram. Em relação à exposição de jogos, porque pode ter sido este o pensamento de Chiquinho Conde. Há muitos jogos nas pernas, por exemplo, Gianni Catamo, dizíamos que o rapaz está solto, aliás, está preso em arames, porque teve uma sequência de jogos muito alta.
2: Não, mas também, mesmo
1: alta.
2: Assim, eu penso que são muitos jogadores que ficam de fora. E se olhar, são todos titulares.
1: É da opinião que Chiquinho Conde devia ter chamado esses jogadores para estes
2: jogos? Sim, por exemplo, poder ter deixado um ou dois lá fora. O Gianni Catamo, por exemplo, realmente é o único que eu vejo que podia ter ficado de fora. Porque o entrosamento, porque eu pergunto-me assim, estes jogadores que estão lá, quantos é que vão fazer parte do 11? Se realmente forem chamados aqueles... Porque eu não sei o Chiquinho quando vai chamá-los. Não sei. Né? Mas é quase que dizer assim, é impossível não chamar esses jogadores. Mas eu não sei. Eu não
1: o Chiquinho estaria a pensar em observar novos jogadores para enquadrá-los numa estrutura já existente, que inclui os tais poupados.
2: Sim, eu estou a ver que tu e o Alexandre...
1: Estamos a tentar pensar não, como Chiquinho.
2: Eu não consigo pensar como Chiquinho, porque, por exemplo, eu como não penso como Chiquinho, por exemplo, o Mário Wilson, né, já estaria na seleção, o Malembano já tinha regressado, portanto, eu não penso como Chiquinho.
1: E teria chamado jogadores cansados para a seleção?
2: Eu digo dois jogadores que eu deixava de fora, um, dois. Mas o Gianni Catamo talvez fosse o único até a deixar. O restante estariam lá.
1: O Stalin Ratifo fez uma época brilhante no seu novo clube.
2: Com muitos golos e muitas assistências. E muitos golos.
1: É a melhor época de sempre de
2: dele,
1: Stalin Ratifo.
2: Sim, sim. E veja, viu imagens, né? Com os campos totalmente cheios.
3: Moreira.
2: Né? Hã? Sim, sim.
3: Sim, Moreira,
2: força.
3: Ainda bem que tem sido você a nos trazer aqui ao programa, aos nossos ouvintes, todas as referências em relação aos nossos jogadores que atuam fora.
2: Uhum.
3: O Moreira terá reparado que, para além do Gianni Catamo, ainda bem que isso agora mesmo, e do Ratifo, o Afonso Amade fez uma época brilhante, portanto, na Escócia. Inclusive, a sua equipa esteve ali a... Era, portanto, descender ou de regressar, portanto, ao campeonato principal. Eu vejo o seguinte, Moeira, eu também gostaria que a seleção estivesse lá toda ela, mas é o problema de nós vermos, se é possível, nós podemos conferir descanso aos jogadores melhor ainda, porque eles logo terminam o campeonato do mundo, já estão a começar também os campeonatos nos seus países. Isso mais ou menos estamos a falar de agosto.
2: Agosto começa todos os campeonatos, de todo o mundo, menos aqui.
3: É isso mesmo. Sim.
2: É bom também ressalvar isso, né?
3: Sim, mas não quero voltar a esse tema, Moreira.
1: Mas Chiquinho pode estar a pensar
3: não
1: assim.
3: Puxo. Moreira, não me puxe para esse debate.
1: O Chiquinho pode estar a resguardar os seus melhores jogadores, porque depois de uma época desgastante é fácil o jogador contrair lesões que custem, por exemplo, toda uma etapa de qualificação.
2: Não, eu só estou a pensar assim. Se os titulares não estão presentes, aqueles, porque desses titulares há jogadores que vão agora à Indonésia e ao Oman, que vão estar no 11 principal, não tenho dúvidas disso. Porque temos que tomar em consideração, por exemplo, que dois centrais não estão presentes. Já não estarão. O Reinildo...
1: O Mexer
2: é 100%. O Reinildo, não sei se alguém lhe consegue convencer, né, a regressar. Né? Mas ali, no defesa central, está claríssimo que o Chiquinho terá, tem que ter, vai meter lá outros, né? Agora, o entrosamento desses três, quatro jogadores que vão jogar com aqueles outros, precisam-se fazer, precisam jogar entre si. Por isso é que se fez as datas FIFA. As datas FIFA foram feitas para isso.
1: E o que dizer das estreias? Dos estreantes chamados por Chiquinho nesta operação?
2: Não, aí não tenho... Todos, nós os três aqui, quatro, que estamos aqui neste programa, tínhamos seleções diferentes aqui. Tínhamos chamado diferente. Aí não tem nada...
1: Bom, para a baliza...
2: Até porque desses jogadores aí, acho que são os melhores que... Estão bem, estão entre os melhores.
1: Em cinco jornadas foi possível fazer uma seleção que permitisse encontrar os melhores do nosso Moçambola e reforçar.
2: Eu tenho a noção que sim. E aliás, Chiquinho Conde vai aos campos, pelo menos dessas jornadas, em dois jogos que eu fui escalado, e Chiquinho Conde estava lá.
1: E o que dizer dos regressos?
2: Foi para Beira ver um daqueles jogos, que era um jogo extremamente importante entre duas equipas candidatas.
1: Aliás, o início do campeonato foi entre equipas
2: candidatas ao título. E o Chiquinho Conde foi ver esses jogadores. Portanto, ele tem noção do
1: que é que está a chamar.
2: Tem. E os jogadores que estão aí são do melhor que a gente tem aqui no Moçambola, né? Com integração de quantos? Três ou quatro, né? Que vem de fora. Quatro jogadores. Então,
3: Miquissono, Edmilson e o Kenis Abdala.
2: São três.
1: Temos mais. Temos Kenis Zavale, temos o Nené.
2: Quatro jogadores.
1: Temos o Chamito.
2: Cinco.
1: Bom, e o que dizer aqui do regresso de Neymar, não o Neymar para Ancelotti, mas o Neymar para Chiquinho Conde e de Luís Miquissone.
2: Sim, o Neymar também para regressar foi difícil. E o Neymar do Brasil também.
1: O Neymar...
2: Esse nome parece que já não está a dar
1: Kanyemba
2: certo. O Amancio
1: é uma cópia do Neymar.
2: Sim, parece que já não está a dar certo esse nome, né? Mas, pronto, é um jogador que já fez parte da seleção. Portanto, é um selecionável. E eu tenho certeza absoluta que Chiquinho Conde acompanha os seus jogadores, né? E hoje é fácil fazermos esse acompanhamento, pelo menos termos dados sobre o que é que acontece, está a jogar, se não está a jogar, está lesionado, etc. Portanto, são escolhas possíveis. Eu acho que nós, os quatro aqui, se fizéssemos uma seleção agora, tirando aqueles efetivos, né? Acho que não íamos longe desses que o Chiquinho Conde chamou.
1: Alex?
3: Adão, eu acredito que entre o Chiquinho Conde e o Luís Miquissone terá havido uma conversa, não sei mediada por quem, porque, na verdade, andavam desavindos. O Luís Miquissone foi... é o melhor marcador do ano passado, melhor marcador, melhor jogador, mas acabou sendo preterido. Prontos, mas penso que avaliar por aquilo que o Miquissone fez no ano passado, não tem estado a acompanhar a carreira dele, portanto, o seu novo...
1: Está a fazer uma boa época na Liga.
3: Está a fazer uma boa época na Liga. Aliás, vi uns gols que marcou aí, assim. Mas o Luís Miquissone é um jogador de seleção. Isso é indiscutível. Este espalhar de jogadores nossos, tanto pelo mundo fora, também permite fazer com que esses jogadores não apenas rodem, mas estávamos aqui a falar de outras latitudes, de outras realidades. Portanto, essas realidades vêm sendo conjugadas na seleção. Portanto, aqueles que jogam na Europa, ou jogam na Ásia, mesmo aqui dentro da África, mas que estão em países árabes, ou em países do norte de África. Portanto, tudo isto conjugado traz, portanto, novas realidades dentro da seleção, e sabemos perfeitamente que o futebol, como eu disse, o futebol é global, já não há grandes coisas a esconder. Portanto, eu penso que acabaremos tendo uma seleção forte. Temos jogadores experientes, temos jogadores de seleção, são experientes. Nesse aspecto não há grandes problemas. E teremos, portanto, em Jakarta, alguns jogadores novos, mas estes jogadores novos, portanto, é a tal... Porque vejamos uma coisa, se o selecionador tinha um leque de 40 ou 50 jogadores, hoje o número baixou. É preciso trazer, portanto, substituir para este número de 45 ou 50 jogadores, meter novos jogadores. Eu digo, já não é o mesmo, porque já não temos Domingues, não temos o Mexer e não temos o Renildo. Portanto, é preciso também trazer para este leque dos selecionáveis novos jogadores. Portanto, eu penso que é nessa perspectiva, naturalmente, que se estivessem esses que o Chiquinho preferiu dispensar, alguns jogadores não estariam nesta seleção. Mas nessa perspectiva de construir o leque ser mais vasto ainda e com os jogadores realmente que tenham esta perspectiva de seleção. Estamos a ver aí os jogadores do Moçambique, portanto, alguns que não é perto de uma vez são convocados, mas que acabaram, portanto, não fazendo parte da seleção na parte final, ou nomeadamente aí do OCAN. Mas todos, então, são jogadores de seleção.
1: Finalmente, Hernani Siluani vai deixar o futebol moçambicano e a sua primeira experiência vai ser no futebol do Ruanda, o APR, o vice-campeão do Ruanda, um APR que também é habitué em provas africanas de clubes. É uma boa escolha?
2: É uma equipa que já nós conhecemos, o APR, os seus feitos e... Não é uma equipa que vai além, né? O futebol do Ruanda também não é de primeiríssima água, né? Aliás, até está de baixar o Ruanda, a sua seleção, né? Houve momentos que até nos atrapalhou, até nós e algumas seleções aí, mas nos últimos, vamos lá, um ano e meio para cá, dois, realmente é uma seleção que está baixando. Isso quer dizer também que essa equipa, quando as seleções baixam, é que as suas equipas também começam a jogar mais fraco. Mas olha, é uma boa escolha para o Ruanda, porque o Ruanda primeiro vai para um país organizado, com boas infraestruturas. Sim, aquilo é de abrir a boca, né? Olhar para aquelas infraestruturas de primeiríssima água. Portanto, vai para um país organizado, com primeiríssima. Espero que ele continue a ser aquele jogador de seleção que nós precisamos.
1: Já era sem tempo, Zandamela, a saída de Hernani Siluani para o futebol internacional.
3: Na verdade, já não era sem tempo, né, que ele devia ter saído, mas eu, pessoalmente, acho que a escolha não foi das melhores, né? O campeonato ruandês. Porque eu vejo as coisas que não é o sair por sair.
1: Mantenha o raciocínio. Mantenha o raciocínio, voltamos já.
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1: Dizia Alex que já era sem tempo, mas pode não ter sido uma escolha feliz por parte de Hernani Siluani jogar pelo futebol ruandês.
3: Sim, eu dizia que a questão não é sair por sair. Portanto, ok, tem que jogar no estrangeiro, é preciso que escolhamos o país e, acima de tudo, o futebol desse país. O futebol do Ruanda não é um futebol, digamos, já inferior ao nosso. Portanto, vamos ver, temos de seleção, temos de participação nas Copas Africanas, tanto de seleções como de clubes, né? Para nós pode projetar o jogador do ponto de vista financeiro, etc, etc.
1: Não terá sido o projeto africano do APR do Ruanda que terá convencido Siluani a jogar pelo APR?
3: Esse projeto, sim, porque é um projeto, tanto quanto eu sei, é um projeto de ir buscar dentro do continente, portanto, poder formar uma equipa que possa, para que possa nos próximos anos, portanto, fazer frente a grandes equipas da África, fazer com que o Ruanda realmente possa aparecer em grande no continente. Nessa perspectiva, sim, mas do ponto de vista daquilo que é o atual campeonato, daquilo que é o atual futebol ruandês, não acho que tenha sido uma boa escolha.
1: Muito bem, vamos olhar para Jenny Katamu. Daqui a pouco abrimos as linhas. Jenny Katamu, jogador do Sporting, que já há muito tempo vem sendo associado ou está no radar de vários clubes. Desta vez voltou ao ataque o Como da Itália, uma equipa que tem lugar garantido para a próxima edição da Champions. O Sporting voltou a negar os 25 milhões de euros que a equipa italiana estava a assinar ao clube de Alvalade.
2: Olha, eu vi até alguns órgãos de comunicação desportiva português, né? Números que iam para 30, não 25. Vi o Como com números para 30. Agora não sei qual é a verdade, se são 25 ou são os 30.
1: Seja como for, o Sporting diz que só deixa a Pérola Moçambicana sair a troco de 60 milhões de euros. Só com 60 milhões a pronto é que Jenny Katamu sai.
2: É sim. O John já é uma figura no Sporting. Sabe, Jadão, eu estive no jogo de estreia do Alvalade. Lembras? Eu mandei-vos fotografias.
1: Vimos e as tudo. Fotos.
2: A estreia do Jenny Katamu.
1: Pelo Sporting.
2: Não, porque eles fizeram a pré-época no Algarve, depois não sei em que país. O jogo de apresentação, que apresentava jogador por jogador, com o Jenny, estava com um amigo meu, Ismael, estávamos lá de férias dois. Ele é sportinguista de Gema, eu sou do...
1: Tu és o talismã do Jenny
2: Katamu. Não, eu sou da Académica, só tenho uma escola.
1: E eu o talismã do Jenny Katamu.
2: Aonde? E o Jenny, foi o primeiro jogo dele, foi contra o Celta de Vigo, em Alvalade.
1: Sim, a apresentação foi com o Celta de Vigo.
2: Com o Celta de Vigo, em Alvalade. E eu recordo, estavam dois portugueses atrás, que isto é importante também dizer-se, para que os nossos ouvintes tenham consciência desse, que o estado de Alvalade não tinha lugar para uma mosca. Não entrava uma mosca ali, não tinha lugar. Dois, ele entrou a substituir. E quando entrou, dois, penso eu, portugueses, né? Eles iam, opa! Este é Pastiano, pá, estava no Marítimo, no Guimarães, pá. Para quê? Só que a segunda vez que o Jenny tocou na bola, a primeira arrancada, e o Prasmel, epa, como é que é? Não pode falar nada, né? Cada um tem as suas ideias, né? E nem conheço, né, as pessoas. Se fosse tu lá atrás, eu respondia-te logo, né? E na segunda arrancada, ele faz passo para o Ió, queres marcar. Aquelas arrancadas dele, pelo lado direito, dá o passo para o Ió, queres golo. O discurso dos dois ali atrás, epa, que grande jogador. Foram 3-4 minutos. Ele passou de 8
1: para soltar todo o potencial. Que
2: não, passou de 8 para 80. E realmente fez uma jogatana com Celta de Vigo maravilhosa. Ainda bebi umas boas cervejas por causa dele. A pensar nele, depois de sair ali de Alvalade, fui para o Rocio com o meu amigo. Sim, estamos felizes, pá. Isso é uma felicidade. Então, o Jenny, o que eu penso é isto. O Sporting vai perder 4-5 jogos. 2 já perdeu, mas vai perder mais 2 ou 3. Dos titulares. E perdeu o japonês, né? Perdeu aquele português, o Kenda. Perdeu o japonês.
1: Morita. Morita.
2: Morita, sim. E parece vão mais 2 agora. Então, o Jenny Katamu faz
1: é provável
2: parte...
1: que o Yulman também deixe.
2: Não, é o Yulman que vai. Sim. Então, o Jenny
3: Katamu...
2: Yeah, esses são todos titulares. O Jenny Katamu é titular daquela equipe. Então, ele não pode perder 5 titulares. O sacrificado é o Jenny. Infelizmente, né? Eu digo infelizmente porque Porque o futebol é de curta duração. Ele já está com o quê? 25 anos, não é? 25 anos. Epá, tem mais 10 anos pela frente, não é? Agora os jogadores vão ter 35, 36, 37. Mas é para ele fazer o seu mealheiro, né?
1: Pergunto ao Alex se o Sporting decidir deixar o Gianni Catamo jogar pelo Como terá sido uma boa escolha?
3: O futebol italiano faz parte dos Big Five, né? Tanto da Europa, em português não é. Mas o fato de o Sporting ter colocado, portanto, esta fasquia de 60 milhões não representa não apenas o dinheiro em si, mas é a valorização do jogador. Não nos esqueçamos que até bem pouco tempo o valor, tanto do passe do Gênero andava aí pelos 20 tal, 30 milhões de euros, agora, portanto, acendeu os 60. Portanto, significa que o Gênero está na órbita. O Gênero hoje é um jogador super valorizado. É um jogador que é cobiçado por vários emblemas, portanto, a nível da Europa. E por que não? Porque o negócio também vive disto, né? Se quanto mais vou chamar de clientes, mas até, sim, posso até chamar de clientes, quanto mais clientes existirem e que são dos melhores, podem dar, por que não, portanto, aproveitar essa oportunidade? Portanto, o Sporting vê, portanto, a coisa nessa perspectiva de transferência do game, sim, mas também fazer um grande negócio, um bom negócio, portanto, com este jogador que nestes seus anos, quantos anos tem o Gianni no Sporting? Para aí 3, 4 anos. Para aí 3, 4 anos, não mais do que isso.
2: Sim, sim.
3: É neste momento no Sporting o jogador que mais se valorizou nos últimos anos. E sem dúvidas.
1: Capitalizar no máximo.

0: 4901-84-6500-342. Ligue, uma vez que aqui a nossa linguagem é o desporto nacional, mas também com referência ao internacional, uma vez que temos muitos compatriotas nossos a espalharem o seu perfume além fronteiras. Falávamos aqui de Jenny Catamo, mas também temos uma pérola ainda por lapidar, Diego Pelembe, o filho do Domingues, as gigantes europeus que começam a tiçar a cobiça, ou seja, o Diego Pelembe começa a tiçar a cobiça de alguns gigantes europeus. O Jornal Desafio escreve, por exemplo, que está lá o gigante inglês Liverpool, o português Futebol Clube do Porto, mas também existem propostas do Braga, do Bruges e também do Red Bull Bragantino do Brasil. Tenho indicação de ter o primeiro ouvinte em linha. Boa tarde, ouvinte. Com quem falamos?
1: Sim, boa tarde. Vecchiar com uma Pita a partir de Chimoio.
0: Sim, Pita.
1: Sim. Quero mandar pouco sobre o assunto do dia de hoje. Em primeiro lugar, vou comentar sobre a nossa seleção nacional, a convocação. É o seguinte, eu não estou de acordo com a nossa convocação, porque é o seguinte, quando falamos de data FIFA, estamos a dizer que é para rodar jogadores, não é? Agora, não faz sentido que nós levamos só jogadores para a Ásia apenas só para gastar dinheiro. Porque esse que foi convocado agora, e eu diria que poderia estar mais pode ter um carro interno. Agora, para um carro grande, para mim, não estou de acordo, porque temos jogadores bons. Por exemplo, temos Bruno Wilson, temos aquele coisa, José Muyomo, temos Vidi Malambani. Quer dizer, são jogadores que ainda têm bons espaços lá dentro.
0: Pita, não será, Pita, não será este momento para Chiquinho observar outros jogadores?
1: Será esse momento, sim, mas...
0: Então, por que não dar oportunidades a outros? Ele já sabe que pode contar com os habituês como Witt, como Gianni Catamo, como Diogo Kalila, e neste momento ele começa a abrir o espaço para observar outros jogadores. Estará errado o selecionador a optar por observar outros possíveis integrantes da seleção nacional?
1: Errado não. Só que há um polê aqui para pôr em conta, não é? É o seguinte, sempre está contra aqueles jogadores que sempre saem dele lá na Europa. Por exemplo, ele é chamado alguns internamente e alguns que deixaram lá na Europa, por exemplo, Bruno Wilson, Jonas Muyomo, chamava esse aqui também, para testar, não é só levar um jogador que nós vimos apenas em dois jogos.
0: Mas o Jonathan Muyomo tem sido escolha de Chiquinho Conde. Vem jogar a seleção.
1: Sim, tem sido, só que também... No último tempo, ele sempre não é convocado. Não é? Sim. Agora, indo para o nosso goleiro, Hernán Suárez, é o seguinte. Para mim, eu diria que Ruanda não tem boas escolhas. Acho que eu é mais fácil para se nascer, né? Se for ele para Ruanda, porque para mim, para o futebol ruandês, o nosso, não me defesa para ali. O nosso rapaz que temos aqui, o Dr. Perendi, ele tem que ter muita calma, porque ainda é puto, miúdo, porque tem muita ambição, até porque é na cova. Agora, espero que também tenha que crer que Largi é o grande homem do futebol e ele possa conseguir jogar um bom clube para pôr esses miúdos para crescer, para que logo daqui a uns 2-3 anos. Ela possa ser de novo uma parte fundamental para a nossa seleção nacional. Temos aqui amanhã, cá em Chimoio, temos um campeonato digital aqui em Chimoio. É um campeonato também que está a convidar toda a gente daqui em Chimoio para vir ver no outro digital. Temos jogo amanhã no campo de Jardim Macheiro, cá em Chimoio. Jogo entre Canalinho, é um grande jogo de futebol. Também temos jogo lá no IAC, de tropa do IAC, a receber o City. Também daqui de Chimoio, no domingo vamos ter em Amassá Futebol Clube a receber União de Futebol de Tembra, no Campo de Machado, também vamos ter ali no Câmara Cuxineto, a Câmara Cuxineto, a Alteberi, a equipa de Agri Bonafeixe, e também vamos ter no Câmara do Padre Tubro, a Assumação da Pena do Clube, a Alteberi, a Assumação do Passalinho. Muito obrigado.
0: Obrigado, Pita, pela tua

0: Atualização, temos repórter aqui, Alexandre, temos repórter que nos atualiza em relação aos
1: É um grande
0: jogos que vão
1: correspondente.
0: acontecer no fim de semana. O próximo ouvinte está já em linha. Boa tarde, ouvinte, com quem falamos?
2: Boa tarde, grande Matimbe.
0: Sim, bem-vindo ao Desporto.
2: Fala com o rapaz verde, a partir do município da
0: O
2: Matola.
0: rapaz verde.
2: Bastante Shield. Sim, bastante Shield. Saudar a ti, Matimbe, o seu painel. E dizer que eu concordo com o Chiquinho quando não chamar aqueles que já têm espaço na seleção, porque não temos jogo à vista. Haver jogo daqui a 2 semanas, sim, pode usar aqueles que são habituais para poder fazer o último ensaio. Mas não havendo jogo, concordo com eles chamar aqueles que não têm espaço. Só que deixou alguns, embora pronto, cada um tem a sua visão, conforme costuma se dizer, de cada. Alexandre Zandamera pode ter seu 11, o Miguel também tem seu 11, o Moré tem seu 11.
0: Em
2: Mas por
0: cada
2: mim, tem
0: moçambicano,
2: alguns.
0: rapaz verde, reside um potencial selecionador nacional.
2: Sim. Sim, porque tem alguns que, pá, eu digo que devia ter chamado, que estavam a mostrar o bom serviço no Moçambola, embora só tenha sido enganado. Agora, quanto ao dinheiro que estamos, eu também digo, pá, 25, 30 não é nada para ele. Não é nada. Aquele vale muito. Vale muito aquele jogador. É preciso o Sporting não aceitar isso. Embora que, se não fosse o moçambicano, eu poderia aprová-lo, deixa ele, porque pá, como eu sou de Águia, era bem-vindo a saída dele para ficar fragilizado o Sporting. Mas o moçambicano, o Mamba, deve ir num clube que eles pagaram muito bem, assim como o contrato dele, assim como o salário. E quanto ao Hernán Siluano,
0: Oxalá,
2: alguns dizem que
0: oxalá
2: não devia
0: que,
2: ir a
0: oxalá,
2: Luanda.
0: rapaz verde, oxalá que José Mourinho o leve consigo para o Real Madrid.
2: Não. Seria muito bom, seria muito bom. Mesmo se levasse 5, 6 jogadores do Sporting para lá.
0: Não, levar o Jenny Catam, levar o Jenny Catam.
2: Leva
0: Não jogadores
2: Jenny,
0: do
2: outros
0: Sporting.
2: muitos lá, bons lá, para o Real Madrid. Agora, quanto ao Hernán Siluano, muitos dizem que não devia ir à Ruanda, mas eu recordo que a APR eliminou Liga, quando Liga estava no seu bom momento, eliminou Liga, foi assistir o jogo da, acho que era a primeira mão, no campo do Grupo Afrim, e nos eliminou. E mesmo a própria seleção, se não estou a falhar, já bateu a nossa seleção Mamba. Então, por mim, se não consegue outros sítios, pode não ser a primeira opção Ruanda, mas não conseguindo outros sítios, vale a pena ir à Ruanda. E a APR de Ruanda, pelo que vi, é um Bayern de Munique, da Ruanda. Os títulos são sempre dele. Então, há de ser jogador das competições africanas. Do que estando aqui no Moçambola, que mesmo a equipa dele ganha, às vezes vai fazer pela eliminatória, depois de eliminado, logo na segunda eliminatória. Para mim, vale a pena. No que nós desejávamos, enquanto não acontecer outra oportunidade, vale a pena ir para Ruanda. Obrigado.
0: Vale a pena ir ao Ruanda e abrir espaço para Zé Guirrugo. Terá pensado nisso, provavelmente, a Black Bull. O próximo ouvinte está já em linha. Ouvinte, muito boa tarde, bem-vindo ao Edesporto.
3: Boa tarde, doutor Matimbe.
0: Com quem falamos?
3: Helder Leitão, a partir de Mulher.
0: É o Leitão, Leitão. Bem-vindo à hora do almoço.
3: Não, nem pensar, doutor Matilde. É verdade. Então, aí, quero concordar também com o último ouvinte que acaba de sair agora, que o Hernani precisava sair do nosso campeonato. Eu também já orava para que ele saísse, para testar, ver outras experiências. Por enquanto, não importa para onde, mas era importante que ele saísse. Precisávamos exportar, guardar ele. Exportar, guardar ele. Eu que não fizemos muito. Então, se saiu para Ruanda, nada mal. Quanto às escolhas de Tini Conde, eu acho que estou de acordo, porque todo selecionador ou treinador sempre precisa ter a segunda linha. Eu me lembro que havia um tempo que a Bruxa Ver tinha 2-11, e havia um tempo também que a Real Madrid tinha 2-11. Então, se o Tini Conde está à procura do segundo 11, também não está mal uma data FIFA, um amigável, é um bom momento para testar os seus jogadores. E quando as palavras do senhor Arnaldo Salvador acerca de infraestrutura desportivas mesmo, essa é a teoria de água mole pedra dura, doutor Matheus me conhece bem. Vamos ainda continuar com a ideia de industrialização do país. Então, acabou-se de falar de Ruanda agora em termos de infraestrutura, não é? E antes de Ruanda, gostaria também de falar de Angola. Como é que Angola desenvolveu em termos de infraestrutura também esportiva? No fundo, os países africanos usaram os seus recursos para alavancarem o desporto. Vamos falar assim, temos Nigéria, Senegal, Costa de Marfim, Gana, todos aqueles grandes países que nós conhecemos, Egito e tal, alavancaram o seu desporto usando os seus recursos. Não é? Portanto, nós precisamos também usar os nossos recursos para alavancar o nosso desporto. Angola só foi com petróleo. Mas foi ao Mundial 2010, todos nós regozijamos, porque era um palote no Mundial. O basquetebol foi é o que é. E Kigali, Ruanda, um país tão pequeno que se esqueceu para comparar com Zambés, acho que Zambés é grande em relação a Ruanda. Mas Kigali é centro do basquetebol africano, não é? É o baluarte do basquetebol africano. Então o governo tem que pôr uma mão, deixarmos de ver as coisas. Eu já sabia. E, doutor Matinde, aquela jogada ali em que acho que era o Pires que caiu, estava lesionado, mas o outro moçambicano estava a lançar a bola em que estamos a jogar, a colocar pressão ali na Etiópia, mas enquanto o outro está lesionado, mas e aquele que estava lesionado com tanto sangue, ele está a levantar mesmo até entrar na jogada de que estou a dar sangue, estou a dar tudo aqui para irmos ao Mundial. Então o governo também tem que dar também gás, corresponder a isso, com infraestrutura desportiva. O centro de alto rendimento de Namacha, que só falamos e nada se faz, tem que se pôr em prática. Esse governo só tem mais 3 anos e meio, porque nesse país nós trabalhamos com planos quinquenais. Já passou 1 ano e meio, faltam 3 anos e meio. O que é que o Ministério do Desporto, o Fundo de Promoção Desportiva, hão de fazer nesses 3 anos? Porque houve um debate que dizia que com 30 milhões, 35 milhões, era possível termos um estádio que pudesse acolher jogo de seleção. O Fundo de Promoção Desportiva não consegue esses valores, $500 mil, $600 mil, para construir um estádio. Não é? A infraestrutura já existe na Namacha. Investir, potenciar aquela infraestrutura para tirarmos nossos talentos e exportarmos como deve ser. É tudo, doutor Matinde. Uma boa condução do meu programa. Senhor Antônio Quinze, estamos juntos. Todo o painel saudado. Boa tarde.
0: Obrigado, Leitão. 84-6500-342. O próximo ouvinte está já em linha. Boa tarde. Com quem falamos?
1: Boa tarde, nosso jornalista Dalma Timbe. Jornalista da minha infância. Como está?
0: Vamos a isso. É o Vasco?
1: É o Nelson Vasco.
0: É o Nelson
1: eu
0: Vasco.
1: Consegui, fui muito curioso no Câner, acho que no ano antepassado, quando disseram que analista, jornalista da Uma Timbe, eu logo fui na televisão, porque sou muito viciado da rádio, só para ver qual é o cor da Uma Timbe. Então, teve privilégio de te ver na televisão. É assim, mano, o senhor Adão Matimbe, acerca do 11 do Chiquinho Conde, eu também até concordo, porque aquilo é um jogo amigável. O Chiquinho Conde, além de ser treinador, selecionador, também é um formador. Então, acho que ele, pela visão que ele tem, está também a querer buscar os novos talentos. Para que pode lhe dar muito sucesso, sabe? Já temos o Kalila, já temos não sei o que. Ele está trazendo uns esquisitos, que nem são conhecidos, para poder se surpreender não, se nós conseguirmos classificar ao Cane. Então, eu concordo com o Chiquinho Conde. É por isso que teve a minha surpresa do 17, esse Mambinhas. Tivemos aqui a criticar, não sei o que, não são conhecidos, não sei o que. Mas hoje fomos ali no aeroporto ali receber, e nós que temos bocas grandes, fomos primeiro nós a chegar lá. Mas tivemos aqui a criticar, não sei o que. Então, eu concordo, não estou muito, não vou lançar muitas pedras ao Chiquinho Conde. E eu concordo, do bem do mal. E eu vou dizer que o Chiquinho Conde continua assim. O que se quer é de nós termos fruto. Fruto não é para hoje, para amanhã. Não é possível. Então, a questão também do nosso guarda-rede, Hernani Siluano, eu também estou muito, dou muito parabéns. Ele mesmo merece jogar fora. Não adianta que país é, não sei o quê. Mesmo se fosse que em Suaz. Para mim, eu orava para ele. Então, sucesso, Hernani. Muita experiência, muita responsabilidade lá, porque você merece. Merece mesmo. Amanhã vamos ver que foi contratado em outros países, acho que está na Europa. Muita responsabilidade. Outra coisa, não vou comentar, mas a seca também do Macanza me deixou muito infeliz aqui. Que o que aconteceu com o Macanza? Uma pessoa que saiu do Costa do Sol, de Costa do Sol foi para Black Bull, para hoje ouvir o nosso jornalista.
0: Ô Nelson, saiu do Machacane, para o Costa do Sol, do Costa do Sol foi para Black Bull.
1: Para Black Bull. Então, essas equipas são equipas muito grandes. Depois, para eu ouvir que está em Vulcano, está aí muito triste, né? Epa, não tenho voz, não tenho o que meu, mas para mim é muito infeliz o que eu ouvi hoje. Muito obrigado.
0: Obrigado. Vamos abrir espaço para mais dois ouvintes. 84-65-00-342, 87-16-54-901. Repito, 84-65-00-342, 87-16-54-901. Enquanto não temos ouvinte em linha, volto para si, Alex. Estava a falar aqui da saída de Hernani. Bom, temos o próximo ouvinte em linha. Boa tarde, ouvinte.
4: Boa tarde.
0: Boa tarde, com quem falamos?
4: Joaquim. Eu queria perguntar acerca de estado da Machava, já que o estado de Pedro, as imagens que mostram parece que não são das melhores.
0: Queria perguntar se o Estádio Nacional do Zimpeto.
4: Sim.
0: Não percebi a questão.
4: Está em condições ou não?
0: Sim, está em condições. Está em condições.
4: É que as imagens que se pulam aqui parece que não são.
0: Não, está em condições, está. O Estádio Nacional do Zimpeto está sim em condições de acolher jogos. Pode ser que o aspecto exterior, mesmo o exterior, não seja dos melhores, mas o relevado está.
4: Já, mas também, queria saber também do Estádio Machado. Já o jornalista, o comandante, nem falo.
0: Bom, o Alex pode ajudar a responder. Okay. Passa sempre para aquela zona do Estádio da Machava, Estádio da Independência ou Estádio da Machava.
5: Olha, não, eu aí no campo de Costa Sol perguntei lá a uns dirigentes de ferroviário. As obras continuam, portanto, não estão paradas as obras.
0: Temos a indicação de ter o próximo ouvinte, que vai ser o último ouvinte. Boa tarde.
6: Salam Alep, doutora Dalma Tempo.
0: Cota Rafique.
6: Meu grande amigo Moreira. E o doutor Alexandre Vandamelo.
0: Apelo à sua capacidade de síntese. Estamos quase a fechar o programa.
6: Olha, só gostaria de apelar aos nossos dirigentes para que dessem dinheiro aos nossos jovens do sub-17. Se possível, cada um merecer uma geleira, um colchão, uma cama, porque muitos deles vivem nos bairros de onde é que nós crescemos. Não basta só honrar o nome deles como vencedores para o Mundial, foram apurados. É preciso também dar um incentivo, porque há certas mamás que vendem peixe e badia para darem sustento àqueles meninos aí. Da mesma forma que os nossos selecionados, sêniores dos Mambas, tem tido um grande prêmio. Este mídia bem o merece. Se o Ministério da Juventude, da Federação estiver a escutar, façam lá tudo e mais alguma coisa para que possam dar algum valor a estes meninos. E também quero apelar, nós falamos de infraestruturas. Eu vou ser muito repetitivo. Se a TGR começa agora a analisar aqueles enriquecimentos ilícitos, é preciso também procurarmos saber para onde é que foi o valor da venda do campo do desportivo, porque é uma infraestrutura que pertence aos associados e a um clube. Eu não estou a incriminar alguém, mas nós precisamos de recuperar as nossas infraestruturas. E a terminar, o Hernani está bem entregue, é preciso ele também ter alguns dólares que é para desenvolver. Em relação ao Domingos Macanza, Vulcano é um clube. Vulcano prospera. Domingos Macaza andou lesionado. Um dos treinadores do Vulcano foi treinador do Marselha, da França, que agora está a trabalhar no Ferro Verde de Nacala. É bem-vindo, Domingos, lá no meu bairro de Espomanino, que ele vai ser bem trabalhado lá.
0: Até porque
6: um beijo para todos, ao pai Ginaldo Lalzinho, honras para ti, pela formação de 70% dos nossos jogadores da seleção sub-17 pertencem ao Black Bulls. Quizá que também o Costa Azul, Ferroviária e tantos outros possam ter a paciência de poder investir para a nossa formação.
0: Conta-me,
6: e mais não digo, pedir àquele treinador que treina a Associação Desportiva de Pemba que saiba medir a língua, porque a derrota não é dos treinadores, não é dos árbitros, é a falta de desenvolvimento da sua capacidade intelectual para que a Associação Desportiva de Pemba possa progredir. Felicidades e um grande abraço a vocês.
0: Um grande abraço, um grande abraço. Queria dizer que o Domingos Macanas, até porque é daquela zona ali do Chipamani, naquela zona do campo da habitação, então estando à procura de forma no Vulcano, estará na sua zona de jurisdição, uma zona onde inspira-se melhor, está em casa então o Domingos Macanza. Vamos fechar um minuto para si, Manuel Moreira, outro minuto para o Alexandre Zandamel. Estávamos a olhar aqui para a questão dos gigantes que estão no encalço de Diego Pelembo, filho do Dominguês, e o trio moçambicano que decide logo mais a taça de Angola em basquetebol sênior feminino, Silvia Veloso, Soraya Rijal e também Xanaia Pinto, neste duelo entre o 1º de agosto e o Sporting de Luanda.
5: A Xanaia Pinto jogou os 5 jogos para o campeonato português, né? Que foi aquele playoff das 5, né?
0: Só vai
5: reforçar. Foi até a quinta. Portanto, veja, vocês estão a falar agora, vem cansado, vem não sei o quê. Ela veio do campeonato português.
0: É diferente. Não vamos fazer essa analogia.
5: Diferente
0: vamos,
5: o quê? É atleta.
0: Um minuto.
5: É atleta, o quê?
0: Um minuto para fechar. Um minuto.
5: Não. Eu estou a dizer, a Xanaia Pinto fez o campeonato português e depois as duas equipas que foram para o playoff, que foi o Benfica, que acabou vencendo no quinto jogo.
0: Estamos a defender que Chiquinho Conde tem que manter sempre os mesmos jogadores
5: não
0: e nunca
5: dizer,
0: abrir espaço para que os outros
5: não estou a dizer nada, estou a dizer que esse cansaço é relativo.
0: Senão não teríamos jogadores
5: coisa.
0: Como Ângelo Cantolo na seleção nacional se Chiquinho chamasse
5: não,
0: sempre os mesmos.
5: Não, Cantolo já estava lá.
0: Não teríamos se Chiquinho não abrisse espaço chamando
5: não,
0: sempre os mesmos.
5: Não, vai abrindo espaço.
0: Então,
5: os espaços vão acontecer.
0: É esta forma que o Chiquinho encontrou para que outros pudessem chegar.
5: Já deu o meu ponto de vista.
0: Pronto,
5: né?
0: vamos ao Alex para fechar.
5: Olha, estou a dizer que esses Angola tem sempre uma moçambicana que é campeã lá, porque as duas que vão ser para as finais estão sempre com moçambicanas lá.
0: Como
5: e
0: dizem.
5: As moçambicanas são jogadoras de primeiríssima água.
0: Como dizem os internautas, nós somos os americanos.
5: Mas qual era outra? Era outra última que tinhas dito.
0: Já não tens.
5: Tinhas dito qualquer coisa.
0: Já não tens mais nada.
5: É que eu queria responder a essa.
0: Já não tens. Alex, vamos fechar.
7: Não, Adão, o Moreira falou das nossas jogadoras que vão para Angola. Eu vou falar dessa questão do Diego, até porque é só fazer referência aos mambis. Esta cobiça já era de esperar e ainda vai subir, portanto, quando o jovem disputar o campeonato do mundo, portanto, no Qatar. Isto foi apenas uma boa primeira parte, porque o jovem é realmente muito bom, tecnicamente muito bem dotado, portanto, é uma das grandes esperanças do nosso futebol. Ele tem todas as chances de cedo voar para o futebol do nível da Europa. Em relação a já agora, o campeonato de sub-17 do CAN, eu disse na segunda-feira, por causa daquela polêmica da nossa seleção, e citando as célebres palavras do Presidente Guebuza, exaltemos a pátria. Porque, reparem, na quarta-feira, ali no aeroporto interessado de Maputo, aqueles, os desavindos, ninguém se referiu à questão que lhes fez com que estivessem de costas voltadas. Todos eles exaltaram a pátria. Portanto, isto é o futebol. Enquanto uns temos estrangeiro, ou sabe que é Maputo, foi tudo aquilo que nós assistimos. Mas quando se encontraram ali no aeroporto, portanto, é isto que nós, independentemente da aqui não estamos à procura de quem tem razão, quem que não tem, mas é realmente aquilo que a nossa seleção fez, nos colocou no campeonato do mundo. E concluindo, em relação mesmo ao Campeonato Sub-17, vimos ontem dois jogos extraordinários que foram, portanto, terminaram, portanto, no desempate através de marcas da grande penalidade. Vimos duas grandes seleções, portanto, o Egito e a Tanzânia e o Senegal qualificarem-se para o Mundial, que será na próxima segunda ou terça-feira. E o cair, mas o cair mesmo em pé, do anfitrião, portanto, foi o Marrocos, num desempate que foi muito, mas muito difícil mesmo, portanto, com a menção dos guarda-redes, particularmente do guarda-redes do Senegal, a revelar-se como um verdadeiro herói.
0: Aqueles jovens são autênticas promessas para o futebol africano, a forma como tiraram os penaltis, e está aqui instalada uma espécie de rivalidade desportiva entre o Senegal e também o Marrocos, depois daquilo que nós vimos no jogo da meia final.
7: Depois daqueles acontecimentos de Mucano, né?
0: Por falar em finais, vamos ter o Paris Saint-Germain, Arsenal e Tanzânia, Senegal, como equipas que vão procurar o título. Amanhã vai ser o PSG, Arsenal, e na terça-feira Tanzânia, Senegal. É o ponto final a esta edição.
5: O Domingues Júnior não pode sair só quando tiver 18 anos.
7: Não, né? Não é Domingues Júnior. Não é Domingues Júnior, não. É Diego.
5: Diego.
0: Bom, vamos.
5: Tem nome de craque.
0: Foi pensando no Maradona que Domingues deu o nome ao filho. É o fim desta edição do Edesporto. Um forte abraço de Adão Matimbe na edição e apresentação. Os comentários foram de Manuel Moreira e também Alexandre Zandamela, e Michel Horácio esteve na sonoplastia. Boa tarde.
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0: 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A 15, está ligado, está a ganhar. Viva, boa tarde. Madalena, olá, viva, bom dia. Agora é boa tarde, agora é boa tarde. 14 horas 22. 32 segundos.
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0: 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E a Madalena? A Madalena ficou para trás. A Madalena ficou para trás.
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0: 14:24 minutos. A Madalena ficou para trás, mas ela vai ser reparada. Vai ser recuperada, com certeza absoluta. Exatamente, mas agora Luís Pereira aparece. Bom, sopro do Alípio Cruz. 14:24 minutos para sexta-feira. 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Há 15 para sexta-feira.

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São nesta altura 14 horas e 28 minutos.

0: Eu falo em Mancitello, tu estás pronto, vai aí, fala comigo. Viva, boa tarde.
1: Ora viva, muito boa tarde, António Jamal, a 15, uma saudação extensiva ao estimado 20 que nos acompanha aqui nesta transmissão do Arriama Desporto. Respondemos diretamente do campo municipal, Vale do Mar do Oliveira Fernandes, cidade de Machis, uma temperatura propícia para qualquer atividade desportiva. Da Machis respondemos para pontuarmos notas relacionadas com o encerramento daqui a pouco do Festival Provincial de Jogos Desportivos Escolares, um ato que será dirigido pelo governador da província de Inhambane, Francisco Pagula, que a qualquer momento chega neste recinto desportivo. Deixe-me a António Jamal e ouvintes informar que neste momento estão dentro das quatro linhas as equipas femininas do torneio de futebol feminino inserido neste festival de jogos esportivos escolares, as seleções de Zavala e também da cidade de Inhambane, com quase 15 minutos jogados. Primeira parte, o resultado mantém-se em branco, ou seja, 0 para Zavala, 0 também para a cidade de Inhambane. A cidade de Inhambane vai conservando este resultado, esta vantagem, sim, esta igualdade dá vantagem à cidade de Inhambane, que está com 10 pontos, menos 2 que a sua congênera de Zavala, que para se apurar, portanto, se pretende erguer o canecão neste torneio de futebol feminino, a equipa de Zavala precisa então de vencer a sua congênera aqui com o qual iguala-se em abertura de contagem aqui no campo municipal Valdemar de Oliveira Fernandes, na cidade da Machis. Já as outras seleções já estão aqui à espera do término desta partida para também se fazerem as quatro linhas, perfilarem aí para a cerimónia de premiação e depois os discursos do encerramento deste Festival Provincial de Jogos Desportivos Escolares, que, tal como disse, esse ato será dirigido pelo governador da província, Francisco Pagula. Estão aqui, portanto, as delegações que durante 5 dias competiram em diversas modalidades, nomeadamente futebol, basquetebol, handebol, voleibol, xadrez, ginástica e jogos tradicionais. Portanto, são 8 modalidades que estiveram em evidência aqui no Festival Provincial de Jogos Esportivos Escolares, que juntou distritos de Govuro, Inhassoro, Vilanculo, Mabote, Funhalouro, Massinga, Murrumbene, Panda, Omuini, Zavala, Inharrime, Jangamo, além, claro, das cidades de Inhambane e Machis, que acolheram, portanto, as competições. Os palcos desta fase provincial de jogos esportivos escolares estiveram montados nas cidades de Inhambane e Machis. Está por agora multicolor o campo municipal Valdemar de Oliveira Fernandes, na cidade da Machis. É o que se pode ver nas bancadas a esta altura. Há uma presença razoável também do público, sobretudo nesta chamada bancada central, a bancada sombra. A presença razoável do público para testemunhar a este encerramento, mas esta altura decorre, como disse, a partida em futebol feminino entre as formações da cidade de Inhambane e de Zavala, isto em futebol feminino aqui no campo municipal Valdemar de Oliveira Fernandes, na cidade da Machis. Estão aqui muitas crianças, mas também está o pessoal ligado à administração, ligada, portanto, à gestão administrativa desta organização de jogos esportivos escolares Inhambane 2026. Vou tentar ouvir aqui algumas individualidades, os diretores dos serviços distritais de educação que acompanham, portanto, as delegações que participam nesta fase provincial de jogos desportivos escolares Inhambane 2026. Tal como disse, foi uma festa que hoje termina, uma verdadeira festa do desporto escolar ao nível da província de Inhambane. É esta festa que antecede a outra, a mais grande, a fase nacional de jogos esportivos escolares Inhambane 2026. Ou seja, sim, a fase nacional de jogos esportivos escolares Inhambane 2026 vai acontecer efetivamente. Diretor, muito boa tarde. É diretor do Serviço Distrital de Educação, Juventude e Tecnologia em Mabote. Mabote, isto é evidente. Como é que avalia a prestação de Mabote neste festival?
2: Muito obrigado, boa tarde. Avaliamos, nós estivemos bem, por isso avaliamos-nos muito bem. Mas no cômputo geral, os jogos também decorreram em perfeitas condições. Obrigado.
1: O que é que animou Mabote nesta fase?
2: É futebol, claro. Futebol feminino. Neste caso, nós estivemos bem em grande. E não há razões de queixa. Estivemos muito bem.
1: Acredita que atletas de Mabote serão selecionadas para passar a repetição, a seleção final?
2: Bom, até este momento estamos a contar que estaremos pelo menos em segundo lugar. Por isso, mais uma vez, estamos bem.
1: Obrigado. Muito obrigado. É, diretor do Serviço Distrital de Educação, Juventude e Tecnologia do Distrito de Mabote, que esteve aqui, evidente, nesta fase provincial de Jogos Esportivos Escolares em Inhambane 2026. Nesta altura, anuncio então a chegada do governador da província de Inhambane, Francisco Pagula, que vai orientar dentro de alguns instantes esta cerimónia de encerramento da fase provincial de Jogos Esportivos Escolares em Inhambane 2026. Vou me dirigir também para aí as bancadas. Vejo representantes de algumas delegações, as delegações que fazem parte deste Festival Provincial de Jogos Esportivos Escolares, que hoje encerra aqui no campo municipal Valdemar de Oliveira Fernandes, na cidade de Machiche, numa altura em que mantém-se o resultado em 0 para a cidade de Inhambane, 0 também para Zavala. Procura-se o vencedor no torneio de futebol feminino aqui, portanto, na Machiche. Vou ver aqui, algumas pessoas estão nas bancadas. Muito boa tarde. Está a falar, bom, diz que não vai falar. Não sei se ela fala. Boa tarde, está a falar em direto para Moçambique. O que está a dar do festival que hoje termina? Bom, diz que não vai falar. Está aqui também um jovem presente. Boa tarde. Está a assistir a este jogo, igualmente, que marca o encerramento da fase provincial de Jogos Esportivos de Escola. Primeiro seu nome, está a falar para a RM Desporto. O que é que está a achar deste festival que hoje termina?
3: Sou Edmilton Guilamba. Bom, vim aqui para acompanhar o jogo que encerra. São os jogos. Sim, que encerra os jogos escolares. É que não entendi todas as perguntas que o senhor.
1: O que é que está a achar desta festa do desporto escolar? Está boa ou nem por isso?
3: Está muito boa. Estou a gostar, estando aqui. Estou a ver o talento das nossas irmãs aí correndo. É muito bom. Estou a gostar muito, sim.
1: Muito obrigado. Alguém presente também nas bancadas a testemunhar ao encerramento desta festa do desporto escolar na província de Inhambane? Seu nome? O que é que para si significa esta cerimónia, este encerramento, este festival?
4: Muito boa tarde. Eu respondo pelo nome de Fabião Massing. Na verdade, eu estou a acompanhar e o jogo está sendo bem. Eu estou a gostar, na verdade, porque esse jogo marca, nesse caso, aquilo que é a nossa cultura. Porque quando nós vemos as mulheres a jogar, isso mostra que elas também são capazes, né? São capazes, não somente homens que somente jogam, mas as mulheres também são capazes de poder jogar.
1: Está a puxar por alguma sessão dessas que fazem parte deste festival?
4: Na verdade, ainda estou a acompanhar, na verdade. Ainda não apreciei bem as equipas.
1: Muito obrigado. Hoje é dia do encerramento da fase provincial de Jogos Esportivos Escolares em Inhambane 2026. E a partir deste festival, que já daqui a pouco serão anunciados os atletas integrantes às seleções de cada uma das modalidades desportivas que vão, ou seja, que Inhambane vai levar à fase nacional dos Jogos Desportivos Escolares. Como se sabe, a fase nacional vai acontecer em agosto que vem nas cidades de Inhambane e Machiche. Portanto, António Jamal e ouvintes do RN Desporto, nós vamos fazer uma pequena pausa a esta nossa transmissão a partir do campo municipal Valdemar de Oliveira Fernandes, na cidade de Machiche, com a esperança de voltarmos assim que esta partida terminar e depois iniciar-se, portanto, a cerimónia de premiação, bem como do encerramento, tal como disse, este ato vai ser dirigido pelo governador da província de Inhambane, Francisco Pagola, que há instantes chegou aqui no campo municipal de Machiche, está aí sentado na tribuna de honra. Já disse, há uma presença razoável do público, portanto, para testemunhar esta festa do encerramento do Festival Provincial de Jogos Desportivos Escolares Inhambane 2026. António Jamal.
0: E farem bom citá-la. Ora bem, tu estás em via aberta, poderás entrar a qualquer momento. Nesta altura, 14 horas 39 minutos, Rádio dos Campeões para a cidade de Inhambane. Para a cidade de Inhambane, eu fico com recordação. Ora bem. E para aquele cantinho voltaremos a qualquer momento e faremos a tela com via aberta, 14 horas 39 minutos. Rádio dos Campeões 931 FM para o Flight Deck número 6. Estão a faltar 20 minutos para a hora 15.
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0: Está um festival a acontecer na cidade de Inhambane. Eu farei uma cita ali, repórter RM Desporto. Mineira. Qualquer momento poderá voltar à antena. Via aberta.
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0: Ora nem mais, ora bem. É rapaziada aqui no desporto. Jogos desportivos escolares, 14:40 minutos, 39 segundos.

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1: 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A Fremocitala está em cima, a repórter Riama Desporto, Jogos Esportivos Escolares.

programa Cidade em Via Aberta. Qualquer momento poderás entrar. Estou a acompanhar em permanência o canal desportivo da rádio em Inhamban, 14:42 minutos 29.

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1: Esta rádio é sua, vamos espreitar. Esta maravilha em Embano, esta maravilha em Embano. Tu tens um motivo de reportagem aí, não? 14 horas 43 minutos. Tens algum motivo de reportagem ou nem por isso?
2: Estou a António Jamal?
1: Sim, sim, sim. Tens algum apontamento de reportagem? Tem.
2: Sim, Jamal. Quero assinalar que o resultado mantém-se em 0 para a seleção da cidade de Niamane, 0 igualmente para a seleção de Zavala. Zavala vai fazendo tudo e mais alguma coisa na perspectiva de ganhar a partida para, a partir daí, somar 11 pontos. Ele precisa de 11 pontos, precisa de vencer esta partida para apurar-se campeão neste torneio de futebol feminino inserido nesta fase provincial de jogos esportivos escolares. Nesta altura, a partida ainda decorre, agora com quase 25 minutos nesta etapa inicial. Está a partida momentaneamente interrompida para que seja assistida a atleta, creio que seja da equipa de Niamane, e também ganha livre a equipa de Niamane. Vai ser cobrado livre aí no corredor central, precisamente no meio campo definido pela turma de Niamane. Bola já batida com muita força, ganha altura e vai para o meio campo contrário. Mantém-se o resultado, tal como disse, agora é posse de bola para a equipa de Zavala. Deixe-me só ouvir alguns atletas participam, porque daqui a pouco vai acontecer o encerramento desta fase provincial de Jogos Desportivos Escolares em Niamane 2026. Boa tarde, como está?
3: Estou bem.
2: Qual é o teu nome?
3: Kelvin.
2: É de que delegação?
3: Delegação do Funhalouro.
2: Exato. Como é que os jogos já estão a terminar? Como é que foram esses 5 dias? Vão ficar saudades?
3: Sim. Foi ótimo.
2: Foi ótimo.
3: Sim.
2: Você participava em que modalidade?
3: Modalidade de atletismo.
2: Atletismo?
3: Sim.
2: Conseguiu bons resultados?
3: Sim.
2: Como é que sentiu-se no meio de outros colegas, de outras delegações, outras equipas? É verdade que estavam assim em modalidades individuais?
3: Eles jogavam bem, mas quem foi o primeiro era eu.
2: Conquistaste o primeiro lugar?
3: Sim.
2: Você correu muito?
3: Sim.
2: Agora vai ser selecionado para integrar a seleção da província. Como é que se sente?
3: Se sente bem, sim.
2: Muito obrigado. Vamos continuar a ouvir atletas aqui presentes. Faz-se festa. É festa do encerramento do Festival Provincial de Jogos Desportivos Escolares Niamane 2026. Bom, vou ouvir aqui alguma atleta. Muito boa tarde. Em direto para a RM Desporto. Qual é o teu nome?
4: Yumna Clementina Castro.
2: Competi em que modalidade?
4: Fui delegada ou coach de Omuinas em Pozeiro na modalidade de basquetebol.
2: Exato. O Festival Provincial de Jogos Esportivos Escolares está hoje a terminar. Como é que foram esses 5 dias? Como é que sentiu-se?
4: Os 5 dias foram incríveis. Tivemos várias competições, como foi planejado claramente. Graças a Deus ficamos em segundo lugar. Foram competições muito agradáveis. Tivemos equipas fortemente planejadas como tal, mas conseguimos cá chegar e agradecemos por tudo mesmo.
2: Era esta a prestação que vocês sonhavam?
4: Numa primeira fase queríamos chegar no primeiro lugar, mas o pódio também nos satisfaz. Chegamos em segundo lugar com muita garra e dedicação, mas das próximas vezes o nosso objetivo principal seria não estar somente no pódio, mas sim no primeiro lugar.
2: Qual é o adversário que mais complicou a vossa vida?
4: Foi a equipa de Vilanculos, a única que nos venceu, na verdade, por isso ficamos em segundo lugar, De todos os jogos que fizemos, conseguimos ganhar todos, menos a equipa de Vilanculos. Então, considero a equipa de Vilanculos a equipa que mais nos deu cara.
2: Muito obrigado. Contamos ouvir aqui atletas que integram a esta delegação de Omuwine. O Omuwine fica em segundo lugar no torneio de basquetebol feminino, atrás, portanto, de Vilanculo Campinhã. Qual é o teu nome? 5 dias do festival estão a terminar. Vão-te ficar saudades, seguramente.
5: Sim, boa tarde. Sou Yumina Chivambo. Sim, esses 5 dias foram bons, né? Deu para aprender e para melhorar algumas coisas que nós precisávamos. Então, já deu para aguentar.
2: O que é que mais lhe marcou nesse festival que hoje termina?
5: Ah, o que mais me marcou, na verdade, foi mais a aprendizagem, nesse caso, que nós tivemos. E nós percebemos que o importante é jogar. E não, por mais que nós perdermos, ganharmos, o importante é jogar. É dali onde nós conseguimos aprender muitas coisas.
2: Muito obrigado. Dirijo-me então à delegação mais barulhenta que eu vejo aqui, faz festa, e seguramente a delegação de Inhassoro também, que participa neste festival provincial de jogos desportivos escolares, está relativamente distante, mas é a ela que eu me dirijo, porque está a fazer festa nas bancadas. Vou ouvir aqui, esta creio que seja a delegação de Govuro, aqui o delegado. Sim, muito boa tarde, em direto para a RM Desporto. Terminam hoje os Jogos Desportivos Escolares, fase provincial. Como é que avalia a participação de Govuro neste evento?
6: Avaliamos de forma positiva. Creio que o objetivo deste torneio é o olhar dos talentos que o Distrito de Govuro tem. Acredito que durante a nossa prestação conseguiu-se avaliar e conseguiu-se notar aquilo que é o potencial do Distrito de Govuro na área do basquetebol, que é aquilo que nós trouxemos para este torneio.
2: Muito obrigado. O nosso amigo aqui no início tinha dito que tinha vindo ao festival justamente para vencer e não foi. O que é que falhou?
7: Não, Rivaldo.
2: Rivaldo, sim, o que é que falhou?
7: Epá, muito mais para falar de experiência, uma vez que Govuro é a primeira vez, mas demos o nosso máximo e nem mesmo eles viram que Govuro fez, deu trabalho mesmo, deu trabalho, muito trabalho, porque há distritos, nesse caso, que estão 5 anos a jogar isso aqui, mas saíram em último. Para a nossa vez temos um quarto, é muita coisa mesmo.
2: Qual é o adversário que mais deu-vos cabo neste festival?
7: Foi em Inhambane. Mas nem mesmo em Inhambane não tem nada. São crianças, comparado ao Govuro.
2: O que é que aprenderam deste festival? O que é que mais lhe marcou?
7: Intensificar o treino e para as próximas vezes vir mesmo para ganhar, sem dúvida.
2: Qual foi o momento marcante deste festival que hoje termina?
7: Epa. Muitos momentos, não dá para mencionar esse também de quais.
2: Vários momentos. As delegações vão fazendo festa aqui nas bancadas, numa altura em que observa-se intervalo desta partida entre as formações de Zavala e Cidade de Inhambane do torneio de futebol feminino. Já disse intervalo, Zavala 0, Cidade de Inhambane também 0. Vamos ouvir a delegação de Inhassoro, o guarda-redes. Boa tarde, está a falar para a Rádio Moçambique. O festival está a terminar. Como é que para si foram estes jogos? Qual é o seu nome?
8: Manuel. Sim, os jogos foram muito bem.
2: Não, esteja à vontade, esteja à vontade.
8: Sim, queria agradecer a todos os que nos apoiam e também a Rádio Comunitária também e outros distritos também que estão nos apoiando nesses jogos. Eu obrigado pelo apelo disso tudo, pelo discurso. Obrigado.
2: O que é que falhou para Inhassoro? Não conseguiu, pelo menos em futebol, grandes resultados? Bom, está parco em palavras o jogador que integra a esta equipa de Inhassoro. Vamos já às meninas. Boa tarde, o Festival Provincial está a terminar. Qual é o seu nome? Vivos aqui em festa a cantar e a dançar. Como é que foi este momento? Primeiro seu nome?
9: Ismênia.
2: Ismênia, conta lá, 5 dias a competir, a jogar, conhecer outras meninas, brincar. Como é que foi este momento?
9: Muito bom. Muito ótimo.
2: E a vossa prestação, como é que foi? Como é que olha para aquilo que foi o vosso desempenho aqui no festival?
9: Ah, foi muito bom.
2: Gostou dos resultados que a vossa equipa conseguiu?
9: Sim, gostamos. Gostei. Sim, porque ganhamos. Sim.
2: E como é que pensam? Acreditas que vais ser selecionada para a seleção

0: Boa tarde, a falar para a RM Desporto. Está a terminar o festival hoje. Como é que foram, como é que avalia os 5 dias desta competição?
1: Foi muito bom, gostei.
0: O que é que mais gostaste?
1: Futebol de Vilancoulos.
0: Fez amizades?
1: Sim.
0: E os resultados para a delegação de Vilancoulos foram agradáveis?
1: Mais ou menos.
0: Conseguiram conquistar, são campeões em basquetebol e também futebol masculino. Conseguiram também boas marcas no atletismo. Estes resultados agradam?
1: Sim, agradam.
0: Muito obrigado. Vamos ouvir mais alguém daqui que integra a delegação de Vilancoulos. Qual é o teu nome, menina?
2: Tânia.
0: Tânia, o festival está a terminar. Como é que sente?
2: Melhor mesmo. Sim, foram bons jogos, mas é pá.
0: O que é que mais gostaste deste festival?
2: O que mais gostei são as pessoas, brincaram conosco, nos receberam bem, mas epá, perdemos.
0: Competias em que modalidade?
2: Futebol.
0: Em futebol não conseguiram bons resultados. O que é que aconteceu? O que falhou?
2: Futebol é mesmo difícil. Tem pessoas que podem guardar moedas, por exemplo, na baliza, e para marcar vai ser muito difícil. Então jogamos bem, mas é para não conseguimos.
0: Todas as equipas praticamente foram superiores que vocês.
2: Sim, não todos, só ganhamos um jogo.
0: Exato, vamos continuar a ouvir atletas de basquetebol. A equipa de Vilancoulos é campeã. Jamal e ouvinte, estou a conversar com campeãs dos Jogos Desportivos Escolares. Estão sorridentes. Boa tarde, está a falar para a Rede Desporto, campeã. Qual é o seu nome? Como é que foi possível conquistar o
3: Meu nome é Gisla Torino. Foi muito bom participar neste torneio, né? Para podermos ganhar e tudo mais.
0: Foi difícil?
3: Não foi assim tão difícil, porque nós estávamos bem preparados.
0: Obrigado. Outra campeã aqui, sorridente, tão felizes, conquistaram o torneio de basquetebol em feminino de Vilancoulos. Como é que sente? Qual é o seu nome primeiro? O que é que contribuiu para esta vitória?
4: Bom, eu chamo-me Sheila e para essa vitória, bom, eu fiz muitas jogadas e fiz muitos pontos e isso foi essencial para que a gente ganhasse, é tudo.
0: Os adversários, como é que foram? Fracos?
4: Bom, para mim, parecia que eles não estavam totalmente preparados, para bem dizer, sim, porque, bom, precisavam de mais treinamento, mas foi bom e elas têm um grande potencial e, sim.
0: São campeãs. Ainda assim, qual foi o adversário que vos marcou?
4: Nenhum. Todos foram razoáveis. Foram simples, fáceis demais. Então, digo graças a Deus e graças ao nosso treinador que nos deu um bom treino, né? Para que a gente pudesse alcançar a vitória.
0: Muito obrigado. Continuo a conversar com campeões. Vilancoulos é campeão em basquetebol senior feminino. Senhor não. Basquetebol inserido no Festival Provincial de Jogos Esportivos Escolares Inhambane 2026. Deixe-me ouvir os jovens atletas, portanto, de futebol. É o guarda-redes da equipa, capitaneou a equipa que foi invicta e tornou-se campeão deste Jogo de Esportivos Escolares Inhambane 2026. Fala lá, capitão. Qual foi o segredo? O que é que contribuiu para este bom desempenho de Vilancoulos?
5: Na verdade, o campeonato foi bom. Nós trabalhamos muito. O nosso mister foi muito, muito objetivo. É muito objetivo a partir do nosso mister, né? Porque ele foi muito preocupado em fazer a seleção. Nós tivemos muita preparação e muito treino. Então, foi o que compartilhou nos jogos para a gente poder alcançar a vitória.
0: Agora, campeão, como é que se sente?
5: Eu me sinto orgulhoso e vitorioso, porque nós viemos realmente representar Vilancoulos.
0: E sente que representaram bem?
5: Sim, claro que representamos bem, porque nós batemos todos eles. Isso foi o foco.
0: Esperava-se muito em vocês no último jogo, que acabaram empatando sem abertura de contagem com o Inhambane. O que é que falhou?
5: Houve muito cansaço na nossa parte. Nós jogávamos todos os dias, jogamos toda semana sem descanso, então não foi tão fácil jogar contra a Inhambane, porque a Inhambane é uma equipe forte. E são, as duas equipes são uma das equipes que pelo menos tocam a bola.

0: deixam bola no chão. Então, houve muita dificuldade para ganhar o jogo.
1: Muito obrigado. Vou ouvir outro atleta de Vilaculo, campeão. Boa tarde. Está a falar para a RM Desporto. O seu nome, qual foi o segredo para conquistar este torneio em futebol masculino?
2: Eu sou Mexer. Na verdade, foi trabalho, foco, determinação de toda a equipa. O Mister sempre trabalhava bem conosco, dizia que não devemos jogar aquilo que aparecesse nas nossas mentes, mas aquilo que foi o que nós treinamos, o que ele ensinou.
1: Yeah. Muito obrigado. Jogos estão a terminar. Qual foi o... Bom, não parece campeões, têm medo do microfone, infelizmente. Há um atleta que ele mesmo chama, vai falar. Boa tarde, em direto para a RM Desporto. Seu nome?
3: Biquelda.
1: Conquistaram o torneio em futebol masculino. Qual foi o segredo? Quais são os... O que é que lhe marca nestes jogos que hoje terminam?
3: Marca a determinação interna, que nós fomos os mais importantes para os vencedores, porque nós conseguimos vencer todos os jogos, menos o último, porque o último não conseguimos, empatamos, mas fomos com mais garra nos adversários.
1: O que é que lhe marcou nestes jogos que hoje terminam? 5 dias a correr, a conhecer novas pessoas, o que é que isso foi para si?
3: Foi um bom cansaço para nós, como jogamos todos os dias, mas gostamos que tenha mais força para todos e nós também ganhamos mais os troféus.
1: Muito obrigado. Vamos ouvir. Há um nome que sempre se fala na seleção de Vilanculo, Archel Pascoal Vilanculo, o Fanhana. Marcou 3 golos em quase todas as partidas. Archel, fala, as pessoas lhe ouvem em Vilanculo a esta altura, só fala-se do seu nome, nos jogos escolares fala seu nome, já apuramos que está selecionado para integrar a seleção nacional que vai representar em Inhambane em futebol. Diga, como é que sente, quando é que buscava inspiração, muitos golos que surgiram de si?
4: Para mim, epá, Sim, um pouco de...
1: Fala, Argel, fala.
4: Mas epa, é aquilo mesmo que temos feito nos treinos, treinado muito. Os nossos mestres têm exigido mais de nós. Às vezes temos treinado com escalão de idade superior a nós. Por isso, isso traz-nos mais experiência.
1: Alguém quer dedicar esta conquista? Já são campeões?
4: Sim. Ao meu pai e meu avô. Sim.
1: Eles têm sido muito importantes na sua carreira?
4: Sim, eles são muito importantes na minha carreira.
1: Muito obrigado, António Jamal e ouvintes do RM Desporto. Vamos fazer mais uma pausa nesta nossa transmissão a partir do campo municipal Valdemar de Oliveira Fernandes, da cidade de Machis. Tal como disse, dentro de alguns instantes vão iniciar aqui as premiações e também o ato de encerramento deste Festival Provincial de Jogos Desportivos Escolares Inhambane 2026. A esta altura, com quase 5 minutos nesta segunda parte, mantém-se o resultado nesta partida que decorre aqui no campo municipal Valdemar de Oliveira Fernandes, da cidade de Machis, entre as formações da cidade de Inhambane e de Zavala. Já dissemos, Zavala precisa de vencer esta partida se quer conquistar o torneio em futebol feminino. Está em desvantagem em relação à cidade de Inhambane, que a esta altura conserva, ou seja, que a entrada para este jogo somava 10 pontos. Se a partida terminar desta forma, então Inhambane conquista o torneio de futebol feminino inserido nesta fase provincial de jogos desportivos escolares. É apenas uma pausa que vamos fazer nesta transmissão a partir do campo municipal Valdemar de Oliveira Fernandes, na cidade de Machis. Tal como disse, dentro de alguns instantes vai iniciar o... Vamos entrar então na fase do encerramento do Festival Provincial de Jogos Desportivos Escolares. O governador da província vai dirigir este ato e já está presente aqui no campo municipal de Machis, concretamente aí na tribuna de honra. Portanto, a qualquer momento nós voltamos em antena aqui na rádio, onde correm todos os campeões. Até já.
5: Já não é com António Jamal, mas sim com Carlos Matusse, mas cá estaremos juntos para esse momento desportivo que está a acontecer aí na província de Inhambane. São 15 horas, 4 minutos, RM Desporto, no encalço dos jogos desportivos escolares que estão a acontecer precisamente na cidade da Machis, província de Inhambane. Mas já sabe que esta rádio traz muitas informações relacionadas com os principais eventos desportivos de âmbito nacional e internacional. Antes de voltarmos à Machixe, vamos então espreitar a nossa montra sonora. Votos de continuação de uma ótima escuta.
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0: 15 horas, 17 minutos e meio. Vamos à cidade de Tete, onde temos um movimento desportivo, também escolar. E neste momento estamos então a receber o sinal a partir da cidade de Tete. É para lá onde vamos, mesmo já a seguir, a sua especial atenção.
1: E em meu nome, endereçar mais calorosas saudações a todos presentes.
2: Boa tarde. Boa tarde, Carlos. Boa tarde, ouvintes do Erme Desporto. Respondemos a partir do pavilhão do Conselho Municipal de Tete. A cerimónia aqui já começou. Também dizer que já está aqui o governador de Tete, Domingos Viola. Daqui a pouco são os discursos, mas deixa-me dizer, Carlos, que há instante a chefe do Departamento dos Assuntos Transversais na Direção Provincial da Educação em Tete fez o rescaldo daquilo que foi a conclusão desta 20ª edição da fase provincial dos Jogos Desportivos Escolares rumo a Inhambane 2026. Que saudades! Dizer que em basquetebol o grande vencedor chama-se o Distrito de Tete, que venceu e que se venceu, dizia, em femininos e masculinos. No futebol, a Angónia em primeiro lugar, isto em femininos, sendo que masculino o vencedor chama-se Maravilha. No xadrez, Tete fixou-se no topo, isto é femininos, sendo que, aliás, é feminino e masculino nos xadrez. No atletismo, o título foi para o Distrito de Sangano, feminino, sendo que é masculino, Caora Bassa fixou-se no topo. Já no voleibol, o campeão e feminino foi o Distrito de Tete, e masculino foi o vizinho Xangara. No handebol, em feminino e masculino, Tete foi o grande vencedor, neste caso o Distrito de Tete foi o grande vencedor no handebol, em feminino e masculino. Na ginástica, também em feminino e masculino, Tete fixou-se no topo. Nos jogos tradicionais, Carlos, o título foi para o Distrito de Sangano, o Distrito mais violento aqui, se calhar até de Moçambique. Portanto, em masculino, o vencedor chama-se o Distrito de Xangara. Portanto, quem o pano sobre esta 20ª edição da fase provincial dos Jogos Desportivos Escolares? Nós, Carlos, vamos entrar mesmo pontualizados, vamos voltar à antena, logo começar os discursos, porque daqui a pouco vai discursar a diretor, aliás, a administradora do Distrito de Tete. Depois também teremos a apresentação dos pré-selecionados à fase nacional dos Jogos Desportivos Escolares rumo a Inhambane 2026. Hoje, o governador Domingos Viola, que também ele que dirigiu a cerimónia de abertura, ele mesmo que vai fechar as portas, passa a expressão, ele que vai encerrar essa 20ª edição dos Jogos Desportivos Escolares, que contou com um total de 1.805 elementos entre atletas, técnicos, dirigentes e pessoal de apoio. Daqui a pouco, Carlos, sempre que a informação assim o justificar, nós voltaremos à antena. Até já.
0: Até já, Manuel Cardoso. A partir da cidade de Tete, volto a Inhambane. Frei Macitela, já temos algum movimento por aí ou nem por isso? Machixa? Ainda não temos Frei Macitela disponível para poder trazer as informações atualizadas sobre o encerramento dos jogos escolares provinciais a partir da cidade da Machixe. Vamos aguardar, esperamos a todo instante que o Efraim Macitela possa intervir então na emissão. Isso é mesmo daqui a pouco. Enquanto isso não acontece, em forma de música, vamos mesmo a Inhambane. Queremos juntar-nos à festa que está a acontecer na terra de boa gente. Vamos aqui convidar Félix Moia, que vai então trazer este grande trabalho, Sibone.

0: Não temos Efrem Macitela, mas volta Manuel Cardoso a partir da cidade de Tete. Manuel?
1: Sim, mais uma vez, Carlos, boa tarde. Nós já o dissemos que só vamos entrar em antena sempre que a informação assim chegar. Neste momento, o governador de Tete, Domingos Viola, vai, enfim, proceder à entrega das medalhas e também os troféus aos campeões das 8 modalidades desportivas que estiveram em movimento. Todos eles são representados, neste caso, perfilados aqui no pavilhão do Conselho Municipal de Tete, tudo colorido. Festa instalou-se aqui. Também são aí despedidas desses atletas, técnico e dirigente pessoal de apoio, que estiveram aqui desde o dia 23 deste mês e depois até aqui 29. Regressam alguns, Carlos, que regressam à casa em definitivo, mas há outros que se calhar só vão lá buscar a bagagem, a trouxa, enfim, a mala, porque terão que regressar de novo aqui à cidade de Tete para o treino conjunto e depois aí rumar para a terra da boa gente para este aguardado Festival Nacional dos Jogos Desportivos Escolares, tal como já fiz referência, vai acontecer de 30 de agosto a 5 de outubro deste 2026, caso não haja a última alteração. Neste momento os campeões vão também erguendo a taça, as taças respectivas. Portanto, é isto que podemos oferecer àqueles que nos ouvem a partir daqui do pavilhão do Conselho Municipal de Tete, com o canal desportivo a transmitir tudo e tudo. Portanto, sempre que a informação assim o justificar, Carlos, nós voltaremos à antena. Até já.

15h29, estamos então neste ping-pong informativo a partir de Tete e também da Machis. Andei à procura do Efraim Macitel, ele fintou-me para a cidade de Inhambane, mas eu preferi ficar ali em Lindela, cercando o indivíduo, e ele apareceu. Afinal de contas, andava mesmo lá na Machis, é por isso mesmo que daqui a pouco voltaremos ao seu encontro para poder trazer mais informações sobre o encerramento dos jogos escolares ao nível da província de Inhambane. Temos também o Manuel Cardoso na cidade de Tete. Daqui a pouco lá voltaremos para mais informações, mas agora vamos em forma de música com a Caliza, com este grande trabalho, Mulimo, 15h30. 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Boa tarde.

0: Em forma de música, estamos na cidade de Tete, mas não chega. Vamos também obter informações com Manuel Cardoso. Manuel, mais uma vez, bem-vindo. Alô, Manuel Cardoso? Vamos aqui criar uma solução para devolvermos o Manuel Cardoso à antena. Manuel?
1: Carlos, consegue me ouvir?
0: Agora sim.
1: Carlos, consegue me ouvir?
0: Agora sim, pode avançar.
1: Sim, eu estava a dizer aqui que o mais medalhado aqui, o mais felizardo desta 20ª edição dos Jogos Desportivos Escolares Rua Anhambane 2026 é o Lucas Denja, ele que responde pela delegação distrital de Tete. Portanto, nunca é demais ouvir um pouco o segredo daquilo que determinou que esta delegação distrital pudesse sair aqui com mais títulos, como foi a preparação para destornar muitas delegações distritais, muitas zonas distritais dos 15 que estiveram aqui nesta fase provincial dos Jogos Escolares, dizia, que termina oficialmente esta sexta-feira.
2: Muito obrigado à Rádio Moçambique. Dizer que o Distrito Tete é o vencedor, é o absoluto em termos de... Somos campeões absolutos. Isto significa dizer que é o resultado de muito trabalho. Trabalho e entrega de todos, treinadores, atletas, a própria delegação toda da cidade de Tete. E o resultado final é isto. Trabalhamos. Isto tem a ver com a entrega total e abnegada dos nossos atletas e treinadores em matéria desportiva.
1: Tudo indica que o Tete vai ter, pelo menos essa é a minha avaliação, este é o meu pensamento, tudo indica que o Tete terá muitos atletas, o maior número de atletas a irem em Anhambane. Qual o trabalho a ser feito para que o Tete tenha mais números, tenha maior número em relação aos outros 14 distritos rumo a Anhambane? O que vão fazer?
2: O segredo é trabalho e disciplina. E nós vamos continuar a primar pelo trabalho e disciplina para que efetivamente levemos os nossos atletas, elevemos o distrito para além fronteira. E o trabalho é mesmo este. O trabalho é mesmo este. Obrigado.
1: Carlos, o trabalho é mesmo esse. Ele que é o chefe da delegação distrital de Tete, esta 20ª edição dos Jogos Desportivos Escolares. Tete que foi o grande vencedor, aliás, vencedor absoluto desta 20ª edição dos Jogos Desportivos Escolares, que por aqui movimentou um total de 1.805 elementos entre atletas, técnicos, dirigentes, desportivos também, pessoal de apoio. Hoje eu regresso a casa, como eu disse, uns regressam regressam definitivamente, outros só vão para uns 2-3 dias para ir buscar a maleta e vir regressar aqui para a cidade para os últimos ensaios rumo à terra da boa gente. Mas que saudade lá voltar. Portanto, é isto que podemos oferecer aqui quando todos aqui estão perfilados, outros sentadinhos à espera dos troféus, das medalhas também. Portanto, estão expectantes em relação à pré-seleção que vai compor a delegação de Tete rumo à terra da boa gente. Apenas lembrar que é um festival que, em princípio, vai decorrer de 30 de agosto a 5 de setembro deste 2026. Carlos, sempre que a informação assim o justificar, eu voltarei. Para dizer que o som está a ser cuidado por Virgílio Pedro Jaxene. Também temos aqui o nosso colega Efrem Tedão, que está a transmitir e também em direto para o emissor provincial da Rádio Moçambique, para a língua Nyanja. Uma língua que se fala nos distritos de Marávia, Tsangano, Angônia, Xiúta, Xifunde, enfim, portanto, um pouco pela zona norte da província de Tete. Carlos, até já.
0: Até já, Manuel Cardoso. Enquanto isso, preparamos-nos para seguir a Anhambane, onde está Efraime Macitel, ele que também está a acompanhar o encerramento dos jogos escolares ao nível da província de Inhambane. Afinal de contas, depois desta fase de jogos provinciais, vamos ter de voltar a Inhambane já para a outra fase seguinte, 15 horas 35 minutos, mas hoje estamos no encalço do encerramento da fase provincial. Enquanto não acontece então a chegada aqui na transmissão do Efraim Macitel, ficamos em tete em forma de música Mulimo com Caliza a trazer-nos então este grande trabalho.

0: São 15 horas e 48 minutos. Voltamos à cidade de Tete. Manuel Cardoso.
1: Sim, mais uma vez voltamos a responder a partir daqui do pavilhão do Conselho Municipal de Tete, todo ele colorido, enquanto os discursos não são feitos, quer em Iambane, na Machis concretamente, quer também aqui no pavilhão do Conselho Municipal de Tete, é tempo também de dar ouvir aqueles que fizeram colorir esta festa desportiva estudantil. Estou a falar da 20ª edição da FAFA Oficial dos Jogos Desportivos Escolares, tentando ouvir alguns atletas aqui. O seu nome, como se chama?
2: Ana Elidio Suleimani. Ana Elidio Suleimani.
1: Recebeste uma medalha?
2: Sim, recebi uma medalha. Sim, foi muito bom competir com os outros. Apanhamos muitas experiências e é muito bom aprender. Sim. Estou muito feliz por receber essa medalha. Sim, recebemos uma taça Lambekuma em segundo lugar no distrito de Doa. Futebol feminino.
1: Doa, verdade.
2: Sim.
1: Doa também foi vice-campeão em futebol feminino.
2: Sim, fomos vice.
1: Deu com Angônia.
2: Sim, perdemos com Angônia.
1: Qual a mensagem que deixa para a sua família e para os residentes de Doa neste caso?
2: Em primeiro lugar, agradecer a delegação de Doa. Em segundo lugar, saudar a toda a comunidade de Doa. E dizer que estou muito feliz por tudo que aconteceu. E espero que da próxima possamos ganhar mais, possamos sair em primeiro lugar. Sim.
1: Agora há que esperar a divulgação da lista daqueles preços soldados, quem sabe, se calhar lá tens o teu nome, quem sabe?
2: Não, não foi possível, sim, mas as outras foram escolhidas, sim.
1: Muito bem, vou tentar se calhar ouvir o último atleta aqui, numa altura em que procede-se a entrega das medalhas aos vencedores do distrito de... a seleção distrital, uma das seleções distritais do distrito de Tete, neste caso a receber a altura, mas vou tentar aqui ouvir o último atleta em direto para o IRM Desporto. O seu nome, como te chamas?
3: Márcia Garlido.
1: Márcia, vem de que distrito?
3: Moatize.
1: Moatize. Moatize, enfim, foi o terceiro classificado de futebol. Estou a ver aqui a taça. Receberam a taça de vice-campeão, né? Campeão.
3: Sim.
1: Como que se sente depois de participar neste festival? Como que se sente? O que vai na sua alma? Qual a mensagem que quer deixar para a sua família e para o distrito de Moatize? Ok, não fala. Como te chamas?
4: McDonald.
1: Tem delegação de Moatize?
4: Sim.
1: Futebol, basquetebol, handebol?
4: Voleibol.
1: Como é que é?
4: Voleibol.
1: Voleibol. Em que lugar ficaram?
4: Como?
1: Em que lugar ficaram?
4: Ficamos em quinto lugar.
1: Como é que é?
4: Em quinto.
1: Quinto lugar. Qual a mensagem que tem para a sua família e para Moatize em geral? Qual a mensagem que tem?
4: Como?
1: Qual a mensagem que tem depois de ter participado neste festival?
4: Melhorar. Para a próxima ano nós iremos desenvolver mais. Sim, obrigado.
1: Muito bem, Carlos. Eu e Cecília agora podemos avançar. E como eu disse, sempre que a informação a se justificar, eu volto à antena. Até já.
0: Afirmativo Manuel Cardoso, que está então no acompanhamento da festa que está a decorrer na cidade de Tete. São jogos escolares ao nível da província, 15 horas 52 minutos e meio. Você está ligado à Rádio dos Campeões, Zinco Zawanda, Mr. Nyungwe. Thank you.

Forma de música, estamos em Tete, mas no que diz respeito à informação desportiva, vamos a Inhambane. Venâncio Macamo, bem-vindo. Venâncio Macamo, não sei se já está em condições de poder avançar com a

0: as informações a partir do Maxixe. Venâncio, boa tarde, bem-vindo. Estamos a ter alguns problemas na comunicação. Vamos então aguardar para que o problema resolva-se. Acreditamos que já é possível então ter o Venâncio Macamo pronto para trazer-nos as informações sobre a festa que está a acontecer na Maxixe. Venâncio.
1: Ora viva, muito boa tarde. Na verdade, estamos neste momento sob o relevado sintético do campo municipal da Maxixe, onde decorre neste momento a cerimónia de premiação dos atletas inserido neste Festival Provincial de Jogos Esportivos Escolares, que hoje cai o pano com aquilo que será sido a seleção dos atletas que deverão fazer, ou a pré-seleção dos atletas da província em preparação ao Festival Nacional, que terá lugar aqui nas duas cidades entre Cidade da Maxixe e a cidade de Inhambane. Neste momento decorre-se a premiação, uma cerimónia que é dirigida pelo governador da província de Inhambane, Francisco Pagola. Vamos olhar aquilo que é o quadro das premiações do ponto de vista das modalidades. Antes de ir para as modalidades, vamos ter a oportunidade de conversar aqui com o presidente da Ação Provincial de Voleibol de Clássico Cambola. Boa tarde, direto para o Reino de Esporto. Como é que foi a festa da pequenada? 5 dias de competições. Está aqui o resultado, a premiação, significa que tudo terá corrido na melhor forma possível.
2: Claramente, prontos, foram 5 dias de extrema euforia, não é? Jogos eletrizantes, talentos descobertos e seleções com toda a certeza bem firmes. E só falta trabalhar nos próximos 3 meses, queria assim dizer, no sentido mesmo de garantir que possamos ter a melhor seleção possível para representar a nossa província de Inhambane.
1: Foi difícil selecionar os atletas, tanto feminino quanto masculino?
2: Quando se tem muito talento, de fato, acaba parecendo mais difícil. Né? Mas, pronto, porque tínhamos uma equipa técnica extremamente bem preparada, acabamos facilitando um trabalho que, de princípio, precisa adivinhar é difícil.
1: Desafio daqui para frente?
2: Daqui para frente é ter, sobretudo, disponibilidade de tempo, tal como comprometeu-se a província em próxima semana, permitir que os atletas se dirijam ou sejam transferidos para os locais de treinamento das seleções e, sobretudo, a disponibilização de material, neste caso, para permitir que estes treinos tenham o devido impacto e, obviamente, que se tenha seleções extremamente bem preparadas. Depende tudo da disponibilidade de tempo e de material.
1: Diocles Cambola, vem do distrito de Vilancolo. Não terá pesado, não terá sido difícil, não terá influenciado na seleção dos atletas, tanto em feminino assim como masculino?
2: Bom, é importante também citar que eu sou natural da cidade de Inhambane, mas pronto, o distrito de Vilancolo, de cerca de 7 anos ou mais para cá, vem fazendo um trabalho altamente visível, daí que antes até de eu assumir a presidência da associação, o Vilancolo já contribuía com o maior número de atletas em todas as últimas 3 edições dos Festivais Nacionais de Jogos Esportivos Escolares. E desta vez não foi diferente. É só olhar para os resultados, olhar para a própria postura dos atletas, para quem esteve nos campos a vivenciar de perto, pude perceber que se temos este grande número de presenças por parte do Distrito de Vilancolo, não é necessariamente um trabalho baseado em alguma influência, mas é mesmo mérito daquilo que é a produção dos atletas em campo.
1: Qual é a mensagem que se deixa para os atletas e para os selecionadores?
2: Muita força para os selecionadores, muita coragem, muita dedicação, muito empenho. O esforço escolar precisa um pouco disto. É preciso também termos este lado paterno. Trabalhando no desporto escolar é ser treinador, mas ao mesmo tempo ser pai e ser uma pessoa extremamente presente. E não é fácil no trabalho que estes seres humanos espetaculares, que são nossos colegas treinadores, têm feito no sentido mesmo de permitir que os atletas vão evoluindo dia após dia.
1: O ambiente vivido aqui durante os 5 dias foi agradável para os atletas, assim como para os treinadores, toda a experiência?
2: Extremamente agradável. Desafios nunca faltam neste tipo de eventos, claro. Dificuldades, obviamente, estão sempre lá, mas os atletas conseguem suplantar as dificuldades, não é? Quando vão aos campos, pronto, transformam as situações atípicas em alegria total. Portanto, foram momentos eufóricos de extrema festa. Houve, como eu disse antes, houve algumas pequenas adversariedades, mas foram muito bem suplantadas.
3: Sendo que há condições para a província acolher o festival em agosto próximo?
2: Bom, este é um outro debate que talvez eu não quereria correr riscos de assumir que de fato estaríamos suficientemente preparados, porque por aquilo que eu vejo das infraestruturas, a compararmos as edições passadas nas outras províncias, consigo perceber que talvez ainda não estejamos suficientemente preparados, mas acredito, talvez nos próximos 3 meses, acredito numa dinâmica diferente, no sentido de permitir que as infraestruturas, sobretudo, porque eu percebo que há capital humano, tanto da parte de treinadores, bem como da parte de atletas, mas falta talvez a questão de campos, sobretudo, em condições adequadas para permitir que, de fato, possamos acolher um festival nacional, tal como foi em outras províncias.
3: Obrigado, Dioclésio Cambula, presidente da Ação Provincial de Voleibol, trazendo aqui aquele que é o panorama dos últimos 5 dias, que mais de 600 crianças estiveram envolvidas neste torneio, que termina hoje, que nesta altura decorrem-se as premiações. Vou tentar ouvir também o presidente da Associação de Modalidade de Atletismo, neste caso, Dina Januar. Aliás, Dina Januar não, estamos a falar de Jacinto Zefanias, em direto ao Arena Desporto. Foi difícil encontrar os 16 atletas selecionados para o atletismo?
4: Certamente foi muito difícil, porque as crianças todas, elas praticamente tinham quase mesmas capacidades físicas, não é? Mas conseguimos retirar aquilo que é o importante, não é? Creio eu que depois desta seleção que conseguimos fazer, acreditamos nós que a partir da próxima semana, que é a seleção, que é o pré-estágio, os treinadores vão poder concretizar ou ativar aquilo que são praticamente a preparação do jogo desportivo escolar que se avizinha no mês de agosto.
3: Vi uma criança aí que, naquilo que terá sido a sua participação, venceu, duas crianças venceram em 3 provas, sinal de que há muito potencial.
4: Certamente há muito potencial, sobretudo aqueles distritos que nós achamos que são de lá do norte. Foi o distrito de Vilanculos, Funhalouro e Inhassouro. Então, estes distritos praticamente têm muita potencialidade. Isto significa que não devemos esquecer aquele distrito, porque trazem aquilo que é o recurso do atletismo no nosso país.
3: A seleção não foi baseada na cidade de Machis?
4: Não. Nós o que fizemos foi mesmo procurar e contemplar todos os distritos, porque tivemos uma preparação primeiro com os próprios treinadores para poderem trabalhar no sentido de buscarem todos os atletas que são nas zonas recônditas, porque são esses atletas que praticamente têm potencialidade. Então, praticamente não baseamos-nos nas cidades de Inhambane e Machis. Em Machis e Inhambane tem de facto bons atletas, mas os distritos que lá vieram de lá para cá trouxeram muita potencialidade, e achamos que com estes mesmo nós vamos poder arrecadar os lugares primeiros.
3: Obrigado, Jacinto Zefanias, e as notas sobre o atletismo na província de Inhambane. Vou ouvir aqui o membro da Comissão Técnica, Dino Januar. Você habitualmente é treinador de futebol feminino, estranhamente esteve como da Comissão Técnica virada ao voleibol. Por que essa troca e como terá sido a experiência de ir parar no voleibol?
5: Bom, tudo aprendemos fazendo. Então trocou-se, pronto, estou cá na Comissão Técnica.
3: Foi difícil encontrar os atletas necessários?
5: Bom, estando na Comissão Técnica não tínhamos a obrigação de fazer a seleção. Era controlar para que as atividades decorram de forma boa para as crianças.
3: Na sua veia corre o futebol. Não terá ido ao futebol para perceber como é que andavam as coisas?
5: Não era fácil, porque estavam noutra cidade, eu trabalhava noutra cidade.
3: Obrigado. Vou tentar ouvir aqui a equipa de Vilanculo, que é vencedora do torneio em futebol masculino. Vou procurar ouvir um jovem aqui. Jovem, boa tarde, em direto para o Rennes. Por seu nome?
6: Carlitos Felipe Comé. Meu nome é Carlitos Felipe Comé. No campo me chamam de Mapaiga.
3: Mapaiga, como é que foi vencer o torneio? Foi difícil? Como terá sido os vossos adversários?
6: Ah, não foi difícil, foi normal, sim, vencemos, ganhamos campeonato, estamos a festejar.
3: Obrigado, vai lá à festa com os seus colegas, porque a esta altura é necessário passar por esses momentos de alegria. Continuamos aqui a acompanhar esse momento da cerimónia. Patrício Morras, envolvido na comissão técnica, diz respeito à seleção dos atletas, foi difícil, como que terá sido durante os 5 dias, há muito potencial dessa juventude aqui.
7: Bom, primeiro parabenizar o trabalho que foi feito por todos nós. Esse foi o festival mais simples, porque não tivemos muito trabalho quanto à acreditação. Foi um festival muito bonito, em que os professores, os treinadores, agora têm a consciência do que é um festival de jogos escolares. O importante é que é selecionar melhores atletas para poder compor as seleções da província e poder defrontar de igual com as outras províncias. E não tivemos dificuldades porque os professores, os distritos acautelaram a questão das idades. Foi uma atividade muito, muito bonita, muito envolvimento, muita qualidade. Os treinadores não tiveram muita dificuldade de selecionar atletas porque a qualidade existe. E agora o que resta é trabalharmos a olhar para aquilo que é o Festival Nacional do Jogo de Espíritos Escolares, que será na nossa província de Inhambane.
3: Obrigado, Patrício Morrache. Vou tentar chegar a uma conversa com atletas da cidade de Inhambane, feminino, mas antes disso, vou procurar ouvir aqui os atletas de voleibol Zavala, que fica em primeiro lugar. O seu nome?
8: Aí, Martim Massango.
3: Foi difícil? Como é que foi a convivência durante esses dias de desporto, de prática de voleibol aqui na cidade de Inhambane?
8: Bem, falando da prática, eu diria que foi muito bom, pelo menos, houve uma convivência com os outros jogadores, com os outros participantes, mas pontos mais marcantes foi o jogo contra o Inhassuru. Nos marcou tanto que é de perceber que houve uma grande vantagem, tal. Houve uma grande capacidade de Inhassuru confrontar o Zavala.
3: E vocês conseguiram vencer mesmo assim o Inhassuru?
8: Sim, através das dificuldades, aprendemos com elas que, através delas, nós formamos jogadores futuros. Sim.
3: Obrigado. Vou ouvir aqui o diretor da cidade de Inhambane. Boa tarde, em direto para o RM Desporto. Como é que foi a cidade de Inhambane acolher o festival, tendo em conta que também é espécie de uma tincâmara para agosto que vai receber o Nacional? Como é que foi em Inhambane? Ficou em primeiro lugar no futebol feminino e basquete. Como é que olha essa contribuição?
9: Nós como cidade de Inhambane, preparámos-nos o suficiente, de tal forma que merecemos as vitórias que nós tivemos, merecendo um trabalho que os nossos atletas se entregaram, os treinadores se entregaram. Nós, como Serviço Distrital, estivemos em frente das modalidades e estamos hoje a acolher os resultados que nós produzimos. E nós estamos a nos preparar para a fase nacional. Acreditamos que também estaremos em bons destaques.
3: A cidade de Inhambane, assim como a cidade de Machiche, vai receber alguns atletas transferidos nessa fase para conseguir participar na preparação. As escolas estão prontas, os locais para acomodação estão prontos para acolher essas crianças?
9: Sim, a situação da acomodação está aqui bem criada. Os atletas vindo de outros distritos que vão se juntar à cidade de Inhambane serão bem servidos. As condições nós já criamos, estamos a criar para acomodarmos a todos.
3: Qual a mensagem que lança para aqueles que deverão estar envolvidos com essas crianças na preparação e naquilo que é o acompanhamento nos locais de acomodação?
9: Primeiro queremos agradecer a entrega dos pais encarregados de educação, que aceitaram entregar os nossos filhos para que nós juntássemos aos nossos filhos e fizéssemos este grande brilho. E queremos agradecer que os pais continuem a aceder aos próprios filhos, os atletas, para continuarmos a formar e formarmos da melhor forma. E queremos, mais uma vez, persuadir aos treinadores para continuarem a dar o seu máximo para que Inhambane, cidade de Inhambane, continue a brilhar e continuemos a ganhar mais medalhas.
3: Obrigado. Vou ouvir aqui o treinador de Inhambane, fica em primeiro lugar em feminino. Como foi essa caminhada até conquistar o título?
10: Não foi fácil. Não foi fácil, foram adversários difíceis, mas com espírito de coletividade, força, garra, levamos tudo a peito, as miúdas aceitaram esse desafio, trabalhamos juntos de uma forma saudável, chegamos até aqui e com esperança de primeiro, a esperança foi de deixar mais atletas na seleção e o segundo de ganhar. Acredito que conseguimos fazer os dois objetivos.
3: Caso seja indicado para preparar a seleção feminina, está preparado para isso?
10: Sem sombra de dúvida. Estou no futebol feminino para isso. Trabalhei para isso. Se Deus quiser estar lá, acredito que daria uma palavra para a província. Mário Liceu Cumbo.
3: Mário é o treinador de futebol feminino da cidade de Inhambane. Vou chegar Inharime, que é vencedora em ambos sexos e handball. Vou vir aqui primeiro o treinador, boa tarde, em direto para a Rádio Desporto. Inharime vence voleibol, aliás, handebol masculino e feminino. Qual foi o segredo? Inharime mantém o segredo, aliás, mantém essa hegemonia de ganhar sempre o voleibol.
11: É uma grande hora. E, na verdade, para vencer precisamos treinar, né? Nós jogamos aquilo que treinamos, é por isso que nós vencemos. Sim.
3: Se caso seja indicado para ser treinador de handebol, está preparado para isso?
11: Sim, sim, com certeza.
3: Qual seria a primeira estratégia, seria a primeira exigência a colocar para avançar?
11: É bom, mostrar aquilo que nós aprendemos, né? Porque para ser um bom treinador, primeiro tem que ser um bom ser humano, né? É só mostrar os princípios de aprendizagem, não é?
3: Mensagem que deixa para os seus atletas, não só?
11: É, que continuem treinando, dias bons estão por vir, porque o desporto não para por aqui. Para além de serem atletas, são homens e futuros do amanhã.
3: Obrigado. Ficaram de relações do treinador de handebol feminino e masculino. Nome?
11: Félix Macamo.
3: Félix Macamo, esse é o nome do treinador de handebol de Inharime, que vence em feminino e masculino, quando ainda estamos já na reta final das premiações, para depois seguir as intervenções dos dirigentes, e a última intervenção será feita pelo governador da província de Inhambane, Francisco Pagola. Vou ainda acompanhar aqui algumas atletas para lhes dar a oportunidade de partilhar o sentimento que têm. Algumas não querem falar. 5 dias aqui. Olá, boa tarde, em direto para a Rádio Moçambique. Qual é o seu nome?
12: Faira.
3: Distrito?
12: Machis.
3: Qual é a modalidade?
12: Futebol.
3: Futebol. Futebol, vocês não andaram tão bem. O que terá falhado?
12: Falta de treino.
3: Faltou?
12: Treino.
3: E reconhecem que, de fato, vocês não treinaram?
12: Sim, sim.
3: Por que vocês não treinaram?
12: Não tivemos tempo.
3: Não tivemos tempo de preparação?
12: Sim.
3: Então, assim, vocês dificilmente serão selecionados para fazer parte da seleção?
12: Sim.
3: Obrigado. Ficaram aqui as declarações de algumas atletas em relação àquilo que terá sido a sua participação. Quero parecer que este é mais. Seu nome?
13: Celdina Mazivi.
3: Modalidade?
13: Futebol.
3: O que falhou para vocês não ganharem futebol?
13: Ei, na verdade, nos primeiros jogos nós entramos com medo. Eu dizia que nos primeiros jogos nós entramos com medo, não vamos confiantes.
3: Por quê?
13: Ei, não sei, talvez. Emoção, não sei.
3: Jogavam descalças ou não?
13: Não, não é questão disso. Era a nossa primeira vez no relevado. Estávamos com aquele medo, com receios de perder. Sim.
3: E acabaram perdendo?
13: Sim, mas conseguimos nos últimos jogos
3: fazer um pouco melhor.
13: Sim, sim.
3: Mensagem daqueles que poderão ser selecionados. Qual é a mensagem que você deixa que vão ser selecionados para fazer parte da seleção?
13: Por mim, para os que foram selecionados, digo que eles devem optar por mais confiança, devem continuar a seguir o seu sonho e mostrar tudo o que têm. Sim.
3: Sabe que o desporto tem que estar associado à educação, à escola. Como é que você consegue conciliar o futebol e a escola?
13: Ao conciliar o futebol e a escola, sim, juntando tudo, é muito importante estudar e ao mesmo tempo reservar o desporto, porque as duas coisas irão moderar o nosso futuro. Sim.
3: Praticando desporto, o que podemos evitar?
13: Não percebi?
3: Se nós praticamos desporto, podemos estar a nos livrar de o quê, por exemplo?
13: Ao praticar o desporto, podemos ter mais animação, nosso corpo estará em um bom movimento, sim. Nossos batimentos cardíacos. Sim, praticar desporto traz mais animação.
3: Também reduz o consumo de algumas drogas, né?
13: Sim, reduz.
3: O consumo do álcool, por exemplo.
13: Sim.
3: Deixar mais tarde o início da atividade sexual.
13: Sim, sim, sim.
3: Está ciente disso?
13: Sim, estou.
3: Obrigado. Vamos continuar aqui a ouvir a pequenada que fez a festa durante 4 dias. Olá, tudo bem?
14: Tudo bem.
3: Qual é a sua modalidade?
14: Funhalor.
3: Funhalor?
14: Sim.
3: Praticava o quê? Jogou o quê?
14: Desporto.
3: Atletismo? Foi selecionado ou não?
14: Não.
3: Por quê?
14: Também não sei.
3: Será que você correu bem ou não conseguiu corresponder com aquilo que diziam para fazer?
14: Não conseguia responder o que eles lhe diziam.
3: Exato. Perdeste agora, mas não vais desistir?
14: Sim.
3: Vai continuar a praticar desporto?
14: Sim.
3: Obrigado.
1: tivemos a falar com o atleta de Funhalor. Funhalor apenas trouxe atletas, aliás, que eram para o atletismo e não para aí. Vou falar com o Mister, vou botar em direto para a Rádio Moçambique, o nome e qual a modalidade do distrito.
15: Nasceu em Monguambe, futebol feminino.
1: Distrito?
15: Distrito de Mabote.
1: Mabote. Futebol feminino, Mabote tem tido história positiva, dessa vez que terá falhado.
15: Eba, é um assunto que ainda está a rolar muita tinta. Nós estamos infelizes com este resultado, porque pelas contas que nós tínhamos feito, segundo a equipa técnica, fomos atribuídos 3 pontos e 3 golos pela falta de comparência da delegação da Machis. Porém, hoje, por volta das 11 horas, a mesma equipa técnica, ela mandou um outro documento a nos retirar aqueles 3 pontos que ela mesma havia nos dado. Então ficamos muito infelizes, porque esses 3 pontos, de acordo com a classificação em Embane, Zavala e Mabote, tinham os mesmos pontos. Então acabamos perdendo o pódio exatamente por esses 3 pontos que nos foram retirados.
1: Mas para aquele que é o desporto feminino, o futebol feminino, Mabote vai continuar?
15: Vai continuar, nós estamos com cara, estamos confiantes no trabalho que a gente faz, não vamos parar por aqui, vamos continuar com a formação, porque sabemos de que quem mais sai a ganhar com isto aqui são as nossas raparigas, são as nossas crianças, são os nossos estudantes. Então nós vamos continuar com esta atividade, que sabemos que é uma atividade sadia, que até certo ponto beneficia, porque afasta as crianças das drogas, afasta as crianças da prostituição, de tudo que é maléfico. Então eu acho que é uma atividade nobre que nós estamos a fazer, então penso que vamos dar continuidade.
1: Qual tem sido a mensagem que deixa para os atletas quando está com elas a trabalhar?
15: Gara e sempre devem estar focadas no trabalho. Elas sempre, eu sempre, a mensagem que lhes dou é de encorajamento, não é? Lhes dou mensagem de encorajamento e para que elas se sintam guerreiras neste processo, que se sintam guerreiras e vencedoras.
1: Obrigado. Vamos ouvir o treinador de futebol feminino de Mabote, trazendo a sua inquietação relativamente àquilo que terá sido a classificação atribuída. Eu esperava de mínimo ficar em segundo lugar ou em primeiro lugar, mas acabou estando fora do pódio na sequência da derrota que averbou na secretaria, segundo diz. Vamos ouvir aqui o anfitrião, que teria dito no dia da abertura que Machixe tinha todas as condições para atender as delegações, dar de comer, visitar os locais históricos. Só no Sador, em direto para o Esporte, terá conseguido levar algumas delegações para nos mostrar Mongo, o primeiro local com a paróquia da Igreja Católica.
16: Bom, da maneira como o programa foi concebido, a dispersão dos próprios atletas, as delegações, não houve espaço para levar visitantes aos nossos locais históricos. Mas os locais estão aí e esta é apenas uma fase de jogos esportivos escolares, mas o Machixe está aberto, é a capital, diríamos, de grandes realizações, acolhemos a fase provincial, estamos abertos para qualquer atividade de índole desportiva e cultural, mas se tem condições para o efeito.
1: É uma preparação praticamente daquilo que deve ser a fase nacional, então o Machixe começa a ter em conta essa componente.
16: Bom, pela natureza da província de Inhambane, a sua localização, Machixe Inhambane há uma diferença apenas da Bahia. Pode-se jogar aqui algumas modalidades, outras podem ser feitas na Machixe, ou seja, na capital provincial. Os jogos esportivos escolares vêm à província de Inhambane. Portanto, qualquer um distrito pode estar em condições para receber qualquer modalidade, dependendo das equipas técnicas que vão avaliar as capacidades que cada um se reúne para colocar lá a modalidade.
1: E qual é a mensagem que deixa para os visitantes da cidade de Machixe?
16: Para que continuem a olhar para Machixe como o centro de tudo. Há capacidade para acolher qualquer tipo de modalidade, quer desportiva, como atividades culturais. Portanto, Machixe é capital, Machixe é comércio, Machixe é turismo, Machixe é negócio.
1: Obrigado. Ficaram aqui as declarações do administrador da Machixe, Vitorino Xavier, e as notas relativamente àquilo que terá sido essa festa da pequenada que hoje termina.
3: estamos na reta final das premiações. Daqui a pouco vamos ouvir a intervenção do governador da província de Inhambane, Francisco Pagola. Mas antes de devolver o sinal instantaneamente para ali, vamos procurar ouvir alguns espectadores que durante alguns dias foram acompanhando o desporto aqui. Vou ouvir aqui o primeiro espectador. Boa tarde, direto para a Rádio Moçambique. Qual é o seu sentimento em relação ao que terá sido os 5 dias do desporto escolar nas duas cidades em Embarmas?
17: Boa tarde, Macamo. Boa tarde, ouvinte. Eu acho que valeu a pena ter existido estas competições, na medida que deu para medir o pulsar, ver o talento que a nossa província tem. Acreditamos nós que daqui os treinadores irão formar boas seleções que poderão representar a nossa província da melhor forma possível, de modo a melhorar as posições que tomamos na última e na penúltima edição.
3: Qual é a mensagem especial que gostava de deixar para os atletas selecionados e os treinadores que serão responsabilizados por preparar os atletas?
17: Bom, é trabalho, trabalho, trabalho, porque só isso é que pode nos levar ao topo, pode levar a nossa província a ganhar medalhas e troféus nos jogos escolares.
3: Obrigado. Mais um espectador aqui, acompanhou atentamente a movimentação da pequenada. Qual é o seu sentimento em relação aos 5 dias de desporto aqui?
18: Bom, o sentimento é de muita felicidade, de orgulho, ver a pequenada neste movimento, a mostrar entrega, a mostrar talento e a mostrar que estão preparados para novos passos. Então é um sentimento de orgulho e felicidade.
3: Acredita que o futuro, aliás, a fase nacional poderá a província estar preparada para isso?
18: Acredito sim, acredito. Olhando para as modalidades e vendo a entrega da pequenada, penso que estão bem preparados e o futuro está aqui.
3: Seu nome?
18: Carajola.
3: Carajola. Vou ouvir o último 20 aqui, aliás, o último 20 sim, mas também um espectador. Boa tarde, em direto para o Arena de Esporte. Seu sentimento em relação ao desporto escolar?
19: Bem, eu acho que foi uma festa. Encontramos, de fato, um momento de revelação de qualidades em termos de preparação das delegações. Foi uma grande festa, acreditamos que estamos preparados para selecionar os melhores para o Festival Nacional.
3: A província está pronta para agosto?
19: Temos um desafio, sim, mas já que estamos em condições para ter o melhor lugar em agosto.
3: Nome?
19: João Watch.
3: Obrigado. Estivemos aqui a falar com alguns espectadores que acompanharam atentamente a movimentação do jogo escolar durante os 5 dias nas cidades de Inhambane e Machis. Terminou, sim, a premiação e acho que segue-se os discursos pontuais, porque as delegações deverão, acho que os distritos próximos da cidade de Machis. Estamos a falar de Murrumbane, Umuini, Jangamo. Esses temos informação de que poderão seguir ainda hoje para a sua procedência. O resto dos distritos deverão regressar amanhã para evitar o transporte de crianças à noite, com todos os riscos que isso pode representar ao nível de nossas estradas da província. Acho que daqui a pouco vamos ouvir a intervenção do presidente do município da cidade de Inhambane, porque se é mesmo na reta final das intervenções começa assim o presidente do município da cidade de Inhambane a fazer a sua intervenção. Vamos acompanhar o pontual da sua intervenção.
20: Inhambane, oi! Muito obrigado, Sua Excelência Governador da província de Inhambane, Excelentíssimo Senhor Administrador do Distrito de Machis, Excelentíssimo Senhor Diretor Provincial da Juventude, Emprego e Desporto, Excelentíssimo Senhor Diretor Provincial da Educação, queremos, em nome dos munícipes da cidade de Machis, que temos a honra de os representar, endereçar mais uma vez votos de agradecimento por terem escolhido o nosso município da cidade de Machis para acolher este grande evento e nesta ocasião de encerramento do Festival Provincial de Jogos Desportivos Escolares 2026. Muitíssimo obrigado.
0: Eu sou Francisco, presidente do município da cidade da Machiche, fazendo a sua intervenção neste momento final do Festival Provincial de Jogos Esportivos Escolar. Daqui a pouco vamos ouvir a intervenção do governador, numa altura que, para ganhar tempo, porque na verdade a tarde vai caindo aqui, a noite vai começar. Pede-se aos atletas para estar mais próximo, para facilitar a compreensão do discurso do presidente, aliás, do governador da província de Guimarães. Mas antes disso, vou ouvir assim, a diretora de educação de Umuine. Ela prefere não falar. Vou ouvir mais alguns esportistas aqui. Chefe, boa tarde, diretor do desporto. Jangamo veio só com ginástica, porque quando o Jangamo tem atletas, tem muitas boas equipas em futebol nas camadas de iniciação.
21: Bem, na verdade, houve uma necessidade. Inicialmente, nós viríamos cá com o futebol, tanto masculino como feminino, e ginástica. Mas o que aconteceu é que teve que haver um reajuste, olhando para aquilo que era o número de atletas que deviam participar dessa fase provincial, aliado também às próprias condições. Daí que em cada distrito houve corte de algumas modalidades, que era muito mais para equilibrar o número. Mas acreditamos que das próximas vezes teremos mais modalidades do nosso distrito. E desta vez tivemos que cumprir, porque não havia maneira. Tínhamos que reduzir o número para fazer face à situação atual da crise em que nós estamos.
0: E qual foi o desempenho de Jangão?
21: Bem, tivemos com ginástica e acreditamos que o desempenho foi positivo, porque conseguimos levar um miúdo que vai à fase nacional. Então sentimos que a participação foi positiva, apesar de ter sido só uma modalidade.
0: Jangão continua a trabalhar no esporte ou vai abandonar por não ter vindo com muitos atletas?
21: Abandonar nunca. Vamos continuar a trabalhar. E acreditamos nós que há mais motivação para trabalhar. Vimos os outros aqui a carregarem muitas medalhas e isso também nos encoraja a trabalharmos mais, porque das próximas queremos sermos nós a ocupar esses lugares do pódio. Daí que vamos trabalhar mais.
0: Terminou a fase provincial, significa que também terminou o desporto no distrito, ou o distrito continua a movimentar a vida do desporto nas escolas?
21: Não, o desporto não para. É a fase provincial que termina. Temos atletas que serão selecionados para o Nacional, estarão a preparar-se, e os que não apuraram estarão a trabalhar dentro do distrito, porque o desporto escolar está em alta, está sendo praticado. Como vocês sabem, o marco grande foi a abertura da época desportiva escolar, o que quer dizer que o desporto escolar e vai até dezembro. Então continuamos a trabalhar.
0: Não há interrupção?
21: Não há espaço para interrupção. Para encontrar a motivação para mais trabalho.
0: A mensagem que deixa para os atletas, para que, não sei se os atletas e treinadores.
21: Bem, a mensagem que eu deixo para os atletas é muita coragem, continuem a trabalhar. Esta questão de vencer hoje e perder hoje não pode ser motivo para que elas desistam. Continuem a trabalhar, acreditem no seu potencial, que amanhã terão resultados positivos. Agora, os treinadores, nós sabemos as dificuldades em que nós estamos a passar, queremos encorajar que continuem também a trabalhar, que dias melhores virão.
0: Como que sente que a província estará preparada para a fase nacional a partir deste festival provincial que foi a câmara da fase final?
21: Bem, eu penso que esse festival provincial é o espelho daquilo que a província daqui em frente terá que fazer. Já temos os selecionados, temos os pré-selecionados, os treinadores agora indicados precisam arregaçar as mangas para potencializar esses talentos para que na fase nacional estejamos bem preparados. Nós acreditamos que estaremos bem, porque nós vimos muito talento aqui, lapidado, acreditamos que até lá poderemos lograr ter uns resultados melhores. Estamos a jogar em nossa casa, será em nossa casa. Então, temos muito que trabalhar, porque nós queremos que o lugar do pódio seja nosso desta vez.
0: Só olhar, qual é a modalidade que mais lhe dá segurança de que a prestação poderá ser melhor?
21: Bem, eu penso que tivemos alguma falta de competitividade no atletismo, mas os treinadores que lá estiveram ficaram com o TPC para trabalhar e encontrar atletas que possam brilhar. Mas para o caso do futebol, basquete e outras modalidades de handebol, nós acreditamos que temos talento suficiente para brilhar de igual para igual com os outros.
0: Seu nome? Seu nome?
21: Gil Virgílio Roque.
0: Obrigado, Gil Virgílio Roque. Vamos acompanhar agora a intervenção para o encerramento dessa festa do governador de Inhambane, Francisco Pagola, que vai se dirigindo para os atletas dos 14 distritos da província de Inhambane. Do norte ao sul, estamos a falar de Govuro, Inhassoro, Vilanculo, Mabote, Funhalouro, Massinga, Murrumbene, Machixe, Umuino Banda, Cidade de Inhambane, Jangamo, Inharrime e Zavala. Esses são os distritos que compõem a província de Inhambane, uma província que tem um pouco mais de 1 milhão e 500 mil habitantes. São aqui representados por esses cerca de 700 ou 800 participantes neste festival. E vamos ver assim a intervenção do governador de Inhambane, Francisco Pagola.
2: Aos 14 distritos da nossa província que estiveram envolvidos durante esses 5 anos na realização da fase provincial dos Jogos Desportivos Escolares ao nível da nossa província. Queremos endereçar de forma especial os nossos parabéns a todos aqueles que sagraram-se campeões nesta edição dos Jogos Escolares de Fase Provincial. Mas também queremos desafiar a todos aqueles que serão selecionados para a fase nacional, que dê tudo de vocês para que Inhambane pela primeira vez possa se traduzir no campeão nacional dos Jogos Esportivos Escolares. Estamos cientes das dificuldades que abraçaram, que enfrentaram a quando da realização desta fase provincial, mas como Executivo Provincial já estamos a trabalhar juntamente com os nossos parceiros para criarmos todas as condições necessárias para que a nossa seleção, as nossas seleções em diferentes modalidades tenham condições mínimas aceites para que dignamente possam representar a nossa província. Como todos sabem, a província de Inhambane vai acolher a próxima edição dos Jogos Escolares de agosto a setembro do ano em curso e nós, como província de Inhambane, já estamos a trabalhar conjuntamente com o Ministério da Educação, com o nosso Governo Central, para podermos prover todas as condições necessárias a mais de 2.500 crianças que vão visitar a nossa província de Inhambane. Queremos que olhem para o desporto escolar não só como um meio de recreação, mas também como uma aposta do futuro, como uma aposta no encontro dos futuros Jenny Catamos, futuras Clarices Machanguanes, entre outras referências do desporto nacional, como é o caso também da Lourdes Mutola, Tico Tico, entre outros. Quando estiverem a praticar o desporto, não encontrem no desporto só a recriação, mas encontrem no desporto uma forma de ser, uma forma de estar e uma forma de transmitir a união e coesão que caracteriza a população da província de Inhambane. Queremos desejar a todos que vieram de longe, de diferentes distritos, para que possam fazer uma boa viagem e que encontrem as vossas famílias saudáveis e, acima de tudo, que iniciem na segunda-feira um novo trimestre repleto de energias, repleto de sabedoria e de muito conhecimento. E, para terminar, gostava de pedir uma forte salva de palmas para todos vocês.
0: Termino aqui a intervenção, aliás, o Festival Nacional, Festival Provincial, assim que é, com esta intervenção do governador da província de Inhambane, Francisco Pagola, dando nota da necessidade dos atletas regressar a casa e na segunda-feira retomar o processo de ensino e aprendizagem dentro das condições aceitáveis com as energias. Eu sou Venâncio Macamo, estive na companhia de Frama Citela, Geraldo Manga, o nosso piloto de regresso a casa e o António Cumbano cuidou tecnicamente do som. Obrigado pela atenção dispensada. Boa tarde. Até uma próxima oportunidade.

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1: Horas 39 minutos, estivemos na Machixe com Avelino Macamo, trazendo então as reações dos participantes nos jogos escolares de Inhambane ao nível da província, mas atenção que vem aí a festa nacional na mesma província. Vamos aguardar neste momento pela intervenção de Manuel Cardoso a partir da cidade de Tete. 16h40, Iriam Desporto no ar.

16 horas 41 minutos. Vamos à cidade de Tete, onde conseguimos perceber que há mais um momento de premiação e alguns discursos. Manuel Cardoso, não sei se já está posicionado para poder seguir com o momento.

excelentíssimo merecimento de seguida. Convidamos o excelentíssimo senhor Francisco Pereira Jesus Maria.

0: Sí, Maputo.
1: Já está no ar, Manuel Cardoso.
2: Exatamente, aqui algo um tanto atrasado, ainda não chegou o momento do discurso. Aqui os convocados, neste caso o governador ainda não discursou, mesmo a administradora do distrito de Tete também ainda não discursou. Momentos de entrega dos troféus, das medalhas aos grandes vencedores desta 20ª edição da fase provincial dos Jogos Desportivos Escolares. Temos informações que, como vai acontecendo com Machiche, algumas horas do distrito da cidade de Machiche, neste caso, regressa hoje, mas também vai acontecer com aqueles que vieram dos distritos vizinhos da cidade de Tete. São os casos de Moatize, Marara e Xangara, pois deste trabalho natural mesmo que regressar a casa, uns definitivamente, outros por alguns dias depois regressam em definitivo para o treino conjunto rumo a Inhambane 2016. Todos estão perfilados, alguns sentados à espera do discurso do governador de Tete, Domingos Viola. Tudo indica que ele vai pedir free play, vai pedir disciplina nos treinos, vai pedir o respeito, aliás, o cumprimento integral das idades e identidades. Tem sido a tónica dominante deste Festival Provincial dos Jogos Desportivos Escolares, porque há que levar os melhores, mas esses têm que estar devidamente identificados, têm que ser aqueles que vão justificar para ir para a terra da boa gente. Portanto, a expectativa, Carlos, é enorme para saber quem efetivamente irão para a terra da boa gente. Portanto, todos querem, mas também todos não podem ir, aonde ir aqueles que assim o justificar para esta viagem. Daqui a pouco então aguarda-se a todo momento os dois discursos importantes que antecedem o encerramento oficial desta fase provincial do Jogo de Desportivos Escolares, que por aqui movimentou mais de 1.800 elementos entre atletas, técnicos, dirigentes e pessoal de apoio, sendo que o vencedor absoluto foi o distrito de Tete, portanto, que também é a capital desta província. Momentos suspense, momento de euforia, momento de espera. Naturalmente que aqui também estão alguns pais encarregados de educação que foram acompanhando o evoluir dos seus educandos nesta 20ª edição dos Jogos Desportivos Escolares. Cada um vai fazer as contas se o filho terá esta sorte de ser um dos pré-selecionados a ver e vamos. Portanto, esta expectativa que vai rodeando esta 20ª edição da fase provincial dos Jogos Provinciais, já na ponta final, foram 7 dias de muita competição nas pistas, na quadra, nos relevados, nos tabuleiros, e cada um, e a sua maneira, foi dando aquilo que pode, aquilo que vale, rumo a Inhambane 2016. Daqui a pouco, então, Carlos, teremos esse discurso da administradora do distrito de Tete, e mais tarde o discurso do governador de Tete, que vai acontecer daqui a pouco. Eu propunha aqui uma espira musical, Carlos, enquanto aguardamos então esses dois momentos.
1: As ordens, 16 horas 47 minutos, conforme a sugestão de Manuel Cardoso, vamos mesmo seguir com um pouco de música, mas antes vamos espreitar a nossa montra sonora.
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1: 16 horas 51 minutos e meio, conforme prometemos, avançamos para já para a música de Carlos Figueira com Natasa Kulira. Vamos ouvir já a seguir aqui na rádio onde correm todos os campeões.

0: 17 horas, 19 minutos e meio. A música está quentinha aqui na Rádio dos Campeões, mas vamos ter de fazer uma paradinha para irmos ao encontro de Manuel Cardoso na cidade de Tete, ele que está no encalço do encerramento dos Jogos Desportivos Escolares ao nível da província de Tete. Manuel Cardoso? Alô, Manuel? Há bem pouco tínhamos então a indicação de termos Manuel Cardoso já em linha para poder intervir. Vamos insistir, Manuel Cardoso. Agora sim, parece-me que ele já está prontinho, mas voltou a ter alguma dificuldade, Manuel Cardoso.
1: Carlos, não sei se agora consegue me ouvir.
0: Perfeitamente.
1: Sim, eu dizia que Caio Pano sobre esta 20ª edição do Jogo de Desportivos Escolares rumo a Inhambane 2026. Neste momento o Governo até toma a palavra para fazer o encerramento oficial desta 20ª edição do evento desportivo estudantil que vinha decorrendo por aqui. Entre os dias 23 e 29, hoje é o último dia. Alguns mesmo vão ter que regressar à casa daqui a pouco e outros amanhã. Sendo que a maioria das jogações distritais vão mesmo ter que regressar amanhã. Vamos ouvir o discurso do governador Tete Domingos Viola, que vai se dirigir a esses atletas, dirigentes esportivos e também pessoal de apoio que estiveram aqui em diferentes centros esportivos a acompanhar esses Jogos Desportivos Escolares Tete 2026 rumo à terra da boa gente.
2: Caros atletas, caros treinadores, minhas senhoras e meus senhores, chegamos ao fim de mais uma edição inesquecível dos Jogos Escolares 2020-2026. Foram dias de muita emoção, esforço, superação e, acima de tudo, união. Nossos atletas deram um verdadeiro show de talento, garra e espírito desportivo, levando o nome das suas escolas e distritos com orgulho e representando o futuro promissor da nossa rica província. Mais do que buscar vitórias ou medalhas, celebramos o verdadeiro espírito desportivo, a amizade e o respeito mútuo. Assim sendo, dirigimos uma saudação especial aos atletas aqui presentes em representação de todos os estudantes da província de Tete e, ao mesmo tempo, que saudamos e agradecemos aos membros da comissão organizadora e outros quadros que, direta e indiretamente, trabalharam no processo da organização, realização deste 20º Festival Provincial de Jogos Desportivos Escolares que decorreu nas cidades de Tete e Moatize. Queremos, igualmente e de forma geral, agradecer a todos aqueles que fizeram parte deste movimento, estudantes, professores, equipas de apoio, famílias, torcedores e toda a organização, por terem feito desses jogos um verdadeiro espetáculo e nos proporcionar momentos de euforia e vibração. À Direção Provincial de Educação de Tete, representando o Conselho Executivo Provincial, vai mais uma vez o nosso agradecimento e desejamos que continue a promover o desporto como tem vindo a fazer até aqui, uma vez que este é um momento importante para a saúde dos nossos educandos, pois o desporto é saúde. Caros presentes, o desporto é um dos meios de promoção da paz, reforça a amizade entre os povos e dignifica a pessoa humana em geral e ainda é um meio de integração social das pessoas e da sua participação no progresso dos seus povos. O 20º Festival Provincial dos Jogos Desportivos Escolares movimentou cerca de 1.775 atletas, dentre atletas e equipas técnicas, árbitros, delegados e técnicos, comportando as várias modalidades propostas para este evento, o que revelou um trabalho de excelência pelo nível de preparação e competitividade das equipas nas diversas modalidades. Igualmente, constituiu um verdadeiro teste para a nossa preparação da nossa caminhada rumo ao 16º Festival Nacional de Jogos Desportivos Escolares a ter lugar na cidade de Inhambane, província do mesmo nome, de 30 de agosto a 5 de setembro de 2026. Quero aqui, de forma muito especial, saudar os mais de 30 atletas, 300 melhor, os mais de 300 atletas e técnicos desportivos que vão estar em Inhambane a representar os mais de 3.300.000 habitantes da província de Tete. Eu quero vos pedir a todos que estão aqui presentes, primeiro para saudarmos essa rapaziada aqui, que vai nos representar. Uma salva de palmas para essa rapaziada. Estamos-vos a saudar porque reconhecemos o vosso talento e o vosso esforço. E nós torcemos por vós. Quando forem em Inhambane, primeiro, daqui a alguns dias, todos vão estar aqui na cidade de Tete estudar e treinar, para estarmos preparados, porque aqui juntamos jogadores de Doha, de Zumbo, da Marávia, de todos os cantos da nossa província, para ser uma única equipa de Tete. E então aí queremos treinar, coordenar, saber como vamos fazer o nosso jogo, e quando forem para Inhambane, aqueles que vão ser selecionados para Inhambane, é saberem que lá não está a representar Angónia, não está a representar Magwe, nem nenhum distrito, mas sim está a representar a província de Tete. Perceberam isso, né? Então queremos de vós muito talento, muito esforço, muita estratégia para vencermos. No passado festival que teve lugar em Inhambane, a província de Tete sagrou-se vice-campeã nacional dos Jogos Desportivos Escolares. A nossa missão agora é consolidar este segundo lugar. Mas a ambição que temos que ter, todos nós, como província, é irmos lá, voltarmos com o canecão de Tete campeão do Jogo Desportivo Escolar. Esta missão é a vossa. Nós estamos a entregar a vocês em todas as modalidades. Por isso, nós torcemos por vós, queremos que sejam melhores dos melhores que estarão em Inhambane a participar nos Jogos Nacionais. Queremos ainda apelar aos Conselho Executivo, exortar também as associações desportivas, aquelas que nós temos, Associação de Futebol, de Handebol, de Basquetebol, de Voleibol, do Atletismo, para os técnicos que militam nessas associações, fazem parte dessas associações, para se juntarem aos nossos professores, aos nossos treinadores, aqueles professores de educação física, para munirmos de capacidade técnica para irmos a Inhambane e trazermos resultados. Então, este é o nosso apelo e queremos que isso se efetive nos próximos tempos. Não temos muito tempo, só temos 2 ou 3 meses. Temos junho, que começa já a próxima semana. Temos julho e agosto, temos que estar aonde? Em Inhambane. Está claro, né? Vão trazer o primeiro lugar ou não? Vão trazer? Ah, respondam então, respondam com viva cidade. Vão trazer ou não? Vão trazer ou não? Então, uma forte salva de palmas mais uma vez para esse nosso atleta. Senhores diretores dos serviços distritais e técnicos, os atletas que foram selecionados para a fase de treinos rumo ao Nacional irão assistir às aulas do segundo trimestre aqui na cidade de Tete e Moatize. Queremos vos rogar, e eu, na pessoa do vosso chefe, não estou a rogar, estou a orientar, que criem condições para os próximos dias esses atletas voltarem à cidade e nós, como governo, vamos criar as condições para vocês permanecerem aqui na cidade, estudarem nas escolas que estão aqui na cidade durante o período que tem aulas e outro período, duas ou três vezes por semana, vocês se dedicarem ao treino para serem os melhores dos melhores. Aqui em Tete, todos os 300 que estão aqui são os melhores, é ou não é? Mas queremos que haja melhores dos 300 que foram selecionados. Para isso, precisamos de treinar. Precisamos de dominar as técnicas de qualquer uma das modalidades para que quando formos a Inhambane, formos lá para arrebentar, para ganhar. Perceberam isso, né? Então eu conto convosco e a população de Tete também conta convosco. Queremos, para finalizar, saudar os três distritos que foram aqui classificados em primeiro, segundo, terceiro lugar, que são distritos de Tete, Angônia e Moatize, respectivamente. A esse distrito vai o nosso encorajamento, mas nós, como governo, vimos aqui que temos uma missão de colocar nos distritos infraestruturas desportivas. E já começamos. Fiquei satisfeito ver Magwe a jogar voleibol, a jogar handebol, a jogar basquetebol, que outrora não participava com essas modalidades porque não tinha uma infraestrutura desportiva. E a nossa missão é, começamos em Magwe, construir um campo polivalente. Dentro, em breve, vamos construir em Chifundi. E daí vamos avançar para Doa. E assim, sucessivamente, vamos abranger todos os nossos distritos, pelo menos como infraestrutura desportiva, para garantir que as nossas crianças possam treinar e virem talentos para alimentar o desporto recreativo, o escrobo infantil, sênior e até o futebol federado. Por isso, é nossa missão e nós vamos trabalhar para o efeito. E com essas palavras, caras e caros jovens, caras e caros jovens, caros atletas, tendo dito isto, cabe-me a elevada honra de declarar oficialmente encerrado o 20º Festival Provincial dos Jogos Desportivos Escolares na nossa rica e bela província, a quem nós apelidamos como província dos 6-6 e da diversidade. Uma província de caura baça que produz energia e ilumina Moçambique. Província de calor que pode produzir energia. Província do cabrito, a primeira indicação geográfica de Moçambique. Província do Chicoa, do Capenta e mais o quê? A província do carvão. Por isso, muito obrigado. Vamos trabalhar para trazer melhores resultados no próximo Festival Nacional. E tendo dito isso, agradeço a vossa presença. Obrigado.
3: Uma forte salva de palmas.
4: Agradeço a vossa presença e muito obrigado, Governador de Tete, a encerrar oficialmente a 20ª edição dos Jogos Desportivos Escolares. Fica o desafio, Tete tem que trabalhar para a construção de novas infraestruturas desportivas e reabilitar aquelas que estão degradadas. Felicitou os grandes vencedores desta 20ª edição dos Jogos Desportivos Escolares, que são os distritos de Tete, Angônia e Moatize, primeiro, segundo e terceiro
1: classificados, isto na classificação geral. Agradeceu a participação de todos os atletas, técnicos e treinos esportivos. Agora é tempo de partida, não de chegada, porque Inhambane 2026 está perto. Apenas faltam 3 meses. Grandes responsabilidades aos pré-selecionados a esta Festa Nacional Desportiva Estudantil, que vai acontecer na Terra da Boa Gente de 30 de agosto a 5 de setembro. Uns vão em definitivo para casa, outros terão que regressar aqui para o treino conjunto que vai ditar a ida desta delegação de Tete à Terra da Boa Gente. Os que regressam com missão cumprida, porque todos lutaram com afinco e determinação para que atingisse os lugares do pódio. A pré-seleção TTT vai ser construída por 272 elementos entre técnicos, entre atletas, técnicos e dirigentes desportivos, sendo que deste número 136 são mulheres, igual número de homens. Portanto, é o fim desta 20ª edição dos Jogos Desportivos Escolares, que por aqui movimentou um total de 172 elementos entre atletas, técnicos e treinos esportivos nas 8 modalidades esportivas: futebol, basquetebol, handebol, voleibol, atletismo, xadrez, ginástica e jogos tradicionais. A pena referenciar aqui que Tete venceu no basquetebol feminino e também masculino, sendo que Maravilha foi um dos vencedores, aliás, atingiu o topo, isto no futebol. As outras classificações fomos falando ao longo desta nossa transmissão a partir daqui do pavilhão do Conselho Municipal de Tete, com a esperança de voltarmos ao vosso contacto nos próximos dias, também noutras ocasiões. Trabalharam para esta transmissão Manuel Cardoso, cuidado tecnicamente por Virgílio Pedro Gixene, e Efremo Tedão transmitiu para a língua Nhanja, uma das línguas que se fala na emissão provincial TTT da Rádio Moçambique. Eu regresso à casa desses atletas, uns mesmo vão ter que regressar hoje mesmo, são os casos do distrito de Moatize, a 20 km da cidade capital, para quem conhece esta cidade, e também alguns para Xangara, são 90 km, mas vai ser avaliado se vale a pena viajar esta noite ou não, mas o mais certo é que muitos, se não todos, regressam amanhã à casa com missão cumprida, satisfeitos por terem participado nesta 20ª edição dos Jogos Desportivos Escolares. A todos que foram nos acompanhando ao longo desta transmissão, muito especialmente para Carlos Matusi, ficam os nossos cumprimentos a partir daqui do pavilhão do Conselho Municipal de Tete.
0: Muito obrigado, Manuel Cardoso. No fecho, então, do segmento do encerramento dos Jogos Desportivos Escolares ao nível da província de Tete, e conforme ele bem disse, daqui a alguns dias os selecionados terão de voltar para uma nova preparação rumo ao evento nacional da categoria, mas atenção que vai ser na província de Inhambane. Estivemos também em Inhambane, onde ouvimos reações dos atletas, adeptos e outros envolvidos na grande festa estudantil ao nível do desporto. Vai poder então acompanhar o desenvolvimento do festival e também de outras notícias que marcam a atualidade desportiva nacional e internacional no Jornal da Noite, a acontecer a partir das 19h01 em simultâneo com a Antena Nacional. Continue connosco, continue com a número 1 desportiva em Moçambique, que já agora parte para a recuperação da música do Gil Pinto com o tema Bataquio. Um forte abraço para si, continuação de uma ótima escuta.

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É isso mesmo, somos já número um desportivo em Moçambique e estamos a transmitir neste momento a partir da cidade de Maputo, mas chegamos a todas as capitais provinciais, incluindo Mocuba, Praia do Bilene, Ponta do Ouro e ainda outros pontos do país e do mundo através da internet.

São 18 horas em toda a República de Moçambique. Queremos, desta forma, renovar os votos de boa escuta, mas também de uma noite tranquila que inicia mesmo neste preciso momento. Sendo que na segunda hora da noite vamos trazer-lhe o jornal da informação esportiva, vai ser em simultâneo com a antena nacional, vai poder então recuperar as informações sobre os principais temas desportivos, quer de âmbito nacional, assim como internacional. Continua connosco, continua com a número 1 desportiva em Moçambique, que neste momento transmite a partir da cidade de Maputo, mas chega a todas as capitais

0: provinciais, incluindo Mocuba, Praia do Bilene, Ponta do Ouro e ainda outros pontos do país e do mundo através da internet. Vamos já a seguir ficar com o programa do Instituto Nacional de Segurança Social, uma vez que não foi possível, então, acompanharmos o programa às 17 horas e 10 minutos, devido à transmissão do momento de festa para o desporto escolar, tanto em Inhambane, assim como em Tete, e atenção que estávamos mesmo a tratar de assuntos relacionados com a competição ao nível provincial, pois vem aí a festa nacional a decorrer a partir da província de Inhambane. Para já, seguimos para o programa do Instituto de Segurança, ou melhor, Instituto Nacional de Segurança Social, hoje que terá como tema depoimentos de TCP, Ação Sanitária e Social.
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0: Ora viva! Seja bem-vindo ao programa O Meu Direito à Segurança Social, um programa do Instituto Nacional de Segurança Social em parceria com a Rádio Moçambique. Eu sou Albertina Zandamela, a sonorização é de Estevão Mucavel e a produção é de Idriss Mujaide. Boa escuta! Programa de Ação Sanitária e Social são atividades de responsabilidade social aprovadas anualmente pelo Conselho de Administração do INSS para apoiar os beneficiários, pensionistas e os seus familiares. Dando continuidade ao presente tema, neste encontro vamos conhecer as histórias de vida de duas mulheres empreendedoras, ambas da cidade de Nampula. O INSS é também pelo princípio de solidariedade. A ação sanitária e social vem nos trazer essa realidade. Inicialmente, vamos ao bairro de Natiquiri.
1: Eu chamo-me Glória Ricardo Sartela, sou natural de Nampula, vivo na Natiquiri. Eu sou trabalhadora por conta própria, sou contribuinte da INSS desde o ano 2017, em novembro. Na altura, né? Diziam que é bom ser contribuinte da INSS porque, sendo contribuinte, mesmo eu morrer, né? Depois de contribuir um tempo, né? Meus filhos seriam apoiados, né? Sim. Então, me interessei naquilo. Eu disse, epa, como não trabalho, vou para lá me inscrever. E fui. Na altura, só vendia furta-gelo, faço malambe e vendo refrigerantes, né? Quando tive aquele benefício de um Coleman, ajudou bastante, congelador, aquilo ajuda bastante. Porque também faço diversas coisas, né? É muito bom ser contribuinte. Agradeci muito e penso que a INSS continua a operar, porque para mim, no dia que recebi aquilo, foi um milagre.
2: O meu nome é Cidália Assane Antônia. Sou uma jovem empreendedora e faço negócios por conta própria. Vivo no bairro do 22 de agosto. Estou na cidade de Nampula, próximo da escola secundária 22 de agosto. Eu faço mini comércio, tenho uma minha banquinha lá em casa. Vendo quase um pouco de tudo. Tomate, cebola, óleo, arroz, sal. Sou contribuinte no INSS. Foi através da rádio, quando eu estava a escutar a rádio, na altura já tinha os meus 18 anos. E como já estava a fazer o meu próprio negócio, acabei decidindo aproximar o INSS para poder fazer a contribuição. Vale a pena, porque o INSS, para além da pessoa também contribuir, quando mais a pessoa contribui, a tempo e hora, ganha alguns benefícios. Ajudam também para poder a pessoa poder crescer. Por exemplo, no primeiro ano que tive apoio foi no tempo da pandemia, recebi 15 capulanas para poder fazer máscaras. E no ano seguinte recebi uma máquina de costura, então para mim vale a pena. Quando tive meu bebê, tive o subsídio de maternidade, então para mim vale a pena. E não só eu, sempre digo para os jovens, alguns que me conhecem, que sabem que faço parte do INSS, eu sempre digo para eles aproximarem e puderem se inscrever. Muitos pensam que para contribuir para o INSS precisa de muito dinheiro, mas eu digo que não é verdade. Estão convidados todos para poder fazer parte do INSS, dizer que ninguém se arrepende, porque há muitos testemunhas e não são muitos que contribuem, sempre têm um benefício. Então, eu convido a todos para poderem fazer parte do INSS.
0: Glória Sartela e Cidália Antônio, muito obrigado por fazerem parte do nosso programa e até a próxima. O ouvinte é convidado a aceder às plataformas digitais do INSS, tais como o portal, o Facebook, Instagram, assim como o WhatsApp, para ter mais informações sobre o sistema de segurança social. Despedimo-nos, Albertina Zandamela, Estevão Mucavel e Idriss Mujaide. Até uma próxima oportunidade.
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5: 8:08, espreitamos a nossa montra sonora.
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1: 18 horas, 12 minutos e meio, voltamos à música, sendo que às 19 horas e 1 minuto teremos o Jornal da Noite em simultâneo com a Antena Nacional. Continue connosco, continue com a número 1 desportiva em Moçambique.

Grande momento de música com DJ Snob. Antes também ouvimos o DJ Chocolate. A verdade é que estivemos em Angola ouvindo então estas músicas que levam-nos a arriscar o chão. Convido-lhe então lá mais para frente, quando estivermos na primeira hora de sábado, curiosamente dia da final da Liga dos Campeões Europeus em futebol, você vai poder acompanhar o flashback, ou seja, a música dos anos 80, 90, com DJ Emílio Mabunda. São músicas que você já ouviu e que gostaria de voltar a ouvir para fazer a festa. É um grande momento da música que já fez sucesso e continua a fazer sucesso, quer nas casas de pasto ou em qualquer parte onde ouve-se música, como é o caso da Rádio dos Campeões. Para já estamos com a música com tendência para o futuro, pois não é música de presente, é música que já convida o futuro para mais perto. Estamos então a ouvir melodias que misturam-se também com a inteligência artificial. Obviamente que os DJs, os fazedores de música, vão também usando essas ferramentas para produzir a música. Obviamente que vamos ter aqui alguma confusão em percebermos se as vozes são autênticas ou os instrumentos foram usados com naturalidade, ou então houve ali algum efeito sonoro. Vamos percebendo, são tendências da música da atualidade. O que é bom nisto tudo é que a música anima, não é verdade? Vamos ouvir aqui então nessa onda Chiquitita, ABBA. É a música também recriada que poderemos ouvir aqui na rádio, onde correm todos os campeões, quando são 18 horas 36 minutos e meio. Atenção que às 19 horas e 1 minuto teremos o Jornal da Noite em simultâneo com a Antena Nacional. Continua o meu companheiro da número 1 desportiva em Moçambique. Boa noite.

De Manica, um forte abraço aí para todos que estão a acompanhar a emissão através dos 88.5 MHz FM em Chimoio, em particular para si, caro ouvinte que está em Nhamaonha, aí no Centro Hípico Nhama Jazz. Um forte abraço, estamos ligadinhos através dos 88.

0: De âmbito nacional, assim como internacional, aqui na rádio, onde correm todos os campeões, mas atenção que será em simultâneo com a Antena Nacional. Continua o nosso convidado especial, como sempre, e fique sempre atento às informações sobre os principais eventos desportivos aqui, nesta que é a minha, a sua, a nossa número um desportiva em Moçambique.
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0: Boa noite, guarda-redes dos Mamba, Hernani Siluane vai reforçar o APR do Ruanda. Budapeste prepara-se para receber amanhã a primeira final da Liga dos Campeões. Assuntos em destaque no Jornal Desportivo, hoje com a edição e a apresentação de Adão Matimbi e Samuel Elias, na Sonoplastia. Derby de Nacala define finalista da meia-final da Taça de Moçambique em futebol, fase provincial de Nampula. O frente-a-frente acontece no domingo, na cidade portuária, opondo o Ferroviário ao Desportivo. Outro Ferroviário, o de Nampula, aguarda no sofá.
1: O Ferroviário de Nacala recebe este domingo, no seu reduto, o eterno rival Desportivo de Nacala em jogo das meias-finais da Taça de Moçambique, fase provincial. Trata-se do primeiro encontro oficial nesta temporada entre os dois emblemas da cidade portuária de Nacala, depois da despromoção ao escalão secundário da turma canarinha em 2025. O vencedor deste jogo cruza o caminho do Ferroviário de Nampula, que derrotou por uma bola na semana passada o Sporting de Nampula. No caso do jogo deste domingo, os comentaristas para os assuntos desportivos da RM em Nampula falam de dificuldades a serem encaradas por ambas equipas para vencer o jogo, mas vaticinam vantagem para os locomotivas da Maiaia.
2: O Desportivo não está a responder. Sim, foi despromovido na liga anterior. Não, porque não tem capacidade. Tem bons jogadores. Agora, estão a surpreender a negativo, porque o Desportivo está naquela posição que ela está. E o Ferroviário? O Ferroviário está mais moralizado. E o Ferroviário já está com a consciência que, pá, tudo é possível, eles podem ganhar o jogo e voltar-se a cruzar com o seu homônimo da capital, nesse caso que foi para Nampula.
3: É verdade, nós pensamos que vai ser um bom jogo, vai ser uma meia-final digna desse nome. Assistimos, na verdade, esta vitória tangencial do Ferroviário de Nampula, mas eu penso que os indicadores atuais, o Ferroviário de Nacala, tem tudo. Pode ser difícil o jogo, e os jogos da taça às vezes não traduzem aquilo que é verdade, mas eu olho o Ferroviário de Nacala mais motivado e com um pé à frente para fazer esta final com o Ferroviário de Nampula, Nelson.
1: Nicolau Matimba e Euditério Matimbi, a segunda meia-final da Taça de Moçambique, prevista para este domingo no campo do Ferroviário de Nacala, entre esta equipa e o Desportivo de Nacala.
0: Em Cabo Delgado, o Ferroviário de Pemba está na final e fica à espera do vencedor do encontro entre o Bahia e o Montepuez Futebol Clube. A semifinal acontece no domingo na cidade carbonífera de Moatize. O Ferroviário local trava-se de razões com o Xingal B. O encontro é referente à oitava jornada do campeonato de futebol da segunda divisão em Tete.
4: O Clube Ferroviário de Moatize promete derrotar este sábado na recepção do Xingal B para continuar na corrida da liderança do Campeonato Nacional da Divisão Fase Provincial na cidade mineira de Moatize, em Tete. Para o Ferroviário lograr o intento no jogo do arranque da oitava jornada, promete montar uma equipa atuante, temor a marcar e não sofrer golo, segundo o timoneiro Narcísio Macona.
5: Estamos a treinar para esse jogo do sábado e como nós estamos ainda na linha da frente, estamos a lutar para ver se podemos manter essa toda a primeira volta estando nessa posição.
4: E Ferroviário vai se presenciar para continuar na senda de vitória?
5: É o trabalho. Começamos mal, mas pronto, tentamos consertar ainda, porque ainda estávamos sem ritmo. Mas pronto, jogo após jogo nós estamos a tentar se encaixar e também os resultados estão a dizer tudo.
4: Do lado contrário, o técnico de Xingal B, Alay de Suleimani, reconhece as dificuldades a encarar, mas quer vencer para melhorar na tabela classificativa.
6: E como sabe que todos os candidatos ao título, quando virem com o Xingal, eles sabem que vêm para nos derrubar, mas nós vamos fazer um trabalho para não conseguirmos perder o outro jogo. Mas eu, acima de tudo, eu respeito o Ferroviário, jogo no seu reduto, mas nós vamos ter uma palavra a dizer.
4: Antecâmara do jogo do arranque da oitava jornada do Campeonato Nacional da Divisão Fase Provincial este sábado entre o Clube Ferroviário de Moatize e Xingal B na cidade mineira de Moatize. Ainda sábado, para a mesma ronda em Moatize, Mulambe Futebol Clube local terá pela frente Zamalek Futebol Clube. Na Vila do Songo, a União Desportiva de Songo B bate-se com o Grupo Desportivo de Tete. Em Chitima, o Futebol Clube local cruza caminho com o Futebol Clube de Angonia. Já no domingo, para a conclusão da mesma ronda, em Marara, Jindal África joga com Manja Futebol Clube. E na cidade de Tete Planície, Tempado enfrenta a Associação Desportiva de Xingale. O Clube Ferroviário de Moatize, com 16 pontos, vai na segunda posição, os mesmos pontos do líder Planície Tempado. Xingal B está em oitavo lugar com 6 pontos. E União Desportiva de Songo B, com 1 ponto, vai na última posição. Mohamed Rafik, Entad.
0: O guarda-redes dos Mambas, Hernani Siluane, vai reforçar o APR do Ruanda. É a primeira aventura no estrangeiro do titular da baliza dos Mambas. O APR é vice-campeão ruandês e vai à Liga dos Campeões. Ainda assim, o comentarista Alexandre Zandamela cria um clube mais ambicioso.
7: A questão não é sair por sair. Portanto, ok, tem que jogar no estrangeiro, é preciso que escolhamos o país e, acima de tudo, o futebol desse país. O futebol do Ruanda não é um futebol, digamos, já é inferior ao nosso. Portanto, vamos ver, temos de seleção, temos de participação nas competições africanas, tanto de seleções como de clubes, né? Para nós, pode projetar o jogador do ponto de vista financeiro, etc, etc.
0: Não terá sido o projeto africano do APR do Ruanda que terá convencido Siluane a jogar pelo APR?
7: Esse projeto sim, porque é um projeto, tanto quanto eu sei, é um projeto de ir buscar dentro do continente, tanto poder formar uma equipa que possa, para que possa nos próximos anos, tanto fazer frente a grandes equipas, portanto, fazer com que o Ruanda realmente possa aparecer em grande no continente. Nessa perspectiva sim, mas do ponto de vista daquilo que é o atual campeonato, daquilo que é o atual futebol ruandês, não acho que tenha sido uma boa escolha.
0: Hernani Siluane prepara-se para viver a primeira aventura no estrangeiro através do APR do Ruanda. Agora os ecos da fase provincial dos Jogos Escolares. Tete prepara-se para superar o segundo lugar da última edição em Nampula.
8: Técnicos e dirigentes das diferentes modalidades esportivas consideram a 20ª edição do Festival dos Jogos Desportivos Escolares como a mais competitiva e que foi difícil para todos os participantes. As modalidades coletivas, e em particular futebol, basquetebol e handebol, foram as que mais mobilizaram a tudo e todos para a quadra e para os relevados. No terreno, foi uma verdadeira festa desportiva estudantil e uma autêntica propaganda desportiva nas três modalidades ora mencionadas. Todos foram lutando pelo topo e procuraram, na medida do possível, serem elegíveis à pré-seleção da fase nacional do Jogo Desportivo de Escolares em Yambari 2026, tal como reconheceram alguns técnicos e dirigentes das diferentes modalidades esportivas. Ganharam os melhores nesta 20ª edição do Jogo Desportivo de Escolares de 2026, tal como reconheceram António Macuate, Rogério Aurélio, Isaura Zaqueu e Domingos Nesco.
9: Segundo o que vimos, muitos distritos vieram preparados. E só para ver na modalidade de futebol, já temos um novo campeão, que é o Maravilha, com muita dignidade. Vencido o que é Macanga, bateu-se bem e assistimos um futebol da primeira.
10: De facto, aquilo que nós vimos no campo foi muito desafiante. Para dizer que esta edição, de facto, na minha análise, foi muito competitiva. Por isso que nós tivemos um campeão diferente daquele da edição passada.
11: Todos queriam ganhar, ninguém queria perder e mostrou-se.
12: Muita competitividade, ninguém queria perder e todo o distrito vinha com uma lição que vinha jogar em pé de igualdade com outros distritos e por isso que os distritos prepararam-se bem.
8: Trata-se de uma edição que por aqui movimentou um total de 1.800 participantes, entre atletas, técnicos, dirigentes e pessoal de apoio. Futebol, basquetebol, handebol, voleibol, atletismo, xadrez, ginástica e jogos tradicionais foram as 8 modalidades esportivas que estiveram em disputa. Arriba Desporto, Cidal de Tete, Manuel Cardoso.
0: Zambésia já tem a pré-seleção para a 16ª edição dos Jogos Escolares de agosto próximo em Yambane.
13: 177 atletas de diversas modalidades foram pré-selecionados para treinos à fase nacional do Jogo Desportivo de Escolares a nível da província da Zambésia. A prova, que iniciou na passada segunda-feira, terminou esta sexta-feira, envolvendo mais de 600 atletas dos 22 distritos da Zambésia. O distrito de Kilimane foi o vencedor absoluto ao conquistar medalhas em modalidades de futebol e basquetebol em ambos os sexos no primeiro lugar, voleibol masculino, handball feminino, uma medalha no xadrez feminino e jogos tradicionais. O diretor provincial de educação na Zambésia, Joaquim Casal, que procedeu o encerramento, considerou o momento não só desportivo, mas de convivência social e união de todos os intervenientes.
14: Província que celebramos sob lema Desporto Escolar Inclusivo, Preservando a Biodiversidade. Ao longo dos 5 dias, testemunhamos essas virtudes muito mais do que simples competições desportivas, mas como demonstração de arte, com disciplina, respeito, coragem, superação e trabalho em equipe. Cada jogo realizado, cada ponto conquistado, cada esforço empreendido em campo, revelou a força da juventude e o papel transformador do desporto na educação. Os jogos desportivos escolares representam um espaço de formação integral, onde os nossos atletas aprenderam que vencer é importante sim, mas mais do que isso, entenderam que competir com honestidade, respeito e humildade é...
13: Joaquim Casal, diretor provincial de educação na Zambeza, esta sexta-feira em Climane, no encerramento da 31ª edição provincial dos Jogos Escolares na Zambeza. Nos próximos momentos vamos trazer outros intervenientes desta fase provincial dos Jogos Escolares, onde foram distinguidos individualmente alguns atletas de todas as modalidades. Abreu Tchernenko, a partir de Climane.
0: E o campeonato de futsal está de volta a partir de domingo em Nampula.
1: Depois da interrupção no domingo findo para dar lugar aos aspectos organizacionais da 16ª edição do Festival Nacional dos Jogos Desportivos Escolares, fase provincial de Nampula, no pavilhão de desportos do Clube Ferroviário de Nampula, palco oficial do evento, retoma no domingo próximo a disputa do Campeonato Provincial de Futsal com a realização da segunda jornada. O pontapé de saída vai ser dado a partir das 12 horas entre as formações de Mosnef de Nacala e Construção Zauro, seguido do jogo Mohala Expansão, Academia Militar, Padaria Yane, Etoile de Guiné, Grupo Desportivo Chicomo, União Desportiva de Nampula, Ferroviário de Nampula, Onena e DMS AMSS. Em função dos resultados da primeira jornada, a prova é liderada pelo Chicomo com 3 pontos, os mesmos de Mosnef de Nacala, Padaria Yane, Ferroviário de Nampula, União Desportiva de Nampula e Etoile de Guiné, respectivamente em segundo, terceiro, quarto, quinto e sexto lugares. Ecan Marco Castro da Padaria Yane e Lineu Máquina Unike do Grupo Desportivo Chicomo lideram a lista dos melhores marcadores com 3 pontos cada. No Nampulense, a Associação Provincial de Futebol de Nampula vai acertar próxima quarta-feira a 5ª ronda da prova Série B, com as Águias Especiais de Nampula a receberem no campo do Sporting os donos da casa e líderes da série com 9 pontos, os mesmos da Academia Militar, a formação que recebe sábado no mesmo reduto, a Académica de Ribaue, no cumprimento da 6ª jornada para dia seguinte. Ainda para essa ronda, a Associação Desportiva de Angoche receber no campo municipal local o Cubula de Mogvolas. Ainda domingo para o Grupo B, a Associação São Simão de Nampula e Águias Especiais vão acertar a 4ª jornada. Na Série A serão resolvidas no sábado as contas da 5ª jornada entre a Académica de Nacala Velha e Futebol Clube de Memba. Vamos à modalidade da linha dos 7 metros. No handebol, a bola vai rolar sábado no salão da Escola Secundária de Nampula para o cumprimento da 5ª jornada do Campeonato Provincial da Modalidade Cidade de Nampula em sênior masculino e feminino, escalão único, primeira volta. O primeiro jogo, e em masculino, vai arrancar às 8 horas entre Flamingos do Norte B e A, seguido do jogo de sênior feminino entre Academia do Mussec e Andorinhas de Nampula. Na retoma dos jogos de sênior masculino, o IMED defronta os Galácticos, Núcleo de Ancha, Academia Militar e Astros do Norte e Academia do Mussec. A 5ª ronda encerra com o jogo feminino entre Astros e Flamingos. Nelson Tatanha, Nampula.
0: O repórter Albino Muyambo traz-nos as últimas sobre a natação na capital do país.
15: O Clube Barracudas da cidade de Maputo lidera a tabela geral dos Campeonatos Nacionais de Natação de Verão que decorrem na piscina da Escola Secundária Estrela Vermelha aqui na capital do país, quando se realizam as provas inseridas na 3ª jornada. Na 2ª posição encontramos os Tubarões e encerra o pódio a formação do Clube Naval. Em termos dos atletas que vêm das províncias, a cidade da Beira está num bom nível, sendo que Tete está a ser uma grande surpresa. Filipa Lobo é treinadora da natação, afirma que estes nacionais servem de plataforma de avaliação dos atletas, tendo em conta os próximos compromissos internacionais.
16: Serve como uma boa base de análise, tanto para ver em que situação os atletas estão, sem baixar muito o trabalho de piscina, para prepará-los ainda mais para uma competição. Então são duas competições com um mês de preparação entre elas, que dá perfeitamente para conseguir alinhar as máquinas.
15: A piscina de 50 metros traz outros desafios para os nadadores, segundo Pedro Jalan.
17: Conseguimos medir o ponto em que estão os atletas, ainda muito mais, então vamos implementar um treino na piscina de 50, porque temos uma piscina de 50.
15: Este sábado vão acontecer as provas inseridas na quarta ronda, sendo que os campeonatos nacionais de natação de verão terminam no próximo domingo, no período da tarde.
0: O Paris Saint-Germain, que venceu no ano passado pela primeira vez a Liga dos Campeões Europeus, está a um passo de realizar um outro feito histórico, conservar o título conquistado na temporada passada. Os parisienses, campeões de França pelo quinto ano consecutivo, vão defrontar o Arsenal, que arrecadou o título em Inglaterra 20 anos depois da última conquista. O Paris Saint-Germain e o Arsenal vão medir forças em Budapeste, na Hungria, pelas 18 horas amanhã, 30 de maio. Os Gunners nunca venceram a Liga dos Campeões e apenas participaram numa final em 2006, numa derrota por 2-1 diante dos espanhóis do Barcelona, num encontro que decorreu em Paris, a capital francesa. As duas equipas finalistas recebem 17 mil bilhetes cada, mas é esperado que cheguem muitos mais adeptos. O Jornal Desportivo fecha as cortinas em plena sexta-feira, 29 de maio de 2026. Boa noite.
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8: 19 horas e 24 minutos. Para trás fica a Montra Sonora e o Jornal da Noite. Hoje conduzido pelo jornalista Adão Matimbe. Para frente, vamos ter Cabo Delgado em jogo, daqui a sensivelmente 5 minutos. Antes, então, vamos ouvir um pouco de música. RKPN a trazer Ser Forte Custa Caro, em jeito de recuperação.
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0: São 19h30, seguimos para Cabo Delgado em Jogo, edição para 29 de maio de 2026.
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0: Boa noite e seja bem-vindo ao Cabo Delgado em Jogo, um programa do Emissão Provincial de Cabo Delgado que lhe traz a atualidade esportiva desta província norteña do país. Vamos aos destaques. Arrancou hoje a disputa da quarta jornada do Campeonato Nacional de Futebol da 2ª Divisão Fase Provincial de Cabo Delgado. Ferroviário de Pemba é o primeiro finalista da fase provincial da Taça de Moçambique em futebol ao derrotar esta quarta-feira por 5-4 a Associação Desportiva de Pemba no jogo das meias-finais do certame.
1: O nosso objetivo era passar essa eliminatória, infelizmente conseguimos. Só tenho que dar os parabéns.
0: A Associação Provincial de Basquetebol em Cabo Delgado avalia positivamente a primeira volta dos torneios de abertura desta modalidade desportiva que no último domingo terminou na cidade de Pemba.
2: Em termos de organização foi boa, a participação dos clubes também foi bom. De uma forma geral foi muito bem praticado, foi bem realizado. Não houve assim muitas indisciplinas, nem todas as equipas comportaram-se muito bem.
0: Destaques da agenda desportiva de Cabo Delgado, edição de sexta-feira, 29 de maio de 2026. 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Boa escuta!

0: dissemos na abertura desta edição, que arrancou hoje a disputa da quarta jornada do Campeonato Nacional de Futebol da 2ª Divisão, fase provincial de Cabo Delgado. Joaninho Machado.
1: A Associação Desportiva de Pemba B arranca uma vitória a ferro ao MRV por 2-1 e assume a liderança do Campeonato Nacional de Futebol da 2ª Divisão ao nível de Cabo Delgado, edição 2026. A fazer um bom campeonato, a equipa de reserva do Pembinha construiu resultados ainda na primeira parte, ao marcar os dois tentos, não obstante terminar um encontro com credos na boca, devido à pressão asfixiante exercida pelo MRV nos derradeiros minutos. No final, Rafael dos Anjos, treinador principal do Pembinha B, disse que os seus pupilos conseguiram cumprir com o objetivo traçado para o jogo, que era de levar a totalidade dos pontos em disputa.
2: Primeiro, parabenizar a minha rapaziada, bateram-se bem e conseguimos, né, o objetivo desse jogo, que era ganhar os 3 pontos. Vamos continuar a trabalhar, jogo após jogo, vamos procurar amealhar pontos.
1: Por sua vez, Kenya Gabriel, técnico adjunto do MRV, desceu duras críticas aos árbitros, acusando-os de carregar o adversário ao colo.
3: Uma derrota forçada, né? Fica feio às vezes, né? Nós falamos da equipe de arbitragem, quando a equipe perde. Mas, para quem esteve aqui no estádio, o que assistiu aqui, quem puxou mais foi o árbitro, né? O árbitro, quando desce, estraga espetáculo. Não se pode puxar uma equipe que não está em condições. Se a equipe não está bem, no futebol não há favores. Praticamente isso aqui está a ficar feio, muito feio. É por isso que em Cabo Delgado é difícil teres um árbitro no Moçambola por causa deste tipo de comportamento.
1: Eco da Associação Desportiva de Pemba B 2, MRV 1, no arranque da quarta jornada da Segundona, partida realizada esta sexta-feira no Estádio Municipal desta urbe e sob a condição ao primeiro lugar da prova, agora com 8 pontos contra 6 do antigo líder Atlético de Montepuez. A ronda prossegue este sábado com Bahia de Pemba B a defrontar o Desportivo do Ibo no Estádio Municipal para segunda-feira, no mesmo recinto, o Ferroviário de Pemba jogar diante do 17 de maio.
0: Ferroviário de Pemba é o primeiro finalista da fase provincial da Taça de Moçambique em futebol, ao derrotar esta quarta-feira por 5-4 a Associação Desportiva de Pemba no jogo das meias-finais do certame. Joaninho Bachono, mais uma vez, com desenvolvimentos.
1: O Ferroviário de Pemba é o primeiro finalista da Taça de Moçambique fase provincial de Cabo Delgado, edição 2026. Os locomotivas tiraram do caminho, esta quarta-feira, no Estádio Municipal, a rival Associação Desportiva de Pemba por 5-4. Resultado encontrado na marca de grandes penalidades, depois do nulo no tempo regulamentar. Nas reações, após o apito final, Rogério Balati, técnico do Ferroviário de Pemba, disse que o objetivo era mesmo chegar à final da prova.
4: O nosso objetivo era passar essa eliminatória, infelizmente conseguimos, só tenho que dar os parabéns.
1: Por sua vez, Vítor Mayamba, técnico do Pembinha, afirmou que coisas estranhas fora do seu controle aconteceram em volta da partida, que ditaram o afastamento do seu conjunto no certame.
5: Há muita coisa que aconteceu à volta de jogo. Eu só posso parabenizar ao Ferroviário de Pemba, porque não é culpado. E há que fazer um TPC internamente e continuar a trabalhar com a competição que nos resta.
1: Ferroviário de Pemba bate o Pembinha, está na final da Taça de Moçambique, fase provincial de Cabo Delgado, edição 2026. O outro finalista será conhecido no próximo domingo, no confronto que vai opor-se frente a frente o Bahia de Pemba e o surpreendente Futebol Clube de Montepeixe, também no Estádio Municipal de Pemba.

0: Está a escutar o programa desportivo Cabo Delgado em Jogo. Agora mudemos um pouco de assunto. Vamos falar de uma outra modalidade, a bola ao cesto. A Associação Provincial de Basquetebol em Cabo Delgado avalia positivamente a primeira volta dos torneios de abertura desta modalidade esportiva, que no último domingo terminou na cidade de Pemba. As provas, que vinham decorrendo desde 2 de maio corrente, foram disputadas por 15 equipas de diferentes escalões, desde juvenis, juniores e seniores, masculinos e femininos. O balanço foi feito pelo presidente do órgão máximo que superintende a modalidade de bola ao cesto ao nível desta província nortenha do país, Vicente Linaula, tendo afirmado que a organização foi excelente, missão cumprida nesta primeira ronda inaugural das competições.
1: Estavam lá 5 clubes e 11 equipas, mas o Nudex bate recorde porque tem 5 equipas. Fizemos o torneio, fizemos 15 jogos e, portanto, chegamos até o final. Dia 23 terminamos isto e prontos. Depois, agora estamos a fazer já a classificação final, né? Quer dizer, semifinal, porque é a primeira volta, né? Mas tudo indica que, portanto, a Nudex A e a Fademo é que deram-se bem, né? Nudex entrou com 2 equipas sénior, né? Nudex A, Nudex B. Mas pronto, tudo indica que primeiro é o Nudex A, depois vem o Fademo, depois vem o Nudex B, depois vem o New Vision, né? Em termos de organização foi boa, a participação dos clubes também foi bom, de uma forma geral foi muito bem praticado, foi bem realizado, não houve assim muitas indisciplinas, nem todas as equipas comportaram-se muito bem, e portanto todos os jogos foram realizados na Escola Industrial e Comercial de Pemba, e portanto estão de parabéns as equipas e também está de parabéns a associação.
0: Neste momento trabalha-se para o início da segunda volta dos torneios de basquetebol no próximo dia 6 de junho na capital provincial.
1: Neste preciso momento estamos já a prontificar os calendários, né, de uma maneira mais completa, porque tínhamos dificuldades com uma equipa que era a NPV. Na primeira volta a NPV não se fez participar, porque estavam desfalcados. Agora, na segunda volta, eles já se prontificaram. Eu acredito que até amanhã temos que prontificar o calendário, que é para lançarmos, que é para, porque o sábado é já agora para eles começarem a se preparar. Temos os árbitros, 4 árbitros credenciados, os seus auxiliares também, temos o secretário de mesa, temos os cronometristas, apesar de serem um número reduzido, mas dá para começar.
0: Vicente Linaula, presidente da Associação Provincial de Basquetebol em Cabo Delgado. Estamos mesmo na reta final deste programa. A Associação Desportiva de Pemba vai aproveitar a paragem do Moçambola na sequência dos compromissos da Seleção Nacional de Futebol A de Moçambique, os Mambas, para recuperar os atletas lesionados antes do reatamento da prova Joaninho Machono.
2: A interrupção do Campeonato Nacional de Futebol da 1ª Divisão Moçambola por 2 semanas pôde estar a fazer bem algumas equipas. Uma dessas equipas é a Associação Desportiva de Pemba, que na voz do seu treinador principal diz que a paragem da prova está a servir para o processo de recuperação de jogadores que estão no departamento médico desta coletividade. Vítor Mayamba, sem fazer qualquer apreciação à sua equipa nas primeiras 4 jornadas do certame, disse que caso as lesões sejam debeladas, o Pembinha poderá retornar no campeonato na sua máxima força.
3: O Pembinha está a recuperar das mazelas de Moçambola. Tivemos alguns incidentes ao longo da semana. Depois do regresso, alguns jogadores doentes, alguns jogadores preponderantes doentes e alguns ainda a recuperar de certas lesões. Esta paragem do Moçambola também veio ajudar para ver se recuperamos a equipe para os 22 jogos que temos pela frente.
2: Vítor Mayamba projetando aqui um Pembinha mais forte no retorno de Moçambola, ora parado devido aos compromissos dos Mambas na data FIFA. Recordar que o Moçambola foi interrompido quando o Pembinha seguia na 11ª posição do certame, com 3 pontos, fruto de uma vitória e 3 derrotas, essas consecutivas.

0: estimado ouvinte do RM Desporto. É com este sinal que colocamos ponto final deste programa. Ficam as despedidas de Cadre Bana e Macungueli Júnior. Boa noite e bom fim de semana.
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0h42, já acompanhamos Cabo Delgado em jogo, seguimos com música, sendo que às 20 horas voltamos a pontuar o essencial da informação desportiva. Às 20h30 vamos seguir para Niassa, onde ficaremos com as jogadas de fim de semana. Continuo connosco, continuo com a número 1 desportiva em Moçambique, com votos de uma noite tranquila.

0: Música de Jorge Mamad, Ndaku Tsua, quando são 20 horas em toda a República de Moçambique. Avançamos para as notícias a esta hora com Belisário Macamo.
1: Boa noite. Garantido o apuramento para o Mundial de Futebol de Sub-17 dentro das quatro linhas, o Governo assegura apoio na mobilização de recursos para a presença da nossa seleção no Qatar. Repórter Castro Jorge.
2: Em conferência de imprensa, o porta-voz do Governo, Inocêncio Impissa, disse que, apesar das dificuldades financeiras que o país atravessa, deve ser garantida a presença de Moçambique nesta competição mundial. Mais do que representar apenas os adeptos do futebol, é a nação que está em jogo. Inocêncio fala de um trabalho que tem que ser mobilizado a partir de agora pelo Governo, através do Ministério da Juventude e Desportos e os seus parceiros.
3: Desde logo, esta resposta há de ser relativamente aproximada à resposta para se vai ou não ao Mundial. O papel do Governo é apoiar. O Sua Excelência, o Ministro do Desporto, há dias fez uma comunicação em relação não só à vitória dos nossos mambinhas, mas também sobre o papel do Governo ao nível do desporto. É apoiar, fazer o suporte possível para garantir que as nossas seleções apareçam.
2: Entretanto, relativamente à alegada falta de fundos no Fundo de Promoção Desportiva, Inocêncio diz desconhecer o funcionamento desta entidade, que é o braço financeiro do Ministério Moçambicano da Juventude e Desportos.
3: A questão do Mundial, se há fundo para a participação do Moçambique no Mundial, se há dinheiro para participar, se há um fundo próprio do desporto, eu sei que há um fundo desportivo, pelo menos enquanto uma entidade. Agora, não tenho domínio se lá dentro do fundo tem dinheiro ou não tem.
2: Porta-voz do governo moçambicano, Inocêncio Impissa, e a situação financeira por que passa o Fundo de Promoção Desportiva, que não tem conseguido ultimamente responder a algumas solicitações feitas pelo movimento associativo desportivo no nosso país.
1: Os Mambinhas iniciam na próxima semana a preparação para o torneio Cascais Luso Cup. A seleção nacional é detentora do troféu conquistado no ano passado. O

0: O treinador da Associação Desportiva de Pemba entende que a pausa do Moçambola, devido aos compromissos da Seleção Nacional na data FIFA, pode ser benéfica para a equipa, que pode aproveitar o momento para recuperar jogadores lesionados.
1: Tivemos alguns incidentes ao longo da semana. Depois do regresso, alguns jogadores doentes, alguns jogadores preponderantes doentes e alguns ainda a recuperar de certas lesões. Esta paragem do Moçambola também veio ajudar para ver se recuperamos a equipe para os 22 jogos que temos pela frente.
0: Vítor Mayamba, técnico da Associação Desportiva de Pemba. A equipa tem um registro de uma vitória e três derrotas em quatro partidas e ocupa a décima posição. É sorteado este sábado o Campeonato Provincial de Futebol de Gaza. A direção do clube de Bilene confirma a participação da equipa na competição. O presidente Jorge Costa diz que o clube continua atrás de potenciais patrocinadores para o reforço da capacidade financeira. Em Nampula, após a interrupção de uma semana para dar lugar à fase provincial dos Jogos Desportivos Escolares, é reatada este domingo, a disputa do Campeonato Provincial de Futsal, com a realização de jogos da segunda jornada no Pavilhão de Desportos. Repórter Nelson Tatanha.
2: O pontapé de saída vai ser dado a partir das 12 horas entre as formações de Mosnef de Nacala e Construção Zauro, seguido dos jogos Mohala Expansão, Academia Militar, Padaria Yane, Etoile de Guiné, Grupo Desportivo Chicomo, União Desportiva de Nampula, Ferroviário de Nampula, Onena e DMS AMSS. Em função dos resultados da primeira jornada, a prova é liderada pelo Chicomo com 3 pontos, os mesmos de Mosnef de Nacala, Padaria Yane, Ferroviário de Nampula, União Desportiva de Nampula e Etoile de Guiné, respectivamente em segundo, terceiro, quarto, quinto e sexto lugares. Ecan Marco Castro, da Padaria Yane, e Lineu Máquina, o Nike, do Grupo Desportivo Chicomo, lideram a lista dos melhores marcadores com 3 pontos cada.
0: Realiza-se este sábado a quarta jornada dos Campeonatos Nacionais de Inverno de Natação, que decorrem na piscina da Escola Secundária Estrela Vermelha, aqui na capital do país. Os nacionais terminam depois da manhã, domingo. Tanzânia e Senegal jogam na próxima terça-feira, dia 2 de junho, a final da Copa Africana das Nações de Sub-17. O jogo terá lugar no Moulay Hassan, em Rabat, a partir das 21 horas. Um dia antes, vão defrontar-se Marrocos e Egito, em partida para a definição do terceiro lugar, também com início às 21 horas. O Barcelona enviou uma proposta de 100 milhões de euros ao Atlético de Madrid por Julián Álvarez, informa o jornalista Fabrizio Romano, especialista em transferências, pode ler-se no jornal A Bola. Segundo a publicação Lusa, que cita a imprensa espanhola, esse valor pode não ser suficiente para convencer a direção do clube da capital espanhola a libertar o jogador. O Atlético não aceita valores abaixo dos 150 milhões de euros pelo internacional argentino, que tem mais 4 anos de contrato, mas que já informou que não pretende continuar nos colchoneros. Foram as notícias. Boa noite.

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1: 20 horas 11 minutos, acompanhamos o bloco noticioso das 20 na voz do jornalista Belisário Macamo e depois espreitamos a nossa montra sonora. Seguimos com mais emoções na rádio onde correm todos os campeões, sendo que às 20 horas e 30 minutos vamos transmitir jogadas de fim de semana a partir da província de Niassa. Para já, música na rádio dos campeões.

0: São 20 horas e 30 minutos. A música do Congo voltará de certeza absoluta logo depois das jogadas do fim de semana a partir da província de Niassa com Sampaio Vitor de Araújo.
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0: Caiu o pano esta quarta-feira a fase provincial de jogos desportivos escolares que vinha decorrendo desde a última segunda-feira aqui na cidade de Lixinga. O Campeonato Nacional da 2ª Divisão, fase provincial do Niassa, vai na sua primeira jornada da segunda volta. Estes e outros assuntos, o ouvinte poderá acompanhar neste espaço reservado aos jogadas do fim de semana, conduzido por Sampaio Vitor e Del Sofio Daniel. Desejos de uma perfeita audição.
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0: Jogadas do fim de semana no seu recitor. A Associação Provincial de Futebol no Niassa agendou para este final de semana a marcação do jogo da final da Taça de Moçambique, fase provincial. E, entretanto, no domingo 31 de maio de 2026, no campo 1º de maio de Lixinga, pelas 14h30, o Ferroviário de Lixinga vai medir forças a Águias Especiais de Lixinga. O Campeonato Nacional da 2ª Divisão, fase provincial do Niassa, Niassense, edição 2026, já na marcação de jogos da segunda jornada da segunda volta, pela Série A, na quinta-feira, no campo municipal 1º de maio, Águias Especiais de Lixinga vai medir forças o Futebol Clube de Lixinga. No sábado 30 de maio de 2026, no campo municipal 25 de abril de Metangula, Clube Base Naval de Metangula vai receber o Ferroviário de Lixinga. Pela Série B, no sábado 30 de maio de 2026, no campo municipal 1º de maio de Lixinga, Academia Carlos Santana terá pela frente a Associação JJR Ara Norte. No sábado 30 de maio de 2026, no campo 1º de maio de Moembe, o Clube MLT de Moembe vai receber o Clube da Universidade Pedagógica. Pela Série C, no sábado 30 de maio, no Estádio Municipal 1º de Maio de Mecanhelas, o Clube União Desportiva de Mecanhelas vai receber o Clube Águias Especiais de Marrupa. Enquanto isso, a União Desportiva de Barreira vai medir forças o Real de Quamba.
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0: Jogadas do fim de semana no seu recitor. Caiu o pano esta quarta-feira a fase provincial de jogos desportivos escolares que vinha decorrendo desde a última segunda-feira aqui na cidade de Lixinga. O distrito de Lixinga sagrou-se campeão em futebol masculino, seguido de Marrupa e Metarica para o segundo e terceiro lugares, respectivamente. Já em femininos, a primeira posição foi ocupada igualmente pelo distrito de Lixinga, seguido de Majuni. Para a modalidade de voleibol em femininos, o distrito do Lago ocupou a primeira posição e, em masculino, o distrito de Lixinga ocupou igualmente o primeiro lugar. No encerramento do evento, o diretor provincial de educação no Niassa, Matias Chapungo, em representação da governadora do Niassa, disse que esta fase foi de grande importância porque, para além da boa convivência, serviu igualmente para a descoberta de novos talentos que serão selecionados para representar a província na fase nacional. Matias Chapungo apelou desde já o início dos preparativos para a fase nacional a ter lugar em agosto próximo na província de Inhambane.
3: Chegamos ao fim do 18º Festival Provincial de Jogo Desportivo Escolar, fase provincial ao nível da nossa província, edição 2026. Decorridos 3 dias de intensas competições de convivência, aprendizagem e superação, que desde fazemos um balanço positivo. Entendemos nós que parte dos atletas que desfilaram nesta fase provincial serão os artistas em campo quando chegar à fase distrital, uma vez que a província já realizou 2 ensaios recreativos. Esta edição movimentou 752 participantes, entre atletas, treinadores e pessoal de apoio, transformando a capital provincial num verdadeiro centro de desporto escolar. Entre os participantes, destacamos 510 atletas, dos quais 246 são do sexo feminino, fato que demonstra o crescimento da participação juvenil e o fortalecimento da inclusão da rapariga no desporto escolar. As competições decorreram em 8 modalidades esportivas, nomeadamente futebol 11, basquetebol, voleibol, handebol, atletismo, ginástica, xadrez e jogos tradicionais neste recinto esportivo, onde os atletas demonstraram que possuem muito talento, disciplina, coragem e, acima de tudo, o espírito de fair play. O ambiente competitivo vivido durante os 3 dias revelou não apenas muita qualidade técnica dos atletas, das várias modalidades desportivas, mas também a necessidade de continuarmos a investir cada vez mais na organização, planificação e massificação do desporto escolar, desde as escolas até os distritos. Esperamos que os jovens que brilharam nesta mostra desportiva possam representar amanhã a nossa província noutros palcos desportivos do país e além fronteira. Aliás, este é um dos objetivos, descobrir talento com essas edições de jogos desportivos escolares. A responsabilidade de apoiar, orientar e acompanhar este talento deve ser partilhada entre os gestores escolares, professores, treinadores, família e toda a sociedade. Para nós, como Conselho Executivo Provincial de Niassa, continuaremos comprometidos em fortalecer o movimento desportivo escolar, incentivando a realização de competições entre turmas, entre escolas e entre distritos, para que os festivais provinciais sejam o culminar de um trabalho contínuo de formação desportiva dos nossos jovens e atleta ao nível da nossa bela e rica província do Niassa. Continuaremos igualmente a criar condições para que nos próximos anos eventos de natureza não decorram apenas na capital provincial, mas sim desçam aos distritos, porque não até às sedes das localidades, como forma de incentivar a unidade nacional e coesão social. A realização do 28º Festival Provincial de Jogos Desportivos Escolar, na sua fase provincial, reafirmou ao nível da nossa província, uma vez mais, o compromisso do Conselho Executivo Provincial na promoção do esporte escolar, descoberta de talentos, e contribuiu para uma convivência saudável entre os nossos alunos, técnicos e professores. Criamos familiaridades, mas serão muitas amizades.
0: Na ocasião, os diretores dos Serviços Distritais de Educação, Juventude e Tecnologia dos distritos de Quamba, Ingaúma, Amandio Asiki e Juma Jafari, respectivamente, assumiram o compromisso de fazer o acompanhamento necessário aos atletas.
4: Esperamos a preparação só para eventos. Assim, vamos entrar para a nova fase.
5: Ingaúma, que não esperávamos, nós alcançamos, porque nós levamos 2 modalidades, estamos a falar, o futebol 11, assim como o atletismo. Então, no futebol 11 nós tivemos o futebol feminino, em que arrecadamos aqui 8 medalhas. Todas as 8 meninas que nós trouxemos aqui já tiveram medalhas.
0: A Rádio Moçambique ouviu igualmente o sentimento dos atletas.
6: Jarlene, a nossa satisfação foi boa, porque houve muita comunicação e muito entendimento no campo. Vamos ser melhores e vamos continuar com os treinos.
7: Sim. Hamilton Dionísio, a minha satisfação foi tão boa que me inspirou a treinar mais, participar de mais fases e da próxima seja tão melhor que esta.
0: Ecos do encerramento esta quarta-feira da 28ª edição dos Jogos Desportivos Escolares, fase provincial do Niassa. De referir que Niassa vai ao Nacional dos Jogos Desportivos Escolares com 8 modalidades.
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0: Está pautada o essencial da informação desportiva neste espaço reservado aos jogadas do fim de semana, hoje produzido a partir do emissor provincial de Uriaça, Estúdios em Xinga. Despedidas de Sampaio Vítor e Del Sofio Daniel.
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2: Estamos então a acompanhar as jogadas do fim de semana a partir do emissor provincial do Uniaça com Sampaio Vítor de Araújo. São 20:41. Continuamos ligadinhos através das ondas da número 1 desportiva em Moçambique. Avançamos com música, sendo que às 21h vamos colocar o ponto final a este espaço que iniciou às 15h, mas atenção que a transmissão do canal desportivo da Rádio Moçambique não termina aí. Vamos prosseguir com os nossos trabalhos em mais um espaço de emissão que irá até muito bem perto da meia-noite, a altura em que vamos iniciar com o programa 80-90, para você ouvir as músicas do passado. Para já, estamos a ouvir melodias do presente. São músicas atualizadas, são músicas que vão fazendo sucesso nas casas de pasto, nos nossos meios de transporte, porque não também nos nossos veículos, não é, particulares, mas também em outros lugares onde ouve-se música. Fazemos votos para que a emissão esteja a chegar em perfeitas condições e que a mesma o encontre gozando de boa saúde, quer sob o ponto de vista físico, psicológico e espiritual. Nada de amigas bandidas aí, ritmo da lusofonia.

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0: Canal Desportivo da Rádio Moçambique a transmitir a partir da cidade de Maputo, chegando a todas as capitais provinciais, incluindo Mocuba, Praia do Bilene, Ponta do Ouro e ainda outros pontos do país e do mundo, através da internet. Caro ouvinte, chegamos ao ponto final, ao espaço que iniciou às 15 horas. Receba um forte abraço de Carlos Matus, com a promessa de cá voltar amanhã a partir das 18 horas, sendo que às 21 horas, Agostinho Laís leva-lhe até à meia-noite. Daqui a pouco, o Bloco Noticioso com Belisário Macamo. São 21 horas em toda a República de Moçambique.
1: Boa noite. Garantido o apuramento para o Mundial de Futebol de Sub-17 dentro das quatro linhas, o Governo assegura apoio na mobilização de recursos para a presença da nossa seleção no Qatar. Repórter Castro Jorge.
2: Em conferência de imprensa, o porta-voz do Governo, Inocêncio Impissa, disse que, apesar das dificuldades financeiras que o país atravessa, deve ser garantida a presença de Moçambique nesta competição mundial. Mais do que representar apenas os adeptos do futebol, é a nação que está em jogo. Inocêncio fala de um trabalho que tem que ser mobilizado a partir de agora pelo Governo, através do Ministério da Juventude e Desportos e os seus parceiros.
3: Desde logo, esta resposta há de ser relativamente aproximada à resposta para se vai ou não ao Mundial. O papel do Governo é apoiar. O Sua Excelência, o Ministro do Desporto, há dias fez uma comunicação em relação não só à vitória dos nossos mambinhas, mas também sobre o papel do Governo ao nível do desporto. É apoiar, fazer o suporte possível para garantir que as nossas seleções apareçam.
2: Entretanto, relativamente à alegada falta de fundos no Fundo de Promoção Desportiva, Inocêncio diz desconhecer o funcionamento desta entidade, que é o braço financeiro do Ministério Moçambicano da Juventude e Desportos.
3: A questão do Mundial, se há fundo para a participação do Moçambique no Mundial, se há dinheiro para participar, se há um fundo próprio do desporto, eu sei que há um fundo desportivo, pelo menos enquanto uma entidade. Agora, não tenho domínio se lá dentro do fundo tem dinheiro ou não tem.
2: Porta-voz do governo moçambicano, Inocêncio Impissa, e a situação financeira por que passa o Fundo de Promoção Desportiva, que não tem conseguido ultimamente responder a algumas solicitações feitas pelo movimento associativo desportivo no nosso país.
1: Os Mambinhas iniciam na próxima semana a preparação para o torneio Cascais Luso Cup. A seleção nacional é detentora do troféu conquistado no ano passado. O treinador da Associação Desportiva de Pemba entende que a pausa do Moçambola, devido aos compromissos da seleção nacional na data FIFA, pode ser benéfica para a equipa, que pode aproveitar o momento para recuperar jogadores lesionados.
4: Tivemos alguns incidentes ao longo da semana. Depois do regresso, alguns jogadores doentes, alguns jogadores preponderantes doentes e alguns ainda recuperaram certas lesões. Esta paragem do Moçambola também veio ajudar para ver se recuperamos a equipe para os 22 jogos que temos pela frente.
1: Vítor Mayamba, técnico da Associação Desportiva de Pemba. A equipa tem um registro de 1 vitória e 3 derrotas em 4 partidas e ocupa a 10ª posição. É sorteado este sábado o Campeonato Provincial de Futebol de Gaza. A direção do

0: clube de Belém confirma a participação da equipa na competição. O presidente Jorge Costa diz que o clube continua atrás de potenciais patrocinadores para o reforço da capacidade financeira. Em Nampula, após a interrupção de uma semana para dar lugar à fase provincial dos Jogos Desportivos Escolares, é reatada este domingo a disputa do Campeonato Provincial de Futsal com a realização de jogos da segunda jornada no Pavilhão de Desportos. Repórter Nelson Tatanha.
1: O pontapé de saída vai ser dado a partir das 12 horas entre as formações de Mosnef de Nacala e Construção Zauro, seguido dos jogos Mohala Expansão, Academia Militar, Padaria Yane, Etoile de Guiné, Grupo Desportivo Chicomo, União Desportiva de Nampula, Ferroviário de Nampula, Onena e DMS AMSS. Em função dos resultados da primeira jornada, a prova é liderada pelo Chicomo com 3 pontos, os mesmos de Mosnef de Nacala, Padaria Yane, Ferroviário de Nampula, União Desportiva de Nampula e Etoile de Guiné, respectivamente em segundo, terceiro, quarto, quinto e sexto lugares. Ecan Marco Castro, da Padaria Yane, e Lineu Máquina, o Nike, do Grupo Desportivo Chicomo, lideram a lista dos melhores marcadores com 3 pontos cada.
0: Realiza-se este sábado a quarta jornada dos Campeonatos Nacionais de Inverno de Natação que decorrem na piscina da Escola Secundária Estrela Vermelha, aqui na capital do país. Os nacionais terminam depois da manhã, domingo. Tanzânia e Senegal jogam na próxima terça-feira, dia 2 de junho, a final da Copa Africana das Nações de Sub-17. O jogo terá lugar no Moulay Hassan, em Rabat, a partir das 21 horas. Um dia antes, vão defrontar-se Marrocos e Egito, em partida para a definição do terceiro lugar, também com início às 21 horas. O Barcelona enviou uma proposta de 100 milhões de euros ao Atlético de Madrid por Julián Álvarez, informa o jornalista Fabrizio Romano, especialista em transferências, pode ler-se no jornal A Bola. Segundo a publicação Lusa, que cita a imprensa espanhola, esse valor pode não ser suficiente para convencer a direção do clube da capital espanhola a libertar o jogador. O Atlético não aceita valores abaixo dos 150 milhões de euros pelo internacional argentino, que tem mais 4 anos de contrato, mas que já informou que não pretende continuar nos colchoneros. Foram as notícias. Boa noite.
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ouvintes do canal desportivo da Rádio Moçambique, muito boa noite, são neste momento 21 horas e 14 minutos. Quero desde já desejar ao Carlos Matusso um bom regresso a casa depois de mais um dia de atividades, nesta sexta-feira, que esteve desde as 15 às 21. Um bom regresso e quando chegar a casa, que tenha um ótimo descanso acima de tudo, uma boa sexta-feira e um bom fim de semana.

Muito bem, campeões, uma vez mais, boa noite. São neste momento 21 horas e 17 minutos e meio. Vamos, portanto, até meia-noite, altura em que vamos ter, portanto, 80, 90 com Emílio Mabunda, juntamente com Colin João, que já está cá, portanto, a preparar ou a fazer os preparativos daquilo que vai ser, então, essa emissão que vai até a 5 horas, portanto, da matina. São neste momento 21 horas e 18 minutos. Eu sou Agostinho Laís, desejo a todos uma ótima noite e fique comigo até a meia-noite.

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São sons que é possível ouvir e conferir aqui no canal desportivo da Rádio Moçambique. Mais um fim de semana, começamos assim, portanto, com esse Sama Madness, portanto, de Kool & Gang. Portanto, este sucesso é de 1974, classificado como jazz funk, portanto, em jeito instrumental desta banda, portanto, norte-americana. Ouvimos também a banda germânica, nomeadamente Enigma, portanto, trouxe-nos aqui a parte 1, portanto, deste Mia Culpa, que foi também, foi e é, um grande sucesso. E fechamos a sequência com esse Body Talk, portanto, dos Imagination, portanto, num som de outubro de 1981. É assim, fim de semana já começou, começou com o canal desportivo da Rádio Moçambique, portanto, quanto à música, desce a cargo, portanto, da nossa estação, portanto, radiofónica. Vamos lhe oferecer bastante música até a meia-noite, portanto, por isso, mantenha-se desse lado. Já agora, uma boa noite e também um bom fim de semana. São 21 horas e 35 minutos. Às 23 teremos então o nosso último serviço de notícias. Estou a falar-vos do resumo informativo.

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0: Mais o canal desportivo da Rádio Moçambique, sempre que precisar de ouvir boa música, sintonize-nos em 93.fm. São 21 horas e 48 minutos. Trazemos aqui momentos de recordação, portanto, uma viagem que fizemos então às Ilhas Francófonas, para de lá então trazer grandes nomes que já fizeram, continuam a fazer e tenho a certeza que vão fazer sempre sucesso. No caso, começamos com essa dupla, Nichols e também Marisa, para Vini, pois Ludo com Neva. Ali Angel juntou-se também em 2004 com Nichols para esse Zouk Bordel que estivemos a ouvir há bem pouco tempo. Na altura em que estamos com 21 horas e 48 minutos, fazemos uma pausa.
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0: São 21 horas e 50 minutos. Atenção, às 23 temos resumo informativo.

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Canal Desportivo da Rádio Moçambique, está esse ritmo então criado então por Ted Raleigh, que aliás fez parte também desta grandiosa, esta estrondosa produção. Foi uma das produções de sucesso, para além de os muitos sucessos também que ele produziu, portanto, para o falecido cantor Michael Jackson. Portanto, no caso, estivemos a conferir esse Just Go Paid, de Johnny Camp, ainda há pouco Des Phillips com esse Who's That Girl, portanto, no canal desportivo da Rádio Moçambique. São 22 horas.

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2: E mesmo para fecharmos esta sequência, portanto, de New Jack Swing, portanto, no canal dos campeões, eu dizia que ouvíamos há pouco Dave Phillips, ouvimos também Johnny Camp, com uma grandiosa produção por parte de Ted Raleigh, o mesmo que produz a música que vamos ouvir já a seguir, do grupo Guy, precisamente My Business.

0: Vamos já fechar em grande esta sequência numa altura em que estamos com 22 horas e 6 minutos. Abrimos mais uma hora de música e também de informação no canal dos campeões. Uma pausa comercial.
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0: 22 horas e 8 minutos. Fim de semana é assim mesmo aqui no canal dos campeões. Já agora, bom fim de semana.

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Sei lá assumir que a mulher cozinha tão bem. Chama-se Vida Vivida. Portanto, é um sucesso de pistas do ano 2019. No caso, trata-se de Yemi Kassoma. Depois de termos estado com Cláudio Oxai para esse Pio Pio, ainda Vida de Gosse por parte da cantora angolana, portanto, numa recriação da música, portanto, uma recriação feita pela cantora angolana, melhor assim, Ari. Uma altura em que estamos com 22 horas e 20 minutos e meio. Atenção às 23, cada uma tempo vai nos trazer aqui o resumo informativo. Falar em informação, saiba que o Derby de Nacala define finalista da meia-final da Taça de Moçambique em futebol. O frente a frente acontece no domingo, na cidade portuária, opondo o ferroviário ao desportivo. Outro ferroviário, o de Nacala, no caso, segue esperando. Já em Cabo Delgado, o ferroviário de Pemba está na final e fica à espera do vencedor do encontro entre o Bahia de Pemba e o Montepuez Futebol Clube. A semifinal acontece no domingo. Também na cidade de carbonífera de Motiz, o ferroviário local trava-se de razões com o Xingal B. O encontro é referente à oitava jornada do Campeonato de Futebol da 2ª Divisão em Tete. O guarda-redes dos Mambas, Hernan Silwan, vai reforçar o APR do Ruanda. E a primeira, portanto, esta é a sua primeira aventura no estrangeiro, tanto do titular da baliza dos Mambas. O APR é vice-campeão ruandês e vai à Liga dos Campeões. Ainda assim, exatamente, vai à Liga dos Campeões. Portanto, este guarda-redes dos Mambas, Hernan Silwan, que vai reforçar então o APR do Ruanda. São 22 horas e 22 minutos em Moçambique. Bom fim de semana. www.radiosonline.sapo.rmd

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bons momentos o nosso campeão pode recordar aqui. Pode recordar também da sua juventude, da sua infância, enfim, daqueles momentos de ouro, não é verdade? Momentos de boa música, momentos de grandes descobertas em termos de ritmos, portanto, sonoros. Enfim, nomes, sobretudo, que foram aparecendo nessa época que até os dias de hoje nós consumimos. Vimos então o ex-integrante aí dos New Edition, Bobby Brown, com esse Don't Be Cruel, depois de Wrap My Body Tight, portanto, por parte de Johnny Gill, ainda Ed Muff com I Got It no Canal dos Campeões. 22 horas e 35 minutos, recordo uma vez mais, às 23 temos o último serviço de informação, é o resumo informativo. Prefeito Adão Matimbe já está preparado.

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0: canal desportivo da Rádio Moçambique, 22 horas e 49 minutos, noite de fim de semana, noite de sexta-feira, 29 de maio para o ano 2026, duplamente Zetúbia aqui, com esse Somos a Voz do Povo e ao lado de Dogmuras também, para esse Dogmuras e Chizé, além de termos trazido aqui o toque é esse de DJ Zenobia, portanto no canal desportivo da Rádio Moçambique. 22 horas e 50 minutos, estamos a 10 minutos então para trazermos aqui o essencial da informação para si, que então ao longo do dia, como sempre tenho dito, não tem, vamos lá, tido tempo, portanto, para acompanhar o RDM Desporto, sobretudo as notícias do desporto. Então fazemos sempre um compacto às 23 horas dos principais assuntos então que dominaram o dia. No caso hoje não será diferente. Daqui a pouco então vamos contar com os préstimos do jornalista Adão Matinho. Fazemos agora uma pausa para olharmos para essa nota do Futebol Clube do Porto, que prepara a todo gás a próxima temporada desportiva e já tem vista aquele que pode ser um alvo para reforçar o ataque. De acordo com as informações que foram avançadas pela imprensa desportiva nacional portuguesa e confirmadas, portanto, ou seja, segundo o Desporto ao Minuto, esta sexta-feira, os vigentes campeões nacionais em título já estão a negociar o regresso de André Silva à cidade invicta, em final de contrato com o Elche, onde chegou esta temporada. O avançado português tinha a opção de renovar por mais uma época, mas, ao que tudo indica, o dianteiro de 30 anos de idade poderá mesmo estar de regresso a um clube que bem conhece. Na última época, que marcou o regresso ao futebol espanhol, André Silva marcou 10 golos ao cabo de 32 jogos realizados com a camisola do Elche, ajudando a equipa a manter-se no principal escalão, portanto, espanhol. André Silva, que em tempos foi visto como uma das grandes promessas que saiu de Olival, concluiu o seu processo de formação no Futebol Clube de Porto, isto depois de ter iniciado a carreira de futebolista no Salgueiros, seguindo-se para, portanto, passagens por Boa Vista e Padroense até a mudança para os azuis e brancos.
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0: para fazer esta final com o favor de Nampula, Nelson.
1: Nicolau Matimba e Auditério Matimbi, a segunda meia-final da Taça de Moçambique, prevista para este domingo no campo do Ferroviário de Nacala, entre esta equipa e o Desportivo de Nacala.
2: Em Cabo Delgado, o Ferroviário de Pemba está na final e fica à espera do vencedor do encontro entre o Bahia e o Montepuez Futebol Clube. A semifinal acontece no domingo na cidade de carbonífera de Moatize. O Ferroviário local trava-se de razões com o Xingal B. O encontro é referente à oitava jornada do campeonato de futebol da segunda divisão em Tete.
3: O Clube Ferroviário de Moatize promete derrotar este sábado na recepção do Xingal B para continuar na corrida da liderança do Campeonato Nacional da Divisão Fase Provincial na cidade mineira de Moatize, em Tete. Para o Ferroviário lograr o intento no jogo do arranque da oitava jornada, promete montar uma equipa atuante de modo a marcar e não sofrer golo, segundo o timoneiro Narcísio Macona.
4: Estamos a treinar para esse jogo do sábado e como nós estamos ainda na linha da frente, estamos a lutar para ver se podemos manter essa toda a primeira volta estando nessa posição.
3: Que Ferroviário vai se presenciar para continuar na senda de vitória?
4: É trabalho. Começamos mal, mas pronto, tentamos consertar ainda, porque ainda estávamos sem ritmo. Mas pronto, jogo após jogo nós estamos a tentar se encaixar e também os resultados estão a dizer tudo.
3: Do lado contrário, o técnico do Xingal B, Alai de Suleimani, reconhece as dificuldades a encarar, mas quer vencer para melhorar na tabela classificativa.
5: Pai, como sabe que todos os candidatos ao título, quando virem com o Xingal, eles sabem que vêm para nos derrubar, mas nós vamos fazer um trabalho para não conseguirmos perder o outro jogo. Mas eu, acima de tudo, eu respeito o Ferroviário, jogo no seu reduto, mas nós vamos ter uma palavra a dizer.
3: Antecâmara do jogo do arranque da oitava jornada do Campeonato Nacional da Divisão Fase Provincial este sábado entre o Clube Ferroviário de Moatize e Xingal B na cidade mineira de Moatize. Ainda sábado, para a mesma ronda em Moatize, Mulambe Futebol Clube local terá pela frente Zamalek Futebol Clube. Na Vila do Songo, a União Desportiva de Songo B bate-se com o Grupo Desportivo de Tete. Em Xitima, o Futebol Clube local cruza caminho com o Futebol Clube de Angonia. Já no domingo, para a conclusão da mesma ronda, em Marara, Jindal África joga com Manja Futebol Clube. Na cidade de Tete Planície, Tempado enfrenta a Associação Desportiva de Xingale. O Clube Ferroviário de Moatize, com 16 pontos, vai na segunda posição, os mesmos pontos do líder Planície de Tempado. Xingal B está em oitavo lugar com 6 pontos. E União Desportiva de Songo B, com 1 ponto, vai na última posição. Mohamed Rafik, em Tete.
2: O guarda-redes dos Mambas, Hernani Siluane, vai reforçar o APR do Ruanda. É a primeira aventura no estrangeiro do titular da baliza dos Mambas. O APR é vice-campeão ruandês e vai à Liga dos Campeões. Ainda assim, o comentarista Alexandre Zandamela cria um clube mais ambicioso.
6: A questão não é sair por sair. Portanto, ok, tenho que jogar no estrangeiro. É preciso que escolhamos o país e, acima de tudo, o futebol desse país. O futebol do Ruanda não é um futebol, digamos, já inferior ao nosso. Portanto, vamos ver, temos de seleção, temos de participação nas Copas Africanas, tanto de seleções como de grupos, né? Para nós, pode projetar o jogador do ponto de vista financeiro, etc, etc.
2: Não terá sido o projeto africano do APR do Ruanda que terá convencido Siluane a jogar pelo APR?
6: Esse projeto, sim, porque é um projeto, tanto quanto eu sei, é um projeto de ir buscar dentro do continente, tanto poder formar uma equipa que possa, para que possa nos próximos anos, tanto fazer frente a grandes equipas, portanto, fazer com que o Ruanda realmente possa aparecer em grande no continente. Nessa perspectiva, sim, mas do ponto de vista daquilo que é o atual campeonato, daquilo que é o atual futebol ruandês, não acho que tenha sido uma boa escolha.
2: Hernani Siluane prepara-se para viver a primeira aventura no estrangeiro através do APR do Ruanda. E o campeonato de futsal está de volta a partir de domingo em Nampula.
1: Depois da interrupção no domingo findo para dar lugar aos aspectos organizacionais da 16ª edição do Festival Nacional dos Jogos Desportivos Escolares, fase provincial de Nampula, no pavilhão de desportos do Clube Ferroviário de Nampula, palco oficial do evento, retoma no domingo próximo a disputa do Campeonato Provincial de Futsal com a realização da segunda jornada. O pontapé de saída vai ser dado a partir das 12 horas entre as formações de Mosnef de Nacala e Construção Zauro, seguido do jogo Mujala Expansão, Academia Militar, Padaria Yane, Etoile de Guiné,

0: Grupo Desportivo Chicomo, União Desportiva de Nampula, Ferroviário de Nampula, Onena e DMS AMSS. Em função dos resultados da primeira jornada, a prova é liderada pelo Chicomo com 3 pontos, os mesmos de Mosnef de Nacala, Padaria Yane, Ferroviário de Nampula, União Desportiva de Nampula e Etoile de Guiné, respectivamente em segundo, terceiro, quarto, quinto e sexto lugares. Ekan Marco Castro da Padaria Yane e Lineu Máquina Unaique do Grupo Desportivo Chicomo lideram a lista dos melhores marcadores com 3 pontos cada. No Nampulense, a Associação Provincial de Futebol de Nampula vai acertar próxima quarta-feira a quinta ronda da prova Série B, com as Águias Especiais de Nampula a receberem no campo do Sporting os donos da casa e líderes da série com 9 pontos, os mesmos da Academia Militar, a formação que recebe sábado no mesmo reduto, a Académica de Ribaue, no cumprimento da sexta jornada para dia seguinte. Ainda para essa ronda, a Associação Desportiva de Angoche receber no campo municipal local o Cubula de Mogvolas. Ainda domingo para o Grupo B, a Associação São Simão de Nampula e Águias Especiais vão acertar a quarta jornada. Na Série A serão resolvidas no sábado as contas da quinta jornada entre a Académica de Nacala Velha e Futebol Clube de Memba. Vamos à modalidade da linha dos 7 metros. No handebol, a bola vai rolar sábado no salão da Escola Secundária de Nampula para o cumprimento da quinta jornada do Campeonato Provincial da Modalidade Cidade de Nampula em sênior masculino e feminino, escalão único, primeira volta. O primeiro jogo, e em masculino, vai arrancar às 8 horas entre Flamingos do Norte B e A, seguido do jogo de sênior feminino entre Academia do Mussec e Andorinhas de Nampula. Na retoma dos jogos de sênior masculino, o IMED defronta os Galácticos, Núcleo de Ancha, Academia Militar e Astros do Norte e Academia do Mussec. A quinta ronda encerra com o jogo feminino entre Astros e Flamingos. Nelson Tatanha, Nampula.
1: O repórter Albino Muyambo traz-nos as últimas sobre a natação na capital do país.
2: O Clube Barracudas da cidade de Maputo lidera a tabela geral dos Campeonatos Nacionais de Natação de Verão que decorrem na piscina da Escola Secundária Estrela Vermelha aqui na capital do país, quando se realizam as provas inseridas na terceira jornada. Na segunda posição encontramos os Tubarões e encerra o pódio a formação do Clube Naval. Em termos dos atletas que vêm das províncias, a cidade da Beira está num bom nível, sendo que Tete está a ser uma grande surpresa. Filipa Lobo é treinadora da natação, afirma que estes nacionais servem de plataforma de avaliação dos atletas, tendo em conta os próximos compromissos internacionais.
3: Serve como uma boa base de análise, tanto para ver em que situação os atletas estão, sem baixar muito o trabalho de piscina, para prepará-los ainda mais para uma competição. Então são duas competições com um mês de preparação entre elas, que dá perfeitamente para conseguir alinhar as máquinas.
2: A piscina de 50 metros traz outros desafios para os nadadores, segundo Pedro Jalane.
4: Conseguimos medir o ponto em que estão os atletas, ainda muito mais, então vamos implementar um treino na piscina de 50, porque temos uma piscina de 50.
2: Este sábado vão acontecer as provas inseridas na quarta ronda, sendo que os Campeonatos Nacionais de Natação de Verão terminam no próximo domingo, no período da tarde.
1: O Paris Saint-Germain, que venceu no ano passado pela primeira vez a Liga dos Campeões Europeus, está a um passo de realizar um outro feito histórico, conservar o título conquistado na temporada passada. Os parisienses, campeões de França pelo quinto ano consecutivo, vão defrontar o Arsenal, que arrecadou o título em Inglaterra 20 anos depois da última conquista. O Paris Saint-Germain e o Arsenal vão medir forças em Budapeste, na Hungria, pelas 18 horas amanhã, 30 de maio. Os Gunners nunca venceram a Liga dos Campeões e apenas participaram numa final em 2006, numa derrota por 2-1 diante dos espanhóis do Barcelona, num encontro que decorreu em Paris, a capital francesa. As duas equipas finalistas recebem 17 mil bilhetes cada, mas é esperado que cheguem muitos mais adeptos. Este é o resumo das notícias desta sexta-feira, 29 de maio de 2026. Boa noite.
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Gimme the Night de George Benson, mesmo em grande estilo, a fecharmos aqui, portanto, esta nossa última hora em que foi repleta de muito funk, não é verdade? Mas um pouco mais para trás ouvimos, portanto, outros ritmos, portanto, nesta noite, portanto, nesta hora, pelo menos, aqui no canal desportivo da Rádio Moçambique. Portanto, eu fico por aqui, um grande abraço de Agostinho Leis. Daqui a pouco, então, vêm outras emoções da madrugada. Portanto, Emílio Mabunda e também Colin João, que já cá está. Adiantou-se, não é verdade? Mais uma bunda também. Aí está, para então trazer estas emoções 80-90 até o raiar do sol. Bom, pronto, fico por aqui até domingo às 10 horas. Até lá, fiquem todos muito bem. Um abraço de Agostinho Leis. Bom fim de semana.

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0: Ora viva muito, bom dia, bom dia, bom dia Madoda, bom dia a todos os campeões, bom dia menino Colum.
1: Olá meu querido DJ Mídio Mabunda, como é que estás?
0: Aqui está tudo bem, está tudo a postos para 4 horas de muita música dos anos 80, 90, vamos riscar o chão menino Colum.
1: É verdade, porque já tínhamos começado, eu já estava a fazer algumas misturas para os nossos campeões poderem dançar e recebi muito feedback. Muitos campeões já estão na pista agora.
0: E já estão na pista. Iniciamos com o nosso hino Tony Maga, amigo de verdade. Ouvimos também Zuki Pavé, A Pavré. Ouvimos Zuki Machin, Savlamon. Ainda Olala, do School de Gang em Zuki. Passou também Nani com Falso, Gente Medo Amor. Ouvimos Roger nos Dilema e finalmente Nhelas com Nhadama. Essa foi a sua sequência, o menino Colo.
1: Sim, sim, sim. E também, só para recordar, ouvimos também Era Romântico de Zé Carlos. Foram, portanto, algumas sequências que eu pude trazer para a primeira hora. Podemos trazer, então, a primeira hora do nosso programa, não é verdade?
0: É verdade, o programa já está aí, já iniciou pontualmente à meia-noite aqui com o menino Colo e vamos dar continuidade para estarmos juntos até muito bem perto das 5. Vamos também atualizar as nossas terminais para mensagens. Menino Colo, temos o WhatsApp, temos a caixinha. Comecemos pela caixinha. Qual é o número da caixinha?
1: É verdade, o nosso número da caixinha corresponde como 84-39-29-501.
0: Portanto, este é o nosso número da caixinha para as mensagens, 84-39-29-501. Também temos o WhatsApp, 85-20-25-93-1, 85-20-25-93-1. E a turma?
1: 80-90, que algumas mensagens já começam a cair.
0: Mas quem está aí na turma 80-90?
1: Temos aqui o campeão Madjoia, que já está ligado. Temos também o Amácio Mazive, que também diz que já está ligado. Portanto, são portanto, alguns campeões que... Temos também o Raul, que está ligado. São, portanto, alguns campeões.
0: Muito bem, vamos também fazer a nossa primeira incursão na caixinha para vermos quem são os primeiros que já estão, portanto, nas quatro linhas. Tenho aqui a primeira mensagem que diz assim: bom dia, grande Mabunda, sou Cota Anhantumbo, peço grande cassete dos celebrados com o tema Citatua. Esta tocamos na semana passada, menino Colo.
1: Sim, sim, sim, na passada terça-feira nós trouxemos esta música.
0: Outro apenas diz: boa noite, não assinou a mensagem, quem é esse? Sou Mr. Osvaldo Palmas. Para vocês aí. Muito bem, agradecemos pelas palmas. Continue desse lado. Ainda é cedo, ele já está a bater palmas.
1: Sim, já está a bater palmas. E tenho aqui também uma outra mensagem que, meu caro DJ Mabunda, que não foi lida na passada terça-feira. Eu quero aproveitar aqui para ler. Que diz assim: boa noite, mano Colin e tio Mabunda. Já estou ligado nas quatro linhas e aqui, Onésimo Moyang, a partir da Matola.
0: Muito bem. É Monésio, né?
1: Onésima.
0: Onésio, obrigado aí.
1: Onésima.
0: Onésima. Ah, uma campeã. Uma campeã.
1: Não, é uma menina que tem os seus 17 anos. Né?
0: 17 anos.
1: Exatamente.
0: Muito bem. Temos outra mensagem. Diz: boa noite, bom dia, super mestre Mabunda. Fica aí porque vale a pena. Gostaria de aproveitar a sua voz para desejar um bom trabalho a todos os vigilantes da Juman em serviço. Sou John Tocota de Buano. Obrigado, John Tocota de Buan. A Cota Amélia já está a escrever, não sei se consegues visualizar na turma.
1: Eu já consigo visualizar que a Cota Amélia nunca fica fora de jogo.
0: Ela já está aí para entrar. O Rui Pangaia de Lixinga diz: bom dia, mano Mabunda, menino Colo. Já estamos preparados para arriscar o chão. Saudações para vocês e todos os campeões na escuta. Rui Pangaia a partir de Lixinga. Temos também o Amácio Mazivila.
1: Sim, sim, sim.
0: Que diz o que é o Amácio?
1: O Cota Amácio, a primeira mensagem dele diz: turma dos o quê? 90s, 80s. O programa

0: Conselheira.
1: Conselheira aqui da turma 8090. Temos outra mensagem, chegou na caixinha, diz assim: bom dia, mano Mabunda e menino Cole, já estamos a riscar o chão, é uma saudação para vocês, especial, e todos os campeões que escutam neste momento. Rui Pangaia, a partir de Lixinga.
0: Está ativo.
1: Nunca fica fora de jogo. Tens mais alguém aí na caixinha?
0: Portanto, não.
1: O José Madjai já havia conferido na
0: sim,
1: turma?
0: Sim, sim, já havia conferido o campeão Madjai, que ele dizia: boa noite, a cota Mabunda, epa, estou ligado ao 8090, mando cumprimentos a todos os campeões, ou a todos os ouvintes da RMD, campeão Madjai a partir do Zimpeto.
1: Bom dia, dupla, mando ouvir aí um Sulbrada com tema Sibongile.
0: Parece que os campeões gostam muito dos Sulbrada.
1: É mesmo, é mesmo o campeão que vai escrevendo. Outro diz assim: bom dia, dupla, estou ligado à rádio diretamente da cidade de Lixinga. Saúde a todos que estão ligados, sou a Zé Mutual a partir de Lixinga.
0: Não falha.
1: Outro diz: bom dia, a dupla, estou na ala esquerda, a bola rola. Peço a música de Pedro Murima com o tema Brincadeira no Acabo, Abdul, do 1º de Maio, na cidade de Quilimane, na terra dos Machuabos. Muito bem. Mais uma mensagem diz: bom dia, mano, filho, viva o 8090. Bom dia, mano e o filho.
0: Ih, este campeão.
1: Essa é boa. Então vamos iniciar. Já sabe que nesta madrugada vamos contar com o Lucero Cândido, com boas novidades que nos chegam a partir da Machixa, em Nhambane, em torno do baile 8090. Já fizemos menção que o baile 8090 na Machixa vai acontecer no grupo desportivo Nova Aliança e conta com o apoio do grupo Manguel, que entram para esta iniciativa. Menino Colo, temos um grupo que se junta a esta iniciativa dos bailes, uhum, na cidade de Nhambane, concretamente na Machixa. A data do baile, já fizemos menção, é dia 8 de agosto de 2026. Vamos lá ver, depois temos aí também o número para anexarmos a Michase. A Michase, que é representante lá da Machixe, do Lucero Cândido. Vamos adicionar na turma o 8090. Então fica aí essa nota, o baile na Machixe, 8 de agosto de 2026. Vamos riscar o chão na Machixe, no grupo desportivo Nova Aliança, que vai contar com o apoio do grupo Manguel. O porta-voz lá na Machixe, o Lucero Cândido, vai entrar ao longo da madrugada para deixar ficar com mais pormenores esta boa nova, que é a entrada de mais um parceiro para o sucesso do baile da Machixe. Agora, o nosso baile em Maputo, já é sabido, menino, qual é para o dia?
0: Dia 27 de junho, no Complexo Faranda, e já temos alguns campeões que já começaram, não é verdade, a fazer as suas contribuições em relação ao nosso baile, que vai realizar-se já dia 27 de junho.
1: Portanto, nós ontem colocamos na turma 8090 o nome de alguns campeões que já contribuíram. Por exemplo, já temos com passaporte para o baile o Manuel Santos, o Jaime Júnior e a esposa. A ver, o Jaime Júnior vem com a esposa para o baile. Já está também preparado para o baile o José Alfredo Madjaia. Uhum. Vem o Pinto da Matola. O Jacinto Simango também já tem aí o seu bilhete para o baile. Uhum. Temos a Fátima também, que vem pela segunda vez. Esteve no ano passado, a dona Fátima estará também no baile. Uhum. Temos a dona Alzira Alexandre, que vem pela primeira vez. Tem o Cota Elves. O Cota Elves esteve doente, por ser um jogador desaparecido.
0: Sim, sim.
1: Mas ele já está melhor, graças, uhum, a Deus, já recuperou o Cota Elves e diz que fará-se presente no baile. Temos, uhum, Albertina Dimande, também já tem um passaporte para estar conosco carimbado para o baile. Então contamos também com vocês, porque a lista já começa a crescer.
0: Já começa a crescer. E alguns, eu até quando me recordei do baile do ano passado, alguns amigos já diziam, mas o que é isto do bairro 80-90? O bairro 80-90, deixa-me só explicar. O bairro 80-90 é uma festa dos campeões, mas com música antiga. Não entra nada de 2000, meu caro DJ Mabuno.
1: Tá correto.

0: é mesmo música para gente de bom gosto, e damos a oportunidade de você vir recordar tempos que nos dias de hoje já não se vê, já não há discoteca que toca isso, e nós vamos reviver esses momentos ao vivo no Complexo Varanda, no dia 27 de junho, um evento que vai iniciar por volta das 13 e vai estender-se até às 5 do outro dia, menino.
1: Isso, epa, é verdade. Vamos lá ver quem vai aguentar.
0: Na turma está o GB de Maputo, diz ele, bom dia, meu DJ Mabunda e DJ Cole, bom trabalho para a dupla. Em abraço extensivo à turma 8090, aqui GB do bairro municipal do T3. Tens aí o campeão? O que diz o campeão 8090?
1: Aqui na turma 8090 não tenho nada, né?
0: Por enquanto. Aí o campeão, não visualizas o campeão em cima, depois do GB. Tem o campeão.
1: Temos um campeão aqui que diz assim: boa noite, dupla. Estou ligado à Rádio dos Campeões aqui. Masuki Laulane, arriscar o chão. Mando cumprimentos a todos os campeões, ouvintes da turma 8090.
0: Muito bem. Obrigado aí,
1: Masuki
0: de Laulane, está a arriscar o chão. Chegou o José Mazaia, que diz bom dia, dupla de todos nós. Os novos campeões, todos sejam bem-vindos. Aqui é o campeão Madzaia a partir dos Impérios. Ele já tem acesso.
1: Eu já tinha lido a mensagem dele. É a segunda vez que ele escreve de novo.
0: Muito bem.
1: Acreditas?
0: Muito bem. Uhum. Ele está ativo?
1: Está ativo.
0: Ok. Estamos já na nossa segunda hora. Daqui a pouco vamos apertar os cintos, porque isto vai aquecer, menino Colo. Muita música vem aí. Para aquecermos esta madrugada, enquanto aguardamos a qualquer momento o Lucheiro Cândido com essa boa nova a partir da Machixe, em torno do baile 8090, que vai ter lugar no dia 8 de agosto no grupo desportivo Nova Aliança, e vai contar com o apoio do grupo Manguel, que se junta a nós para essa festa dos campeões na Machixe. Esperamos da Beira.
1: Lixinga
0: também, se há algumas novidades ou não. Vamos lá ver o que é que dizem. Onde também vai decorrer o baile 80-90. Mas Maputo já sabe que é dia 27, não falha, no Complexo Varanda. O Complexo Varanda está situado no bairro 1º de Maio. Para quem conhece, na paragem, na terminal de Chapas, Conholuim,
1: sim.
0: Ela... onde estaremos para esta festa do 80-90, Turma dos Madodas, para a edição 2026. Portanto, é uma festa que vai iniciar às 13, vai estender-se pela tarde e noite, até às 5 do outro dia, com muita música, muita comida. Olha que na turma nós até pusemos lá as carnes.
1: Quisesse
0: a visualizar as carnes.
1: Eu fiquei a visualizar as carnes. E o que me estranhou é que vocês não acreditam, mas no baile do ano passado a pista estava cheia.
0: Claro, claro.
1: Estava bonito. Estava bonito. E foi tão bonito. Foi tão bonito de ver aquilo que hoje em dia já não temos uma coisa bonita como aquela.
0: Olha, menino Cole, nós quando colocamos aí as carnes do ano passado, a Catarina da Zambeza disse na altura, portanto, no período da manhã, quando colocamos ali as fotos das carnes, serão preparadas para o baile deste ano. A Catarina diz assim, família, como estão? Corro o risco de voar para Maputo para saborear e riscar o chão. As fotos que vocês exporam me deixaram com água na boca. Não é para ver.
1: É melhor começar a correr. É melhor começar a correr até o complexo.
0: Vamos esperar a Catarina que vem para deliciar, para saborear a carne. É muito, há de haver rodízio, hein? Sabe ser rodízio?
1: Sim, por acaso tenho visto lá em algumas festas, algumas tias trazem.
0: Então,
1: aquelas carnes
0: que são cortadas vai caindo no prato. Vamos ter rodízio. Vai aquecer.
1: E vamos ter mais.
0: Sim, vamos
1: Pufos,
0: ter mais.
1: Lounge.
0: Sim, vamos ter um lounge para os madodas descansar. Depois de comerem, vão sair para os pufos, onde vão estar sentados para descansar um pouco. Vamos pôr estera
1: mesmo para as maçãs de cartas.
0: Para também descansar os tamancóis. Se querem esticar as pernas. Vão esticar as pernas, né? Este ano
1: Está em peso.
0: Vamos ter aí vários locais para você descansar. Para além de estar lá na mesa onde vai passar a refeição, vai ter um lounge estilo, uma sala para você estar mais acomodado e pode ficar. Agora, as mulheres, se quiserem esticar as pernas na esteira, vão sentar na esteira para descansar.
1: Enquanto nós, eu e o próprio DJ Emílio, estaremos já a tocar e a arriscar o chão.
0: Sim, nós estaremos a fazer a festa, estaremos a brilhantar os nossos madodas com muita música dos anos 80, 90. Portanto, já temos aí as nossas terminais para as mensagens. Vocês podem escrever, já sabe, 8439-29501 para a caixinha. 8439-29501. É, na turma 8090 é via aberta, né? O
1: Inval confirma aí. Tem via aberta, mas deixa-me só recordar, meu caro DJ, que a qualquer momento nós também vamos ter o nosso espaço habitual interativo, que também iremos atualizar ao longo desta nossa madrugada os números, o número por onde os nossos campeões podem interagir conosco para conversarmos um bocadinho sobre o baile e a nível de desporto e música.
0: Exato, exato. Daqui a pouco vamos então iniciar um set de funk, indica tudo aqui a lista, que vamos iniciar com a Madonna Holiday, mesmo para levantarmos a poeira e seguirmos em frente, menino Colo.
1: Sim. Depois de muita música tropical, por que não agitarmos a pista de dança?
0: Então vamos a isso e aguardamos as vossas mensagens. Já sabe que, como fiz menção, menino Colo, vamos abrir as linhas também para interagirmos via telefone. Enquanto aguardamos o porta-voz de Inhamban, concretamente na Machixe, o Lucher Khan, para mais pormenores em torno desta boa nova.
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2: Uma hora e 31 minutos, já deu para perceber que o nosso programa está quente e trouxemos aqui grandes sucessos de pista. Meu caro DJ Mabunda, que tal? Deu para dançar, hein?
3: Deu mesmo para arriscar o chão. Vimos Madonna com Holiday, London Beat com Funk But You, ainda Dr. Vitor com Tambay.
2: Com esse grande sucesso que é Tambay, que bateu muito nas pistas de dança.
3: É, é verdade.
2: Ainda se tiver aqui com Aaron, e deu para arriscar o chão, que eu estou a transpirar. Oh, Mabunda.
3: E tanta gente já está na pista, tanta gente já está quente para continuar a arriscar o chão conosco. As mensagens também vão chegando. Menino, quando comecemos pelo WhatsApp ou pela caixinha? Aí na turma, quem está aí?
2: Eu acho que é melhor começarmos pela caixinha.
3: Pela caixinha.
2: Um pim-pum.
3: Na caixinha, vamos lá ver a primeira mensagem. Diz ele: bom dia, campeão. Esta música é do Pedro Morima, não existe. A Abdul, 1º de maio de Quilimane. Abdul quer Pedro Morima de Quilimane. Bom dia, mestre Mabunda. Vem aí o meu abraço para a turma 8090, especial para a minha esposa, Odete Manissa, os filhos Mervin Costa, Jefferson Costa, ainda Eula, ou Eulala, aqui está Eula da Costa, de Tete, Rui Costa, escreve-nos a mensagem. Obrigado, Rui. Está o Rui Pangaia, que diz assim: mano, uma bunda, o menino Cole, deixa-me fazer-vos uma pergunta. No baile que irá acontecer em Lixinga, será que podem deixar-me pôr uns 20 minutos a tocar a música? Rui Pangaia é DJ, veja só, o Rui. Rui Pangaia, nunca nos disseste que é DJ, né?
2: Mas, quem sabe, primeiro temos que ver se ele sabe tocar.
3: Sim, primeiro tem que nos mostrar em off primeiro, não é? Não é logo. É como um jogador, dá um frio na barriga. Estás a ver um estádio da Independência cheio, ou estádio Nacional do Zimpeto cheio, e você entrar aí, nunca jogou, dá um friozinho na barriga. Bom dia para a dupla, peço a música Choca a Galinha. Já estou a rascar o chão, a primeira vez a entrar no VDN do bairro ferroviário. Estou VDN, seja bem-vindo, que VDN, continuo desse lado. Outro caceta. Campeão, bom dia dupla da madrugada, estou ligado a partir de serviço, peço a entrar no vosso WhatsApp, meu número, ok, Paulo Jorge, vamos adicionar Paulo Jorge. Daqui a pouco, Nicole, deixa aí o que tens aí no
2: sim,
3: WhatsApp.
2: Sim. Já começam a seguir as mensagens. O André Pequenino diz o seguinte: saudações extensivas a todos os campeões no categórico do jogo dessa grande equipe 80-90. Subscrever os campeões que Republicar Moçambique, a República de Moçambique responde pelo nome de André Pequenino.
3: O grande Pequenino de Pemba.
2: Depois tenho aqui uma outra mensagem que diz assim: bom dia, mestre Mabunda, e saudações, abraços a todos os membros do grupo 8090, a todos machaquenhos. Especial dizer que, para não discutir, é melhor os melhores dias verão aqui. Arthur André Figueiredo, seja muito, muito obrigado, campeão, pela mensagem. Mas essas mensagens não param,
3: é verdade, não param. Vão chegando mais mensagens, tanto na caixinha como no WhatsApp. Eu também estou aqui a adicionar o Paulo Jorge, daqui a pouco o Paulo Jorge, onde está ele, já estará na turma.
2: Uhum. Epa, o nosso grande amigo, campeão Majuá, está ativo no grupo. Parece que ele não para de escrever, o meu cota.
3: Sim, ele é um ouvinte assíduo e ativo do programa, por essa razão que está aí, está a escrever. Mas não tens mais, enquanto eu adiciono aqui a Michase, a representante do Luchero Cando na Machis, vamos lá ver.
2: Por enquanto, ainda não recebi uma mensagem aqui. Ainda não recebi como tal. Ah, boa. Agora é que acabo de receber uma mensagem, mas eu acho que tem a ver. Este campeão diz assim: o André Pequenino diz assim: já estou na escuta desde o primeiro minuto. Nota bem, apenas o celular estava na bicha da carga. nas bombas tomada, mas diz mais, Otimídio. Citando os velhos, Adalgi Popular Administrativo Afirmativo, ainda em vida, ele deu uma reflexão. Ainda em vida, nunca é tarde para saberemos algo, ok? Fim. Situação. André Pequenino.
3: André Pequenino com as suas crônicas, né?
2: Deixou uma crônica aqui, bem longa, Timmy.
3: Ok. Vamos lá daqui a pouco espreitar, enquanto eu também estou aqui adicionando o representante do Lucero Cândido na Machixe. Não sei se já está preparado, vamos lá ver. Para entrar para a turma 80-90, Michazi. Ela chama-se Michazi.
2: Exatamente.
3: Michazi, onde é que está isso?
2: E seja bem-vinda, é verdade.
3: Chance, ok? Eu já visualizei o WhatsApp dela. Okay. Agora falta só na turma. Vamos lá ver se consigo
2: adicionar
3: ela na turma. Enquanto esperamos o porta-voz do Lucero Cândido, que vai avançar hoje com mais pormenores do baile na Machixe. Já dissemos que o baile vai acontecer no Grupo Desportivo Nova Aliança. E contará com o apoio do Grupo Manguel. Segundo o Lucero Cândido. Ok, vamos lá ver se eu já tenho aqui a Michazi.
2: Que este baile terá como data dia 8 de agosto.
3: Exatamente, dia 8 de agosto de 2026. Isso. A Michazi já está aí. Pronto, a Michazi já está lá. Ok, vamos correndo na caixinha para não perdermos tempo. Daqui a pouco vamos ter o Lucero Cândido. Bom dia, Mano Mabunda, junto ao Menino Colm. Sou Puto Samu, a partir da Zambésia, Mopeia, Xiomuara. Gosto de escutar a música de Tsalamuana, tema Dezo, Dezo. Obrigado aí, continuo desse lado. Outro, bom dia, dupla. Um bom trabalho, mando cumprimentos para todos os ouvintes da RM Desporto. Sou podia ser campeão, Maduzaia, está em tudo. Está a jogar em tudo. Outro, bom dia dupla, inesperável. Só venho mandar cumprimentos para todos os campeões. Daqui não saio, daqui ninguém me tira. Sou Francisco Josias de Mão Humano, Menino Cola. Aqui ninguém sai, ninguém arreda pé.
2: Aqui não se dorme. Quem descobre este programa não sai mais.
3: Outra mensagem, bom dia dupla, incomparável. Estou ligado ao programa dos Madodas 80-90, pronto para riscar o chão. Peço a música do Rei Weba com Tito Burvelho, Raimundo a partir de Pemba.
2: Ei, que cacete.
3: Outro, diz ele, bom dia, sou Benny de Cabo Delgado. Peço a música de Twin Fingers no 80-90. Benny deve ser novo, é novo campeão. Vamos ver o que ele diz. Peço a música de Twin Fingers com o título Amor Não É Para Doer. Estou na praia do Imbi, acompanhando com a minha esposa, a acompanhar o programa. Um bom trabalho. Oh, campeão, Benny, este programa só toca música antiga, não entra nada de 2000. O Twin Fingers toca no outro programa. Fica atento nas noites de quarta e domingo de manhã, aí sim, temos muita música moçambicana. O 80-90 é outro tipo de programa, traz música que as discotecas tocavam no passado, as rádios tocavam, que nos dias de hoje é uma miragem, já não se toca. E nós vamos dar a oportunidade de vocês reviverem essas músicas já no dia 27 de junho, cá em Maputo. Vamos estar lá para uma tarde, noite de muita música do passado, não se toca nada de 2000. Ô Benny, não entra Twin Fingers nem ninguém. É música antiga, 90, 80, 70, 60, 50, Menino Colo.
2: É verdade. Até porque eu acho que, eu sabe por que, Timídio? Acho que os nossos campeões, eu vou citar, desculpa ter que dizer isto, mas há uma coisa que aconteceu no baile do ano passado que foi algo impressionante. Que enquanto nós estávamos na década do momento 80, 90, apareceu lá um músico. 2000, que de repente canta a música, traz aqueles raps e aquelas coisas todas. Os cotas ficaram assustados, tipo,
3: mas como é que é isso?
2: Ou estamos em 80, 90, ou estamos na geração 2000.
3: Por essa razão, este ano vamos controlar muito bem. É músico, não é músico. Se é da década de 2000, não entra.
2: Não entra aí.
3: Fica aí a só acompanhar o programa. Porque é mesmo para Madoda, já é 80, 90. Não vamos fugir à nossa regra, tocarmos música de 2000. Senão, vamos fugir à essência do
2: nosso programa.
3: Do,
2: né,
3: programa. Uhum. Portanto, Benny, já está esclarecido, Benny, né? Ok, fica atento, quarta e domingo de manhã tem muito Ten Fingers e música moçambicana de todo o país.
2: É verdade.
3: Ok.
2: É, estes campeões.
3: Vamos correndo para não perdermos tempo depois da mensagem do Benny. Outro, menino Cole, peço a música do Ibo Foto, qualquer que seja, Rassula Sucá, na área. Obrigado, Rassula. Continua aí. Boa noite. Bom dia, dupla. É bom ouvir as vossas vozes, assim como o hino do programa 8090, Amigos de Verdade, o Tony Maga. As cassetes são bem, estão bem alinhadas até às 5, sem piscar o olho, porque camarão que dorme,
2: a onda leva.
3: Uhum. Saudações para todos os atletas do Xindi e Luabo que conquistaram o segundo lugar do Futebol 11 nos Jogos Escolares Provincial da Zambésia. Não esquecendo a esposa Madalena, filho Jardel, Tânia, cunhadas Fátima, Adileta. Escrevo aqui, é o custódio Manuel Suleiman, a partir de Climano, no Qualane II. Oh, muito bem, obrigado aí pela mensagem. Outro campeão, diz ele, bom dia dupla, estou ligado, mando cumprimentos para todos os ouvintes. Sabe quem é? Pastor Maduzano.
2: É, eu preciso dizer, é o próprio campeão. Depois, atenção, uma boa. Eu acho que ele escreve a mesma mensagem várias vezes. Manda no grupo da turma, no WhatsApp. E também, porque eu digo isso, porque no período da manhã, também no período das 5, ouvi a mensagem dele a ser lida no período da manhã. Por isso que eu estou a dizer, é que ele escreve a mesma mensagem no período da manhã e no período da noite. A única coisa que ele muda é a noite ou o dia. Se é de manhã, ele escreve bom dia. Mas
3: o conteúdo é mesmo.
2: O conteúdo é o mesmo.
3: Muito bem. Vamos para já atualizar uma vez mais os campeões que já têm tudo apostado, tudo pronto para estarem conosco no baile. Está o Manuel Santos, que já confirmou. O Jaime Júnior e a esposa, que já confirmou. O José Alfredo Mazaia também já confirmou a sua presença no dia 27. O Pinto Damatola também estará conosco no dia 27 de junho. O Jacinto Simango. A dona Fátima. A dona Alzira Alexandre. O Cota Elves, que dissemos que andou doente, mas já recuperou e quer marcar presença mesmo assim. A dona Albertina Dimande também já está lá. Com tudo preparado para o baile. Agora aguardamos outros campeões, aguardamos o Light Dimas. Anda desaparecido o Light.
2: Eu tenho conversado com o Light. Ele disse que vai fazer de tudo para entrar para as quatro linhas.
3: Muito bem. Aguardamos outros campeões. Outro dado importante, menino Cole, ontem atingimos a marca de 301 membros na turma 80-90.
2: Portanto,
3: já somos 301 membros da turma 80-90, espalhados um pouco pelo país. Portanto, a turma já é grande.
2: É muito grande.
3: É muita gente, hein? 301 membros.
2: Atenção, campeões. Uhum. Temos que ter cuidado com o que nós postamos lá. Atenção. Temos que ter cuidado com aquilo que nós pusemos lá. Tem gente grande, tem figuras grandes. E a nossa intenção é ganharmos mais gente. Nós queremos chegar a todas as províncias com a turma 80-90. Esse é o nosso objetivo, meu caro DJ, certo?
3: Antes do mês de agosto, vamos chegar até aos 500 membros. Vamos lá ver
2: se tudo isso vai dar certo.
3: 500 membros. Agora estamos nos 301 membros até o dia de ontem. 301 membros. Agora, alguns saem sem
2: avisar.
3: Não sabemos quais são as razões. Alguns perdem o telefone. Às vezes, automaticamente, ele sai da turma.
2: Sim.
3: Mas porque já não tem acesso ao WhatsApp.
2: Uhum.
3: Mas logo que tiver o novo número e adicionar o WhatsApp, volta uma vez mais à turma, né? Então, é um processo que nós temos vindo a monitorar, né? Nem todos aqueles que saem só porque querem sair, de fato. É.
2: Sim.
3: Ou perderam o telefone, ou estive a mexer o telefone, de repente sai
2: sem se aperceber. E outro dado até importante, meu caro DJ Mesma Bunda, alguns campeões reclamam daqueles que saíam, há alguns que estão na turma, que reclamam que não têm estado a comentar, porque existem lá algumas pessoas, né? Alguns membros do grupo que publicam coisas que não são do interesse do nosso grupo, que é, por exemplo, ali a nossa regra principal é desporto e música, mas há campeões que às vezes saem da bola, né?
3: Exato. Então, publicam coisas que não têm nada a ver com a essência da turma 80-90.
2: Exatamente.
3: Que então, é música antiga e desporto.
2: Exatamente. E é essa reclamação que muitos campeões vieram me levantar e eu queria aproveitar e apresentar esta questão.
3: Muito bem. Vamos avançar. Vamos espreitar uma vez mais a caixinha. Tenho uma mensagem de assim. Bom dia, dupla. Carga pesada. Estou a pedir a música de Tazi, intitulada Cristina, Rui Costa em Tete. Outro campeão, bom dia, Timo Bunda, Timo Menino Cole, sou eu, Justina Tomás, a partir da Zambésia, Mopeia, Chamuara, abraço para o marido, Puto Samu, peço escutar a música de Zé Max, angolano, tema Joana. Zé Max é 80-90?
2: Temos que ir verificar, porque temos que ir verificar.
3: Outro campeão, diz ele, bom dia dupla, bom trabalho, mando cumprimentos aos novos, bem-vindos aos novos no grupo 80-90, mando cumprimentos a todos eles, só podia ser...
2: O próprio campeão Majaia.
3: Muito bem. Vamos avançar para mais um set, daqui a pouco vamos ter o Luciano Candes em direto a partir da Machis para trazer-nos as últimas em torno do baile... É o 80-90 na Machis, que vai decorrer no dia 8 de agosto de 2026. Maputo, já sabe, é dia 27 de junho, no Complexo Varanda. Estaremos na zona de Conhuluen, 1º de maio, para a festa dos Madoda.
2: É verdade.
3: E esperamos ir à Beira. Esperamos ainda mais informações a partir do baile da Beira, com João Lino e companhia. É, vamos também a Lixinga, se tudo correr bem. Está lá o Felipe Germano, não é?
2: Exatamente, ele que, está ele em que é nosso,
3: é o porta-voz.
2: Ele que está por trás de tudo que está a decorrer de forma os preparativos do nosso pai.
3: Portanto, está tudo a postos para esta festa acontecer um pouco pelo país. É só vocês ficarem atentos e participarem para que tenhamos o resultado que nós esperamos, não é? Agora, se vocês ficarem fora de jogo, o baile não vai acontecer. No ano passado tivemos uma experiência idêntica, é que tivemos que adiar o baile.
2: Sim. Foi o baile, a segunda edição do baile estava prevista para dia 1 de novembro e depois tivemos que adiar por conta de... Não tivemos muita aderência em relação ao baile, tivemos que adiar para dia 6 de dezembro. Só que depois chegou o dia 6 de dezembro, os campeões disseram: epa, nós estaremos lá e foi abaixo.
3: E outro problema é que os adiamentos já depois entram em choque, porque o equipamento também é usado para outros eventos.
2: Sim.
3: E fica ocupado, já não temos como fazer o baile acontecer, porque o equipamento já foi alugado para outros eventos. Então, se marcarmos dia 27, é dia 27 que está reservado para o baile. Agora, se adiarmos, olha, já perdemos
2: todo o filho.
3: Remarcar, né? Não sei para quando. Uhum. E a agenda está muito apertada. Temos logo em agosto Machis.
2: Uhum.
3: E se tudo correr bem, depois Beira e outros trabalhos que aquele equipamento deve responder. Então, vamos de fato ficar com 27 de junho, a nossa grande festa dos Madodas. Vamos para mais um set desta feita. Comecemos com os Sulbrados, Mamas Bong.
2: Que grande cassete esta que os campeões tanto queriam.
3: Então estamos aí, vamos a isso, para mais um set para riscar o chão.
0: Seja bem-vindo aos 80-90.
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